0: você.
1: Obrigada, olha, que alegria.
0: Prazer é meu estar participando.
2: Você é um cara que vai ter 99 anos.
0: Quero, eu me cuido, meu.
2: Ajo que ajar, netamente falando.
0: Eu fico no cantinho igual o deputado, eu sou da região ali de Itupeva. Sou não, sou de São Paulo e estou vivendo em Itupeva, né? Então estou ficando mais resguardado, tranquilo. Eu vim, fui convidado para participar.
1: Ai, que alegria, obrigada por aceitar nosso convite.
2: Cara de boleiro.
1: Tem cara de craque, né? Cara,
3: é como se tem panca. Tem panca de craque.
2: Fazia tempo que eu não ouvia essa palavra.
3: Tem panca, eu aprendi com você, mas tem panca de craque.
1: Então a gente vai começar.
2: E baixinho assim, você era ponta?
0: Lateral esquerdo.
2: Lateral. Lateral esquerdo?
0: Lateral esquerdo.
2: Você tem jeito de ponta direita.
0: Ah, é.
2: Correndo feito capeta.
1: Olha, e a gente vai começar então o programa de hoje já mostrando para vocês o Tribuna do Esporte.
2: Onde é que você arrumou esse olho, hein? Você não empresta,
1: ó, o Milton
2: não?
1: Tá encantado com o meu olho aqui, ó, gente. Vamos falar do seu programa, que foi um programa esportivo aqui no
2: Tribuna do Esporte.
1: Lembra ainda da época do jornalista Florestan Fernandes Filho, nosso querido, que era o então diretor aqui da TV Assembleia. Foi apresentado pelo Milton esse programa aqui no nosso canal, que na época era um canal fechado, agora a gente está na TV aberta para os 645 municípios e também na internet, nas redes sociais, por
2: Bom,
1: muitos
2: tá na internet,
1: anos.
2: Está no mundo inteiro.
1: Está no mundo inteiro. E olha só, tinham muitos jornalistas bacanas aqui com o Milton. Quem criou, na verdade, quero que você explique para a gente também do James Rubio e de todo mundo que você recebeu. Só que agora,
2: James,
1: olha aqui.
2: James Rubio é uma lenda.
1: Olha aqui o que eu tenho no telão. Essa era a vinheta de abertura do programa.
2: Ah, saudade.
1: A trilha aí rodando para vocês. O senhor ainda não estava na casa, né, deputado?
3: Não,
1: o deputado
3: não,
1: tem
3: não,
1: cinco
3: não.
1: mandatos, mas ainda não estava na casa,
3: não.
1: Não,
3: aqui, não.
1: Tribuna do Esporte.
2: Mas eu era bonito, mas você não casaria comigo?
1: Se eu não fosse casada?
2: É.
1: Ostenta uma belíssima peruca. Olha aí, ó, que bacana.
4: Esportiva, futebol e música, minha história e seus detalhes.
1: O que que passa na sua cabeça, Milton, quando vê aí?
2: Eu sou um saudosista.
4: Eu já tive a oportunidade de
2: olha, não estou aparecendo, mas eu estou emocionado.
1: Ai, que bacana.
2: Porque eu não tenho nada do meu acervo. Eu fiquei aqui 5 anos ou 4 anos.
1: 5 anos. Entre 2001 e 2004. 4 anos.
4: Chegando com mais um Tribuna do Esporte. E hoje nada de automobilismo, nada de futebol, nada de natação. Não vamos falar do esporte, exatamente do esporte. Mas vamos falar de algo muito mais gostoso, mas ligado ao esporte, que é o humor. Olá, meus amigos, estamos chegando com mais um Tribuna do Esporte. Vamos falar de voleibol aqui com figuras históricas, sem dúvida alguma, envolvendo o vôlei do Brasil e do mundo também.
1: E era bacana porque falava de todos os esportes, né, Milton?
4: Durante uma hora aqui, você que gosta de vôlei, melhor que isso aqui, impossível. Porque cada história é linda, maravilhosa, eu adoro fazer esse programa porque
1: olha
4: aqui a gente
1: bacana.
4: Aprende. Viu, professor Paulo Russo? Você presidente, vou te levar para o Ministério, hein? Um grande abraço, gente. Esse programa foi pro ar agora e volta a qualquer momento em horários alternativos. Isso é bonito,
1: ai,
4: né?
1: Volta para cá, então, para a gente falar com o Milton, com o deputado Gilmaci e também com o Jorginho. O que, que mudou de lá para cá, Milton? Principalmente quando a gente fala do futebol, a gente está na Copa do Mundo. Eu estava vendo semana passada, deputado Gilmaci, um documentário, porque eu não acompanhei, né, de perto a época de Pelé, de Djalma. E eu vou falar para vocês que eu me emocionei muito do quanto esses jogadores mostravam a garra, não só na grama.
2: E não ganhavam 5% que ganham hoje. Jogadores muito... Cara, que não joga nada, entre aspas, em relação ao que se jogou nos anos 60.
1: E como era emocionante, né? Eu fiquei, assim, uma história de todo mundo ali, de vida, de todos. E o que, que você analisa, assim, Milton, com toda a sua experiência que mudou de lá pra cá no futebol?
2: Olha, piorou o amor à camisa. Um tal Edson Arantes Nascimento, Pelé, ele teve milhões de convites para ir embora, mas ele ficou na Vila Belmiro do começo ao fim. E eu sou, modéstia à parte, eu tenho esse orgulho pessoal. Não é nada demais, mas eu tenho um orgulho muito grande. Ninguém falou e fala mais a palavra Pelé do que eu. Porque Pelé é sinônimo de vitória, de algo exclusivo, algo que teve e nunca mais vai ter. Naquele Santos, Gilmar, Lima, Mauridalmo, Zito Calvé, Dorval Megal, Coutinho, Pelé Pepe, ou então Gilmar dos Santos Neves, meu primo, Gilmar dos Santos Neves, Antônio Lima dos Santos, Mauro Ramos de Oliveira e Raul Donazar Calvé. Lateral esquerdo, Dalmo Gaspar. Zé Elide Miranda, o Zito, Mengal Figueiró, Dorval Rodrigues, Antônio Wilson, Honório Coutinho, Edson Arantes, Nascimento Pelé e Zé Macia, o Pepe, o ponto esquerda técnico, Luiz Alonso Pérez, o melhor Lula da história do Brasil. Ele ganhou tudo como técnico, só faltou ganhar a Copa do Mundo de clube, ele ganhou, mas não de seleção, porque ele nunca foi para a seleção brasileira. Enfim, esse time aí, e eu escalo dormindo, entendeu? Porque eu sou um jornalista que deu tudo certo na minha vida, graças a Deus, mas graças ao Santos, porque eu me abriguei ao Santos lá em Minas, em Muzambinho. Sabe que Muzambinho é maior que Nova York, né? É muito maior que Nova York. Então, porque lá era só corintiano e eu não aguentava mais aquilo. Então passei a torcer pro Santos, que não tinha praticamente torcedor do Santos. E aquilo, olha, me levantou na vida. Botei na cabeça, eu tenho que ir trabalhar em São Paulo. E deu tudo certo. Entrevistei o Pelé trocentas vezes. Pelé é a pessoa melhor dotada para uma prática determinada de atividade no mundo. Porque você tem um grande médico espetacular, nota 9,99. Você tem um grande empresário fantástico, Antônio Hermílio de Moraes, 9,99. Entendeu? Uma professora fantástica, 9,99. Agora, 10,00, só Edson Arantes Nascimento. A pessoa melhor dotada por Deus para uma prática especial, determinada. Não estou dizendo, é claro, que o futebol e a crônica esportiva sejam mais importantes do que um médico, por exemplo. Uhum. Brincadeira. Figura, para mim, a figura mais importante da sociedade é o médico. E sua senhor... assessoria.
1: Sempre, né? O senhor lembra bastante também, deputado, da época de Pelé. O que, que o senhor acredita que mudou para cá?
3: Eu, Pelé, propriamente dito, eu não sou um pelezista como o Milton, né? Eu comecei a acompanhar futebol para valer na Copa de 74. Molecão, acompanhando...
2: Sofremos.
3: Sofremos muito. Foi ali na 74 que...
2: Ganhamos fez... em 70 e 74
3: foi ali que o Nelinho fez aquele golaço, outra palavra difícil, de fianco.
1: De fianco.
2: Essa do sul de Minas não tem fianco. Mas foi desgueio.
3: Foi desgueio. Nelinho, aquela bola que ele bateu, desgueio ali.
2: É um caso raro, né, Nelinho? Porque ele batia falta. E a bola rolando também, como esse gol aí, a bola ia forte pra burro e desgueio.
3: É desgueio, é.
2: Entendeu? É um o goleiro só tinha o direito de olhar. Assim,
0: não, e eram bolas... Pesadíssimas,
1: diferente,
0: né?
1: A bola de hoje aqui.
2: Leve,
1: leve,
2: leve,
1: olha que leve.
2: Então, ó. Leve a bola e você, olha, deputado.
1: Tecnologia.
2: Não entra nada aqui, pode chover, chover caminivete, exagerando um pouco. Agora, naquele tempo, não, a bola de capotão, então, você jogou, né, Júlio?
3: Não, capotão,
2: entendeu? Aí ficava pesada pra bucha.
1: Se molhava, ficava pior
2: esquerda,
1: ainda.
2: A gente brinca muito que ele arrancou 5 cabeças de zagueiros que estavam na barreira. Zé Macia, o maior canhão do mundo.
3: Aí eu acompanhei futebol em 74. Nessa época o Pelé já estava ali, né? Partindo pro Cosmo, aquela história.
2: Ganhando 70, mas 74 não dá.
3: Foi muito horrível. Aí eu comecei a acompanhar futebol praticamente nessa época. Aí, corintiano, você acompanha mais o Corinthians. Vibrei com Copas muito até 82. Sofri muito. Aí quando chegou 86, aí falei, agora chega, não vou sofrer mais. Não vou sofrer mais com Copas.
2: Só que o amor pelo futebol não acaba.
3: Não acaba, mas você fica triste de ver.
0: O Guarani foi campeão brasileiro em que ano? O Guarani foi campeão brasileiro em que ano?
2: Olha aí, você me agora... É uma vergonha, mas eu esqueci o ano.
3: Eu também esqueci.
2: Mas eu torci muito pelo Guarani.
1: Não foi 92, eu acho. Não, esqueci. Não, tá, vamos aqui, ó. Temos aqui, ó.
2: Carlos Alberto
1: aqui, ó,
2: Silva, estou enganado, não? Carlos Alberto Silva.
1: Tecnologia nos auxilia aqui, ó.
0: Acho que foi em 78.
3: 78 não foi 78?
0: O Guarani foi campeão
1: 78.
0: Brasileiro.
2: E olha que foi operado no apito demais.
1: 1978, olha aí, ó.
0: Eu falo pelo fato de você ser de Campinas, né?
3: Sim.
0: E você, nessa época, você era 78, você era bem jovem.
3: Bem jovem, era molecão, mas me envolvia com futebol, nós não parava para ver, né? Queria ver
2: o senhor jogou, deputado?
3: Eu joguei umas peladinhas por aí. Eu tava com o Jorginho e cheguei a brincar, né, na sua época, que você é meio novo, na Desafio Galo.
2: O senhor tem quantos?
3: 65.
2: Ah, o senhor é moleque, pô.
3: Pois é.
2: Eu tenho 75.
3: Desafio Galo, lembra?
2: Opa.
3: Eu brinquei. Eu...
2: Marcava a época, domingo de manhã na TV Bandeirantes.
3: Jogar no time do Superbox.
1: Nossa.
5: Nossa,
3: super bom, que é do Pão de Açúcar, cara, do Abílio Diniz, e gostando.
2: Sabe
3: de...
2: quem você parece? Eu estou olhando o senhor pessoalmente.
3: Só
2: assim,
3: você mesmo.
2: Pela primeira vez, Joseval Peixoto Guimarães. Um grande narrador da história, advogado, sim, entendeu? Um dia que o senhor encontrar com o Joseval, o senhor vai dizer, ué, parece que eu...
3: Sou eu que estou ali?
2: Sou eu. Não, mas não estou exagerando, não. Eu sou muito... Eu fiz fisionomia comigo mesmo. O senhor parece muito querido e maravilhoso advogado Joseval Peixoto Guimarães.
1: Gente, olha que bacana, né? A gente poder ouvir o Milton, o Jorginho e o deputado Gilmacy de uma outra maneira. Eles são gênios, mas a gente não pode deixar de falar do nosso gênio. Mas, eu falo nosso,
2: mas
1: mestre,
2: mas nós treinamos,
1: né,
2: aqui desde as 9 da manhã.
1: Ah, é, a gente está treinando aqui para tudo dar certo.
3: Tá encerrado.
2: Eu estou conhecendo os dois faz 5 minutos.
6: Para ter um entrosamento, minutos, né?
1: É. Temos que ter um entrosamento.
3: Podia ir para a seleção que a gente fazia agora.
1: Que a gente é bem entrosado.
2: Entrevista boa é de improviso.
1: Ah, muito bom. Gênio, eu falo nosso, porque também é um pouco dos brasileiros. O que, que foi Messi nesse jogo? Não, tem como explicar? Vamos começar, sim, falando de Messi, hein, Jorginho?
7: Vamos.
1: Tem
7: não,
1: como explicar ou não tem explicação?
7: Eu gosto, assim, eu joguei no Boca Juniors, fui um dos poucos brasileiros que jogaram no Boca Juniors. Eu
2: joguei. Você jogou no Boca?
7: No Boca Juniors.
2: E eu não sabia disso, cara. Pra jogar em La Bombonera, precisa ser muito bom de bola.
7: Eu joguei em 2001.
2: Pô, parabéns, cara.
7: É, 2001,
2: e você
7: 2002.
2: Não tá no meu que se levou do meu portal, porque eu preciso contar a tua história.
7: Tô, cara, eu tô. Você
2: tá?
7: Não tô, você já fez,
1: olha,
7: já.
1: Olha,
7: que te levou. Você me chamava Cigano da Bola, você falou.
2: É mesmo?
7: É. Aí,
1: ó.
7: Enfim, eu joguei no Boca Juniors.
2: Então fala os times todos, ó, o primeiro ao último.
7: Eu comecei no
1: Palmeiras.
7: É, o Filipão me subiu profissional em 97, estava com 17 anos. Do Palmeiras eu fui pro PSV da Holanda.
2: Pô, brincadeira. Então você pegou aqueles caras que mataram a gente na Copa?
7: Eu cheguei depois que o Vampeta veio pro Brasil. Eu cheguei, eu fui campeão mundial sub-17. A primeira vez que o Brasil foi campeão mundial sub-17, eu fazia parte do elenco.
2: Então, escalhe o time.
7: Fábio, goleiro, que é do Fluminense hoje. Lateral direito era o Andrei, que era de São Paulo.
3: Andrei.
7: É, Fernando, zagueiro, que é do Flamengo. Fernandão. Gavião do Grêmio.
1: Gavião, nossa,
3: esse
1: Gavião.
3: Faz tempo, hein?
7: Gavião do Grêmio.
1: Oh, agora você falou Gavião, eu vou pegar aqui. Um aspas aqui, ó. Gavião, quando eu comecei a cobrir Grêmio lá no Rio Grande do Sul há 1000 anos, deputado, não me olha assim, que faz muito tempo isso. Gavião era do time, estava começando, era, acho que era Gavião, da base do Grêmio.
7: Base,
1: depois
7: sub-17,
1: foi.
7: Sub-17. Ele pediu. Abel era o volante do Vasco, com o Ferrugem, que era, Ferrugem, depois foi jogar, era do Palmeiras também, a gente, depois foi jogar no Atlético Mineiro, Ferrugem. É, Matusalém.
3: Nossa.
7: É, Diogo Rincón, Fábio Pinto, do Inter. Fábio Pinto, sim, Diogo Rincón, do Inter. É, Ronaldinho, gaúcho.
2: O Ronaldinho já era gênio?
7: Já era.
1: Não, o Ronaldinho já é gênio, eu digo, desde que a gente via ele
2: na barriga da mãe dele, ele controlava a bola.
7: Espetacular. Nós somos campeões.
2: E o ponto esquerdo?
7: O ponta era o Giovani, que era o Cruzeiro.
3: Giovani, Carlos aquele César, que pega a bola, você é igual uma cabeça assim, lembra?
2: Esse daí, gênio.
7: E o nosso amuleto era o Adiel, que era do Santos, o Adielzinho, o pretinho. É, o Giovani do Cruzeiro, era o ponto esquerda que você perguntou, que era do Cruzeiro.
1: Olha, que bacana, né?
7: Fomos campeão, primeira vez da categoria que o Brasil foi campeão.
2: Você ponta direita?
7: Lateral esquerdo, Milton.
2: Assim a gente tinha falado, mas você tem cara de ponta direita.
7: Ainda fazia algumas coisas, mas eu era lateral. Lateral.
2: Parabéns, cara.
7: Eu saí, daí eu fui do Palmeiras, subi o Filipão, joguei 6 jogos no profissional do Palmeiras, fui pra Holanda. Daí comecei a carreira da Holanda, fui pro PSV, fui pra Udinese, fui vendido pra Udinese e fui pego nos escândalos passaportes falsos na época, lembra? O presidente, o próprio clube tinha um documento.
2: Fizeram a picaretagem e sofreu pra você.
7: Eu vim emprestado, eu tinha contrato com a Udinese na época, eu vim emprestado pro Atlético Paranaense.
1: Olha,
7: o Juan Figa me trouxe junto com o Mino Raiola, que é um italiano, um empresário.
2: O programa aqui está se fazendo justiça a você, porque eu conheço, modéstia à parte, muito do futebol.
7: Uhum.
2: E eu não conhecia você.
7: Aí, ó. Tá vendo?
2: Eu vou reprisar esse programa.
1: Olha que bacana.
2: Nas minhas redes sociais, eu tenho milhões de seguidores.
1: Agora conhece, já tá amigo da entrosada.
2: Vou colocar no meu Que Fim Levou direitinho essa entrevista toda.
7: Show.
2: Aqui.
7: Daí eu vim.
2: Apesar
7: eu vim
2: do deputado aqui que nunca chutou uma bola, igual eu,
3: peraí,
2: né?
3: Peraí, também não é assim. Não chutei profissionalmente igual
7: E foi,
2: não, eu não joguei nada. Grandão, sabe?
1: Eu fui goleira de futebol de salão. Por 5 anos.
3: Como assim, menina?
1: Fui goleira de futebol de Samambaia.
2: Você arrumou esse olho, hein?
1: Da minha mãe. Os olhos da minha mãe.
2: Não
1: fui goleira
2: de
1: futebol de Samambaia.
2: Não, pra colocar no
1: só
2: mercado.
1: Só da minha mãe agora.
2: O olho dela é feio, não?
3: Não, ela tá feia de olho, hein?
1: Oi, Jorge. E o Messi,
2: você
1: na sua opinião? Só a Messi agora. Agora eu sou a Messi do olho.
2: O Messi é feio.
3: O Messi é o seguinte, o jogo do Messi ontem, ele não fez nada extraordinário. Ele é o Messi.
1: É isso.
7: Ele faz uma coisa parecida natural.
3: É natural.
7: Então,
3: ele é natural.
2: Você vai e o tanto que é bom, cara.
3: Você vai estranhar se o Messi for mal.
1: Uhum.
3: Ele jogou o natural dele.
1: Que é o que estão falando de Cristiano Ronaldo, que hoje não foi bem. Mas também tudo bem, né? É o Cristiano Ronaldo também, né?
2: O time de Portugal hoje não está à altura dele, né?
1: Sim.
2: Portugal é um país maravilhoso.
3: Mas tem bons
2: brasileiro
3: jogadores.
2: Doidado lá, temos bons jogadores, mas...
3: Mas será que
2: realmente...
3: os caras de Portugal, por saber que eles subiram tão de nível, será que não ficaram
7: e
3: mascarados?
7: E falam que é uma das seleções favoritas, né?
2: Mas
3: será que não ficaram
2: Portugal,
3: mascarados?
2: Portugal, o que é profissional, ele sabe. Realmente, quando você faz
7: estreia,
2: um golaço que repercute
7: falar,
2: estreia, lá no...
7: sempre estreia.
2: Quando faz um golaço que repercute lá no Fantástico e tal, o jogador que está começando, ele não fica mascarado?
7: Ah, já...
1: Já sim, dá um...
7: Se engrandece, é, acha que...
3: Já é o craque.
7: Eu falo assim, a Copa passada, a Argentina, o primeiro jogo perdeu. Da Arábia Saudita, acho que foi, né? E estreia é sempre difícil, é ansiedade, é normal. Uma estreia de qualquer competição é assim.
2: É a maior audiência do mundo.
1: É.
2: O jogo inaugural de uma Copa do Mundo.
7: É, pra todos, enfim. Eu acho que Portugal, eu acredito que é uma das seleções, sim... a se considerar a favorita. Portugal, Espanha. Espanha não muito, desculpa. É Portugal, França e Argentina.
2: E o Cristiano Ronaldo, o Pelé deles.
7: Assim,
3: a Alemanha Copa... também, você pode botar nisso aí, né?
7: Acredito eu que o conjunto, né, o elenco joguem para o Cristiano Ronaldo. Como o elenco da Argentina joga para o Messi.
2: E para os mais jovens, todo mundo conhece o Cristiano Ronaldo. Mas antes dele, tivemos o Benfica, que era um timaço. Santos e Benfica era o clássico do mundo. E o centroavante chamava-se Eusébio.
7: Eusébio
2: jogava demais também. Mas o Cristiano Ronaldo, a comunicação melhorou demais. Nossa Senhora, entendeu? Então a turma esquece muito do Eusébio e fala só do Cristiano Ronaldo. Mas ela estava me dizendo aqui no começo que ela nunca viu um sujeito tão bonito no mundo quanto o Cristiano Ronaldo.
3: Agora, voltando para o Messi. O Messi, se você falar, não, todo mundo joga para o Messi na Argentina.
2: Ele que joga pro time.
3: O Messi ontem estava na lateral esquerda tomando bola, dando carrinho.
1: Acho que ele
3: correndo
1: que
3: o campo todo, você viu isso?
2: Eu devia saber, mas não sei. Eu acho que ele nunca foi expulso.
3: Não, acho que não, nunca foi expulso.
7: Que ontem perigou,
3: foi,
7: né?
3: Foi. Teve um cartão amarelo que contra o Vidal.
7: Que perigou dele ser expulso um lance que o VAR nem chamou.
2: Nesse jogo?
7: Jogo de ontem,
2: é. Mas o árbitro sabe que ele não tem nenhum histórico de maldade.
3: Cartão amarelo tinha levado.
2: Até porque aquelas perninhas finas dele, se ele der uma trombada, digamos, pro Ditão que jogava no Corinthians, ele quebrava da perna as duas pernas.
3: Você lembra uma confusão que teve o Messi e o Vidal do Chile? Até o Messi teve um cartão amarelo. Teve uma confusão. O Vidal foi encarar o Messi.
1: Acho que foi a vez que ele ficou bravo, assim.
3: Foi, o Messi ficou bravo.
7: A Argentina, tipo.
2: Ele é amado e respeitado no mundo inteiro.
7: No mundo todo. Por todos os jogadores. Não, né, em comparação com o Cristiano Ronaldo, que, pô, o histórico todo que tem, né?
1: Uhum.
7: Mas, como ele falou, o Messi é natural, é uma coisa espontânea o jogo dele, né?
2: Aquela perninha fina, feinho, mas joga feito
7: não cai, papel. E tem base, não cai, você bate, ele continua.
3: Sim, rapaz, é difícil derrubar o cara, né?
7: E a Argentina, nessa competição, nessa Copa do Mundo, tá leve, já tá com o título, assim, a Argentina, o Messi... Eu vejo que ele sabe que é a última Copa dele e os jogadores ao redor dele entenderam essa situação.
2: E sabe a nota que eu dou para a seleção brasileira? 3,21.
7: Meu, eu acredito nesses meninos.
2: É uma das
7: eles
2: piores seleções brasileiras da história.
7: Eu também acho. Não gostei
2: chance
7: de alguma...
2: zero de ganhar.
7: De alguns jogadores convocados.
1: Eu acredito, eu vou falar para vocês, eu tenho esperança. Esperança na última que morre, eu tenho esperança.
3: Não, esperança do quê?
1: De que ele mude agora essa composição, eu vou chamar assim, e coloque algumas peças que eu acho, na minha opinião, que são fundamentais. Tem que colocar o menino Hendrick ali.
7: Sim,
2: o Hendrick é um absurdo não estar jogando.
1: De jogar, é juventude, o menino corre de um lado para o outro. Ele precisa, ele tem vontade.
2: Aliás, está vendo sempre um grande respeito ao técnico nosso. pela educação dele, a classe dele.
3: É o mister.
2: Mas bem entre nós, não está ornando, não.
3: Não está ornando.
2: O Hendrick não pode ser reserva desse time,
3: não. Mas na palavra de
7: não está ornando. Independente da idade, ele tem que jogar, também concordo.
2: Mas ele não tem o chamado material humano, é uma seleção fraquíssima.
7: Justamente, não tem o conjunto, né? Porque a falta de não jogaram juntos, são novos, não teve a... O Ancelotti não teve o período,
3: não tem um
7: período
3: de
7: pré-copa, aquela situação que fala.
3: Ele não tem um time.
2: Não, mas ele
3: titular.
2: Teve todo o tempão aí para ajeitar o time.
7: São talentosos.
2: Eu tenho falado isso nas minhas tribunas. Nós não temos time.
1: Pode,
2: o Brasil, então, é impossível ganhar a Copa? Não pode ganhar.
7: É Brasil,
2: o futebol não tem esse negócio de favoritismo, não.
3: Daqui a pouco
2: mas eu
3: no
2: mudo
3: Brasil,
2: meu nome para Maria de Lourdes se o Brasil ganhar a Copa do Mundo.
1: Mas eu acho que isso que o deputado Gilmar se trouxe é isso, né, Milton? Você com a sua experiência. A gente não tem um time. Você sai nas ruas perguntar para o povo qual que é a escalação, Jorginho, da seleção brasileira?
7: Não sei.
1: Ah, vai mudar o fulano. Não sei.
2: Você viu, abriu o programa aqui dizendo Gilmar Lima, Mauro Domo, Zito Calvé, Dorval Miguel, Coutinho, Pelepé. Entendeu? Você escala certos times, você não é só do meu Santos, não. Você decora, porque eram times bons demais. Raul, Pedro Paulo, William, Procopio, Neco, isso, Piazza, Irceu Lopes,
7: sabe,
2: Natal,
7: Lutro Oliveira. Sabe a escalação total.
2: Tostão. Entendeu? Além desse time do Cruzeiro, tem o raiva do Cruzeiro. Ganharam do Santos com Pelé e tudo nos anos 60. Mataram o Santos. Fiquei com raiva do Cruzeiro, por isso que eu sou galo. De vingança.
1: A gente vai pro intervalo rapidinho, mas fica aí com a gente, porque o papo aqui não vai parar. É bem rapidinho mesmo. Eu volto já com os meus craques aqui de hoje.

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0: Já estamos de volta ao Alesp na Copa. Nessa semana, os craques que me acompanham aqui no campinho, o deputado Gilmacy Santos, do Republicanos, Milton Neves, jornalista, apresentador, currículo enorme aqui também conosco, e o craque, sempre craque, Jorginho. Olha só que bacana tê-los aqui comigo. Muito obrigada mais uma vez. E a grande notícia, né, dessa semana, a gente pode dizer assim, véspera de mais um jogo do Brasil, é o Neymar, que treinou pela primeira vez com o elenco da seleção brasileira. Eu vou até olhar
1: quase
0: aqui a data.
1: Quase um ano tá parado.
0: Quase um ano parado no dia 17 de junho, né? Então, nessa quarta-feira, treinou. Vamos acompanhar a chegada do Camisa 10, porque ele soltou aí uma frasezinha, Milton, deputado e Jorginho. Vamos ouvir aí o que o Neymar falou? A gente tá vendo aí as imagens do corredor polonês, ó. Aí foi depois que ele chegou, ele passou ali pelo batismo. Sempre tem, né, Milton, essa brincadeirinha, mas eu percebi que foi um corredor meio de leve. Será que com medo de machucar o Neymar? É. Porque ele dá uma passada, ó. Aí a gente vê ali, ó,
1: é Marquinhos. Perna,
0: é, olha lá, ó, todo mundo.
2: Ninguém podia chutar a barriga da perna,
0: chutando
2: não.
0: Lá na barriga da perna, ó. Ele passa no corredor, recebeu o batismo aí. Agora, então a chegada, vamos ouvir o que, que ele fala aí, ó. Bom dia. Estavam com saudades, ele fala para os jornalistas. Deputado, o senhor estava com saudade?
1: Eu, como santista, morro de saudade. Jogou demais na vida.
2: Estou com saudade do Brasil, joga bem.
0: Eu também. Eu estou com saudade daquele Neymar, Milton. Que eu não sei, não.
1: E o Neymar fez um golaço fora de campo. Botar o nome Mavi na sua filha. Entendeu? Porque Maria de Lourdes, Célia, todo mundo é, né? Mas agora, depois do Mavi dele...
0: Tem uma geração tá de Mavi.
1: Tá nascendo Mavi. Todo...
0: Você
1: lá
0: falou
1: em Mozambique nasceram duas Mavi já.
0: Lá em Porto Alegre também tem um monte de Mavi. Vamos ver aqui também no telão, porque a gente tem imagens do Neymar com a Mavi, também com a Bruna Biancardi, logo depois do treino do dia 16.
1: Casou bem também,
0: hein? Bonita, né? E a Bruna é querida. No treino do dia 16, antes, obviamente, do dia 17, ali teve aquela confraternização com os familiares, já vai aparecer aqui no telão para vocês essas imagens ali, ó. A Bruna com a filha...
1: E já tá dando bronca a menina, hein?
0: Dando bronca. Aí é Neymar com a Mavi. É a menina mais velha, né? Porque agora tem uma sequência de meninas...
1: Ele
0: mais
1: já tem
0: uma
1: quatro
0: menina
1: filhos,
0: chegando.
1: Né?
0: Mais
1: nossa,
0: uma
1: parecendo
0: menina
1: um coelho.
0: Que tá chegando. Ali, ó, ela brinca com os canarinhos, com o pai. É um momento de descontração. E aí, Jorginho, ó que legal, que bacana, né? Qual que é a expectativa? Já será que a gente vai ter Neymar
3: Priscila,
0: nesse próximo jogo?
3: Grandiosa. A expectativa desses caras diferentes, quando é chamado, né? Eu acompanhei na Copa de 2002, o Ronaldo se machucou, eu estava jogando na Itália, na Udinese, eu estava assistindo o jogo Inter de Milão e Lazio, eu vi ao vivo a lesão do Ronaldo na época.
0: Vamos falar de lesão então? Porque, ó, falando em Neymar e falando de Ronaldo, quem vai aparecer agora aqui conosco na tela é outro craque, doutor Moisés Cohen. Doutor, prazer recebê-lo. Um craque da medicina.
1: Quem inventou Moisés Cohen fui eu. Porque ele era para ser professor de educação física. Mas aí eu falei, não, doutor, você tem que ser médico. Aí eu ensinei medicina para ele.
2: Pra você que ensinou?
1: Há muitos
0: e, aí ele virou
1: e muitos
0: craque.
1: Anos.
0: Nossa, maravilhoso.
1: Se tivesse tomado aula de medicina comigo, você não tinha curado. Ninguém no mundo.
0: Doutor Moisés Cohen, muito obrigada pela sua participação aqui conosco. A gente quer saber, todo mundo quer saber, que lesão é essa? Demora tanto? Por que que Neymar está demorando? Será que a gente tem esperanças? Nos ajuda, seja muito bem-vindo, doutor.
4: Oi, obrigado aí pelo convite. É uma honra estar aqui ao lado desses craques, o Mirto, querido amigo de muitos anos, ao deputado, ao Jorginho, é uma honra. Mas, veja, a lesão muscular, na verdade, é algo muito frequente. Tem tudo muito... É claro que vocês, na grande mídia, ficam sabendo que as pessoas são famosas, né? Porque tem que parar de jogar, por causa de lesão. Mas, geralmente, as lesões musculares estão relacionadas à sobrecarga, ao overuse. Né? O jogador de futebol, jogador de rendimento, evidentemente que ele está sujeito a isso. A lesão que o Neymar teve, eu não vou entender, baseado apenas naquilo que eu vi acompanhar a distância.
0: Claro.
4: Foi uma lesão na panturrilha, que é comum, e estiramento, grau 2, quer dizer, que é lesão muscular, é como se fosse um monte de elástico, que contrai e relaxa, quando existe um descompasso, essas fibras, que são os elásticos, acabam rompendo. Dependendo da intensidade, quantas fibras rompem, pode ser pouca, pode ser muita, pode ser total, você vai ter um time da recuperação, que é uma recuperação biológica, não é uma coisa que você possa dizer, não, ele vai, hoje, daqui uma semana ele vai voltar a jogar. É muito particular, depende muito de cada atleta. E é muito importante saber que a cicatrização ocorre formando um tecido fibroso, um tecido com menor elasticidade. Então, no início, na volta, ele sente uma fisgada, mas eu acredito que, avaliando aí o tempo, e eu conheço muito bem todas as pessoas que estão por isso, o tratamento dele, eu estou assim, bem esperançoso que ele deve jogar e jogar bem. Então, eu acho que essa é a minha dose aí de esperança e de colaboração. Realmente, é muito importante que ele esteja nesse time.
0: Olha que bom ouvir um especialista, né? Porque eu sou do time Neymar e eu estava angustiada, doutor Moisés, eu vou falar para o senhor. Já tinha ouvido o senhor falar em outras oportunidades, né, de como funciona, que isso tudo muito biológico, né, funciona de organismo para organismo, mas estava me preocupando, Milton, e muito, deputado e Jorginho. Não sei vocês, claro, deputado.
5: Posso fazer a pergunta, doutor,
0: claro.
5: Tudo bem? Da maneira que o senhor explicou, né, essas fibras que se rompem, ele está pronto, com pouco treino. Uma coisa é treinar, fazer uma corridinha no campo.
1: Uma coisa é jogar.
5: Jogar uma Copa do Mundo, seja lá o time que for, a intensidade que é, ele está preparado, pronto para isso?
4: Olha, existe uma máxima que com certeza o Milton já escutou muitas vezes. Treino é treino, jogo é jogo.
0: É isso.
1: Boa!
4: Existe aí todo um envolvimento... Levante-se em conta que ele sabe que é a oportunidade ímpar da vida dele. E eu acho que ele está treinado e ele vai, talvez, por conta dessa adrenalina, dessa vontade de mostrar e jogar, ele pode realmente ultrapassar os seus próprios limites. Mas é uma resposta difícil de dar. É claro que muitas vezes, eu sempre costumo dizer, poucas lesões no esporte derrubam tanto o médico como lesão muscular. Porque, às vezes, uma lesão aparentemente pequena, o atleta leva mais tempo para voltar e vice-versa. Às vezes, o atleta treina muito bem. Muito bem. Me lembro bem do caso do Romário. Treinou, estava bem, foi de para jogar. Jogaram os primeiros 10 minutos, sentiu uma fisgada de novo na coxa, no mesmo lugar. Rompeu de novo? Não, é aquilo que eu disse no começo. As fibras, às vezes, elas vão se acomodando e dão uma sensação de que rompeu de novo. Então, é uma resposta que eu gostaria de dar como segurança, mas de verdade eu não consigo falar.
0: Mas é bom, né, Jorginho? Ouvir o especialista, né,
3: total.
0: Deputado Milton?
3: Se esclarece, mas os movimentos, mudança de direção, principalmente a panturrilha como falam, é o coração do...
1: A panturrilha que lá em Moçambique chama de batata da perna.
0: Batata da perna.
3: Né? que bombeia o sangue.
4: A musculatura posterior da coxa... É a musculatura que te dá a impulsão. Muita gente acha que é o quadríceps, que é o músculo da frente e responsável pelo futebol. É o músculo do chute, é verdade. Mas quem regula o chute, se você vai jogar a bola em 5 metros, se você vai jogar a bola do outro lado do campo, é a musculatura posterior da coxa, que faz a sincronia para você poder dar a intensidade do chute. Então, quando você tem um arranque, uma parada... A cada 6 segundos no futebol, o atleta muda de direção de forma inesperada. Uhum. Não é uma coisa como já treinada, agora eu vou para cá, vou para lá. E é nesse movimento que, às vezes, não só o músculo, hein? Às vezes pode ter o ligamento e outras estruturas que também podem vir a ser lesadas, porque ele levou um tratamento cruzado sem ninguém tocar nele.
3: Justamente, é pelo fato histórico que ele vem, né? De diversas lesões seguidas. E que acarretam, porque ele não teve uma sequência. Pegou o Santos agora com poucos jogos, que também é sequência de jogos, né? Que te dá, você está relaxado dentro de campo, confiante. Então, a falta de confiança também de poder fazer certos movimentos. Ele vai lidar com os melhores do mundo, de cada seleção.
1: Isso... Com marcação especial.
3: Marcação especial. Então é todo esse livramento que ele vai ter que ter nas partidas, né? Que ele foi exigido. Né?
0: Mas acho que é isso que o doutor
4: falou. Sabe o que eu acho? Eu acho que ele, mesmo não estando na melhor condição física, só a figura dele
0: já vai
4: preocupar o adversário, já vai fazer o técnico do adversário mudar o esquema de jogo. Isso pode ajudar o resto dos jogadores do Brasil. Então, como ele é uma figura emblemática, assim como em outros times, sempre tem um que define mais, ele pode ser um desses no Brasil, junto com o Vinícius Júnior, com o Hendrick. Eu acho que são os três que a gente pode... De repente mudou tudo, eles podem contar a história de tudo.
0: Sim. Ai, com certeza. Doutor, muito obrigada pela sua participação aqui conosco, pelos esclarecimentos. É sempre um prazer falar com o senhor. Seja sempre muito bem-vindo na TV Alesp.
1: Eu queria também me despedir dele, meu velho amigo Moisés Cohen, cobrindo Macabidas pelo mundo afora. Viajamos juntos muito tempo. Então, ó, adiantadamente, Shabbat Shalom.
4: Shabbat Shalom, Milton. Milton é um judeu escondido, ele frequenta hebraica, fazia sauna e é amigo de toda a comunidade. Milton, você é um campeão, muito obrigado aí sempre pelo seu carinho comigo.
1: Maior simpatia, doutor.
0: Simpatia demais. Obrigada. Obrigada mais uma vez, doutor. Até a próxima. Obrigada.
1: Um grande abraço,
0: né?
1: Doutor.
0: Dá um alívio, né, deputado, ouvir o especialista falando aqui, mas a gente sabe,
1: e
0: vocês,
1: esse é especialista,
0: né? Muito,
1: mesmo,
0: muito. Né? Esse é craque, né?
5: Sim, é especialista. A preocupação é essa, né? Você, quando ele entrar em campo, seja a seleção, ainda que seja o Haiti. Uhum. Mas o jogo é diferente, é uma Copa do Mundo. É. Ninguém vai aliviar. É diferente.
3: O que eu venho percebendo, deputado, assim, os jogos do Brasil, antes... Os times que vinham jogar contra o Brasil, eles se resguardavam.
0: Sim.
3: Hoje eles estão pressionando. Vem
1: entrava morrendo de medo.
5: Perdeu
1: de
5: medo.
1: Perdeu
5: medo.
1: Perdeu
5: respeito.
3: Então, nesse sentido...
1: Vamos ser sinceros. Seleção brasileira hoje, eu quero que ganhe todos os jogos aí de 20 a 0. Mas eu não acredito que o Brasil possa ganhar, não.
0: Mas é
1: a nossa seleção
0: é
1: nota 5,25.
5: Mas já mudou? Você falou agora porque é 3,25.
0: Está aumentando. Está aumentando. Isso está bom.

0: vendo aquelas coisas inacreditáveis que a gente via lá do Rio Grande do Sul, né, Milton?
1: Olha, até eu peço desculpas e tal, mas o Ronaldinho, não vou falar que ele jogava mais com o Pelé por impossível, entendeu? Pelé é a pessoa melhor adotada para a prática específica, nota 10. Ninguém tem 10 igual ele. Mas o Ronaldinho Gaúcho tinha momentos que o Pelé não sabia fazer. É um sacrilégio falar isso, mas o Ronaldinho foi muito gênio. Sim. Aliás, ele bate bola por aí e continua igualzinho.
0: Fazendo, né? Agora até
1: parece
0: falando...
1: que a bola prega na ponta da chuteira dele.
2: Faz parte do corpo dele.
0: Não, né? Eu estava assistindo esses dias um vídeo que ele foi fazer um comercial e tinha um reservado. O senhor deve ter visto, né, deputado? Quatro dias para gravação de estúdio.
1: Gravou
0: na primeira, ele
3: gravou
0: aqui,
3: em 30 segundos.
0: 30 segundos. É aqui que eu tinha que acertar e acertou.
1: Monstruosa.
0: É inacreditável.
2: Eu falo, eu sou... Assim, eu convivo com ele desde os 15 anos de idade, que eu jogava na base.
1: Ele sempre foi essa figura
2: sempre
1: querida.
2: Sempre foi querida e diferente. Dos demais.
1: Ele já... A impressão que dá é que ele não fala coisa com coisa, que ele está sempre aéreo. Conta pra gente como é que é bater um papo com ele igual nós estamos batendo.
2: Ele é diferente.
0: Ele é diferenciado e dá alegria, né, Jorginho? Ele tá sempre alegre. O mundo tá caindo, ele passou, né, por a gente sabe, acompanhou na imprensa, né, por algumas situações, e ele continuava naquela alegria.
3: Não é sorrindo?
0: Sorrindo.
1: Então,
0: sorrindo.
1: Vale pra gente.
2: Ele vive num mundo virtual de Ronaldinho. Porque é diferente.
1: Ele já foi expulso de campo alguma vez?
2: Ah, já. Ele era maldoso.
1: Por excesso de talento?
2: Não, por ser maldade mesmo. Ele já deu...
0: No
2: sul, tinha o tal dos agulhão que os caras vinham com a trava da chuteira era desse tamanho assim. Que da época, sei lá, que pegou o Moser, o Júnior Baiano.
3: Nossa,
2: jogava com a chuteira, as travas assim. E no sul, principalmente, os gaúchos, poxa... Desde base.
1: Lá o pau come mesmo.
2: O quê?
0: Matusalém. Tava no meio.
2: Os baianos também, o Vitória também tinha. Os caras vinham e chutavam e voltavam.
1: Quer dizer que o árbitro que expulsou
2: Ronaldinho
1: vai pro inferno.
2: Falam que o Pelé também tinha uma...
1: O Pelé, coitado, ele levava tanta porrada que de vez em quando ele deixava
2: sabia,
1: a sola
2: mas sabia
1: da
2: bater,
1: chuteira,
2: né? Não dava na frente do juiz, né?
1: Não, ele batia de um jeito que o juiz... Ele era tão gênio que o árbitro não via.
0: E agora, tem
1: de
0: Haiti...
1: Santo Pelé não tinha nada.
0: Nem o Ronaldinho. Tem o Haiti, tem a Escócia e depois é o mata-mata.
2: É um jogo para dar confiança.
0: Pra
2: então,
0: dar
2: assim,
0: confiança, né?
2: Hoje não tem mais bobo no futebol, não é que vai ganhar. É obrigação de ganhar bem.
0: Precisa dessa vitória, né, Jorginho?
2: Justamente,
0: porque
2: precisa.
0: A torcida estava aguardando, está aguardando.
1: Não tem mais
0: bobo
1: no futebol, foi a invenção de Mauro Alexandre e Johnny Betti. Que, por sinal, agora largou do Palmeiras e agora é torcedor do Corinthians.
2: A gente está vendo, Jordânia, Iraque, a Espanha foi um debutante agora na Copa, o Cabo Verde. A Espanha empatou. Enfim, não tem mais não tem conhecimento.
0: Costa do Marfim também, né, jogou.
2: A gente acredita que o Brasil vem bem, acredito que vai ter mudanças, pelo menos uma ou duas do que foi da estreia.
1: De quem você não gostou?
2: Igor Thiago. E não gosto do zagueiro do Magalhães. Eu não gosto. Eu acho
1: você
2: que...
1: trocaria os dois?
2: Eu trocaria os dois. O Igor Thiago e o Magalhães.
0: O senhor acha que tem que ter mudanças também, deputado?
3: Também, eu acho que tem que ter mudanças. Eu trocaria meio time, né?
1: Não, meio time também,
3: meio time. Vamos trocar o Igor Thiago, vamos trocar o Magalhães também. Vamos trocar o Rafinha, que não está jogando nada com o nome.
0: Rafinha, eu também trocaria o Rafinha.
1: Não, mas o Rafinha vai deslanchar.
3: Vai deslanchar?
1: Vamos apostar aqui.
0: Mas precisa ser
1: vamos
0: agora,
1: apostar,
0: né, Milton?
1: Um Guaraná.
3: Tá com fechado, um Guaraná.
1: Beleza.
3: Vai deslanchar a partir de quando?
0: Eu tô nessa expectativa. Haja o que ajar, netamente falando. Tem que deslanchar.
3: Tem que trocar
1: o mundo
3: ali. O meio de campo eu tiraria também alguém ali para trazer o Danilo Santos, que tá pedindo passagem também, o Danilo, né?
2: Ah, o meu, que é
3: do Botafogo. Assim,
1: mas eu imagino, deputado, que o nosso técnico não vai mexer, viu?
3: E aí,
1: senão ele vai assinar que ele convocou a mão.
2: Não, ele pode alegar que...
0: Mas
2: Ele pode alegar a estreia, vamos entendendo novamente o que é a Copa do Mundo. Não tem esse tempo, mas ele pode alegar isso e vamos ver como vai ser o segundo jogo. Que é um jogo para dar firmeza, dar confiança. Então ele...
1: E o próximo adversário é melhor do que a estreia?
2: É pior.
0: É pior.
2: Digamos, é pior.
0: Mas eu acho que a gente está num Brasil...
2: O Haiti. É pior do que o...
1: O Haiti é melhor do que...
0: Não, é pior.

0: pior que o Marrocos.
1: É pior.
0: Marrocos
1: é um patamar, é melhor, patamar de futebol de Marrocos.
2: Então, é um jogo para dar confiança para ele manter.
3: Marrocos tem jogadores toncudos.
2: Foi campeão ou vice-campeão,
1: da Copa Africana. Africana. Perdeu com aquele pênalti perdido.
2: Jogadores que jogam no Real Madrid, joga no Paris Saint-Germain, tem jogadores
0: Champions League direto
2: muito bom,
0: ali. Mas eu acho que a gente está muito assim, um Brasil no primeiro tempo e outro Brasil no segundo tempo. A gente não tem um único Brasil.
2: Conta muito a questão do clima. Os Estados Unidos, nessa época, é calor pra caramba. Não sei qual horário que vai ser o jogo lá.
0: 9:30 da noite de Brasil, Miami. 7:30, 8:30.
2: Então, vai estar ameno, vai estar tranquilo, mas é uma coisa a ser.
0: O Vini Júnior falou, e aí vou perguntar para vocês, Milton, o deputado, e Jorginho, você que tem experiência, que a grama estava muito seca por causa do calor, e isso prejudica.
3: Ah, mas isso aí, essa desculpa aí.
0: Isso prejudica.
3: Coisa aleijada e muleta, né? Se é.
1: Fala, Jorginho.
0: Fala,
2: tá seco para todo mundo.
3: Se ele joga na Europa, sintético, aí a gente aceita a reclamação.
2: Sim, não, mas grama é grama natural, é normal.
3: É.
2: Todos os 22 que estavam em campo, muitos desse jogo, a maioria jogam na Europa e se joga na Europa com gramado mais molhado.
0: E as temperaturas
2: a bola
0: também.
2: Mais, corre mais, beleza. Mas estava ruim, então, para todo mundo.
1: Entendeu? Não era só para o Brasil, né?
2: Não era só para o Brasil.
1: Era só o Brasil, então...
2: Ah, dificulta o jogo dele, que ele falou que muitas vezes ele se embolou, como ele se embolou com a bola mesmo, quando ele ia dar um drible e não passava. Porque, queira ou não, o que estava marcando ele é um cara de top...
1: Hakimi.
2: De
1: o cara é bicampeão, né, da Champions, só isso.
0: É só.
3: Deputado, você está virando um cronista esportivo bom, hein? Né? Falou o nome do adversário.
1: Tem um lugarzinho para mim lá na sua...
3: Ah, na hora. Mas eu quero, eu viro deputado e o senhor toma meu lugar.
1: Bora, fechado.
2: Mas leve-se em conta, sim, o gramado, de estar mais seco ou estar mais molhado, que eles estão acostumados a jogar, mas enfim. Está treinando, ele está treinando durante o dia lá. E tá calor.
0: Tá calor, então, tá muito calor,
2: tá acostumado,
0: né?
2: Já, não é que... Já tá acostumado, pô.
0: E no mata-mata, quem que vocês preferem receber, eu vou dizer assim, Holanda, Japão...
3: Eu não sei o que é pior.
0: É
3: Holanda ou Japão?
0: Holanda,
3: pegar Japão, não gosto. O japonês...
0: Japão eu tenho medo.
3: O japonês é o povo mais sério do mundo.
2: Perdemos,
3: tudo que o japonês faz bem feito.
0: Bem feito.
3: Não quero jogar contra o Japão.
2: E perdemos o Japão na...
0: Sim.
2: Amistoso aí,
3: perdemos,
2: de preparação.
3: Sim,
2: né? Perdemos.
1: E você vai ter...
2: O Ancelotti, hein?
1: Era
2: o Ancelotti já.
0: É, acho que a princípio é o Ancelotti.
2: Era o Ancelotti já, não é?
0: Era o Ancelotti.
3: Era o Ancelotti muito lento, muito vovô.
1: Tem que falar de mascar chiclete.
3: E olha o jogo. Ele tem uma história tão linda, jogou bola muito bem.
2: O Brasil...
3: Mas ele parece que é o vovô, que já está com 93 anos.
2: Milton, vejo assim, a mentalidade... do diretivo do Brasil, né? É igual acontece na política, é para tapear o povo. Né? Assim, coloca um cara, vamos, sei lá, que é o do Real Madrid, que vamos trazer isso para falar que trouxemos um top. Mas não era o. Eu, na minha opinião, na época, quando foi para.
3: Eu poria um brasileiro.
2: Deixaria, lógico.
0: Eu
2: um
0: colocaria Renato Gaúcho.
2: O Renato Gaúcho,
0: ele é bom próprio, Renata...
1: né?
0: Mas tem panca pra seleção? Mas eu vou te...
3: Eu gosto do Renato Porto
0: Mas
3: Alves
0: eu vou
3: também.
0: Te falar...
1: Mas tem panca pra ser técnico da seleção?
0: O Renato, deputado...
3: Mais ou menos.
0: Mas eu acho que o Renato... Ele
3: ainda
0: tem
3: é boleiro.
0: Aquele...
1: É boleiro, não tem panca.
0: Tem aquele pega no tranco, como é que fala? O Renato, a gente já viu, e aí o Jorginho pode me corrigir se eu estiver errada, quando tava aquela bagunça no Grêmio, que eu falo, todo mundo falando, nanana, ele vinha e ele colocava a ordem.
3: Mas ele é o espírito do Grêmio.
0: Ele coloca, mas eu acho que eu não torço pro Grêmio, mas eu sempre gostei de ver o Renato, tanto no Grêmio, depois quando foi para outros times, porque parece que ele fala e aí vocês, jogadores, olham assim, meu Deus, é o Renato, vamos respeitar.
2: Ah, eu fui treinado pelo Renato no Vasco em 2005.
0: Ah,
3: opa,
0: verdade.
3: Vamos beber
0: o
2: É como todos sabem, ele se coloca ainda... como faz parte, como se ele fosse jogador ainda, né? Ele tem de agregar dessa forma, de ganhar o grupo, de lidar como um amigo mesmo, não como um superior de ser o treinador. Apesar que as pessoas... Eu peguei ele no início, quase não, início não, vai, que ele já tinha sido treinador do Fluminense, essa coisa. Mas bem no início de ele pegar time grande mesmo, né? Nesse sentido, de ele ganhar o vestiário... batendo papo, dessa forma, discutindo amigavelmente com os atletas. Ele nunca se colocou como...
3: uma figura superior.
2: Superior. Então, nesse sentido, é válido, como acontece, eu acredito eu, com a própria Argentina, com o treinador da Argentina, também é um cara que nunca teve experiência em grandes clubes e é jovem como treinador. E entenderam que, pô, estou dando um exemplo assim, de parâmetro de carreira de treinador, né? Como aconteceu com o Fernando Diniz, que era o meu treinador preferido, porque para a seleção...
3: Bom cara, hein?
2: É um bom cara, é inteligente, é moderno do que acontece no futebol para seleções, quando ele estava na seleção, né? E o que ele vem acontecendo quando ele pega um clube de futebol, um time. Que ele tem mais tempo para treinar, que ele quer fazer a metodologia de jogo dele. Mas, enfim, foi colocado o Ancelotti para tapear o nosso povo. Ah, agora sim, mas não temos elenco.
3: Eu também poria um brasileiro mesmo.
0: Eu colocaria, então, a gente vai falar um pouquinho do Brasil agora para quase encerrar o nosso programa. Infelizmente, no telão, imagens do penúltimo treino da seleção. Que rolou a bola aí, teve Neymar, teve muita coisa boa, a gente tá vendo aí. Eu vou falar pra vocês que eu não gosto do Alisson. O Alisson me dá medo. Eu sou insegura com o Alisson. Acho ele uma ótima pessoa, mas tenho... Eu também, deputado.
3: Nós fizeram uma pesquisa e as mulheres elegeram adoram. Ele como ele é o goleiro mais bonito
0: da história. É lindíssimo, Milton. Sem sombra de dúvida. Mas eu acho que o Everton ali, ele...
3: Mas beleza, não pega
0: mais,
3: a bola, não.
0: É isso, ele passa mais firmeza aí, ó. O penúltimo treino, então, da seleção brasileira, treino que teve hoje, né? Nesse dia 17, nessa quarta-feira, a presença
3: aliás,
0: de Neymar.
3: Aliás, é uma tese que goleiro tem que ser feio. Pra espantar a bola no gol.
1: Zagueiro tem que ser feio.
3: No zóio.
1: Zagueiro tem que ser feio.
0: Mas também, se é muito bonito assim, vamos nessa esperança então, gente. O que, que vocês acham? Se é muito bonito assim, pode ser que o adversário olhe, né? E fique... Sei
3: mas
0: lá,
3: é um excelente goleiro, hein?
0: Eu acho, Milton, mas eu acho que ele tá num momento que não passa, na minha opinião, uma segurança ali. O Everton,
2: Priscila,
0: pra mim...
2: Lógico, o goleiro é o principal, assim, de segurança pra um time. Mas é o time em si, o goleiro é o que menos conta, cara.
0: Então aí, ó, falou o craque.
2: É o futebol lá dentro de campo mesmo que dá
3: Mas uma frangada arrebenta um time.
2: Sim, Milton.
1: O Zidane, onde é que frangou o primeiro gol do Messi, hein?
3: Também o cara é filho de um gênio.
0: Filho do gênio.
3: Meu amigo, filho do
2: o
3: Pelé.
2: O Zidane podia falar, o Zidane pai podia falar o filho.
0: O filho, filho.
3: Sofreu, porque o cara é filho do Pelé.
0: Seja bem com aquela camiseta.
3: E a turma quer que ele jogue a mesma coisa do pai. Isso daqui 7 bilhões de anos não vai aparecer um Pelé. Novo Pelé.
0: Gente, muito obrigada. Olha que alegria, deputado Gilmar C. Santos. Prazer sempre falar com o senhor de política, de finanças e de futebol. Seja sempre muito bem-vindo.
3: E a cara do Joseval Peixoto Guimarães.
1: Vou ver agora isso. Eu conheci o Joseval e quando eu tiver a oportunidade eu vou visitá-lo. E...
3: Na edição eu peço para colocar o Joseval.
0: A gente coloca uma foto aí do Joseval.
1: Obrigado pelo convite. Prazer estar aqui com essa lenda, como eu disse pelo no começo aqui. Aos domingos eu... Rádio ligado e ouvindo Milton Neves, né?
3: E sabe como é que eu faço programa de rádio? 9 da manhã. Toca aí a abertura e aí que eu vou ver o que, que eu vou falar.
1: Mas é assim que é bom.
3: Entendeu?
1: É assim que... Por isso que o seu programa...
3: Na Jovem Pan e na Bandeirantes eu fiz trocentos programas. Eu trabalhava das 6 da como é que é? Das 9 da manhã até a meia-noite. Porque à meia-noite eu tinha programa de televisão, Terceiro Tempo. Sim. Entendeu? Deus foi muito bom para mim. Tanto é que me trouxe aqui na TV Assembleia, onde eu pertenci uma época, e hoje conhecendo você.
0: Que prazer recebê-lo também, deputado, mais uma vez, muito
1: aqui,
0: obrigado.
1: Participando com o Milton Neves, essa lenda, alegria, uma honra muito grande. E chateado com o Jorginho, porque ele nunca jogou no Corinthians.
2: Não tive esse prazer.
3: Azar do Corinthians, né, Jorginho?
1: Azar do Corinthians. Obrigado, gente.
0: Jorginho, obrigada. Volte sempre, querido. Um prazer falar com você.
2: Obrigado, Priscila. O prazer foi meu poder participar, conhecê-lo. O Milton, para mim, é uma satisfação de esses caras que fizeram o futebol. Para a gente, de ser falado o nome dos torcedores, aquela energia que passa para os torcedores. Eu comecei, quando era moleque, de radinho, assistir, ouvi-los.
3: Jovem Pan, São Paulo, Brasil.
2: Poxa, então de virar jogador de futebol profissional, de ouvir esses caras falando, né? Seu histórico, falar, enfim. Então, uma satisfação poder conhecê-lo também, deputado, um prazer. E um prazer poder participar aqui.
0: Prazer todo meu, nossa, todo
3: você
0: nosso.
3: É uma simpatia. Ao demais. Contrário do Denilson, meu filho preto. Ele tá mascarado.
2: Ele tá mascarado.
3: Eu tenho essa coisa
0: pra ele. Sim, que é gente boa.
3: Ele tá mascarado.
0: Eu amo o Denilson.
3: Denilson, como é que vai? Quem é? Milton Neves. Não conheço ninguém com esse nome. É, vou desinventar você. Agora tá na Globo.
2: Ele tá
3: todo cheio de nhenhenhé.
2: Tá todo todo.
3: Adoro o Denilson.
2: Ele é espetacular.
0: Milton. Muito obrigada,
3: é um
0: volte sempre,
3: conhecê-la.
0: Que alegria, foi muito bacana aqui por nós, né, deputado e Jorginho, ficávamos horas aqui
3: quando
0: falando.
3: É, onde é que eu posso arrumar um par de olhos?
0: Vou ligar pra minha mãe.
3: É, e pro teu pai também.
1: Mas hoje nós temos aquelas impressoras 3D.
0: Que imprime.
1: Mas a 3D é fazer, né?
0: Prazer, volte sempre. Prazer, ainda temos muitos programas para falar da Copa aí, vamos chamá-lo.
3: Se Deus quiser, será uma honra. Voltar à TV Assembleia, onde eu trabalhei um tempão.
0: Olha, que bacana. E obrigada a você pela companhia. E continue acompanhando as nossas redes sociais, porque está na Lespe, está na Copa também. Tchau, tchau.

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Senhoras e senhores, bom dia. Sejam todos bem-vindos à Assembleia Legislativa do Estado de São Paulo. Esta sessão solene tem a finalidade de outorgar o colar de honra ao mérito legislativo à doutora Letícia Formoso Delcim Matuque Feres. Convidamos para compor a mesa o presidente e proponente desta sessão solene, o deputado estadual Rafa Zimbaldi. A Procuradora-Geral do Ministério Público de Contas do Estado de São Paulo e a homenageada do dia, doutora Letícia Formoso Delcim Matuque Feres. Convidamos também o Controlador-Geral da Defensoria Pública do Estado de São Paulo, neste ato, representando a Defensoria Pública do Estado de São Paulo, doutora Luciana Jordão, doutor Alvimar Virgílio. Convidamos a todos e a todas para, em posição de respeito, ouvirmos o hino nacional brasileiro, que será executado pelo coro masculino do Corpo Musical da Polícia Militar do Estado de São Paulo, sob a regência do maestro, primeiro sargento da PM, Davi.

0: Agradecemos ao corpo musical. Agradecemos ao corpo musical da Polícia Militar do Estado de São Paulo pela execução do hino nacional brasileiro. Muito obrigado. Agradecemos a presença dos amigos e familiares. Com a palavra, o deputado estadual Rafa Zimbaldi, presidente desta sessão solene, para proceder à abertura oficial.
1: Bom dia a todos. Prazer da alegria de nós estarmos aqui, primeiramente agradecendo a Deus. Iniciamos os nossos trabalhos nos termos regimentais. Esta sessão solene foi convocada pelo nosso presidente da Casa de Leis, deputado André do Prado, atendendo a nossa solicitação com a finalidade de outorgar o colar de honra ao mérito legislativo à doutora Letícia Formoso Delcim Matuque Feres, procuradora-geral do Ministério Público de Contas do Estado de São Paulo. Muito obrigado, doutor, e parabéns.
0: Gostaríamos de passar a palavra ao doutor Alvimar Virgílio, controlador-geral da Defensoria Pública do Estado de São Paulo.

0: Bom dia a todas e todos. Excelentíssimo deputado Rafa Zimbaldi, excelentíssima doutora Letícia Feres, a homenageada do dia, justamente. É uma honra para mim, pessoalmente e institucionalmente, pela Defensoria Pública, participar dessa sessão solene, onde se confere o colar de mérito legislativo, a doutora Letícia. Eu entendo que homenagear agentes públicos que se dedicam e se destacam, exatamente o caso da doutora Letícia, a boa gestão, a governança, a transparência, a boa aplicação dos recursos públicos, faz que cada vez mais essas qualidades sejam regra e não exceção. Então, em nome da Defensoria Pública, eu agradeço o convite, parabenizo também a doutora Letícia, essa Casa Legislativa, pela iniciativa de trazer a honra ao mérito legislativo. Então, muito obrigado, agradeço em nome da Defensoria Pública e pessoalmente também. Parabéns.
1: Obrigado, doutor Virgílio. Neste momento daremos início à outorga do colar de honra ao mérito legislativo à procuradora-geral. Deputado, passo a palavra então ao deputado estadual Rafa Zimbaldi.
2: Quebrar o protocolo aqui. Gente, bom dia mais uma vez. Dizer da alegria de nós podermos estar aqui hoje. Um momento tão importante é o reconhecimento da nossa Procuradora-Geral do Ministério Público de Contas, doutora Letícia. Obrigado, doutora. Parabéns aí por esse trabalho fantástico. A única mulher por duas vezes na história do Ministério Público de Contas assumindo a Procuradoria. Então, já te parabenizando e agradecendo a sua presença. Cumprimentar aqui o doutor Alvimar Virgílio, representando aqui a doutora Luciana, controlador-geral da Defensoria do Estado de São Paulo. Os familiares aqui da querida doutora Letícia, doutor Celso Matuc, esposo, obrigado. O Francisco e a Clara, os filhos, obrigado. Eu tenho uma Clarinha em casa também. O Edson Delcim e a Maria Lúcia, que são os pais, parabéns pela filha, dizer da alegria. Os nossos santarritenses, tive a oportunidade de participar na homenagem à doutora Letícia lá em Santa Rita do Passo A4. E também agradecer aqui a irmã, a Lívia Formoso, obrigado pela oportunidade. Bom, é com grande honra que hoje subo a esta tribuna para celebrar um momento histórico na Assembleia Legislativa do Estado de São Paulo, para propor esta homenagem, testemunhar o reconhecimento de uma mulher que inspira e transforma. Hoje entregamos o colar de honra ao mérito à nossa doutora Letícia Formoso, primeira procuradora-chefe do Tribunal de Contas Pública do Estado de São Paulo por 2 mandatos consecutivos. Lembrando que essa honraria é a maior honraria da Assembleia Legislativa. E esse momento simboliza o reconhecimento à sua trajetória, doutora Letícia, e também a valorização do papel fundamental do Ministério Público de Contas na defesa da transparência e da boa gestão pública ao longo de mais 120 anos. A sua atuação à frente do Ministério Público de Contas, fortalece o controle externo da administração pública e garante, principalmente, que os recursos públicos sejam aplicados com responsabilidade, justiça e transparência. E é neste momento que eu quero reconhecer também a visão do nosso governador Tarcísio de Freitas, que nomeou a doutora Letícia pela primeira vez em 2023 como procuradora-chefe do Tribunal de Contas Públicas do Estado de São Paulo. Isso foi um grande marco que abriu o caminho para novas gerações de mulheres em posições de lideranças. Em 2025, o governador reconduziu a doutora Letícia ao cargo de procuradora-chefe do Ministério Público de Contas, reafirmando a confiança em sua competência para chefiar a instituição. Importante destacar que o governador Tarcísio sempre destacou o papel da mulher em diferentes áreas do poder público do nosso estado de São Paulo. Neste ano, ele nomeou também uma mulher comandante-geral da Polícia Militar. Ela assumiu o cargo em abril, tornando a primeira mulher a liderar a corporação em quase 200 anos de história. Nosso governador Tarcísio já indicou 5 desembargadoras para o Tribunal de Justiça do Estado de São Paulo. Isso representou 71% das suas escolhas como na composição do Tribunal de Justiça. E eu concordo plenamente quando o governador Tarcísio diz que as mulheres cuidam da família, do lar e também vão cuidar das nossas cidades, dos estados e também do nosso Brasil. Isso não é só uma retórica. Hoje o governador Tarcísio tem 8 mulheres à frente das secretarias estaduais e a doutora Letícia, mais uma vez, quero parabenizar a senhora por todo o trabalho, né, à frente dos cargos de liderança nas mais diversas áreas do setor público e também na iniciativa privada. Eu quero que esse momento seja lembrado como um marco de valorização da competência e da igualdade, que sirva de exemplo para todos nós que acreditamos no Estado mais justo, transparente, e dizer da importância que nós possamos ter mais mulheres ocupando o nosso Estado de São Paulo, o nosso Brasil. E, doutora Letícia, para a gente, embora essa homenagem seja muito singela, mas é um reconhecimento de todo o trabalho que a senhora tem feito junto com os outros procuradores dentro do Ministério Público de Contas, sempre fiscalizando, sempre ajudando, né, principalmente no combate à corrupção. Estava falando ainda na entrevista o quanto é importante a gente ter a atuação de um poder legislativo sempre presente, sempre fiscalizador, mas o Tribunal de Contas cumprindo o seu papel também. Então, agradecer e parabenizar mais uma vez a senhora por todo esse trabalho que tem feito. Deus abençoe. Parabéns.

Algum familiar gostaria de dar uma palavra, falar alguma coisa para a doutora Letícia? Se quiserem falar, tá aberto. Por favor, doutor. Doutor Celso, por favor. Pode vir à tribuna.

Bom dia a todos e a todas. Não estava previsto, mas já que o nosso presidente da mesa, o deputado Rafa Zimbaldi, abriu a oportunidade, me sinto muito contente em falar algumas poucas palavras, nesse momento tão significativo. Então, cumprimento o deputado Rafa Zimbaldi, doutor Alvimar Virgílio, o controlador-geral da Defensoria Pública, a nossa procuradora-geral, minha chefe também, doutora Letícia, minha colega doutora Renata presente, meus colegas de Ministério Público, doutor Sérgio, João, Is, um cumprimento especial ao Edson e à Márcia, aos meus filhos. Apenas dizer, em rápidas palavras, parabenizar a Letícia por essa honraria. Como o deputado disse, uma celebração singela, mas muito significativa. Posso acompanhar de perto os esforços da doutora Letícia nesses quase já 4 anos de mandato, em promover a transparência, promover a boa gestão, incentivar a aproximação do público e do privado em prol de uma boa gestão pública voltada ao cidadão. Então, como colega e como marido, fico muito feliz por essa honraria, por ela recebida, e dizer que é merecido porque acompanho direto, o dia a dia. Então, fico muito contente e honrado também. Parabéns, obrigado, deputado Rafa Zimbaldi, pelas gentis palavras também. Obrigado.

Neste momento, daremos início à outorga do colar de honra ao mérito legislativo à Procuradora-Geral do Ministério Público de Contas do Estado de São Paulo, doutora Letícia Formoso Delcim Matuc Feres. Ela é formada em Direito pela Pontifícia Universidade Católica do Estado de São Paulo, é especialista em Direito da Infraestrutura pela Faculdade de Direito da Fundação Getúlio Vargas, atuou na advocacia contenciosa junto ao Tribunal de Justiça do Estado de São Paulo, consolidando destacada trajetória jurídica e institucional. Em março de 23, foi nomeada pelo governador do Estado de São Paulo, Tarcísio de Freitas, para exercer o cargo de Procuradora-Geral do Ministério Público de Contas do Estado de São Paulo no biênio 23 e 25 e reconduzida depois 25 e 27. Essa é a nossa homenageada do dia. Então, nós convidamos para vir à frente os membros da mesa diretora, juntamente com a homenageada, para a outorga do colar de honra ao mérito legislativo do Estado de São Paulo. Puderem vir à frente aqui, por baixo, por favor. O colar de honra ao mérito legislativo é a mais alta honraria conferida pela Assembleia Legislativa do Estado de São Paulo, foi criada em 2015 e é concedido às pessoas naturais ou jurídicas, brasileiras ou estrangeiras, civis, militares, que tenham atuado de maneira a contribuir para o desenvolvimento social, cultural e econômico de nosso Estado, como forma de prestar-lhes pública e solenemente uma justa homenagem.

Parabéns, doutora Letícia. Gostaríamos de chamar a família, os familiares, para tirar a foto também, já aproveitar esse momento.

Parabéns, doutora Letícia. Uma justa homenagem. Passamos, então, a palavra à nossa homenageada do dia, doutora Letícia Formoso Feres.

0: Tenho uma equipe detalhista. Obrigada. Bom dia a todas e a todos. Bom, excelentíssimo senhor deputado estadual Rafa Zimbaldi, proponente dessa honraria, estendo também os cumprimentos ao presidente dessa casa, André do Prado, aos deputados e lideranças dessa casa. Cumprimento também o Alvimar Virgílio, controlador-geral da Defensoria Pública do Estado de São Paulo. Agradeço pela presença. Familiares, amigos, senhoras e senhores, meus colegas aqui do Ministério Público de Contas, Renata, Sérgio, João, Isis, muito obrigada aqui pela presença. Eu recebo essa homenagem com muita gratidão, alegria e senso de responsabilidade. Agradeço ao deputado Rafa Zimbaldi pela generosa iniciativa e à Assembleia Legislativa do Estado de São Paulo por essa distinção que muito me honra. Mas eu gostaria de iniciar fazendo uma importante ressalva. Embora hoje seja eu quem receba este colar de honra ao mérito legislativo, a maior honraria dessa casa, eu tenho plena convicção de que esta homenagem ultrapassa minha trajetória individual. Ela representa o trabalho da instituição que tem a honra de integrar e atualmente representar o Ministério Público junto ao Tribunal de Contas do Estado de São Paulo. Uma instituição formada por profissionais qualificados e comprometidos. Tenho vários exemplos deles aqui hoje: Renata, Sérgio, Celso, João, Isis. Pessoas comprometidas que dedicam suas vidas à defesa do interesse público, ao fortalecimento da boa gestão, da transparência, da integridade e da correta aplicação dos recursos públicos. Por isso, eu recebo essa homenagem em nome de todos os integrantes e servidores do Ministério Público de Contas do Estado de São Paulo. Ao longo da minha trajetória, aprendi uma lição fundamental: ninguém constrói nada sozinho. Toda caminhada é feita de encontros, exemplos e aprendizados. Tenho a sorte de conviver com profissionais extraordinários, mestres generosos, parceiros institucionais que me ensinam que o serviço público encontra seu verdadeiro sentido quando exercido com espírito republicano, responsabilidade e compromisso com as presentes e futuras gerações. Também não poderia deixar de registrar minha gratidão àqueles que sustentam, muitas vezes silenciosamente, qualquer trajetória: a minha família, aos meus pais, Márcia e Edson, pelos valores que me transmitiram; aos meus irmãos, pelo apoio incondicional e amizade; ao meu marido Celso, pela parceria de todos os dias; aos meus filhos, Francisco e Clara, que dão sentido a tudo aquilo que faço. Por fim, receber essa honraria tem para mim um significado particularmente especial. Eu escolhi há 14 anos uma carreira técnica em uma instituição que tem por missão a fiscalização. E hoje eu estou aqui recebendo essa honraria na Assembleia Legislativa do Estado de São Paulo, o poder legislativo, que também tem por missão constitucional típica a fiscalização da administração pública, em nome e no interesse do titular do poder, o povo paulista. Recebo essa homenagem com humildade, mas também como um compromisso renovado. Compromisso de continuar trabalhando pelo fortalecimento do controle externo da administração pública, pela integridade e pelo interesse da sociedade paulista. Muito obrigada.
1: Parabéns, doutora Letícia. Com a palavra, o deputado estadual Rafa Zimbaldi.
2: Bom, quero mais uma vez parabenizar a doutora Letícia por esse momento, agradecer a todos deputados aqui da Assembleia Legislativa, funcionários, a minha equipe de assessoria, doutor Alvimar, e dizer, doutora, que para a gente é uma honra poder fazer esse reconhecimento ao teu trabalho e que você, a senhora, me perdoa, continue sendo motivo de inspiração para muitas outras mulheres para que possam ocupar o serviço público. Que Deus abençoe, agradeço a todos, um bom dia, boa semana. Declaro encerrada essa solenidade.

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0: Bom dia a todas e a todos. Sejam bem-vindos e bem-vindas ao Instituto do Legislativo Paulista, da Assembleia Legislativa do Estado de São Paulo. Hoje tenho a honra de receber vocês aqui para o 4º Congresso de Advocacia Pública do Legislativo, que se iniciou ontem na Ordem dos Advogados do Brasil. Este evento é realizado pela OAB-SP, pelo Instituto do Legislativo Paulista, pela Associação Nacional dos Procuradores Legislativos Municipais, a Proleges, e tem apoio do Centro de Estudos Legislativos da Câmara Municipal de São Paulo, da Associação dos Procuradores da Assembleia Legislativa do Estado de São Paulo e da Associação Nacional dos Procuradores e Advogados do Poder Legislativo, a ANPAL. Esta 4ª edição do Congresso tem como eixo central a relação entre advocacia pública, governança climática e regulação democrática no cenário pós-COP30. Em um momento em que a crescente relevância das mudanças climáticas na formação de políticas públicas, aliada aos desafios regulatórios enfrentados pelos parlamentos, exige reflexão qualificada sobre o papel dos advogados públicos no assessoramento jurídico, no controle de juridicidade e na construção de marcos normativos capazes de responder às transformações socioambientais contemporâneas. Antes de iniciarmos a programação, algumas informações úteis e institucionais. O ambiente do auditório está sendo gravado e fotografado, e as imagens e manifestações poderão ser usadas pelo LP, pela rede da Alesp, pela OAB-SP e pela Aproleges para fins de divulgação e registro. As manifestações da plateia serão franqueadas oportunamente a critério dos mediadores e dos painéis, sendo vedadas manifestações que envolvam a divulgação ou oferta de produtos e serviços, a promoção de interesses pessoais ou que atentem contra os valores democráticos. Os certificados de participação serão fornecidos pelas instituições organizadoras. Para obtenção do certificado do dia de hoje, é preciso acessar e preencher o formulário de avaliação do evento, disponível por meio dos códigos afixados no auditório, como esses aqui que estão ali presentes nos banners. Não deixem de fazer isso, por favor. O primeiro painel do dia é o 4º do Congresso. Tratará do tema Inteligência Artificial, Big Data Ambiental e Monitoramento Climático, Implicações Jurídicas. Tendo a mim, como Carlos Roberto de Alckmin Dutra, procurador da Alesp, como mediador, e as palestras serão realizadas pelas doutoras Fernanda Florentino Fernandes Yankov, Carolina Galvanese e Gabriela Soutomaior Bacarin. Então, sem mais delongas, daremos início ao painel e eu passo a palavra à doutora Fernanda para a sua exposição. Antes de mais nada, gostaria de agradecer muito aos palestrantes pela presença aqui hoje, por colaborar com o nosso evento e a todos vocês por estarem aqui prestigiando também este evento. Muito obrigado.
1: Muito obrigada. Um enorme prazer estar aqui. Agradeço muito o convite que me foi feito por meio de um grande amigo e parceiro de estudos e pesquisas, Dr. Carlos Dutra, em nome também da Alesp, do LP, da OAB de São Paulo e da Proleges.
0: Fernanda, me desculpe, eu acabei cometendo uma gafe e não a apresentei. A Fernanda Florentino Fernandes Yankov é advogada, pesquisadora, doutora em Direito e está realizando o programa de pós-doutorado na Faculdade de Direito da Universidade de São Paulo.
1: Obrigada. Bom, eu vou falar com vocês sobre esse tema, mas eu vou utilizar o marco teórico que nós estávamos num curso que foi dado pelo professor Rafael de Jorge na semana passada. Tivemos essa honra trabalhando a ideia de sistemas numa linguagem luminiana. E ele falava muito sobre a necessidade de se olhar como se olha por uma rocha e a necessidade de fósseis que nos dê uma percepção de trajetória de tempo. Eu tive a felicidade de trabalhar em 2003 com uma equipe que fazia a negociação da International Space Station para o Brasil. Era um braço que trabalhava e ali a nossa grande preocupação era o sensoramento remoto. Nessa época, fiz parte de um projeto para a International Astronaut Federation. Era um congresso que aconteceu em Bremen e lá nós começamos com as publicações em torno do sensoramento remoto. Eu vou aqui tomar conta com o tempo, né, gente? Eu esqueci desse detalhe importante, né? Porque a gente vai falando. E a preocupação, e eu estou falando isso antes de olhar para os slides e etc., porque eu acho que essa troca é importante. E a nossa grande preocupação naquele tempo era as imagens que chegam para o satélite, no sensoramento. Essas imagens são uma informação que vai para um ente privado, mas que, de certa forma, nós temos uma soberania, nós temos um Estado, nós temos uma questão de responsabilidade. Como fica essa imagem? Como ficam esses dados? Isso em 2003. E aí nós trabalhávamos a ideia do space law, que eu acredito que é um ramo do direito muito pouco difundido. O space law, na minha opinião, foi para mim é uma construção de arquitetura jurídica, porque nós tínhamos muito forte o que era hard law, o que era soft law e como se compunha a relação entre estados. E essa dificuldade de entender o que era hard law e o que era soft law, nós entendíamos qual era a importância do soft law. E por que que eu estou falando isso? Porque a regulamentação era fundamental para se entender como trabalhar. E eu tenho a sensação que nós, que estamos num sistema de civil law, temos muita dificuldade de entender a posição do legislativo, a importância do legislativo, e aqui, como se diz, né, a gente vai conversando e a gente vai moldando o que a gente ia falar. E nós estávamos aqui conversando um pouco sobre a importância e o papel do legislativo, falando com a doutora Úrsula, nessa perspectiva que eu sinto muito aqui nesse sistema de civil law, em que o legislativo é como se ele não fizesse jurisdição. E nós temos a ideia do common law, que veio desde mais ou menos a década de 60, e isso ficou bastante claro nos manuais da Academia de Direito Internacional em Hague, a ideia de que jurisdição é também a ideia da prescrição normativa. Na hora em que o Estado ele exerce sua jurisdição, fazendo a sua legislação, fazendo a sua possibilidade de determinação normativa, ele também exerce jurisdição. E é nesse sentido que eu gostaria de começar essa abordagem, trazendo, acima de tudo, a responsabilidade do legislador, a responsabilidade do advogado que trabalha dentro do legislativo pela manutenção do princípio da legalidade. Desculpe-me se me estendi demais aqui na introdução, mas eu acho que ela tem uma relevância para trazer para nós aqui o nosso contexto, né? E aí eu trabalho, por favor, o senhor teria, pode colocar já à disposição? Então eu trabalho com, consigo ler, gente? Estou bem. Depois de uma certa idade, né? Então eu estou trabalhando com sensoriamento remoto até a inteligência artificial. Eu vou procurar ser bastante breve, no sentido de ir passando pelos slides, e o meu grande objetivo aqui, opa, meu grande objetivo aqui, opa, eu estou tentando marcar o horário, mas não estou conseguindo. Então, Carlos, por favor, me dá um toque, tá?
2: Ok,
1: Se
2: pode
1: tiver.
2: deixar.
1: O meu grande objetivo aqui é passar para vocês os principais eixos de pensar da disciplina, que obviamente faz parte de uma pesquisa que está totalmente aberta a discussões e que eu acho que nós podemos avançar muito nela. Então, qual seria a primeira, a gênese do problema? Nós temos uma questão de informação, de soberania e de Estado. Aqui eu trago essa minha publicação, que foi na época ainda em 2003, e fica à disposição de quem tiver interesse entrar em contato e falarmos sobre isso. Mas a questão já naquela época era quem controla, quem interpreta e quem responde pelo uso dos dados ambientais produzidos por tecnologias avançadas. Já naquele tempo, a nossa preocupação é quem fica com essa informação e o que faz com essa informação. Eu lembro que eu estava tendo uma aula no ITA, e nessa época era a professora Maria Helena Rolim, e ela dizia assim: olha, gente, esse copo aqui, se quiserem, vão saber onde está. É uma questão de sensoriamento remoto. Essa é uma informação relevante ou não relevante? É uma informação soberana ou não soberana, né? Quando nós pensamos na Venezuela e o que ocorreu, foi alguém na Venezuela que permitiu? Gente, essas informações estão lá. Essas informações fazem parte, né? Ninguém tem que permitir mais nada. A informação já está lá, já está dada, né? Então, essa era a preocupação. E aí, a questão jurídica da informação ambiental, ela antecede a inteligência artificial. Então, o que que eu gostaria de colocar aqui como um fóssil e como um marco na nossa trajetória? Nós precisamos entender, com muita claridade, que isso não é um fenômeno da inteligência artificial. Isso é um fenômeno de rastreamento e de informação que se traz para a inteligência artificial. E que isso já tem mais de 20 anos. A questão é que, e aqui permitam minha crítica, nós não pensamos sobre essas coisas naquela época. Esse foi um tema que ficou dentro da Associação de Astronautas, isso ficou dentro do Space Law, mas não tenho a impressão de que isso veio para a academia. Eu lembro que na época achavam que a gente era maluco fazendo isso. Tinha pessoas que riam de mim e falavam assim, Fernanda, o que você está fazendo? Eu falei, olha, gente, isso um dia vai ser muito importante. Bom, então, a grande transição tecnológica. Então, nós viemos de um sensoramento remoto, que é onde eu estou pegando informações. Aí nós vamos trabalhar com a questão de desmatamento, qualidade de ar, o uso de solo, os cadastros públicos. E aí a coisa começa a ficar mais relevante. Mas não que isso já não acontecesse. Na verdade, é porque essas informações nós já tínhamos. Nós simplesmente não estávamos pensando sobre ela. E aí surge o fenômeno da tal Big Data ambiental, onde eu tenho um acúmulo de informações, mas eu também tenho essa integração massiva. E vocês sabem que o algoritmo, ele trabalha com fenômenos em que ele pode, determinados números, ele pode fazer uma amplitude dele, uma redução dele, ele faz relações entre si, que não necessariamente nós sabemos como é que ele faz essas relações e como é que ele decide essas relações. Eu vou dar um exemplo para vocês, e aqui eu estou com medo do tempo. Eu trabalho com uma equipe, enfim, tive um contato muito forte com uma equipe de biologia em Cambridge, que trabalhava com a questão das enzimas, né, e com a questão celular. E eles começaram a pensar também em drugs, né, como você desenvolve drogas e enzimas e etc. E vocês sabem que hoje, grande parte do trabalho é feito por inteligência artificial nos laboratórios. Então, o que se coloca hoje como pesquisa, que antigamente era uma pesquisa muitas vezes humana e tomada por parâmetros humanos, é tomado por parâmetro da inteligência artificial. A minha pergunta é, quem dá para a inteligência artificial o norte de trabalho? Quem diz para a inteligência artificial que o meu objetivo é preservar a vida humana? Ou eu digo para a inteligência artificial que vai fazer essa pesquisa, o objetivo é vender mais tal droga? Qual é, então, a nova roupagem? Qual é o nosso o problema clássico é a nova roupagem? Então, eu tinha um paradigma de 2003, baseado em liberdade, soberania e responsabilidade, e eu tenho hoje um paradigma algorítmico. Eu tenho uma liberdade tecnológica, eu tenho uma soberania climática e informacional, eu tenho uma responsabilidade pública por decisões automatizadas. E é aqui que me preocupa muito, né? Qual é a nossa responsabilidade na hora que nós vamos dizer, mas isso foi o que a inteligência artificial deu como resultado? E o que eu gostaria muito, eu vou tentar reduzir muito, porque teria muita coisa que eu acho que seria interessante nós debatermos, mas qual é o meu pano de fundo aqui? Quando nós pensamos, e aqui eu vou voltar no professor Rafael e no trabalho de sistemas, quando nós pensamos em iluminismo e pensamos em movimentos contra o iluminismo, onde a racionalidade humana ela deixa de ser o princípio estruturante de uma tecnologia de entendimento de sociedade. E nós chegamos a um populismo hoje, e temos esse nome povo, que o povo é tudo, né, gente? O povo está lá demograficamente falando, o povo está lá nos números e etc. Esse povo não vi sentar no Banco dos Réus, também não vi sentar em nenhum banco, em nenhuma possibilidade, como diria, tinha um professor de direito penal, Barbosa, ele sempre dizia assim, a sociedade, o povo, diga-me onde está esse povo que vai no parlamento e fala? Né? Então, que a minha pergunta é, tudo isso que nós estamos falando de inteligência artificial e de dados, até que ponto isso realmente vai ser utilizado em prol do clima, dentro das perspectivas que nós entendemos como sustentabilidade climática? Será que nós estamos aqui fomentando mais material para decisões não democráticas, mas trazendo algo que nós chamamos e que eu conheço

né, que trabalha do ponto de vista dessa governança algorítmica, aonde eu tenho uma decisão pública, aonde eu tenho uma seleção e um cruzamento de dados e tenho classificação de risco. Essa classificação de risco, aqui eu trabalharia muito com o Luhmann, nessa perspectiva, para quem está mais familiarizado, e não vou entrar nisso aqui agora, mas a ideia do sistema, onde esse sistema é autopoético, ele faz dentro de si mesmo uma autoalimentação, mas ele gera riscos. Será que nós estamos cientes dos riscos que esse Big Data climático gera e quais são as possíveis inferências que nós, especialmente o legislativo, poderia ter na previsão desse risco e na sua responsabilidade, que aquilo que o Canadá me chama, e eu acredito que de uma maneira muito feliz, quando ele trabalha com a regulamentação, com a regulação de Big Techs, e ele fala do duty of care. Fica a pergunta. E aí nós estamos indo de uma observação a uma decisão assistida. Não vou entrar aqui nos pormenores, mas o que me parece ser o foco atual é como o dado é transformado em decisão pública. E aí vem um instituto que eu gostaria que nós pudéssemos definir melhor, e eu acredito que dentro do legislativo é o melhor palco para que isso aconteça, que nós falamos do accountability, né? A accountability algorítmica. Eu não vejo institucionalmente um cenário e um palco onde isso possa ter voz, como no legislativo. Se eu estiver enganada, por favor, estou totalmente aberta ao debate. O vínculo. Então, nós estamos falando de uma sociedade algorítmica, que isso nós não podemos negar mais, para uma governança climática. Qual é o grande receio? Nós não trabalharmos com isso dentro da nossa responsabilidade de uma real legitimidade. Porque nós podemos trabalhar com dados que nos são colocados, na desculpa, entre aspas, de que são dados pela inteligência artificial, e com isso, ao invés de nós trabalharmos legitimidade, nós estamos corroborando para a ausência de democracia e para a ausência de debate. Porque vocês sabem muito bem que a inteligência artificial, ela tem uma sensibilidade, ela é muito perspicaz em te dar aquilo que você quer ouvir. Então, dentro de um regime de governo onde exista um interesse, nós podemos, de alguma forma, trabalhar esses dados e manipular de uma maneira muito sutil e muito leve, muito soft, como se diz, né? Naquele soft fascismo, como diria o professor Di Giorgio na Itália, e nos trazer elementos que são exatamente aqueles que são necessários para que um determinado encaminhamento seja dado, que não necessariamente seja uma genuína democracia. Eu vou fazer um parêntese agora de 2 minutos para dar para vocês um campo da onde nós trabalhamos no curso de democracia, que foi a aula 9, onde nós trabalhamos o fundamento da democracia constitucional. Onde nós falávamos, já com base numa fala do professor Fernando Menezes, esse tripé, onde nós temos a liberdade, dentro de um sistema democrático, que se basearia num triângulo institucional. Então, nós vamos ver as declarações de direito como uma maneira de manutenção de liberdade, separação de poderes, tentando fazer esse freio e contrapeso, mas que nós não podemos esquecer que a sustentação disso vem pela legalidade. Sem legalidade não existe liberdade. E qual é a grande preocupação agora no Big Data climático? É que nós tenhamos feito uma fake legitimacy e que, na verdade, ao invés da manutenção da liberdade, nós estaremos caminhando para a ausência de democracia. Porque vocês sabem que aquilo que também fala já Luhmann, que a soberania, a democracia, ela exige uma grande complexidade, né? A manter instituições democráticas demanda. Tem que olhar para você também. Demanda uma grande complexidade para ser compreendida. Nós precisamos de instituições que façam a redução dessa complexidade, mas que, ao reduzir essa complexidade, mantenha-se a possibilidade de sustentabilidade da complexidade. Qual é o nosso grande medo agora? Nós fazemos uma redução, nós fazemos um acoplamento do político com o jurídico e até com o econômico, e aí eu trago o Big Data como justificativa para uma posição que deixa de ter a complexidade que é a democracia. Dentro disso vem o grande desafio, que é quem garante a liberdade nesse novo cenário, que é exatamente esse cenário algorítmico que nós temos ali embaixo. Isso foi o objetivo dessa aula, não vou entrar nessa questão aqui agora, mas acho importante nós termos em vista isso. Então, essa democracia de hoje, que ela não apenas limita o poder, mas ela precisa estruturar juridicamente aonde esse poder opera. Ele opera também no Big Data. E o que nós estamos fazendo para dar regulamentação e estruturação a esse Big Data? Diante disso, vem essa perspectiva de risco, de Luhmann, aonde nós temos uma ideia de perigo, que nós estamos sempre falando assim, ah, mas nós temos as catástrofes ambientais, nós precisamos reagir, nós precisamos. Isso é fundamental. Esse é o perigo que nós sabemos.
Mas existe o risco

0: que é esse o risco que nós estamos tentando trabalhar também, mas que nós temos que ter muito cuidado com que tipo de risco nós estamos trabalhando e o que nós entendemos como risco, e se legitimamente nós estamos respondendo ao risco. O dever de agir responsavelmente, eu traduzi isso do inglês, gente, que nós trabalhamos com a ideia de duty of care, que é o que nós vimos conversando aqui com a doutora Úrsula, que é a ideia do legislativo e a sua responsabilidade de prever riscos dentro da sua atividade. Não é só prever o perigo, é o risco que a própria atividade pode trazer para dentro do seu próprio sistema. E aí eu falo da necessidade de que nós possamos manter essa abertura, temos que manter transparência, rastreabilidade, auditoria, etc., independentemente da questão de inteligência artificial. Como que eu estou com o tempo? 2 minutos. Os cinco riscos da governança climática, que eu não vou conseguir entrar agora, temos a questão do papel da advocacia pública legislativa, que aqui eu acredito que é onde nós precisamos trabalhar muito, é entender esses mecanismos e como isso pode se traduzir numa atuação estruturada do legislativo, essa anatomia dessas decisões, então quais são as perguntas que nós precisaríamos fazer, isso é uma sugestão minha, totalmente aberta, e que acho que nós poderíamos trabalhar muito em projetos de pesquisa, que seria mais ou menos o que nós chamamos aquilo de um decision tree, né? Como que nós fazemos a decisão na advocacia pública legislativa para poder fazer uma avaliação daquilo que nós estamos mapeando. E finalizando já, a questão da soberania digital, que está fortemente atrelada a essa regulamentação desse Big Data. Mais uma vez, o mapeamento de perguntas, mas fiquem tranquilos, eu posso depois disponibilizar, a gente conversa mais sobre isso. Então, qual seria a arquitetura dessa responsabilidade, que é passar desde o sensoramento até o Big Data, a EA e a decisão? E a decisão precisa ter claridade quanto a todos esses passos anteriores. E aqui eu chego que o futuro da governança climática é institucional, que orienta o uso da capacidade dos sistemas automatizados. E com isso eu finalizo, agradeço muito, fico à disposição e que nós possamos cooperar para que possamos avançar nesse nosso desafio. E eu vou dizer um meio segundo, não, 5 segundos a mais. Eu tenho visto muito debate sobre o problema. Muita gente fala, ah, o problema é esse, o problema da fake news. Minha pergunta agora é, já sabemos o problema. Aonde está a nossa responsabilidade pela solução? E eu tenho a sensação que ele começa na nossa capacidade de olhar para a sociedade, trazer normatividade para ela, que é a função, acredito, fundamental do nosso parlamento, do nosso legislativo. Muito obrigada.
1: Desde a época dos gregos, e essa foi talvez a grande contribuição da democracia ateniense, que a nossa liberdade decorre de nós sermos os autores das leis que nos governam. É assim que somos livres, porque fazemos as leis que nos governam. E com isso eu passo a palavra à doutora Carolina Galvanese, doutora em Direito e secretária da Comissão de Meio Ambiente da Ordem dos Advogados do Brasil de Santos. Por favor, doutora.
2: Bom dia a todos. É um prazer estar aqui. Agradeço o gentil convite que minha amiga, professora doutora Rita de Cássia, procuradora, me fez. A doutora Marcilene também. Estendo aqui meu bom dia e parabenizo a iniciativa, em nome do doutor Dutra, que preside a mesa. As colegas que dividem aqui comigo a bancada também. É um privilégio compartilhar a mesa com mulheres tão brilhantes. É uma honra estar aqui. Muito obrigada pelo convite. E realmente é uma satisfação e uma lisonja. Espero poder, de alguma maneira, colaborar com um pouco daquilo que pesquisei. Como a doutora Fernanda falou, o tempo é um determinante, a gente tenta ser enxuto, mas vamos ver se vamos conseguir, né? A ideia é essa, porque o tema em si é transversal, é multidisciplinar, ele é tão abrangente, conseguir fazer um recorte e ser específico é um grande desafio. Mas vamos lá. Por favor, se puder disponibilizar os slides. Então, vamos falar aqui no tema da IA, Big Data, monitoramento climático. Acho que eu vou conseguir trazer algum olhar diferenciado que a doutora Fernanda trouxe sobre o assunto, né? Falar sobre implicações jurídicas. No primeiro momento, só para tenta quebrar um pouquinho do gelo e passar o lado humano que se tem também. Pode passar para o próximo? A gente vai falar sobre qual é o cenário da regulamentação jurídica do monitoramento do climático do Brasil hoje. Quais as possibilidades de maior efetividade? Acho que vem bem em conversa com o que a doutora Fernanda falou, porque nós temos... Pode passar para o próximo, por favor? Nós temos um cenário catastrófico aí, essa imagem nos diz muito, foi o episódio lá em São Sebastião em 2023. Esse episódio... Pode aguardar, pode voltar, por favor. Obrigada. Esse cenário de 2023 nos dá um prenúncio de que os desastres existem, que eles causam, de fato, prejuízos imensuráveis. Foram 64 vidas ceifadas nesse episódio. E qual o problema disso? Nós temos aí um evento que possuía sensoramento remoto, haviam dados disponíveis, havia um histórico de vulnerabilidade dessa região territorial. Até hoje, essa região é uma região vulnerabilizada, né? E o que aconteceu? O que deu errado? Por que aconteceu esse desastre, né? Então, foi um evento que, apesar de previsível, aconteceu com toda a tecnologia que se tem. Então, um tipo de episódio como esse nos traz a recordação, a reflexão de que deixou de ser um desastre puramente político ou ser um problema jurídico, porque tem implicações bastante relevantes do ponto de vista jurídico, né? Podemos para o próximo, por favor? E aí, então, o diagnóstico está feito. Nós temos aí uma deficiência, talvez, de equipamentos, nós temos a necessidade de um corpo técnico jurídico que não estava qualificado e que era necessário para fazer essa interconexão de dados. A velocidade operacional da resposta do sensoramento com a atitude, com a assertividade, foi ineficiente. Temos ali na região e de forma geral em todo o país uma ausência de políticas públicas preventivas e integradas, e temos, para corroborar esse arsenal de infelicidades, temos uma legislação incipiente e fragmentada. Pode passar a próxima. E qual é o problema? Nós precisamos, então, analisar a necessidade de uma governança ambiental preditiva. Existem muitos stakeholders, shareholders envolvidos, vários atores que têm expertise técnica, científica, que têm condições aptas de fornecer, a partir de uma dinâmica de governança, dados e capacidade técnica para formar políticas que sejam aptas e hábeis a resolver esse problema de maneira preditiva. Então, a gente tem a análise da inteligência artificial num movimento de constante evolução, inicialmente da forma tradicional, depois ela passou a ser a IA generativa, que começa a construir, a dar origem a outros programas, a material, e temos a preditiva, que tem a habilidade de, a partir de instrumentos de sensoramento remoto, fazer, e outros elementos de hardware, de software, tem condições, então, de prever e, a partir dessa previsão, modular dinâmicas que possam evitar o dano, que é isso que a gente quer, né? Então, existem aí inúmeros stakeholders e shareholders, como eu trouxe anteriormente, que podem colaborar, como o INPE, NASA, que compartilham informações com o Brasil, Copérnicos da União Europeia compartilha gratuitamente dados via satélite do mundo inteiro, CEMADEM no Brasil, que é um organismo extremamente competente, que inclusive fez a predição dessa ocorrência infeliz em São Sebastião, a USP, enfim, a FAPESP como fomentadora. Então, precisamos pensar hoje em uma governança ambiental preditiva. E essa governança, ela vem a partir da atuação do legislativo também. E aí o nosso olhar tem que ser abrangente e pensar no seguinte: a questão da normatividade é importante, mas os outros elementos que a gente tem à nossa disposição, como a academia, como os institutos de pesquisa, são essenciais. Fazer a interlocução de todos esses atores é primordial para que a gente consiga ter eficácia e efetividade e o discurso saia da pauta do texto e venha a ser de fato uma realidade que traga um impacto positivo, porque a gente quer é qualidade de vida, é usar a tecnologia, a inteligência artificial a nosso favor, não é? Não é replicar movimentos, como a doutora ainda comentou, né, que talvez num ambiente mais depurado juridicamente possa até fazer uma consequência, trazer a consequência de uma espécie de um colonialismo verde, uhum, não é? Então, assim, o poder continua nas mãos dos mesmos, daqueles que estão nos papéis da hegemonia política mundial. Então, de que maneira que esse protagonismo desses atores internacionais podem ser uma influência positiva ou meramente replicativa daquela sensação de controle, da manipulação e da análise de controle que se multiplica, infelizmente, na sociedade, né? E dentro das estruturas políticas superiores. Por favor, a próxima. Como está, então, a estrutura climática brasileira no cenário hoje, de 2026? Infelizmente, a gente tem apenas à nossa disposição a Política Nacional sobre Mudança de Clima, do ponto de vista de legislação da União, né? E essa legislação, ela reflete um cenário lá de 2009. As dinâmicas em torno da tecnologia digital, elas têm, de fato, uma mudança, uma dinâmica meteórica, e isso traz reflexos, porque o legislador, infelizmente, não vai nunca conseguir acompanhar esse ritmo. Em 2009, nós não tínhamos essa incipiência da inteligência artificial. Hoje é uma realidade, então é necessário suprir essas lacunas. Então, as lacunas, elas vêm sob duas frentes: é regulatória e é pragmática. Regulatória, aí trazemos o papel do legislativo, e pragmática a partir de movimentos do executivo pela implementação de políticas que sejam assertivas e que tenham esse viés, inclusive, preventivo. Por favor. E como segue a articulação da normatização da IA no contexto do monitoramento do Brasil? Pode seguir. Bom, a gente tem hoje, do ponto de vista legislativo, um PL que está em trânsito lá no Congresso Nacional, atualmente está na Câmara dos Deputados para análise, que busca estabelecer normas nacionais para a inteligência artificial, né? Mas ainda é um PL de 2023, hoje estamos em 2026, obviamente ele já tem um delay, né? E esse delay é necessário também uma revisão do que se espera desse projeto, porque ele também, apesar de ter a sua virtude de trazer a inovação legislativa de forma específica na IA, ele também é lacunoso, sob vários aspectos. E como a gente está falando aqui de governança climática, esse PL é lacunoso no aspecto da governança climática. Ele não traz uma política que seja específica ou que preveja de maneira específica, ao contrário, por exemplo, do EA Act da União Europeia, um olhar cirúrgico, um olhar específico sobre a questão climática. É uma deficiência que a gente sensibiliza o legislador que traga esse tema baila enquanto é projeto para que possa ser suprido e resolvido. Por favor. A proposta brasileira, então, à luz desse PL que a gente tem aí como a única proposta de inovação dentro do nosso sistema jurídico, ele está, de fato, deficiente em relação ao contexto da União Europeia, porque lá você tem esse avanço de pensar numa estrutura supranacional integrada, né? Existe a previsão específica de sustentabilidade energética, de análise e de previsão dos impactos ambientais, da análise de risco dos data centers. É, existe dentro do EIACT auditorias ambientais computacionais, existe a previsão do engendramento de uma governança climática baseada em dados e a previsão, como a doutora trouxe, de uma soberania tecnológica ambiental. Esses aspectos não são replicados aqui na nossa legislação, na nossa incipiente legislação brasileira, e que talvez também devesse trazer o olhar do legislador para um incremento, para um aperfeiçoamento, para uma completude, e aí a gente tentar, de alguma maneira, aprendendo com a legislação comparada, enriquecer o nosso sistema, que tem muito potencial, e trazer aí uma efetividade para que a lei não nasça já natimorta, né? Ela possa nascer com todo o seu potencial aí de efetividade. Por favor. É, trazendo aqui a título de comentário, aí, de exemplo, sobre as implicações jurídicas, existe um marco, que é esse PL aí que eu mencionei anteriormente, mas existem outros projetos de lei estaduais. E temos no Congresso Nacional dois projetos de lei que falam sobre o fundo ambiental, que falam sobre aspectos específicos da questão da inteligência artificial, mas não contemplam de forma necessária e robusta a questão climática. Mas temos também em São Paulo um PL que traz uma abordagem, temos também na Câmara Legislativa do Distrito Federal, e na Assembleia Legislativa do Paraná também há um projeto de lei, mas todos eles também apresentando um caráter fragmentário. Nenhum deles consegue suprir de uma forma estruturada, como se deseja, a questão da análise da inteligência artificial. Acaba ganhando aí uma feição bairrista, mal dizendo, porque ao invés de você fazer uma análise, uma estruturação por inteiro, você pega pontos e acaba virando a legislação nacional uma colcha de retalhos, né? E isso faz, como a gente vai ver adiante, perder a necessária legitimidade que se espera, né? Pode seguir, por favor. Eu passei do tempo, doutor?
3: Não, ainda não.
2: 2 minutos, tá bem. Quais os principais pontos com impacto para a inteligência climática? Enfim, a gente já trouxe aí a abordagem de que o EIACT é um modelo que a gente pode se inspirar, não precisamos necessariamente copiar, mas ele traz reflexões sobre previsões. A própria quantidade de teor normativo que ele carrega é muito mais rico do que o brasileiro, então talvez fazer um traçado comparativo possa ser de valia. Pode seguir, por favor. Vamos passar à frente, aí trazer uns pontos, mas já abordamos anteriormente. Numa sequência, numa conversa, a gente pode até entrar um pouco mais em detalhes sobre essas semelhanças e dessemelhanças entre um diploma e outro. Por gentileza, pode seguir. E qual é, então, o futuro da regulamentação climática no Brasil? Quais são as sugestões, né, que se vem trazer aqui com esse nosso encontro, essa nossa aula? Seria, no primeiro momento, pensar numa integração nacional de dados. O Brasil tem que ser visto como o país continental que é, e não de maneira fragmentada por estados. Em segundo lugar, a substituição do modelo reativo a um modelo preventivo. A gente tende a resolver os problemas e reparar os danos. A gente tem que pensar de uma maneira preventiva, privilegiando nessa governança climática, ambiental, preditiva, o princípio da precaução, o princípio da prevenção, que nós tanto conhecemos e que podemos trazer e aplicar, né? A regulamentação tem que ser nacional. A regulamentação não pode ser fragmentada por estados, até porque o interesse não é meramente estadual ou distrital. Ele tem que ter um olhar abrangente e isso pode comprometer a efetividade. Uma política pública estruturante é uma outra sugestão. Por favor. Bom, como conclusão, é urgente a gente pensar no nosso papel individual, porque também podemos fazer parte dessa governança ambiental, que precisamos de uma governança ambiental preditiva, é necessário urgentemente o desenvolvimento de uma IA generativa em âmbito climático, É preciso investimento nas competências humanas. Esse foi um dos fatores que não deu certo lá em São Sebastião. Existia o sistema, o equipamento, mas faltava competência humana para fazer essa conexão de dados, essa interpretação e uma atuação ágil e célere, pontual, para evitar o dano. É necessário a implementação de políticas públicas preventivas de forma integrada. Mais uma vez, nosso país é continental, é necessário um olhar também com o mesmo viés e a construção de um sistema normativo igualmente integrado. Por favor. E aí eu trago aqui para vocês, só para finalizar a palestra, como é importante de fato a gente ter uma percepção sobre a tecnologia. E a minha tese de doutorado foi análise de sustentabilidade das infraestruturas digitais. Então, eu estou fazendo o lançamento do livro. Tenho aqui a alegria de compartilhar com os senhores essa conquista. E acho que é um trabalho que talvez possa contribuir também para a reflexão em torno do tema, porque infraestrutura é fundamental. Eu ainda conversava com a colega aqui antes do nosso início, doutor Dutra, que quando se fala em IA, você tem que falar obrigatoriamente em infraestrutura, água e energia. Se você não fala de água e energia, você não vai conseguir resolver o problema e trazer, de fato, aquilo que a gente quer, né? Que é um incremento, que é uma evolução civilizacional, né? A gente está passando por um momento histórico que é um divisor de águas. Nós somos os protagonistas desse momento, né? Então, pensar nesses assuntos é vital. Eu trouxe um exemplar, doutora Rita, doutor Dutra, no final do evento vão sortear. É um presente para todos aqui, espero que de alguma maneira possa contribuir. Por gentileza, finalizando, eu agradeço e espero aqui que a gente possa juntos construir um futuro sustentável. Muito obrigada.
1: Parabéns, doutora Carolina Galvanese, pela belíssima exposição, certamente muito rica em conteúdo, que nos traz aí alguma esperança, não é, para o nosso futuro, diante de tantos desafios. Sem mais delongas, passo a palavra à colega de advocacia do Legislativo, doutora Gabriela Souto Maior Bacarim, procuradora legislativa da Câmara Municipal de São Paulo e doutora em Direito pela Universidade de São Paulo. Por favor.
3: Bom dia a todos. Em primeiro lugar, eu gostaria de agradecer muito ao convite da Prolegis e também à Comissão de Direito Público da OAB, de Advocacia Pública da OAB, porque estar nessa mesa hoje é duplamente especial. Em primeiro lugar, porque eu admiro a trajetória de todos os colegas que compartilham a mesa comigo. Mas, principalmente, o tema que nos foi posto é muito caro e eu fico feliz. Fiz várias anotações ao longo das exposições e fiquei surpresa, positivamente surpresa, de haver tanta confluência entre as exposições que já foram feitas na data de hoje, com a minha visão também sobre o tema. Apenas para contextualizar, durante as minhas pesquisas acadêmicas, a nível de doutorado, eu me debrucei especificamente sobre o tratamento de dados no Brasil. E o meu ponto de partida foi justamente tentar compreender o que é esse dado. O que parece hoje já muito corriqueiro, porque já está no noticiário, já está no dia a dia das pessoas. Quando eu comecei a pesquisa em 2019, eu tinha, inclusive, dificuldade, doutor Carlos, de explicar qual era o tema. E aí, quando você começa a explicar o seu tema para as pessoas e todo mundo olha com uma cara de desconfiança, para o pesquisador isso dá uma certa aflição. Mas, felizmente ou não, a realidade se impôs e hoje parece muito mais fácil essa aproximação entre dados e soberania, muito mais corriqueira. Isso já é o primeiro ponto que eu queria destacar aqui. Por que que é importante esse debate se popularizar? Porque o desafio já está posto e as soluções de enfrentamento já estão colocadas. Se por muito tempo, até por uma questão de desconhecimento ou talvez ingenuidade nós nos colocamos com uma postura um pouco passiva, ou talvez de deslumbramento frente à tecnologia, eu acredito que já não cabe mais esse tipo de postura. Chegou um momento de nós, e eu falo não só como advocacia pública, como poder legislativo, mas como sociedade. A gente está nessa encruzilhada histórica de realmente decidir. Quando a gente fala em crise climática ou em crise digital, crise remonta sempre a essa ideia de encruzilhada, ou seja, de momento de decisão. E não decidir, infelizmente, também é uma decisão. Se omitir, também é se posicionar. Então, nesse sentido, esses debates, eles têm que ser trazidos, seja por mais complexo, e é complexo não só do ponto de vista jurídico, a gente está muito acostumado no direito a rebuscar a linguagem e, às vezes, se afastar um pouco do debate corriqueiro, mas existe, por óbvio, uma sofisticação tecnológica que afasta um pouco o debate. Então, quando se fala em inteligência artificial, em big data, existe uma parte operacional de engenharia que, sem dúvida, é complicada para quem não é da área. Mas isso não significa, eu acredito, aliás, fortemente nessa ideia, que o fato do assunto ser tão específico tecnicamente não deve afastar a construção de soluções comuns. E isso exige um desafio tanto das ciências humanas, que vão ter que se dispor a entender um pouco melhor esse objeto de análise, e normalmente a gente foge um pouco, quando a gente fala que não só o advogado, né, mas o operador de direito em geral, ele é muito apaixonado pelos seus temas e um pouco em si mesmado, esse desafio de mudanças climáticas e engenharia de dados, ele já confronta um pouco esse paradigma, porque ele nos tira de uma zona de conforto, até então principiológica ou normativa. Mas, em segundo lugar, porque a gente precisa começar a compreender que não existe essa divisão estanque entre um momento tecnológico, a crise climática, o momento econômico, ou seja, antigas divisões que foram muito úteis para o estudo, para a compreensão do próprio direito em ramos, quando é analisada a questão como um todo, já não cabe mais essa divisão tão estanque. Nem mesmo a divisão talvez mais clássica entre direito público e privado, porque aqui a gente vai se deparar cotidianamente com essa mistura, entre campos. E é natural que seja assim. Então, antes de começar a apresentação, só para retomar, é muito importante que se tenha em vista, e isso começa a ser estudado principalmente na União Europeia. Eu fiquei muito contente quando a doutora Carolina trouxe e a doutora Fernanda trouxeram exemplos também europeus, porque mais do que uma simples remanescência de uma tradição europeia, de fato, esse tipo de debate sobre tecnologia, sobre os impactos da tecnologia, tem muita reverberação no bloco europeu. E na Europa, hoje em dia, começa a se falar muito sobre direito da sustentabilidade. Isso é um ponto interessante, porque o direito ambiental, inclusive, para ganhar relevância, obviamente, quando um ramo do conhecimento jurídico ele é individualizado, ou seja, a gente começa a pensar em princípios próprios, em uma racionalidade jurídica específica, isso aconteceu não só com direito ambiental, mas com direito administrativo, com direito constitucional, com direito tributário, com direito financeiro. Sempre foi uma questão até de status, né? Quando um campo do saber jurídico vira um ramo, é quase uma emancipação. Mas essa emancipação, é importante que a gente tenha em vista, não significa um desprendimento absoluto dos outros campos do direito. Então, não é possível aqui a gente pensar em direito ambiental sem pensar em direito constitucional, porque como que é possível imaginar, hoje em dia, a garantia de qualquer direito e garantia individual se a gente não tem direito à qualidade de água, qualidade do ar, se a poluição hoje, o que já foi exceção, virou regra. Então, todo o que eu quero dizer é que, esse, a partir do direito da sustentabilidade, a gente pode pensar nessa ideia realmente de contaminação do direito ambiental em vários ramos do direito. E aí, falando da minha perspectiva de estudo, que sempre foi o direito econômico, não existe mais a viabilidade de dispensar o cenário econômico sem o cenário ambiental. Não existe mais um ou outro. É um e outro. E aí, nesse sentido, eu já aponto uma coisa que tanto a doutora Fernanda quanto a doutora Carolina salientaram nas respectivas exposições, que é muito interessante. A questão da soberania dos dados ambientais não significa só uma proteção benéfica ou romântica ao meio ambiente. Hoje em dia, monitoramento climático significa investimento, significa controle da vida da população. Então, o primeiro paradigma, talvez, que a gente tenha que romper, diz respeito a isso. Entender o direito ambiental, o direito da sustentabilidade, como uma lente no qual a gente vai conseguir ler, pela qual a gente vai conseguir ler todo o ordenamento jurídico. Então, se a Constituição é una, vamos tentar tirar um pouco do direito ambiental só do artigo 225, ou daqueles dispositivos, eu até trouxe no slide, daqueles incisos sobre competência. Na verdade, uma leitura constitucional adequada hoje, ela coloca o meio ambiente e a sustentabilidade climática em toda a interpretação jurídica. Embora isso seja um desafio, como a gente vai mostrar. André, se puder começar, por favor. Pode passar para o próximo. Mais um. E aí, como eu disse nessa exposição inicial, eu tentei um pouco trazer desses impactos, os impactos multissetoriais das mudanças climáticas. E quando eu trago o termo aqui, emergência, é para trazer um pouco desse desespero. A questão está posta e as soluções são urgentes. E o problema de problemas postos com soluções urgentes e a necessidade de soluções urgentes é que a gente tem uma tendência, e isso é natural, de buscar respostas fáceis. E isso é um problema, porque, como foi também antecipado aqui, a tecnologia sabe agradar a gente. Ela sabe colocar respostas fáceis. E a democracia não é fácil. A democracia não é rápida e a democracia nem sempre é pacífica. O embate é intrínseco ao processo democrático. E por isso que o processo democrático é tão trabalhoso. Por favor, pode passar. Por outro lado, isso significa também que a gente não pode se eximir, pelo menos é o que eu defendo, que nós, como operadores do direito, não podemos mais nos eximir desse papel ativo na construção de soluções. E por isso que eu trouxe nesse slide a importância da delimitação dos conceitos. Quando a gente está trabalhando aqui com inteligência artificial, com big data ambiental, é muito comum que esses termos sejam colocados com uma frequência cada vez maior como obviedades, como consensos e, principalmente, como soluções neutras. E esse ponto é um ponto central. A tecnologia, ela tem que ser vista principalmente como uma ferramenta e não como uma solução em si. Se a ferramenta é neutra, o seu uso nem sempre é neutro. E a percepção exata de quem domina esse uso ferramental é muito relevante aqui. É relevante não só do ponto de vista climático ou ambiental mais tradicional, mas no ponto de vista de segurança das pessoas, do ponto de vista econômico, porque cada vez mais a soberania sobre as fontes de recurso fica evidente nesse sentido. E aí eu trago aqui algumas ideias que são relevantes, tentando complementar o que as minhas antecessoras falaram, que é justamente retomar essa ideia de democracia versus tecnocentrismo. E o que, que seria esse tecnocentrismo? Seria mais ou menos a gente se fiar em demasia as soluções postas pela tecnologia, como se fossem uma grande panaceia. Por favor, pode passar para o próximo. Como se fossem uma panaceia tecnológica, que é o que eu trouxe no slide. E aí começam os vários problemas. Pela limitação temporal aqui, com certeza foi necessário que eu fizesse alguns recortes. Mas só para começar, né? Quando a gente fala em Big Data ambiental, a gente está falando num volume de dados tão grande, que não pode ser armazenado de qualquer forma. Então, chega a ser até um pouco contraditório, mas a captura do Big Data ambiental, que é muito importante para o enfrentamento do problema ambiental, em si pode gerar um problema ambiental, que é o caso de data centers, é o caso do consumo excessivo de energia, do consumo de água para manutenção dessas infraestruturas. Ou seja, a racionalidade no uso eficiente dessas tecnologias, ela começa num passo anterior. Ela começa já na escolha de quais soluções se adotar, como adotar e em qual intensidade. Eu não estou falando de jeito nenhum que a gente tenha que ficar alheio a esse tipo de tecnologia. Mas é preciso reflexão, inclusive, nesse sentido. Eu faço aqui um parêntese. Muito me impressionou, salvo engano, no ano passado, quando a gente tinha no Brasil projetos de criação de grandes centros de dados que iam consumir um volume de recursos naturais imensos. E a maioria das informações, salvo engano, ia ser instalado no Ceará, depois a gente descobriu qual era a empresa, mas até então eram informações omitidas, ou seja, o próprio poder público não sabia nem qual era o volume, o que seria transmitido ali. Isso já é uma forma, já é um exemplo muito claro de eliminação do Estado democrático das decisões. E isso a tecnologia faz com alguma frequência. Esse discurso de soluções fáceis e rápidas e instantâneas e agradáveis e sem conflitos, elas, no fundo, isso tudo tenta deslegitimar um pouco do papel do Estado, que desde a Idade Moderna é o grande intermediador do conflito social. Então, para que Estado? Para que... E a gente está numa casa de leis, numa casa em que há debate, numa casa em que há oposição sempre. Nas câmaras municipais da Prolegis, todos os colegas aqui já vivenciaram situações desagradáveis de embate. Mas o fato de ser desagradável não retira de forma alguma a importância disso, porque isso é a essência da democracia. Por favor. Só como ilustração... Eu já tinha falado sobre o artigo 225 da Constituição. Falo aqui um pouco sobre as competências, porque entender o problema, como a doutora Carolina trouxe também, entender que não existe mais solução. Eu acho que não existe mais nem solução dentro do Estado Nacional. É uma solução naturalmente de direito internacional. Mas dentro de um arranjo federativo, isso torna-se ainda mais evidente. E não por acaso, eu coloquei o artigo 23, porque o artigo 23 fala de competências comuns. E todo mundo aqui já logo lembra das competências ambientais. Mas o que me chama mais atenção é o parágrafo único do artigo 23, quando fala de normas de cooperação interfederativa. Porque o grande exemplo que a gente tem de aplicação desse parágrafo único do artigo 23 é justamente uma norma de direito ambiental. Isso não é por acaso. Quando a gente observa a Lei Complementar 140, que fala sobre licenciamento ambiental e a participação dos entes federados, ela revela justamente a natureza desse parágrafo, que simplesmente se sintetiza que não dá para se pensar numa solução a nível de um ente. Por outro lado, isso não significa de maneira alguma que os entes possam se eximir. Então, já que a solução é compartilhada, eu não faço nada no âmbito municipal, eu não faço nada na Câmara Municipal, no Legislativo Estadual, na União. Pelo contrário, a gente precisa articular para não ficar também uma colcha de retalhos que fica muito bonito enquanto carta de intenção, mas que particularmente eu acredito que não funcione mais como fonte de normatividade. É preciso encarar com seriedade a legislação, justamente porque a legislação ela é imperativa. Ela tem o poder, no nosso sistema jurídico, ela tem o poder, o condão, de trazer soluções efetivas. Por favor, pode mudar. Aqui também, a título ilustrativo, eu coloquei o artigo 24 e o artigo 30, ilustrando as competências, tanto com legislativas concorrentes quanto as competências municipais. Obrigada. E aí eu trouxe uma notícia que foi dada nessa semana ainda. E isso também revela uma dificuldade do tema. À medida que a gente começa a se debruçar sobre o tema, parece que a realidade vem e nos atropela. E aí a gente levanta de novo e novamente somos atropelados pela mudança. Então, é um tema muito rico, mas, ao mesmo tempo, é um tema que se modifica muito. E eu achei feliz essa notícia, por isso que eu trouxe, porque nessa semana foi lançado pelo governo estadual, pelo executivo estadual, justamente uma plataforma de monitoramento ambiental. Não se trata apenas de monitoramento climático, mas é o monitoramento de recursos ambientais e tentando justamente atrelar esse monitoramento ambiental a iniciativas econômicas. Porque, como a gente havia comentado mais cedo, não é mais possível essa cisão entre o que é o econômico, o que é o ambiental e o que é o social. Por favor, pode mudar. E aí, pelo tempo, eu trouxe aqui, pensando nas implicações jurídicas, duas pequenas provocações para a nossa atuação em âmbito municipal, em âmbito legislativo municipal. Não só municipal, como estadual também. Que seriam assim, como que esse Big Data pode realmente auxiliar no dia a dia e quais são as contribuições? Se a gente está falando tanto em responsabilização, em assumir papel, em tomar iniciativa, como que a gente pode começar a usar esse Big Data na construção de soluções? Porque, como foi muitíssimo bem posto, os desafios a gente já sabe. Demorou um pouco para a gente dimensionar, ainda há alguma controvérsia, mas já temos os desafios. Então, vamos agora começar a pensar em soluções. E eu acho que essa pode ser uma primeira linha de atuação legislativa muito interessante. Muito se cobra o poder legislativo em relação à função fiscalizatória. E a função fiscalizatória do legislativo é essencial no sistema de separação de poderes. E muitas vezes é difícil para os membros do próprio poder legislativo aferirem, dimensionarem a política pública. Controle de políticas públicas seria... A gente poderia fazer um outro seminário só sobre isso. Mas eu acho que o monitoramento climático pode e deve ser usado para instruir esse tipo de controle. Porque, evidentemente, a complexidade do tema... Não é razoável supor que toda estrutura legislativa ou que todo gabinete conte com profissionais, com engenheiros de informação, com cientistas tão capazes quanto o tema exige. Mas é justamente esse uso da tecnologia que eu acho que pode ser incorporado. À medida que o processamento tecnológico facilita, mastiga um pouco o dado, isso pode sim começar a ser usado pelo legislativo para o controle de políticas públicas. E aí, a segunda implicação jurídica que eu trago aqui como sugestão é justamente o uso dessas ferramentas no nosso dia a dia, de advocacia pública no poder legislativo, para levar aos tribunais dados fidedignos que auxiliem o controle concentrado de constitucionalidade. Vira e mexe, a gente tem questionamentos em todos os âmbitos de leis que às vezes, por vezes, tratam do meio ambiente urbano, com impacto no meio ambiente natural, às vezes tratam só do meio ambiente natural, mas ainda assim, é muito difícil conseguir dos tribunais, eu já vou encerrar aqui, para que ninguém fique bravo comigo, mas é muito difícil levar isso para o juiz, e eu sinceramente, eu acho que nem seja função do juiz ter todo esse conhecimento técnico. É função, sim, do advogado, do patrono da causa, ajudar nessa instrução. E aí, como exemplo, eu trouxe aqui o artigo 20 da LINDB, só para a gente lembrar que a consideração das consequências da decisão também vale para o controle concentrado de constitucionalidade. Então, levar esse dado técnico para o âmbito do controle concentrado é muito rico. Ontem, um colega trouxe, Dr. Guilherme, trouxe um caso de Arumadim sobre a política do clima, de mudança do clima de São Paulo, e era frota de ônibus. E aí eu trouxe essa outra ADIM, que ainda está em julgamento, que trata exatamente da mudança de plano diretor para permissão ou não de aterros sanitários. E como esses dados de monitoramento climático e monitoramento ambiental podem tornar as decisões do judiciário tão mais qualificadas. E com isso eu vou encerrar, muitas coisas ainda para falar, mas o meu profundo agradecimento a todos vocês. Obrigada.
1: Parabéns, doutora Gabriela. É uma grande alegria ter talentos como o seu na advocacia do legislativo. Nós que trabalhamos com a advocacia do legislativo sabemos que a gente faz uma espécie de tradução do ordenamento jurídico, constitucional, legislativo e regimental para os parlamentares, que em geral não têm essa formação, e ainda que tenham formação jurídica, não tem uma formação jurídica tão específica e especializada como essa que é necessária para o funcionamento do legislativo. Então é muito importante que a gente tenha esses talentos para realmente formar melhor os nossos políticos, né, os nossos agentes políticos, e que eles possam, assim, responder melhor às demandas sociais. Quando me perguntam, Fernanda, Carolina, o que faz um advogado legislativo, um procurador do legislativo, né? Para uma pessoa que não tenha um conhecimento geral, em geral eles pensam, ser advogado dos parlamentares, dos deputados, dos vereadores? Falei, não, na verdade, se a gente fosse fazer uma comparação, nós somos advogados da democracia. A gente traduz, não é, esse ordenamento democrático para os agentes políticos eleitos para que eles exerçam um mandato da melhor forma possível. E é isso que a gente vê, a qualidade dessa palestra, que traduz justamente, qualifica o mandato político. Muito obrigado, Gabriela. Bem, vamos dar continuidade aqui ao nosso encontro. Eu gostaria de justificar que ontem o Dr. José Renato Nalini, secretário executivo de Mudanças Climáticas da Prefeitura de São Paulo, não pôde estar presente devido a um problema no percurso da sua casa para o evento de ontem, então ele pede desculpas e fica aqui o esclarecimento. E gostaria também de convidar a doutora Marcilene, procuradora da Câmara Municipal de Diadema e presidente da Proleges, para conduzir o próximo bloco e também para entregar um mimo para os participantes, para as participantes. Muito obrigado a todas e a todos.
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0: ou meramente replicativa daquilo de, daquela sensação de controle, da manipulação e da análise de controle que se multiplica, infelizmente, na sociedade, né? E dentro das estruturas políticas superiores. Por favor, a próxima. Como está, então, a estrutura climática brasileira no cenário hoje, de 2026? Infelizmente, a gente tem apenas à nossa disposição a Política Nacional sobre Mudança de Clima, do ponto de vista de legislação da União, né? E essa legislação, ela reflete um cenário lá de 2009. As dinâmicas em torno da tecnologia digital, elas têm, de fato, uma mudança, uma dinâmica meteórica, e isso traz reflexos, porque o legislador, infelizmente, não vai nunca conseguir acompanhar esse ritmo. Em 2009, nós não tínhamos essa incipiência da inteligência artificial. Hoje é uma realidade, então é necessário suprir essas lacunas. Então, as lacunas, elas vêm sob duas frentes, é regulatória e é pragmática. Regulatória, aí trazemos o papel do legislativo, e pragmática a partir de movimentos do executivo pela implementação de políticas que sejam assertivas e que tenham esse viés, inclusive, preventivo. Por favor. E como segue a articulação da normatização da IA no contexto do monitoramento do Brasil? Pode seguir. Bom, a gente tem hoje, do ponto de vista legislativo, um PL que está em trânsito lá no Congresso Nacional, atualmente está na Câmara dos Deputados para análise, que busca estabelecer normas nacionais para a inteligência artificial, né? Mas ainda é um PL de 2023, hoje estamos em 2026, obviamente ele já tem um delay, e esse delay é necessário também uma revisão do que se espera desse projeto, porque ele também, apesar de ter a sua virtude de trazer a inovação legislativa de forma específica na IA, ele também é lacunoso, sob vários aspectos. E como a gente está falando aqui de governança climática, esse PL é lacunoso no aspecto da governança climática. Ele não traz uma política que seja específica ou que preveja de maneira específica, ao contrário, por exemplo, do EA Act da União Europeia, um olhar cirúrgico, um olhar específico sobre a questão climática. É uma deficiência que a gente sensibiliza o legislador que traga esse tema baila enquanto é projeto para que possa ser suprido e resolvido. Por favor. A proposta brasileira, então, à luz desse PL que a gente tem aí como a única proposta de inovação dentro do nosso sistema jurídico, ele está, de fato, deficiente em relação ao contexto da União Europeia, porque lá você tem esse avanço de pensar numa estrutura supranacional integrada, né? Existe a previsão específica de sustentabilidade energética, de análise e de previsão dos impactos ambientais, da análise de risco dos data centers. Existe dentro do EA Act auditorias ambientais computacionais, existe a previsão do engendramento de uma governança climática baseada em dados e a previsão, como a doutora trouxe, de uma soberania tecnológica ambiental. Esses aspectos não são replicados aqui na nossa legislação, na nossa incipiente legislação brasileira, e que talvez também devesse trazer o olhar do legislador para um incremento, para um aperfeiçoamento, para uma completude, e aí a gente tentar, de alguma maneira, aprendendo com a legislação comparada, enriquecer o nosso sistema, que tem muito potencial e trazer aí uma efetividade para que a lei não nasça já natimorta, né? Ela possa nascer com todo o seu potencial aí de efetividade. Por favor. Trazendo aqui a título de comentário, aí, de exemplo, sobre as implicações jurídicas, existe um marco, que é esse PL aí que eu mencionei anteriormente, mas existem outros projetos de lei estaduais. E temos no Congresso Nacional dois projetos de lei que falam sobre o fundo ambiental, que falam sobre aspectos específicos da questão da inteligência artificial, mas não contemplam de forma necessária e robusta a questão climática. Mas temos também em São Paulo um PL que traz uma abordagem, temos também na Câmara Legislativa do Distrito Federal e na Assembleia Legislativa do Paraná também há um projeto de lei, mas todos eles também apresentando um caráter fragmentário. Nenhum deles consegue suprir de uma forma estruturada, como se deseja, a questão da análise da inteligência artificial. Acaba ganhando aí uma feição bairrista, mal dizendo, porque ao invés de você fazer uma análise, uma estruturação por inteiro, você pega pontos e acaba virando a legislação nacional uma colcha de retalhos, né? E isso faz, como a gente vai ver adiante, perder a necessária legitimidade que se espera, né? Pode seguir, por favor. Eu passei do tempo, doutor?
1: Não, ainda não.
0: Dois minutos, tá bem. Quais os principais pontos com impacto para a inteligência climática?

0: um diploma e outro. Por gentileza, pode seguir. E qual é então o futuro da regulamentação climática no Brasil? Quais são as sugestões, né, que se vem trazer aqui com esse nosso encontro, essa nossa aula? Seria, no primeiro momento, pensar numa integração nacional de dados. O Brasil tem que ser visto como o país continental que é, e não de maneira fragmentada, por estados. Em segundo lugar, a substituição do modelo reativo ao modelo preventivo. A gente tende a resolver os problemas e reparar os danos. A gente tem que pensar de uma maneira preventiva, privilegiando nessa governança climática, ambiental, preditiva, o princípio da precaução, o princípio da prevenção, que nós tanto conhecemos e que podemos trazer e aplicar, né? A regulamentação tem que ser nacional. A regulamentação não pode ser fragmentada por estados, até porque o interesse não é meramente estadual ou distrital. Ele tem que ter um olhar abrangente, e isso pode comprometer a efetividade. Uma política pública estruturante é uma outra sugestão. Por favor. Bom, como conclusão, é urgente a gente pensar no nosso papel individual, porque também podemos fazer parte dessa governança ambiental. Que precisamos de uma governança ambiental preditiva, é necessário urgentemente o desenvolvimento de uma IA generativa em âmbito climático, é preciso investimento nas competências humanas. Esse foi um dos fatores que não deu certo lá em São Sebastião. Existia o sistema, o equipamento, mas faltava competência humana para fazer essa conexão de dados, essa interpretação e uma atuação ágil e célere, pontual, para evitar o dano. É necessário a implementação de políticas públicas preventivas de forma integrada. Mais uma vez, nosso país é continental, é necessário um olhar também com o mesmo viés e a construção de um sistema normativo igualmente integrado. Por favor. E aí eu trago aqui para vocês, só para finalizar a palestra, como é importante de fato a gente ter uma percepção sobre a tecnologia. A minha tese de doutorado foi análise de sustentabilidade das infraestruturas digitais. Então, estou fazendo o lançamento do livro. Tenho aqui a alegria de compartilhar com os senhores essa conquista. E acho que é um trabalho que talvez possa contribuir também para a reflexão em torno do tema, porque infraestrutura é fundamental. Eu ainda conversava com a colega aqui antes do nosso início, doutor Dutra, que quando se fala em IA, você tem que falar obrigatoriamente em infraestrutura, água e energia. Se você não fala de água e energia, você não vai conseguir resolver o problema e trazer de fato aquilo que a gente quer, né? Que é um incremento, que é uma evolução civilizacional, né? A gente está passando por um momento histórico que é um divisor de águas. Nós somos os protagonistas desse momento, né? Então, pensar nesses assuntos é vital. Eu trouxe um exemplar, doutora Rita, doutor Dutra, no final do evento vão sortear. É um presente para todos aqui. Espero que, de alguma maneira, possa contribuir. Por gentileza, finalizando, eu agradeço e espero aqui que a gente possa, juntos, construir um futuro sustentável. Muito obrigada.
1: Parabéns, doutora Carolina Galvanese, pela belíssima exposição, certamente muito rica em conteúdo, que nos traz aí alguma esperança, não é, para o nosso futuro diante de tantos desafios. Sem mais delongas, passo a palavra à colega de advocacia do Legislativo, doutora Gabriela Souto Maior Bacarim, procuradora legislativa da Câmara Municipal de São Paulo e doutora em Direito pela Universidade de São Paulo. Por favor.
2: Bom dia a todos. Em primeiro lugar, eu gostaria de agradecer muito ao convite da Prolegis e também à Comissão de Direito Público da OAB, de Advocacia Pública da OAB, porque estar nessa mesa hoje é duplamente especial. Em primeiro lugar, porque eu admiro a trajetória de todos os colegas que compartilham a mesa comigo. Mas, principalmente, o tema que nos foi posto é muito caro e eu fico feliz. Fiz várias anotações ao longo das exposições e fiquei surpresa, positivamente surpresa, de haver tanta confluência entre as exposições que já foram feitas na data de hoje.

0: com a minha visão também sobre o tema. Apenas para contextualizar, durante as minhas pesquisas acadêmicas, a nível de doutorado, eu me debrucei especificamente sobre o tratamento de dados no Brasil. E o meu ponto de partida foi justamente tentar compreender o que é esse dado. O que parece hoje já muito corriqueiro, porque já está no noticiário, já está no dia a dia das pessoas. Quando eu comecei a pesquisa em 2019, eu tinha inclusive dificuldade, doutor Carlos, de explicar qual era o tema. E aí, quando você começa a explicar o seu tema para as pessoas e todo mundo olha com uma cara de desconfiança, para o pesquisador isso dá uma certa aflição. Mas, felizmente ou não, a realidade se impôs e hoje parece muito mais fácil essa aproximação entre dados e soberania, muito mais corriqueira. Isso já é o primeiro ponto que eu queria destacar aqui. Por que que é importante esse debate se popularizar? Porque o desafio já está posto e as soluções de enfrentamento já estão colocadas. Se por muito tempo, até por uma questão de desconhecimento ou talvez ingenuidade, nós nos colocamos com uma postura um pouco passiva ou talvez de deslumbramento frente à tecnologia, eu acredito que já não cabe mais esse tipo de postura. Chegou um momento de nós, e eu falo não só como advocacia pública, como poder legislativo, mas como sociedade. A gente está nessa encruzilhada histórica de realmente decidir. Quando a gente fala em crise climática ou em crise digital, crise remonta sempre a essa ideia de encruzilhada, ou seja, de momento de decisão. E não decidir, infelizmente, também é uma decisão. Se omitir, também é se posicionar. Então, nesse sentido, esses debates, eles têm que ser trazidos. Seja por mais complexo, e é complexo não só do ponto de vista jurídico, a gente está muito acostumado no direito a rebuscar a linguagem e às vezes se afastar um pouco do debate corriqueiro, mas existe, por óbvio, uma sofisticação tecnológica que afasta um pouco o debate. Então, quando se fala em inteligência artificial, em big data, existe uma parte operacional de engenharia que, sem dúvida, é complicado para quem não é da área. Mas isso não significa, eu acredito, aliás, fortemente nessa ideia, que o fato do assunto ser tão específico tecnicamente não deve afastar a construção de soluções comuns. E isso exige um desafio tanto das ciências humanas, que vão ter que se dispor a entender um pouco melhor esse objeto de análise. E normalmente a gente foge um pouco quando a gente fala que não só o advogado, né, mas o operador de direito em geral, ele é muito apaixonado pelos seus temas e um pouco ensimesmado. Esse desafio de mudanças climáticas e engenharia de dados, ele já confronta um pouco esse paradigma, porque ele tira, nos tira de uma zona de conforto, até então principiológica ou normativa. Mas, em segundo lugar, porque a gente precisa começar a compreender que não existe essa divisão estanque entre um momento tecnológico, a crise climática, o momento econômico, ou seja, antigas divisões que foram muito úteis para o estudo, para a compreensão do próprio direito em ramos, quando é analisada a questão como um todo, já não cabe mais essa divisão tão estanque. Nem mesmo a divisão talvez mais clássica entre direito público e privado, porque aqui a gente vai se deparar cotidianamente com essa mistura, entre campos. E é natural que seja assim. Então, antes de começar a apresentação, só para retomar, é muito importante que se tenha em vista, e isso começa a ser estudado principalmente na União Europeia. Eu fiquei muito contente quando a doutora Carolina trouxe e a doutora Fernanda trouxeram exemplos também europeus, porque mais do que uma simples remanescência de uma tradição europeia, de fato, esse tipo de debate sobre tecnologia, sobre os impactos da tecnologia, tem muita reverberação no bloco europeu. E na Europa, hoje em dia, começa a se falar muito sobre direito da sustentabilidade. Isso é um ponto interessante, porque o direito ambiental, inclusive para ganhar relevância, obviamente, quando um ramo do conhecimento jurídico ele é individualizado, ou seja, a gente começa a pensar em princípios próprios, em uma racionalidade jurídica específica, isso aconteceu não só com direito ambiental, mas com direito administrativo, com direito constitucional, com direito tributário, com direito financeiro. Sempre foi uma questão até de status, né? Quando um campo do saber jurídico vira um ramo, é quase uma emancipação. Mas essa emancipação, é importante que a gente tenha em vista, não significa um desprendimento absoluto dos outros campos do direito. Então, não é possível aqui a gente pensar em direito ambiental sem pensar em direito constitucional, porque como que é possível imaginar, hoje em dia, a garantia de qualquer direito e garantia individual se a gente não tem direito à qualidade de água, à qualidade do ar, se a poluição, hoje, o que já foi exceção, virou regra. Então, todo o que eu quero dizer é que, a partir do direito da sustentabilidade, a gente pode pensar nessa ideia realmente de contaminação do direito ambiental em vários ramos do direito. E aí, falando da minha perspectiva de estudo, que sempre foi o direito econômico, não existe mais a viabilidade de dispensar o cenário econômico sem o cenário ambiental. Não existe mais um ou outro. É um e outro. E aí, nesse sentido, eu já aponto uma coisa que tanto a doutora Fernanda quanto a doutora Carolina salientaram nas respectivas exposições, que é muito interessante. A questão da soberania dos dados ambientais não significa só uma proteção benéfica ou romântica ao meio ambiente. Hoje em dia, monitoramento climático significa investimento, significa controle da vida da população. Então, o primeiro paradigma, talvez, que a gente tenha que romper diz respeito a isso. Entender o direito ambiental, o direito da sustentabilidade como uma lente no qual a gente vai conseguir ler, pela qual a gente vai conseguir ler todo o ordenamento jurídico. Então, se a Constituição é una, vamos tentar tirar um pouco do direito ambiental só do artigo 225, ou daqueles dispositivos, eu até trouxe no slide, daqueles incisos sobre competência. Na verdade, uma leitura constitucional adequada hoje, ela coloca o meio ambiente e a sustentabilidade climática em toda a interpretação jurídica. Embora isso seja um desafio, como a gente vai mostrar. André, se puder começar, por favor. Pode passar para o próximo. Mais um. E aí, como eu disse nessa exposição inicial, eu tentei um pouco trazer desses impactos, os impactos multissetoriais das mudanças climáticas. E quando eu trago o termo aqui, emergência, é para trazer um pouco desse desespero. A questão está posta e as soluções são urgentes. E o problema de problemas postos com soluções urgentes e a necessidade de soluções urgentes é que a gente tem uma tendência, e isso é natural, de buscar respostas fáceis. E isso é um problema, porque, como foi também antecipado aqui, a tecnologia sabe agradar a gente. Ela sabe colocar respostas fáceis. E a democracia não é fácil. A democracia não é rápida e a democracia nem sempre é pacífica. O embate é intrínseco ao processo democrático. E por isso que o processo democrático é tão trabalhoso. Por favor, pode passar. Por outro lado, isso significa também que a gente não pode se eximir, pelo menos é o que eu defendo, que nós, como operadores do direito, não podemos mais nos eximir desse papel ativo na construção de soluções. E por isso que eu trouxe nesse slide a importância da delimitação dos conceitos. Quando a gente está trabalhando aqui com inteligência artificial, com big data ambiental, é muito comum que esses termos sejam colocados com uma frequência cada vez maior como obviedades, como consensos e, principalmente, como soluções neutras. E esse ponto é um ponto central. A tecnologia, ela tem que ser vista principalmente como uma ferramenta e não como uma solução em si. Se a ferramenta é neutra, o seu uso nem sempre é neutro. E a percepção exata de quem domina o seu uso ferramental é muito relevante aqui. É relevante não só do ponto de vista climático ou ambiental mais tradicional, mas no ponto de vista de segurança das pessoas, do ponto de vista econômico, porque cada vez mais a soberania sobre as fontes de recurso fica evidente nesse sentido. E aí eu trago aqui algumas ideias que são relevantes, tentando complementar o que as minhas antecessoras falaram, que é justamente retomar essa ideia de democracia versus tecnocentrismo. E o que, que seria esse tecnocentrismo? Seria mais ou menos a gente se fiar em demasia a soluções postas pela tecnologia, como se fossem uma grande panaceia. Por favor, pode passar para o próximo. Como se fosse uma panaceia tecnológica, que é o que eu trouxe no slide. E aí começam os vários problemas. Pela limitação temporal aqui, com certeza foi necessário que eu fizesse alguns recortes. Mas só para começar, né? Quando a gente fala em big data ambiental, a gente está falando num volume de dados tão grande, que não pode ser armazenado de qualquer forma. Então, chega a ser até um pouco contraditório, mas a captura do big data ambiental, que é muito importante para o enfrentamento do problema ambiental, em si pode gerar um problema ambiental, que é o caso de data centers, é o caso do consumo excessivo de energia, do consumo de água para manutenção dessas infraestruturas. Ou seja, a racionalidade no uso eficiente dessas tecnologias, ela começa num passo anterior. Ela começa já na escolha de quais soluções se adotar, como adotar e em qual intensidade. Eu não estou falando de jeito nenhum que a gente tenha que ficar alheio a esse tipo de tecnologia. Mas é preciso reflexão, inclusive, nesse sentido. Eu faço aqui um parêntese. Muito me impressionou, salvo engano, no ano passado, quando a gente tinha no Brasil projetos de criação de grandes centros de dados que iam consumir um volume de recursos naturais imensos. E a maioria das informações, salvo engano, ia ser instalado no Ceará. Depois a gente descobriu qual era a empresa. Mas até então eram informações omitidas. Ou seja, o próprio poder público não sabia nem qual era o volume, o que, que seria transmitido ali. E isso já é uma forma, já é um exemplo muito claro de eliminação do Estado democrático das decisões. E isso a tecnologia faz com alguma frequência. Esse discurso de soluções fáceis e rápidas e instantâneas e agradáveis e sem conflitos, elas, no fundo, isso tudo tenta deslegitimar um pouco do papel do Estado, que desde a Idade Moderna é o grande intermediador do conflito social. Então, para que Estado? Para que... E a gente está numa casa de leis, numa casa em que há debate, numa casa em que há oposição sempre. Nas câmaras municipais da Prolegis, todos os colegas aqui já vivenciaram situações desagradáveis de embate. Mas o fato de ser desagradável não retira de forma alguma a importância disso, porque isso é a essência da democracia. Por favor. Só como ilustração... Eu já tinha falado sobre o artigo 225 da Constituição, falo aqui um pouco sobre as competências, porque entender o problema, como a doutora Carolina trouxe também, entender que não existe mais solução. Eu acho que não existe mais nem solução dentro do Estado Nacional. É uma solução naturalmente de direito internacional. Mas dentro de um arranjo federativo, isso torna-se ainda mais evidente. E não por acaso, eu coloquei o artigo 23, porque o artigo 23 fala de competências comuns. E todo mundo aqui já logo lembra das competências ambientais. Mas o que me chama mais atenção é o parágrafo único do artigo 23, quando fala de normas de cooperação interfederativa. Porque o grande exemplo que a gente tem de aplicação desse parágrafo único do artigo 23 é justamente uma norma de direito ambiental. Isso não é por acaso. Quando a gente observa a Lei Complementar 140, que fala sobre licenciamento ambiental e a participação dos entes federados, ela revela justamente a natureza desse parágrafo, que simplesmente se sintetiza que não dá para se pensar numa solução a nível de um ente. Por outro lado, isso não significa de maneira alguma que os entes possam se eximir. Então, já que a solução é compartilhada, eu não faço nada no âmbito municipal, eu não faço nada na Câmara Municipal, no Legislativo Estadual, na União. Pelo contrário, a gente precisa articular para não ficar também uma colcha de retalhos que fica muito bonito enquanto carta de intenção, mas que, particularmente, eu acredito que não funcione mais como fonte de normatividade. É preciso encarar com seriedade a legislação, justamente porque a legislação ela é imperativa. Ela tem o poder, no nosso sistema jurídico, ela tem o poder, o condão, de trazer soluções efetivas. Porra, pode mudar. Aqui também, a título ilustrativo, coloquei o artigo 24 e o artigo 30, ilustrando as competências, tanto com legislativas concorrentes quanto as competências municipais. Obrigada. E aí eu trouxe uma notícia que foi dada nessa semana ainda. E isso também revela uma dificuldade do tema. À medida que a gente começa a se debruçar sobre o tema, parece que a realidade vem e nos atropela. E aí a gente levanta de novo e novamente somos atropelados pela mudança. Então, é um tema muito rico, mas, ao mesmo tempo, é um tema que se modifica muito. E eu achei feliz essa notícia, por isso que eu trouxe, porque nessa semana foi lançado pelo governo estadual, pelo executivo estadual, justamente uma plataforma de monitoramento ambiental. Não se trata apenas de monitoramento climático, mas é o monitoramento de recursos ambientais e tentando justamente atrelar esse monitoramento ambiental a iniciativas econômicas. Porque, como a gente havia comentado mais cedo, não é mais possível essa cisão entre o que é o econômico, o que é o ambiental e o que é o social. Por favor, pode mudar. E aí, pelo tempo, eu trouxe aqui, pensando nas implicações jurídicas, duas pequenas provocações para a nossa atuação em âmbito municipal, em âmbito legislativo municipal. Não só municipal, como estadual também. Que seriam assim, como que esse Big Data pode realmente auxiliar no dia a dia e quais são as contribuições? Se a gente está falando tanto em responsabilização, em assumir papel, em tomar iniciativa, como que a gente pode começar a usar esse Big Data na construção de soluções? Porque, como foi muitíssimo bem posto, os desafios a gente já sabe. Demorou um pouco para a gente dimensionar, ainda há alguma controvérsia, mas já temos os desafios. Então, vamos agora começar a pensar em soluções. E eu acho que essa pode ser uma primeira linha de atuação legislativa muito interessante. Muito se cobra o poder legislativo em relação à função fiscalizatória. E a função fiscalizatória do legislativo é essencial no sistema de separação de poderes. E muitas vezes é difícil para os membros do próprio poder legislativo aferirem, dimensionarem a política pública. Controle de políticas públicas seria A gente poderia fazer um outro seminário só sobre isso. Mas eu acho que o monitoramento climático pode e deve ser usado para instruir esse tipo de controle. Porque, evidentemente, a complexidade do tema não é razoável supor que toda estrutura legislativa ou que todo gabinete conte com profissionais, com engenheiros de informação, com cientistas tão capazes quanto o tema exige. Mas é justamente esse uso da tecnologia que eu acho que pode ser incorporado. À medida que o processamento tecnológico facilita, mastiga um pouco o dado, isso pode sim começar a ser usado pelo legislativo para o controle de políticas públicas. E aí, a segunda implicação jurídica que eu trago aqui como sugestão é justamente o uso dessas ferramentas no nosso dia a dia, de advocacia pública no Poder Legislativo, para levar aos tribunais dados fidedignos que auxiliem o controle concentrado de constitucionalidade. Vira e mexe, a gente tem questionamentos em todos os âmbitos de leis que às vezes, por vezes, tratam do meio ambiente urbano, com impacto no meio ambiente natural, às vezes tratam só do meio ambiente natural, mas ainda assim, é muito difícil conseguir dos tribunais, eu já vou encerrar aqui, para que ninguém fique bravo comigo, mas é muito difícil levar isso para o juiz, e eu sinceramente eu acho que nem seja função do juiz ter todo esse conhecimento técnico. É função, sim, do advogado, do patrono da causa, ajudar nessa instrução. E aí, como exemplo, eu trouxe aqui o artigo 20 da LINDBE, só para a gente lembrar que a consideração das consequências da decisão também vale para o controle concentrado de constitucionalidade. Então, levar esse dado técnico para o âmbito do controle concentrado é muito rico. Ontem, um colega trouxe, o doutor Guilherme, trouxe um caso de Arumadinho sobre a política do clima, de mudança do clima do São Paulo, e era frota de ônibus. E aí eu trouxe essa outra ADIM, que ainda está em julgamento, que trata exatamente da mudança de plano diretor para permissão ou não de aterros sanitários. E como esses dados de monitoramento climático e monitoramento ambiental podem tornar as decisões do judiciário tão mais qualificadas. E com isso eu vou encerrar, muitas coisas ainda para falar, mas o meu profundo agradecimento a todos vocês. Obrigada.
1: Parabéns, doutora Gabriela. É uma grande alegria ter talentos como o seu na advocacia do legislativo. Nós que trabalhamos com a advocacia do legislativo, sabemos que a gente faz uma espécie de tradução do ordenamento jurídico, constitucional, legislativo e regimental para os parlamentares, que em geral não têm essa formação, e ainda que tenham formação jurídica, não têm uma formação jurídica tão específica e especializada como essa que é necessária para o funcionamento do legislativo. Então, é muito importante que a gente tenha esses talentos para realmente formar melhor os nossos políticos, né, os nossos agentes políticos e que eles possam, assim, responder melhor às demandas sociais. Quando me perguntam, Fernanda, Carolina, o que faz um advogado legislativo, um procurador do legislativo, né? Para uma pessoa que não tenha um conhecimento geral, em geral eles pensam, ser advogado dos parlamentares, deputados, dos vereadores? Falei, não, na verdade, se a gente fosse fazer uma comparação, nós somos advogados da democracia. A gente traduz, não é, esse ordenamento democrático para os agentes políticos eleitos para que eles exerçam um mandato da melhor forma possível. E é isso que a gente vê a qualidade dessa palestra, que traduz justamente, qualifica o mandato político. Muito obrigado, Gabriela. Bem, vamos dar continuidade aqui ao nosso encontro. Eu gostaria de justificar que ontem o Dr. José Renato Nalini, secretário executivo de Mudanças Climáticas da Prefeitura de São Paulo, não pôde estar presente devido a um problema no percurso da sua casa para o evento de ontem, então ele pede desculpas e fica aqui o esclarecimento. E gostaria também de convidar a doutora Marcilene, procuradora da Câmara Municipal de Diadema e presidente da Proleges, para conduzir o próximo bloco e também para entregar um mimo para os participantes, para as participantes. Muito obrigado a todas e a todos.

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0: Bom dia a todos. Agora, dando continuidade ao nosso evento, daremos início ao quinto painel, que tratará do tema Justiça Climática, Povos Tradicionais e Vulnerabilidades Estruturais, sendo conduzida por mim, Marcilene Andrade, presidente da Prolege, secretária-geral da Comissão da Advocacia Pública. As palestras serão realizadas pela doutora Thaisa Sintra Dosso, que é procuradora-geral do município de Ribeirão Preto, pós-doutora pela Faculdade de Direito de Ribeirão Preto da Universidade de São Paulo e professora universitária. E também pelo doutor Roberto Lemos, juiz federal, professor, é doutor em Direito Ambiental Internacional pela Universidade Católica de Santos, pós-doutor em Direitos Humanos pela Universidade Portucalense, mestre em Direito Internacional também pela Universidade Católica de Santos, professor universitário e autor de diversos livros e artigos acadêmicos. Então, eu já, sem muitas delongas, eu já passo a palavra ao doutor Roberto.
1: Bom dia a todos. Quero agradecer a doutora Marcilene e principalmente a doutora Rita Teodoro pela oportunidade de estar aqui nesta manhã trocando algumas ideias sobre tema tão importante que vem chamando a atenção, trazendo a preocupação a todos que se preocupam com a vida no planeta e com a vida das futuras gerações no planeta. A sustentabilidade ambiental e a justiça social é um tema ocorrente e que chama a atenção de todos que se dedicam e se preocupam com a efetividade dos direitos humanos e o direito ambiental. O direito ambiental que se entrelaça, integra aos direitos humanos, pois ambos os ramos, sem dúvida, visam a proteção da vida e da vida das presentes e das futuras gerações. O tema que foi proposto foi justiça climática, povos tradicionais e vulnerabilidades estruturais. O conceito de justiça climática vem a ser a abordagem ética e política que reconhece que as mudanças climáticas afetam as populações de forma desigual. De regra, as pessoas mais desprovidas de recursos são as que mais afetadas pelos fenômenos climáticos que são por todos nós vividos e creio que não mais podem ser questionados. É um fato realmente verificado, como lembrado pela professora Gabriela agora há pouco, o evento, a tragédia que ocorreu em São Sebastião, há cerca de 2 anos, cujos efeitos foram verificados e suportados, sobretudo, pelas camadas mais pobres daquela região. Os impactos ambientais costumam ser experimentados pelas populações mais vulneráveis, como os povos indígenas, quilombolas, ribeirinhos, comunidades costeiras e as populações periféricas como um todo. E a justiça climática tem como premissa três pilares, que são corrigir as desigualdades nos impactos climáticos, valorizar os conhecimentos tradicionais e garantir o protagonismo político e garantir a participação dessa população vulnerável nas decisões sobre seus territórios. Os eventos climáticos são frequentes, como enchentes, secas, ondas de calor e incêndio. Ontem mesmo eu vi uma reportagem sobre o calor que está sendo já ocorrendo na França e ainda o calor extremo e ainda nem chegou o verão lá, né? Então, é um fenômeno planetário que tem que ser enfrentado e coartado. E a vulnerabilidade está ligada diretamente à renda, moradia, infraestrutura, raça, etnia e espaço territorial. A mudança climática amplifica as desigualdades existentes. E as populações tradicionais são, de regra, as mais afetadas. São elas que têm os modos de vida mais ligados à natureza, ao território e ao uso sustentável dos bens da natureza. Exemplos aqui no Brasil são as quebradeiras de Babaçu, os indígenas, quilombolas e ribeirinhos, como já referido. E esses povos têm como característica o conhecimento ecológico tradicional, a relação coletiva com a terra e a dependência para com os recursos naturais. Os recursos naturais são essenciais para a sobrevivência dessas populações. E para os povos tradicionais, o território representa a sobrevivência física, cultural, a espiritualidade, a memória coletiva e a autonomia econômica. Deve, portanto, de todas as formas, ser preservada. E a perda do território gera consequências nefastas, como insegurança alimentar, o deslocamento forçado, a perda da cultura e conflitos ambientais. E essas desigualdades, que são históricas, são verificadas em razão do colonialismo, da imposição da cultura do colonizador europeu, que da concentração fundiária, da exclusão política e da pobreza como um todo. Enfim, decorre do racismo ambiental. E isso gera consequências importantes, como a maior exposição dessa população a riscos climáticos, dificuldades de adaptação, insegurança hídrica e, por consequência, insegurança alimentar e, ao final e a cabo, o comprometimento da saúde e da vida. A crise climática é uma multiplicadora de ameaças aos povos vulneráveis, que sofrem racismo ambiental, que vem a ser a distribuição desigual dos danos ambientais sobre as populações vulneráveis. Como exemplo, ocupações em áreas de risco, como o verificado na Barra do Saí, no litoral norte de São Paulo, São Sebastião, a tragédia verificada há 2 anos, falta de saneamento, contaminação por mineração, problema gravíssimo, onde tem a mineração, vem aquela... O resultado é um impacto ambiental praticamente insolúvel, como verificado em Mariana, né? E até o momento não solucionado. Moradias em encostas e em rios que trazem tragédias, como as verificadas no Rio Grande do Sul, infelizmente, há pouco tempo, e mais uma vez lembrando a tragédia do litoral norte aqui do estado de São Paulo. Os eventos extremos atingem mais intensamente os povos marginalizados e geram impactos como secas prolongadas, enchentes, queimadas e aumento da temperatura, ou seja, comprometem a vida com dignidade, a vida com abundância. Além disso, geram impactos sociais, como migração forçada, conflitos territoriais, adoecimento físico e adoecimento mental, que é muito importante frisar, e ameaças a tradições culturais. Culturas são perdidas, são suprimidas, e isso é um grande prejuízo para toda a humanidade. Prejuízo que não tem como ser reparado. Muito bem. Com relação aos indígenas, aqui eu faço um parêntese, que eu me dedico ao estudo da questão há 30 anos. Hoje, estou completando 30 anos que eu fui juiz de direito no Mato Grosso do Sul, mas hoje completo 30 anos que eu tomei posse no Estado. Criado em Santos, em São Paulo, não conhecia o Estado e tomei posse no dia 29 de maio de 96 e na primeira semana eu saí para almoçar em Campo Grande, estou trabalhando em Campo Grande, primeira semana no fórum, e saí para almoçar a pé e parei numa praça, num restaurante, numa praça que os indígenas vendiam os produtos que eles cultivavam. Aquilo me assustou muito. Mas eu, criado em Santos, São Paulo, urbanoide, e quando eu retornei ao fórum, tinha um colega da minha turma de concurso, e eu cheguei do almoço e falei, nossa, eu caí numa praça cheia de índio, né, chamava de índio. Ele falou para mim, nem me fala de índio. Não me fale de índio. Não. E, bom, ali ele contou os problemas da família dele, com propriedade rural, invasões de indígenas, e aquilo me chamou muita atenção e me despertou interesse pela causa. E depois vivi quase cerca de 4 anos lá, e acompanhando pelos noticiários e pela vida, né, correndo interior, o sofrimento e todo o prejuízo causado a culturas singulares que são causadas pela sociedade cunhada pela cultura do colonizador europeu. Infelizmente, essas situações se verificam até hoje, né? Em março, eu tive uma atividade da Comissão de Conflitos Fundiários, que eu integro aqui do TRF de São Paulo. Desculpa, eu estou muito gripado. No Parque Jaraguá, e lá eu pude verificar que a situação, nós estamos aqui no maior centro, se não talvez da América Latina, e aqui ao nosso lado, no centro, tem a comunidade, são cerca de 9 comunidades Guarani que vivem numa situação drástica, deplorável, posso assim dizer, e que merece a atenção de todos nós. Se vocês terem ideia, eu tive a oportunidade de verificar que 300 crianças estão sem local para estudar por causa de uma obra que milhões foram investidos e até o momento não foi concluída, e houve a ruína do telhado, eles estão assim, tem aula ao São Alberto em um container. Enfim, isso, só para ficar um parêntese, só para o meu interesse pela causa.

0: e a luta, né? Bom, mas então o conhecimento dos povos indígenas inclui o manejo sustentável, a agroecologia, preservação de nascentes e proteção de florestas e rios. Claro que isso existem exceções, como comunidades aqui do Jaraguá, que a URB avançou e eles ficaram sem espaço e tiveram as culturas influenciadas e que deve ter preservado o mínimo que foi o que restou. Mas o fato é que estudos científicos comprovam que as terras indígenas, sobretudo as existentes na região norte do país, são mais eficazes na proteção do meio ambiente e, portanto, na preservação da vida. E, inclusive, podem ser uma importante fonte de renda para o nosso país através de créditos de carbono. Bom, os saberes indígenas, portanto, se tratam de patrimônio ecológico e um patrimônio cultural que deve ser preservado. No relatório Martins Cobo, que é o primeiro documento da ONU relativo aos indígenas, foi definido que indígena é aquele que se identifica com a determinada comunidade indígena e é reconhecido por essa comunidade como tal. No censo de 2022, foi apurado a existência de 1 milhão e 700 mil indígenas no Brasil. E que as terras indígenas possuem até 75% de desmatamento. Fato importante é que o censo de 2022 apurou um número muito superior de indígenas ao apurado, ao verificado no censo anterior, salvo engano, de 2012, né? Isso tem algumas questões. Em parte, em razão da etnogênese, que seria um fenômeno que vem acontecendo, em que antes indígenas escondiam a condição e atualmente cada vez mais vem havendo um crescente reconhecimento como tal. E outra questão, que é apontada pelo antropólogo Mércio Pereira Gomes, que foi presidente da Fundação Nacional do Índio, professor titular da Universidade Federal Fluminense, é que tanto no censo de anterior como no de 2022, houve o questionamento feito pelos censores, por certo, importou nesse elevado número de indivíduos apurados. Por quê? O censo se baseou apenas na resposta da pessoa. Você se entende como indígena? Sim. Mas, para o reconhecimento, como já assentado no relatório Martinez Cobo e também previsto no Estatuto dos Povos Indígenas e na Resolução 169 da OIT, indígena é quem se entende, como eu já afirmei, pertencente de determinada comunidade autóctone e por essa comunidade é reconhecido como tal. Então, por isso, talvez haja uma supervalorização da numeração. Mas o que vem sendo reiteradamente apurado é que os povos indígenas têm funções importantes na proteção das florestas, na conservação de rios e de mangues. Os mangues são os pulmões do oceano, e os oceanos são importantes na manutenção do oxigênio e também se apresentam como importantes barreiras contra atividades extrativas ilegais. Ou seja, os povos indígenas são os guardiões da biodiversidade. E, no entanto, as violações aos direitos, às culturas e às suas terras são frequentes. E as terras são fundamentais para os indígenas, fundamentais para a manutenção da cultura e da própria vida, porque eles entendem que são parte dela e elas são parte deles. E quais são as principais ameaças? Desmatamento, mineração ilegal, avanço do agronegócio, a soja invadindo no centro-oeste e no norte, e grilagem, e queimadas. E as consequências são patentes, como aquecimento climático, emissões de gases que geram aquecimento climático, perda de indivíduos e ameaças concretas às comunidades locais, que geram insegurança alimentar, insegurança hídrica, rios poluídos, secas severas e perda da vida, de vidas singulares como um todo. Isso ocorre por fome, escassez de água, dependência econômica e aumento de pobreza. E essas mudanças climáticas geram doenças tropicais, contaminações, problemas respiratórios, que são agravados por ausência de infraestrutura, dificuldade de acesso à saúde e a vulnerabilidade social. A Corte Interamericana de Direito, no ano passado, concluiu a opinião consultiva número 32, Emergência Climática e Direitos Humanos, é o título do documento. É um estudo com mais de 200 páginas, de grande relevância, e teve como tema principal reafirmando previsões contidas no Acordo de Escazú, de Costa Rica 2018, previu o direito a um clima saudável como direito humano, a necessidade de proteção dos grupos vulneráveis, o dever estatal, o dever dos estados de mitigação das violações ambientais, a proteção dos defensores ambientais e de todos, enfim, que atuam em prol da proteção do meio ambiente e de vidas singulares, para que não seja mais verificado o ocorrido com aquele indianista e o jornalista inglês há pouco tempo, né, na região amazônica. Tudo bem. Para a mitigação dessas ocorrências, é necessário que haja ampliação e efetivação da demarcação de terras indígenas, proteção ambiental efetiva, acesso à saúde e à educação. Poucos falam, mas o direito à educação, a necessidade de educação, é fundamental para a preservação do meio ambiente. Aí incluído, que poucos tratam, o que me parece muito relevante, é o controle de natalidade. Tem que haver uma educação para que as populações vulneráveis tenham acesso e usem de forma efetiva os métodos contraceptivos, porque o Estado não tem condições de fornecer e manter essas situações que acabam em perpetuar a marginalização de pessoas integrantes de grupos vulneráveis. Meninas jovens, crianças, 15 anos, engravidam cedo, deixam de estudar, deixam de trabalhar, ficam vinculadas a programas sociais e, após, logo acabam engravidando novamente, não tem paz, e aquilo vai perpetuando situações que muitas vezes foram vividas pelas próprias mães, e isso vai gerando uma cadeia que tem que ser, no meu pensar, tem que ser coartada. E isso, creio eu, se dá através da educação. Outra medida urgente, o financiamento climático inclusivo, participação política. Veja a situação verificada, vejam em São Sebastião, da tragédia de 2 anos, pouco mudou a situação. Quem passa por lá verifica que muito pouco, quase nada mudou. Uma situação consolidada, certo, claro, mas tem que ser resolvida. Enfim, a justiça climática exige a inclusão social, a proteção territorial, como disse, e a redução de igualdades. Como propostas, eu destaco uma transição ecológica justa, o fortalecimento das comunidades locais, uma economia sustentável, combate ao racismo ambiental e cooperação internacional. O combate às desigualdades é essencial para o enfrentamento da crise climática. Já concluindo, a crise climática, sem dúvida, é uma crise social. E os povos tradicionais são sempre os mais afetados. As vulnerabilidades estruturais ampliam os impactos vividos por esses povos menos providos. A justiça climática depende, portanto, da concretização de direitos, efetivação, a educação, proteção dos territórios e inclusão social. Mais uma vez, eu me refiro aqui, me socorro do ensinamento do professor Mércio Pereira Gomes, de quem eu sou muito fã, e ele tem uma obra agora no... Não recordo o título, mas a conclusão é muito importante, que ele pondera que talvez o futuro da vida no planeta esteja nos conhecimentos dos povos tradicionais. A vida do planeta talvez esteja, em breve tempo, dependa dos conhecimentos dos povos tradicionais. Concluindo, agradecendo a atenção, eu registro que não existe justiça climática sem justiça social. Muito obrigado. Obrigado, professora Rita. Bom trabalho a todos.
1: Bom, ótimas reflexões que o Dr. Roberto nos traz. Inclusive, o senhor tratando, né, falando desses ensinamentos do professor, eu me remeto até a um estudo também reflexivo que eu e uma colega no meio acadêmico também, nós fizemos, inclusive saiu publicado na revista da Escola Superior da Advocacia, que é preservação do trabalho das comunidades tradicionais diante da inteligência artificial e da transição climática, né? Desafios para uma justiça socialmente inclusiva, né? Então, nós não trouxemos soluções, mas sim reflexões acerca, trazendo um elo com o painel anterior que tratou dessa questão tecnológica da inteligência artificial. E o senhor falando que o conhecimento, né, a vida, o conhecimento, muitas das coisas dependem do conhecimento dos povos tradicionais. Então, até para o uso da inteligência artificial em favor da preservação ambiental, das questões das mudanças climáticas, acho que faz necessário também aproveitar, utilizar o conhecimento desses povos tradicionais. Muito obrigada pelas suas reflexões. E aí já passo, gente, uma palavra à doutora Thaisa, para a sua exposição.
2: Bom dia a todos e a todas. Agradeço o convite da doutora Marcilene e aproveito para parabenizá-la pelo excelente trabalho que vem realizando junto à CAP. A Marcilene é daquelas pessoas que faz a diferença nos espaços onde ela está. Então, muito obrigada e parabéns, Marcilene. Obrigada. Bom, Vai ficar um pouco difícil falar depois do Dr. Roberto, mas eu vou tentar, né? As falas são complementares. Aqui também eu parabenizo pela fala e cumprimento.

de um dos objetivos da nossa que a ONU estabelece na sua, no âmbito das suas tratativas, que nós tenhamos cidades mais inclusivas e que tenhamos espaços cada vez mais socialmente justos, mas o que nós estamos vendo nos últimos anos são tragédias urbanas que vêm justamente desafiar a nossa legislação. A título de exemplo, já foi trazido aqui o evento que aconteceu na Vila do Saí, né? Aí trouxe aí uma foto do antes e do depois, mas também não só aqui em São Paulo. Em 2002 nós tivemos pode passar, uma tragédia em Recife, aí à esquerda, e em 2024 no Rio Grande do Sul. Então, são eventos que acontecem no Brasil, né, em lugares estratégicos e que nos faz pensar. E as nossas leis, elas estão sendo suficientes? O nosso problema não é legislativo, né? Mas esses acontecimentos, eles evidenciam uma preocupação. Qual que é? Que são os assentamentos informais, que situados em áreas ambientalmente frágeis, que são os mais prejudicados por esses eventos climáticos. É a população mais vulnerável que vive nos assentamentos informais, a mais atingida por esses desastres climáticos, e é preciso, para além das leis, pensarmos efetivamente no direito à moradia para essa população mais vulnerável. A prevenção dos desastres climáticos, ela passa pela adoção de diversas políticas públicas interdisciplinares. Mas nós não podemos deixar de falar que a política pública habitacional, notadamente a regularização fundiária e urbanística, ela está diretamente relacionada à questão da justiça climática. Então é preciso sim pensarmos em formas de efetivar a regularização fundiária e urbanística como um instrumento de prevenção dos desastres climáticos e de um projeto de uma cidade mais humana e mais e socialmente mais justa. Daí porque, pode passar, eu acho que quando nós falamos de justiça climática e nós vamos para a linha da questão ambiental, eu puxo para a questão fundiária porque, por mais que nós tenhamos um direito ambiental preditivo, por mais que nós consigamos verificar as tragédias que estão acontecendo, se nós não tivermos a questão fundiária efetivamente resolvida ou com a devida atenção, nós não vamos avançar. Porque é a população que fica nessas áreas que é brutalmente atingida. E é nesse foco que nós precisamos nos ater. Para isso, quando a gente fala da questão fundiária, quais são os instrumentos, então, que a gente pode pensar para tentar minimizar isso? O direito brasileiro nos traz diversos instrumentos, né? O primeiro que nós conhecemos é o usucapião constitucional urbano, que permite, né, a aquisição da propriedade quando tiver a posse mínima por 5 anos, desde que o imóvel não seja público. Em contraposição, nós temos a concessão de uso especial para fins de moradia, que permite a regularização da posse para fins de moradia para a população de baixa renda nas áreas públicas. Então, nós temos esses institutos, o usucapião e a concessão, que permite a regularização em áreas privadas ou públicas. Mas nós precisamos ir além. E aí é que surge, né, o que eu já disse no início, o Instituto da Regularização Fundiária, que está intimamente ligado à questão aqui tratada da justiça climática. O que é a REURB? Pode passar. REURB, né, ou regularização fundiária, segundo a professora Betânia de Moraes Afonsin, que é uma professora que eu gosto muito, ela traz um conceito mais completo e que, inclusive, é adotado na nossa legislação. Ela diz o seguinte: a REURB, ela é um processo com

0: produzido em parceria pelo poder público e a população beneficiária, que envolve as dimensões jurídica, urbanística e social de uma intervenção que prioritariamente objetiva legalizar a permanência dos moradores de áreas urbanas ocupadas irregularmente para fins de moradia e acessoriamente promove melhorias no ambiente urbano e na qualidade de vida do assentamento, bem como incentiva o pleno exercício da cidadania pela comunidade sujeita do direito. Então, o principal objetivo da REURB é identificar os núcleos urbanos informais e formalizá-los por meio de mecanismos jurídicos, urbanísticos e ambientais. Ela pode ser a REURB-S, né, que nós dizemos de interesse social, quando ela é aplicada a núcleos urbanos informais, ocupados predominantemente por população de baixa renda, ou a REURB-E, aplicável a núcleos urbanos informais ocupados por população não qualificada como de baixa renda. A REURB, embora ela tenha a devida atenção legislativa, né, e vem sofrendo alterações importantes no campo legislativo, ela ainda não está devidamente presente nas agendas públicas municipais. Por quê? Ainda que notória, né, esses avanços legislativos, alguns entraves são identificados na hora de você implementar a REURB. E foi nesse ponto que eu estudei meu doutorado e analisei a questão da REURB no município de Ribeirão Preto e trouxe aqui para vocês o que eu constatei na minha pesquisa para tentar identificar por que que a REURB ela é tão difícil de implementar, sendo um instrumento tão importante para a construção de um direito à cidade sustentável e para a própria questão da justiça climática. Aqui eu trouxe um mapinha da cidade de Ribeirão Preto, que é o local, o objeto da minha pesquisa. Hoje, Ribeirão Preto é uma região metropolitana. Pode passar. E no caso dos assentamentos informais, em Ribeirão Preto, eles são localizados na zona norte e na zona oeste, primordialmente, né? Os ali destacados em vermelho, nessa área onde se concentram os maiores núcleos informais passíveis de REURB. Pode passar. E aí, para analisar a regularização em Ribeirão, eu parti de três pontos para tentar levantar os dados. O primeiro é o que que enseja a instauração de uma regularização fundiária? O que que é o start que faz com que aquele núcleo seja inserido como passível de REURB? O segundo ponto foram as etapas necessárias do processo. A REURB, ela é um procedimento complexo, tal como o processo licitatório. E aí eu analisei como que isso também é visto no âmbito da regularização da legislação municipal. E por fim, o terceiro aspecto, que foi o que me chamou mais atenção, é a articulação entre os agentes. Como que os agentes que atuam com REURB, eles se articulam, né? Essa pesquisa que eu fiz, ela envolveu análise de processos administrativos, processos judiciais, informações disponíveis no site da prefeitura e, evidentemente, a legislação federal, estadual e municipal relativas ao tema. Pode passar. A título de exemplo, em Ribeirão Preto, hoje nós temos como passíveis de regularização fundiária 54 núcleos informais que passaram por uma análise técnica e hoje se pode dizer que eles podem ser passíveis de regularização. Os assentamentos ali podem ser passíveis de regularização. Mas então, por que que as coisas são tão elas caminham tão lentamente com relação a essa questão. E aí, depois de fazer o levantamento dos dados a partir desses três critérios, né? O que que dá ensejo à instauração? Quais são os procedimentos e como que os agentes se articulam? A conclusão que eu cheguei é que a normatização do tema, seja no âmbito federal ou local, aplicadas conjuntamente, ela não implica por si só o fomento do programa de regularização. Então, nós temos muitos gestores que dizem: ah, mas aqui eu tenho uma lei de ReURB, agora a gente avançou, a gente já tem a lei. A lei é um primeiro passo, mas ela, todos nós sabemos que ela dá o start, ela dá autorização, mas ela precisa de mais, né? É importante o quê? Uma atuação coordenada, planejada, não setorial, de todos os agentes e de todos os órgãos envolvidos, né? E no caso específico de Ribeirão Preto que eu analisei, o que eu percebi? Que a normatização, ela impactou nas etapas necessárias do processo. E na percepção dos técnicos, se criou entraves ao procedimento, né? Muitas vezes a exigência de capacitação técnica, a exigência de uma metodologia de procedimento, isso muitas vezes é visto como um entrave e é visto como uma dificuldade. Então nós precisamos pensar nisso, né? Se a nossa lei ela não burocratiza demais o procedimento a ponto de inviabilizá-lo, né? Então esse foi um ponto que eu constatei também na minha pesquisa. E aí a conclusão, né? Que esses elementos, essas exigências trazidas, elas, embora são vistas hoje como entraves, elas podem ser consideradas como uma oportunidade, né? E nós precisamos repensar isso. Mas daquilo do meu trabalho, o que mais me chamou atenção, foi que a ReURB, ela é mesa. A regularização fundiária, ela precisa de articulação entre as pessoas. Ela não pode ficar só no processo, ela não pode ficar só no plano normativo, ela não pode ficar no processo. Ela precisa da audiência, ela precisa da reunião. E é nesse ponto, nessa articulação, que a advocacia pública ela tem um papel fundamental. Eu vou mais para frente falar como que nós podemos atuar nesse aprimoramento da ReURB. Então, desses aspectos, o mais importante que eu verifiquei foi esse, que é importante a nossa interlocução como agentes que podem fazer essa articulação entre os agentes. Pode passar. E aí, para destacar um pouquinho, como que o poder público e também, né, a advocacia pública como um todo pode atuar no âmbito da ReURB? Nós sabemos que a regularização fundiária ela sempre foi protagonismo do município, mas agora a lei, tivemos uma alteração legislativa que vem permitir também à União, aos estados e ao Distrito Federal também poder instaurar, processar e aprovar a ReURB nas áreas relacionadas ao seu domínio. Então, está aí uma inovação que a gente também precisa olhar e verificar como que isso vai acontecer, né? Pode passar. E finalizando, como então a advocacia pública, né? A partir desses dados que eu trouxe da pesquisa, de o que mais me chamou atenção foi a questão da necessidade da articulação entre os agentes. Como que a advocacia pública pode atuar nessa questão? Ela pode atuar através da inserção em equipes multidisciplinares, ela pode atuar na análise jurídica dos processos e ela pode principalmente atuar na articulação entre os agentes envolvidos, relacionar o sistema de justiça, cartórios, associação de moradores e todas as pessoas interessadas. Para finalizar, a minha proposta é: nós podemos e precisamos, diante das tragédias urbanas e da necessidade de uma justiça climática, ressignificar o papel da advocacia pública como uma função essencial à justiça e na construção de uma cidade sustentável, com esse olhar de preocupação para as questões fundiárias, notadamente aqui destacada a questão da regularização fundiária e urbana. É isso, essas são as minhas contribuições. Muito obrigada.
1: Bom, excelente exposição, traz também diversas reflexões e traz e destaca, né, para as dificuldades enfrentadas, né, por todos os entes federativos e como a doutora colocou, agora incluindo também os demais entes, não só os municípios. Então, é um tema ainda muito desafiador para a administração pública como um todo. Mas muito obrigada pela sua exposição. Então, dando encerramento a esse painel, agradecemos aos participantes, ao Dr. Roberto, à doutora Thaisa, pelas brilhantes exposições. E informamos aqui que as atividades do Congresso retornarão às 14 horas, nesse mesmo auditório. E assim finalizamos a Comissão da Advocacia Pública, o ILP e a Proleges, e os demais apoiadores agradecem a todos pela colaboração e pelo interesse. Obrigada.

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da excelentíssima senhora deputada estadual, professora Camila Godoy, em reconhecimento aos destaques e conquistas na educação pública. Para compor a nossa mesa diretiva desta noite, temos a honra de convidar a proponente desta sessão, a deputada estadual, professora Camila Godoy. A ilustríssima senhora dirigente regional de ensino da Unidade Regional de Ensino de Itapevi, professora Milena Furtado. Professora Helena Elaine, representante de equipe da Diretoria de Ensino. Diretor João da Escola Estadual Nestor Camargo, representando os diretores. Registramos com alegria e satisfação a presença ilustre das seguintes autoridades que abrilhantam esta noite e com sua presença consagram seu apoio e incentivo à celebração da educação que transformam vidas. A professora Andréia Greco, representando o excelentíssimo senhor secretário de Educação de São Paulo. Queremos registrar também a presença do senhor vereador Diego Protetor, da cidade de Tremembé. Em sinal de respeito à nossa pátria, convidamos a todos os presentes para que, em pé, acompanhemos a execução do hino nacional brasileiro.

0: Convidamos agora a excelentíssima senhora deputada estadual, professora Camila Godoy, para proceder à abertura oficial dos trabalhos e proferir suas saudações iniciais. Professora deputada Camila Godoy.
1: Boa noite. Essa é uma noite de muita festa, é uma noite de muita alegria aqui para a Assembleia Legislativa do Estado de São Paulo. E eu estou muito feliz em receber os meus amigos profissionais de excelência, meus amigos diretores, que têm feito um trabalho ímpar no Estado de São Paulo, os quais são as estrelas dessa noite, eu cumprimento primeiro. Quero cumprimentar com muito carinho também a nossa dirigente de ensino, a professora Milena Furtado, que tem feito um excelente trabalho na nossa diretoria. Mi, eu fiquei muito feliz e agradecida a Deus, essas são as palavras, quando você chegou na diretoria de Itapevi. Você veio para iluminar e engrandecer o trabalho dessa diretoria, valorizando cada profissional, cada diretor, cada professor, com seu jeito humano, doce, sério, íntegro de trabalhar. Saiba que você tem uma admiradora aqui na LESP e que eu sou muito feliz em ter você na nossa diretoria de ensino e na nossa região. E eu não tenho dúvidas do quanto você tem valorizado cada profissional, do quanto você tem se dedicado. A gente vê amor naquilo que você faz. E a nossa diretoria estava precisando disso, de uma pessoa humana que tratasse as pessoas com respeito, com carinho, com atenção e que fosse uma pessoa de um trabalho de excelência profissionalmente falando. E você é essa pessoa. Então, eu tenho certeza que essa é uma fala de gratidão não só minha, mas também dos diretores que aqui estão, dos coordenadores, dos professores. Então, a gente é grato a Deus pela sua vida. Parabéns pelo trabalho. Parabéns. Quero cumprimentar com muito carinho a professora Elaine. Em nome dela, cumprimento toda a equipe da diretoria de ensino que está aqui, pois ninguém faz nada sozinho, não é mesmo, Milene? Eu sei que você tem uma equipe que é nota mil, e tem muitos aqui da diretoria de ensino, e em nome de toda a equipe, nós convidamos aqui a professora Elaine, que é nossa escritora. Eu tive a alegria de estar na Câmara Municipal no lançamento do livro dela, que, nossa, é uma verdadeira obra a falar com o professor. E o seu livro, professora Elaine, eu tenho certeza que vai contribuir muito com a nossa rede de ensino. E eu fico muito feliz, tive o privilégio de trabalhar com você, de ser sua professora, você foi nossa coordenadora e eu aprendi muito com você. Então, que Deus continue te abençoando e que você continue com o seu jeito doce, meigo, humano, amoroso, passando aí todo esse conhecimento que você tem e o seu livro é encantador. Que Deus te abençoe e parabéns pelo trabalho na diretoria de ensino. Quero cumprimentar... Quero cumprimentar com muito carinho também o diretor João. O diretor está compondo a mesa conosco, representando todos os diretores da diretoria de Itapevi e de todos os municípios. Muito obrigada, diretor, pelo seu trabalho, pelo seu carinho. E com certeza nós sabemos o quanto você tem contribuído para a nossa rede. E é com muita alegria que os colegas recebem você hoje nessa mesa de autoridade, representando cada diretor. O meu desejo é que cada diretor sentasse nessa mesa. Infelizmente, a nossa mesa é pequena, mas hoje nós vamos ter a alegria de homenagear cada equipe gestora. E esse prêmio, ele se estende não só para o diretor, mas para a equipe de vocês. Porque eu sei que vocês não conquistaram essa meta sozinhos, mas tiveram os vice-diretores, os coordenadores, os professores, orientadores, enfim, é toda uma equipe por trás desse trabalho. Então, levem o nosso abraço, o nosso carinho aos professores das unidades escolares, também às merendeiras, à equipe da limpeza, pois nós sabemos que cada um deles tem um papel fundamental nas nossas escolas. E eu posso falar nossas com muita propriedade, porque esse ano eu completo 22 anos de trabalho pela educação e como professora do Estado e diretora também do Estado, eu digo com muita propriedade que nós não fazemos nada sozinhos, mas é toda uma equipe envolvida com dedicação para que a gente alcance resultados de excelência como esse. Então, hoje serão homenageados os diretores que atingiram o padrão Diamante Super BI, o padrão Diamante, o padrão Ouro Super BI e o padrão Ouro. Então, nós sabemos que o quanto foi difícil, o quanto foi desafiador, e eu quero cumprimentar aqui com muito carinho a minha amiga, que está aqui representando o secretário de Educação, Andréia Greco. Andréia, que Deus te abençoe. Em seu nome, eu cumprimento a SEDUC. Gostaria que você levasse o nosso abraço ao secretário, ao Vinícius também, que sempre nos atende lá com tanto carinho. É ele que tem sido esse elo entre a Assembleia Legislativa e nos atendido sempre. E desde o primeiro dia que a Andréia me recebeu, e foi indicação, inclusive, de um prefeito da região, ele falou, olha, professora, a Andréia é patrimônio da Secretaria de Educação. Ela está me olhando com cara de brava, falando que não, é experiente. Ele falou assim, olha, passa a gestão, entra a gestão e a Andréia está lá. Porque ela conhece a SEDUC muito bem. Então, procure, que com certeza a Andréia vai te ajudar muito. E eu quero te agradecer, Andréia. Eu sei que você está aqui representando o secretário. A Andréia, ela é tão modesta que ela falou, não, eu não vou compor a mesa, não. Ela falou, eu vou deixar essa honra para o secretário, mas eu não posso deixar de mencionar quem merece esse carinho e essa honra. Quando eu cheguei na Secretaria de Educação, eu disse assim para a Andréia, Andréia, eu tenho um desejo muito forte no meu coração. Eu quero mandar recurso para as escolas. Eu quero ajudar as escolas estaduais. A maioria dos deputados enviam recursos para os municípios, que é bastante importante, e também enviam recursos para as escolas municipais. Mas poucos enviam recursos para as escolas estaduais, muito poucos. E eu falei, olha, eu sou professora da escola estadual, Andréia, e diretora da escola estadual. E as nossas escolas, a maioria delas, são antigas, pois foram construídas, foram as primeiras. E aí eu falei para a Andréia, né? Falei, Andréia, eu preciso da sua ajuda. E ela, com muito carinho, orientou, deu todo o direcionamento. Então, ela ajudou muito nesse processo. Ela ajudou demais nesse processo. Então, eu quero te agradecer, Andréia, porque em tempo recorde, a maioria das escolas, 90% já receberam os recursos. Então, olha, ela já está me dando uma notícia aqui, gente. Eu já vou dar essa notícia, porque a notícia aqui é de primeira mão, ó, hein? Ela falou, professora, e até o dia 3, deputada, estarão todas pagas. Então, se Deus quiser, ela está falando. Mas eu não sei que eu sei que não vai faltar a dedicação da SEDUC. Então, obrigada, Andréia, por toda a orientação, né, por ter nos recebido, você, o Vinícius, nos orientado, porque é burocrático. E os diretores sabem o quanto é burocrático. Né? São planilhas, é o PAF para enviar, são os prazos que a gente tem para enviar, aqui na LESP também. E eu sei o quanto vocês trabalham, o quanto tem planilha para preencher, o quanto tem BI, o quanto tem meta para atingir e avaliação externa. Alguns diretores até ficaram preocupados de estar aqui hoje porque está tendo prova paulista. E a gente tem Saresp e tem tanta coisa na escola. Final de bimestre, é conselho de classe, é reunião de pais, é atividade para dar conta. Então, não é fácil. Hoje não é fácil ser professor, não é fácil ser diretor. Nem hoje, nem nunca foi, não é mesmo? O nosso trabalho é um trabalho de vocação, é um trabalho de extrema dedicação. E não é porque está aqui na frente deles, mas eu posso falar com propriedade que cada diretor que está aqui, vice-diretor e coordenador, trabalha muito mais que 8 horas por dia. A gente sabe quantas horas vocês trabalham para ver tudo isso acontecer, para ver a escola funcionando direitinho, porque eu sei que vocês têm amor em tudo que vocês realizam. Então, eu quero parabenizar cada um de vocês que tem acordado muito cedo, tem dormido muito tarde, muitos aqui diretores de PEIs, de escolas de tempo integral, e a gente sabe que a responsabilidade é pesada, é dobrada, não é fácil. Então, hoje, aqui, nós nos reunimos na Assembleia Legislativa e nós decidimos fazer aqui, em vez de fazer lá na Diretoria de Ensino, porque hoje nós estamos ao vivo aqui na TV Alesp, que será passado, os deputados têm acesso em todos os gabinetes, foi passado para cada deputado um release desse trabalho que está sendo feito aqui hoje. Então, esse trabalho ele precisa ser reconhecido pelos deputados, pelo nosso governador, todos precisam saber o quanto vocês têm se dedicado, o quanto vocês têm atingido essas metas, e que não foi fácil. Foi sacrifício, muitas lágrimas, eu sei que tem lágrimas, porque eu estive, né, no chão da fábrica e eu sempre digo, eu sou professora, eu estou como deputada, estou, né, como representante da população, enquanto a população assim desejar, mas eu sou mesmo professora, é o que eu sou. Então, eu não poderia deixar de reconhecer esse trabalho, que é um trabalho de vocação, é um trabalho feito com muito carinho, com muito amor, e eu já visitei muitas escolas, muitos dos diretores que estão aqui, eu já estive visitando vocês. E a cada corredor que eu ando com vocês, a cada carinho, a cada abraço dos alunos de vocês, a cada mural, a cada atividade, a cada exposição que eu vi nas escolas, eu senti o amor. E eu também posso falar como aluna. E uma das diretoras que está aqui nessa noite, a diretora Flávia, ela foi minha professora. Ela foi minha professora no ensino médio e no ensino fundamental. E ela está aqui hoje. E em nome dela, eu não posso deixar de dizer isso, do amor que vocês têm. A Flávia, desde que foi minha professora, a gente percebe o carinho na sala de aula, o amor por cada aluno, de chamar pelo nome. De chamar pelo nome. Então, isso me dá muita alegria hoje, nessa noite, de andar com cada um de vocês nas salas de aula e ver o carinho que os alunos têm com cada um de vocês. Olha, diretora, a diretora está entrando. Olha, professora. E muitos deles até chamam vocês pelo nome. E vocês orientam ali nas orientações que as PEIs têm feito, ali o carinho na mesinha, orientando cada aluno, conhece realmente a vida, o histórico daquele aluno. Isso não é para qualquer um. Isso é um trabalho de amor. É um trabalho que merece ser reconhecido aqui na Assembleia Legislativa do Estado de São Paulo. Então, em nome da nossa região metropolitana, da Grande São Paulo, eu parabenizo cada cidade representada pela diretoria de Itapevi, os 5 municípios, e parabenizo cada um de vocês que tem feito a diferença. E eu já fiz um compromisso com a professora Milena, ela sabe. Eu não vou me cansar enquanto eu não ajudar todas as unidades de ensino da diretoria de ensino. Eu quero ajudar todas, sem exceção. Nós já estamos ajudando 38 escolas, mas eu quero ajudar todas. Falta pouco. Nós vamos ajudar todas as escolas. Esse é o nosso objetivo, ano após ano. E eu já falei com alguns diretores. Tem algumas escolas que eu visito que eu me assusto, Andréia, porque eu não consigo andar a escola inteira, às vezes, sabe? De tão grande. Eu não consigo cumprimentar todos os alunos ali, porque tem escolas que têm 2.000 alunos, mais de 2.000 alunos, e a gente vê o quanto é desafiador. Então, essas unidades, Milena, nós vamos ajudar, nosso objetivo é ajudar mais de uma vez no ano, pois nós sabemos que a demanda é maior, que a demanda é muito grande. Então, esse é nosso objetivo. Se Deus me permitir, enquanto eu estiver aqui na Assembleia Legislativa, nós encaminharemos recursos, nós encaminharemos emendas para cada um de vocês, para que vocês possam deixar a escola ainda mais bonita, mais acolhedora, com material pedagógico. E eu fiquei muito feliz em visitar as escolas que já usaram o recurso. E eu peço licença para vocês até para citar lá o Panchacom, a Peixinho está lá atrás. Quando eu entrei na escola e eu visitei o Panchacom antes, e eu visitei o Panchacom depois do recurso, e eu vi todas as escolas com o data show, com o projetor, eu vi todas as escolas com o telão, tudo pintado, e os alunos no pátio falando: professora Camila, ficou tão bonito, nós gostamos tanto do jeitinho que ficou a nossa escola, e a equipe gestora caprichou, ficou muito bonito. Tudo que foi desenhado, tudo que foi feito, as salas com projetor e com televisão, elas colocaram uma televisão por sala de aula. Então, isso enche o meu coração de alegria em ver que o recurso está sendo bem utilizado por cada uma de vocês. Que Deus abençoe, parabéns, vocês merecem esse troféu, merecem esse reconhecimento, e que muitas notas ouro, diamante, super BI, continuem vindo, para a honra e glória de Deus, e mais que isso ainda, para que os nossos alunos tenham uma educação de qualidade. Deus, com certeza, fica muito feliz com o trabalho que vocês realizam, que é com excelência, e os nossos alunos recebendo uma educação de qualidade. A gente sabe que tem muita coisa ainda para melhorar. A Andréia sabe disso. Quando eu vou lá na Secretaria de Educação, né, Andréia? A gente passa horas conversando e ela sabe que eu sou uma deputada que cobra muito. Então, eu fico: Andréia, a gente precisa melhorar isso. Andréia, esse município precisa disso. Andréia, olha essas escolas. E ela fala: olha. E ela vai anotando tudo e vai chamando ali os prefeitos junto. E a gente vai trabalhando em parceria. Vai melhorando isso, vai melhorando e vai melhorando a cada dia. Então, eu já tive com o Vinícius e com ela e falei: olha, a gente precisa valorizar mais os nossos professores, a gente precisa valorizar ainda mais as nossas escolas, e a gente sabe que isso também está no seu coração, Andréia, no coração do secretário. Então, a gente espera por isso. E como professora e como diretora, você sabe que eu vou estar sempre lá cobrando vocês, porque a gente precisa, na ponta, né, os nossos alunos, os nossos educadores precisam dessa valorização e desse reconhecimento. Um beijo no coração de vocês, que Deus abençoe, que seja uma noite muito feliz, muito especial, e que vocês guardem esse momento singelo no coração de vocês. Muito obrigada.

0: para elevar os nossos pensamentos em gratidão pelas conquistas alcançadas, pedir bênçãos contínuas para a nossa comunidade escolar, daremos início à oração ecumênica de ação de graças. Convido a todos a se colocarem em pé, curvar as suas cabeças. Faremos uma breve oração de gratidão. Senhor Deus, Pai eterno e fonte de toda sabedoria, hoje nos aproximamos de Ti com o coração transbordando de gratidão por todos aqueles que dedicam suas vidas à nobre missão de educação. Nós Te agradecemos, Senhor, pelos professores e educadores que compartilham não apenas o conhecimento dos livros, mas também lições de vida, paciência e cidadania. Pelos gestores, diretores e coordenadores que lideram com resiliência e buscam criar ambientes seguros e inspiradores para o aprendizado. Por toda a equipe de apoio, merendeiras, inspetores, profissionais da limpeza e administrativos cujo trabalho silencioso e essencial garante a dignidade do dia a dia escolar. Obrigado, Deus, por cada semente de esperança plantada no coração das crianças, jovens e adultos. Obrigado pela vocação desses profissionais que, mesmo diante de desafios, cansaço e falta de reconhecimento, reconhecem e escolhem persistir e acreditar no futuro. Pedimos também a Tua bênção sobre eles. Dá-lhes renovada energia para cada jornada, sabedoria para guiar com mansidão e saúde mental e física para suportar as pressões do cotidiano. Que eles se lembrem diariamente do valor imensurável do seu trabalho, que a sociedade saiba valorizá-los e que as sementes plantadas por eles gerem frutos de justiça, paz e progresso. Em Teu nome, Jesus, expressamos nossa mais profunda gratidão. Amém. Deus abençoe, sentai-vos, por gentileza. Em reconhecimento de cada uma das unidades que serão premiadas, ouviremos o pronunciamento da ilustríssima senhora dirigente regional de ensino da Unidade Regional de Ensino de Itapevi, professora Milena Furtado.
1: Boa noite a todos, a todas. Boa noite e gratidão eterna, deputada Camila, minha amiga querida. É uma gratidão que realmente todo esse trabalho, todo esse olhar que você tem para as nossas escolas é algo novo para nós, né? Nós nem sabíamos como fazer emenda parlamentar, né, Andréia? A Andréia ensinou a gente também. Então, assim, quero agradecer muito. Tá, agradecer a Dona Elaine por estar aqui comigo, representando a diretoria de ensino, mas também diretora de escola, muito competente, que me ajuda todo dia a pensar nos sprints, nos scrums, em toda a parte pedagógica. É uma mão muito importante para mim, uma amiga muito querida. O João, que é o nosso diretor, que ensina a gente como bate meta todo ano, né, que faz um trabalho muito consolidado, então não podia ser diferente, João, que agradece a gente, que ajuda a gente a proporcionar para os outros diretores um pouquinho da visão que ele tem, que é técnica, que tem objetivo, e com toda a simpatia dele, esse jeitinho, tranquilo, eu falo que ele não mostra muitos dentes, mas ele tem um amor, um carinho muito grande pela escola e por todos vocês. Então, é um representante muito importante. E a cada um de vocês que estão aqui, né? Porque Eu estava ali pensando, o que eu vou falar para eles? Andréia, não sei se você sabe, Camila, não sei se você sabe, acho que já te falei, o meu cargo de concurso é diretor de escola. Então, olha que coisa fantástica poder estar aqui hoje, numa celebração, numa comemoração, pelo desempenho de vocês, enquanto diretores de escola. É algo que a gente sonha, mas a gente não sabe se vai dar conta, se vai acontecer, né? Então, André, eu quero agradecer muito pela sua presença, por estar aqui comigo, representando o nosso secretário, representando o Vinícius, nosso secretário executivo. Hoje, às 7 da manhã, eu estava falando com o Renato Feder. E todas as vezes que a gente fala com ele, ele também é um líder muito estrategista e com um olhar muito importante. A gente sente o coração da gente um pouco mais quentinho, porque hoje ele ofereceu para a gente mais um projeto piloto que a nossa diretoria vai fazer parte. Então, assim, isso é reconhecimento do trabalho de cada um de vocês, né? Se nós estamos sendo vistos como uma unidade regional que pode participar de um projeto piloto para ajudar toda a educação paulista, é porque a gente tem alguma importância nisso. E é trabalho de cada um de vocês, né? Então, assim, eu estou muito feliz, muito emocionada mesmo, e agradeço a Deus por poder ter tido essa oportunidade de conhecer cada um de vocês e de estar neste lugar, né? À frente aí da unidade regional. Eu disse para vocês que logo quando eu cheguei, no segundo dia, aliás, vai fazer 3 anos, dia 22, segunda-feira, e no dia 23 de junho, eu fiz uma reunião com vocês, e eu disse que eu queria ser sal e luz nesse lugar, né? E Deus está me proporcionando essa oportunidade de ser sal, que precisa só um pouquinho, porque senão é over, né? E luz, porque só uma frestinha, ela já consegue iluminar o ambiente. E hoje eu estou aqui para ser mais uma vez sal e luz, porque é muito pouco de mim, mas é muito de vocês. E eu olho para cada um de vocês e tenho história para falar de cada um. Quando eu olho para a Edna, por exemplo, eu jamais vou me esquecer o dia que eu disse, Edna, e disse para todos, a gente vai bater meta, eu tenho certeza, a gente vai conseguir elevar o nível de qualidade de ensino da nossa diretoria, porque vocês são capazes, porque vocês são trabalhadores, porque vocês são engajados, porque vocês fazem isso todo dia, porque vocês levam uma equipe com sabedoria, porque vocês entregam o melhor de vocês. Então, nós vamos. Lembra disso, Flávia? Nós vamos entregar. E aí, eu disse assim, se a gente não entregar, o secretário não vai falar para mim que eu não sirvo. Sou eu que vou dizer para ele que eu não sirvo. Porque eu sei o trabalho que cada um faz. Não é possível que a gente não vai conseguir. E a Edna fala para mim, pois eu também. Se eu não conseguir bater meta, sou eu que vou falar para você que eu estou saindo. Estamos aqui, Edna, todos nós, né, unidos nesse objetivo. Temos muito ainda para construir. Então, quando tem as decisões difíceis, quando tem as conversas difíceis, muitas vezes, naquele momento, a pessoa não entende, né? Mas passa um pouquinho, a gente vai entendendo, a gente vai assimilando e a gente vai pondo em prática. E eu vejo o quanto cada um de vocês já construiu, já assimilou. E hoje, 3 anos depois, eu vejo gente com muito mais potencial do que eu entendia quando eu cheguei. Hoje eu consigo analisar o trabalho de vocês com muito mais força, com muito mais foco e com muito mais determinação. Muita, muita. Vocês são incríveis. Então, tudo o que está acontecendo aqui hoje é mérito de vocês. Eu quero só agradecer, só pedir para vocês, continuem fazendo educação pública de qualidade. Continuem devolvendo para a sociedade aquilo que a gente recebeu. Eu sou o produto da escola pública para o filho do pobre, para o filho do trabalhador, que é isso que a gente entrega todo dia. É por isso que a gente trabalha incansavelmente, é por isso que a gente acorda cedo e dorme tarde. é para entregar isso, né? Que muitas vezes não é para o nosso filho, porque graças a Deus a gente já conseguiu dar um passo. Mas esses meninos, esses 40 mil que estão sob a nossa guarda, eles são muitos. Esses meninos que precisam da atenção, do carinho que cada um de vocês entrega. E a qualidade dessas aprendizagens que vão fazer com que eles mudem a história da vida deles, assim como eu mudei a minha. Então, agradecimento. É como se eu estivesse olhando para cada um dos meus professores, para cada um dos meus diretores e agradecendo a Deus por poder estar aqui hoje, vivenciando esse dia tão incrível, tão de tanto amor, de tanta entrega que cada um de vocês tem diariamente. Esse momento precisa ficar guardado na nossa lembrança eternamente. Obrigada a todos vocês. Deus abençoe.
0: A educação é a melodia que transforma realidades. 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

Boa noite. Que honra, né, gente? Estar aqui, poder cantar com vocês. Obrigada pelo convite, Camila. Pode soltar a música. Quem souber, quiser cantar comigo, pode cantar, viu?

Essa é uma celebração da educação, é uma homenagem a toda a diretoria regional de ensino. Parabéns a todos. Dando início aos pronunciamentos das escolas destaques da nossa noite, ouviremos as palavras dos diretores representantes das escolas Diamante e Super BI e queremos franquear a oportunidade para estar falando a diretora Lilian, da Escola Estadual Luiz da Câmara Cascudo, trazendo a voz das unidades que romperam barreiras e atingiram o topo histórico da excelência educacional consecutiva. Diretora Lilian, por gentileza.

Boa noite. Estou um pouco nervosa. Jamais assim eu imaginei que eu ia estar aqui nesse lugar. E olha eu no telão. Ah, eu também sou produto da escola pública. É uma honra estar aqui. É uma honra trabalhar com vocês. Eu faço minhas as palavras da Camila sobre a nossa dirigente, que é uma simpatia em pessoa. Que nos deu espaço para trabalhar, porque não tem nada reconfortante que você trabalhar e ser reconhecido, né? É muito bom ser tratada, tratativa, eu sempre falo. Nós precisamos nos sentir pertencente para que isso dê resultado, né? É só ali o feijão com arroz mesmo, né? Nada maravilhoso, é só o básico, feito com muito amor, muita dedicação, muita responsabilidade. É muito bom ser professora, né? Eu já estou diretora, mas é muito bom ser professora. É muito bom ver seu aluno aprendendo, ver seu aluno desenvolvendo. Olhar para você e falar: olha, a escola era X, agora como ela está quando você chegou. Isso dá um gás na gente, gás para acordar, gás para continuar no outro dia. Muito importante. Como vocês mesmos disseram, a gente não trabalha sozinho, né? Desde das meninas da limpeza, cozinha, professores. É todo mundo unido para poder dar um resultado de excelência. E é claro que a gente não é 100%, porque quando a gente é 100%, a gente é perfeito, então não precisa estar mais aqui, né? Todo dia um aprendizado. Aprendo com vocês, aprendo com o João. Já peguei várias técnicas quietinha lá na plateia, ele nem sabe. Coloco em prática, pergunto para um, para outro, observo muito, faço piada da situação, quem o faz, né? Ser professor não é fácil, ser diretor também não é fácil, mas é muito gratificante. Eu estou toda pomposa aqui, espero que vocês tenham tirado bastante fotos para eu postar, né? Ainda mais agora que eu estou famosa, vocês. Né? Vocês sabem, é muito difícil ser estrela. Engraçado que quando eu era criança eu queria ser atriz, cantora e astronauta. Aí eu fui atriz por um dia, foi muito difícil. O pessoal com câmera assim, aquela luz nos nossos olhos, mandando eu passar pó, batom. Eu falei assim: ai, não, prefiro ser professora mesmo. Porque com certeza a gente sendo professor, diretor, é um personagem a cada dia. A cada dificuldade, a cada alegria. É uma coisa assim que não dá para contar, é só vivendo mesmo, no pé da escola, no chão, na diretoria, os sorrisos, os olhares. Vamos falar que a gente não é ator e atriz? Com certeza, da educação de excelência, não é à toa que somos agora diamante e uma diretoria que é ouro. Ouro.

0: Porque quando eu comecei na educação, quando falava da diretoria de Itapevi, nem era vermelho, era roxo. Vocês lembram que era caracterizado por cores, era roxo, apesar que eu acho roxo uma cor linda. Mas, no momento, na época, era horroroso. Mas eu sempre tive orgulho de ser da diretoria de Itapevi. Mas depois que a Milena chegou, porque eu não sou puxa-saco, a gente nem precisa, né, gente, disso. É reconhecimento de trabalho mesmo. É dar voz, é dar espaço. E isso não tem dinheiro que pague. Não tem a sensação que eu estou sentindo aqui, a sensação que eu senti quando eu fui diamante. Graças a Deus, agora temos outros diamantes, ouros, porque o peso do meu diamante estava muito pesado, só eu sozinha. Entendeu? Mas é assim, eu só tenho a agradecer. Adoro estar aqui com vocês. Me sinto pertencente. Hoje eu posso falar, eu me sinto pertencente à diretoria de ensino de Itapevi. É isso.
1: Agradecer a presença da diretora Etienne, da Escola Estadual de Maranhens. Ela está. Ah, é a cantora? Ah, é a cantora. Ah, legal. Tá bom. Chegamos ao momento de celebrar o brilho máximo da nossa educação. Damos início à entrega dos certificados de congratulações aos gestores das escolas que conquistaram as mais altas honrarias instituídas pela SEDUC. Convidamos as autoridades da mesa para se posicionarem e para receberem o aplauso desta assembleia. Chamamos ao palco, primeiramente, as nossas escolas Diamante Super BI. Escola Estadual Prefeito Nestor de Camargo.

Dando sequência à nossa constelação de excelência, chamamos ao palco para receberem o merecido reconhecimento os gestores das nossas escolas Diamante. Escola Estadual Professor Itajaí Feitosa Martins.

A equipe da diretora, por gentileza. A vice-diretora. E a coordenadora geral, Diane. Ela vai devagar. Pode vir devagar, Diane. Não tem problema, não.

Escola Estadual Professora Alaide Domingues Couto Macedo. Escola Estadual Terezinha Palone da Silva Domingues.

0: Escola Estadual Oswaldo Sammartino. Convidamos para fazer o uso da palavra das escolas Ouro Super BI, a diretora Aide da Escola Estadual Celina, compartilhando conosco a trajetória de esforço, resiliência e inovação que consolidou o padrão ouro em dose dupla na comunidade de Itapevi.
1: Olá, gente, boa noite. Nossa querida, excelentíssima, maravilhosa Camila, nossa dirigente regional, Milena Furtado, e a representante, né, da nossa Secretaria de Educação, e também a nossa equipe da diretoria e os meus queridos diretores, aqui os nossos queridos e amados diretores. Eu quero cumprimentar a todos com uma boa noite. E para mim é uma honra muito grande. Nossa, estou tão feliz. A Etienne quase me matou do coração agora com aquela canção tão linda, Falas da Milena, da Camila. Que maravilha, gente. Né, saber que agora a gente tem aí a Milena. Quando eu abracei a Milena pela primeira vez, falei com ela, Milena, eu sinto que você é luz. E depois ela pronunciou que seria, queria, gostaria de ser luz e sal, né? Então, eu me sinto muito, assim, lisonjeada e emocionada, porque nós sabemos, né, a nossa trajetória, os dias cinzas que a gente vive. E ali, quando, enquanto as pessoas foram falando, eu me lembrei de um conto da Marina Colasanti. Ela tem um conto maravilhoso de um livro chamado Contos Rasgados de Amor. Então, ela cita ali um personagem que é pescador e que se prepara para ir pescar, para a lida. E quando ele chega, caminha, e chega na metade do caminho, ele se deita e começa a olhar o céu. E ele diz para ele mesmo, hoje eu não vou pescar peixes, hoje eu quero pescar sonhos. E quando ele começa a olhar as nuvens e olha, e pensando por tudo que ele passou, e eu vejo um pouco de nós ali nessa história, porque a gente se prepara, né, para ir, não pescar, mas trabalhar com os nossos alunos, proporcionar para eles dias maravilhosos, o aprendizado, e às vezes a gente se pega sonhando, poxa vida, que maravilha, né? Se esses alunos aprendessem tudo que a gente está disposto a ensinar, tudo que os nossos professores, né, com as nossas orientações que a gente recebe, os nossos alinhamentos, não poderia resultar muito fruto? E, graças a Deus, esse ano de 2025, nós colhemos muitos frutos, né? Muito, fiquei muito feliz mesmo por toda a diretoria de ensino, porque já foi falado aqui várias vezes, nós vivemos dias muito acinzentados e hoje a gente tem, assim, não que seja fácil, né? A Milena é firme na fala dela, quando precisa puxar mesmo, vai e fala, sempre firme, mas quando a gente vai naquela expectativa, aquele coração rasgado, ela fala tudo o que tem que falar e a gente ainda sai de lá feliz, Milena. Porque aprendemos muita coisa, né? E, Camila, eu não sei expressar a minha alegria, o meu reconhecimento, e tenho certeza que os meus colegas também, dessa sua preocupação. Nunca ninguém fez tanto por nós, né? Nunca. E a gente se sente, assim, muito honrados, agradecidos, né? Essa sua disponibilidade, essa sua lembrança das escolas estaduais, você tem certeza, você marcou a história de Itapevi para sempre, né? E as nossas vidas, cada dinheiro ali, Eu fiz festa quando soube que ia receber, fizemos festa agora quando acabamos de receber, e a gente está ali contando, olhando para o nosso PAF que a gente fez, e queremos gastar tudo com muita seriedade, muita responsabilidade. Tá bom? Eu não sei como agradecer tudo isso. E a gente faz pelas nossas orações, né? Pedindo a Deus que te dê saúde, te dê felicidade, mais felicidade, né? Que a gente sabe que você tem uma família muito linda e é muito feliz. Então, eu tenho certeza que a minha fala, eu acredito que eu represento também toda essa gratidão que eu tenho, os meus amigos também. Tá bom, Camila? Muito obrigada, Milena, o João, pelas suas... os seus ensinamentos. Elaine, quando eu vejo você hoje na diretoria de ensino, tão reconhecida, eu me lembro dos momentos, dos dias cinzas que você passou e que a gente soube, né? E que hoje Deus tem te honrado. Isso, gente, que está acontecendo com nós em Itapevi é promessa de Deus, né? Promessa de Deus para as nossas vidas. E que Deus continue nos abençoando, abençoando a Camila, e que a gente possa passar isso cada dia mais, né, para os nossos alunos, com esse nosso compromisso. É isso que eu tenho a dizer, tá bom? Obrigada por tudo.
0: Convidamos as autoridades para prosseguirem na entrega das láureas. Celebramos agora a solidez e o valor daqueles que pavimentam o futuro com determinação. Chamamos ao palco, com muito orgulho, os representantes das nossas escolas Ouro Super BI. Escola Estadual Nacife Amin Chalupi.

Professora Ju, por gentileza.

noite histórica de homenagens. Convidamos a subir ao palco para o aplauso de todo o Estado de São Paulo, os diretores e diretoras das nossas escolas Ouro. Escola Estadual Ayr Ferreira do Nascimento. Escola Estadual Amadora Guiar.

estadual Aldeia de Barueri. Escola Estadual Deputado Caio Prado Júnior. Escola Estadual Jardim Maria Helena 1. Escola Estadual Jardim Paulista. Escola Estadual José Domingos da Silveira.

0: Escola Estadual José Wilson Padinha. Uau! Escola Estadual Lênio Vieira de Moraes. Uhul. Vice-diretora Amanda. Escola Estadual Leonor Mendes de Barros. Uhul. Aí sim. Escola Estadual Mário Joaquim Escobar de Andrade. Aê! Wesley. Vem aqui, Wesley. É da equipe. Coordenador. Escola Estadual Mirtes Terezinha Assad Vilela. Não, né? Escola Estadual Parque Imperial. Não, também. Escola Estadual República de Cuba. Não, também. Escola Estadual República do Equador. Professores, por gentileza, Nelson, Henrique e David. Danilo! Escola Estadual Celina de Barros Bairão. Bem do seu jardim, não precisa correr atrás das borboletas, né? Mário Quintana. Senhoras e senhores, a escola da nossa diretora tem quase 2.000 alunos. Já dizia Mário Quintana, aquele que cuida bem do seu jardim não precisa ir atrás das borboletas. Elas vêm naturalmente.
1: Obrigado. Ah, eu que agradeço.
0: Escola Estadual de Marães Antônio Sandei. Ah, nossa cantora, Etienne, né? Perfeito. A vice-diretora, Rian... Qual é o nome dela? Daiana. Escola Estadual Eliana Andrés de Almeida Souza.

0: Escola Estadual Elisa Lefebvre de Sales Nemer. Não veio. Escola Estadual Professora Ignês Amélia de Oliveira Machado. Uau! Elisa de Oliveira Ribeiro? Ah, Ignês. Escola Estadual Professora Iracema Rauen Maciel. Rauen. Não veio. Ah, é para pronunciar novamente? Elisa de Oliveira. Escola Estadual Elisa de Oliveira Lefebvre de Sales Nemer. Não? O nome está errado?
1: Pode vir, Elisa.
0: Pode vir, Elisa.
1: É só Elisa de Oliveira.
0: Pronto. Escola Estadual, professor José Teutônio dos Santos. Aê! O nome que eu pronunciei é exatamente esse. Escola Estadual Maria Soares Santos. É Ana Paula? Ana Paula. A Paula me conhece desde criança. Escola Estadual Marimalé Cirino. Não veio? Escola Estadual Paulo de Abreu. É a escola da nossa deputada.
2: E aí, meu amigo? Tudo bem?
0: Obrigado, meu amigo. Obrigado. Escola Estadual Doutor Raul Briquet. Queridos, é a escola que a nossa deputada estudou a vida toda. Estudou lá também? Show. Escola Estadual Dolores Garcia Pascoalim. Representando o Jandira aí, ó. Jandira Fit. Escola Estadual Dorvalino Abílio Teixeira.

0: Flávia, né? Escola Estadual Josefa Pinto Chiavelli. Vice-diretor também. Supervisora? Magali. Ah, ela já está aqui. Escola Estadual Desembargador Manoel Augusto Vieira Neto. É a Flávia!
1: Prazer é nosso.
0: De novo. Flávia é top. Professora Flávia, visitamos lá. Flávia é top. E foi professora da deputada estadual também. Escola Estadual Moacir Tomás da Silva.
2: É do Gabriela, né? Isso, Gabriela.
3: Tudo bem?
2: Tudo ótimo.
0: Trabalhou com a deputada estadual Camila Godoy. Escola Estadual Vicente Temudo Lessa. Uhul! Aê, ó.
2: Por favor.
4: Olha o meu temudinho lá.
0: Coro. Escola Estadual Parque Paiol. Vamos ver. Escola Estadual Estudante Henrique Fernando Gomes. Ei! Não entendi. Tá, aí a Camila que vai entregar, né? Nossa deputada irá homenagear. Já fica aqui pra você entregar pra ela. Escola Estadual Professora Ivani Maria Paes. Que veio. Nossa deputada, professora Camila Godoy, quer entregar uma singela homenagem para a nossa diretora Milena Furtado, dirigente de ensino. Convidamos para o seu discurso oficial a proponente desta sessão solene, defensora incansável da educação em nossa região, deputada estadual professora Camila Godoy.
3: A gente finaliza essa sessão solene com meu profundo agradecimento a cada um de vocês. Valeu a pena. A menina que vendia de porta em porta para poder estudar. Quem me conhece sabe, eu venho de uma família muito simples. E para conseguir ir para a escola, comprar um tênis, um caderno, um livro, eu precisei vender de porta em porta. E quem me ajudou muito foram os meus professores. A Flavinha lembra, ela comprava Natura de mim para que eu pudesse ter um tênis, para que eu pudesse ter um caderno para ir para a escola. Eu estudei a minha vida inteira no Briquet. Muitas vezes saíamos de lá de barco, porque alagava. E era bem desafiador, mas valeu a pena. E hoje, poder homenagear vocês e proporcionar educação de qualidade para os nossos meninos e meninas que precisam, que muitas vezes vão para a escola e só têm a merenda para se alimentar, vocês sabem disso. Então, para a gente é um privilégio poder oferecer esse amor e esse carinho para vocês que proporcionam tanto para eles, porque eu fui essa criança que fui salva pela escola pública, pela escola estadual, pelos meus professores que me incentivaram a ser uma professora. E eu nunca imaginei estar aqui, deputada estadual do maior estado da América Latina. Então, hoje, o que eu posso fazer aqui é servir. É ajudar, é colaborar com esses meninos e meninas e com cada um de vocês que faz a educação acontecer nas nossas cidades, nos nossos bairros, nas nossas comunidades. Quero agradecer a Etienne que aceitou vir cantar aqui para vocês também. Eu quis que uma diretora cantasse para os outros diretores e fico feliz que a canção tenha tocado alguns corações aqui nessa noite. Muito obrigada, um agradecimento muito, muito especial. Saibam que eu estou indo para casa hoje com o coração quentinho, com muita alegria de ter homenageado vocês e de ter visto o sorriso de cada um. Foi com muito carinho, foi simples, mas que essa homenagem fique no coração de vocês, que é a nossa profunda gratidão e agradecimento pelo trabalho de vocês. E olha, a senhora deixou a nossa noite ainda mais feliz, viu? Foi muito animada e muito feliz. Deus abençoe, um beijo no coração. Quem tem um sonho, não cansa.

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1: Boa noite a todos e a todas. Sejam bem-vindos à Assembleia Legislativa de São Paulo, Parlamento Paulista. Nós vamos iniciar a nossa audiência pública em defesa da FATEC da Zona Leste. E nós estamos aqui exatamente no plenário José Bonifácio, aqui com alunos, com professores, com o pessoal da comunidade escolar, para fazer essa importante audiência, esse encontro aqui na Assembleia Legislativa. Tem algumas pessoas chegando ainda, que coincidiu que hoje está tendo uma importante manifestação pública dos estudantes. É uma manifestação que está vindo lá da Avenida Paulista, que vai chegar daqui a pouco, está chegando aqui na Assembleia Legislativa, e alguns alunos vão participar, que estão na caminhada, mas vão participar também dessa audiência pública, até porque o tema é praticamente o mesmo da nossa audiência e o tema também dessa caminhada, dessa manifestação pública. Mas antes de começar, eu quero montar a mesa aqui indicada pelo movimento. Quero convidar para compor a mesa o doutor Micael de Jesus, advogado da Educafro. E também Micael foi a pessoa que nos procurou aqui, eu diria que ele é o mentor aqui. Obrigado, viu? Ele que nos procurou para a gente organizar essa audiência. Ele tem acompanhado a situação lá da ETEC. Ele estava relembrando aqui que ele foi nosso aluno lá da escola Miguel Vieira Ferreira, quando eu era diretor da escola, estava saindo. Nós temos lá um projeto também de cursinho popular, um dos mais antigos de São Paulo, que é o Projeto Raiz, que nós abrigamos na nossa escola. Começou numa igreja, na comunidade lá do Frei Leonel, e depois eu era diretor ainda, e nós abrigamos. E o curso existe até hoje, ele continua lá, e o Micael me falou que foi aluno lá do Projeto Raiz, foi aluno também lá na escola Heitor de Andrade, com o professor Toninho Ormundo, que é da nossa assessoria, que está com a gente desde sempre, desde o Jardim Primavera, da cidade Dutra. Então, só que agora ele está lá na Zona Leste, né? Abandonou a Zona Sul e foi para a Zona Leste, mas estamos todos juntos. Então, obrigado, Micael. Quero convidar também para compor a mesa o Rafael Menezes Brandão Rodrigues, do diretório acadêmico da FATEC, por favor. Rafael. Para compor a mesa também, a Gabriela Gomes, do DCE da FATEC. Gabriela. Também para...
2: Do DA da FATEC.
1: Tá aqui. Também para compor a mesa, o Igor Lourenço de Souza, presidente do DCE da FATEC, é isso? DCE, agora está certo. Chamei todo mundo, né? Quero registrar a presença aqui da Sirlene, que é co-deputada da bancada feminista, que vai fazer também uso da palavra. Nós vamos franquear a palavra a todas as pessoas presentes, viu? Todas as pessoas falaram. Nós vamos primeiro passar para a mesa, aqui uns 5 minutinhos para cada um, depois a gente vai abrir para que todos vocês possam falar, usando os microfones, só levantar a mão, falar o nome, tá? E as pessoas que chegarem também. Lembrando que nós estamos aqui com a transmissão ao vivo, que pela rede Alesp de televisão, pelas nossas redes também, que a gente está falando muito para fora. Importante falar para a população que está acompanhando a programação ou que vai acompanhar depois a gravação, que fica disponibilizada tanto na TV como também nas redes sociais. Então, vocês podem fotografar, transmitir também nas redes de vocês, fiquem à vontade. Eu queria abrir a nossa audiência com um vídeo, porque o que está acontecendo na FATEC da Zona Leste está acontecendo em toda a rede de ETECs e FATECs, no centro Paula Souza, né? Nós estamos vivendo um momento muito difícil com esse desgoverno Tarcísio de Freitas, que, se a situação já era ruim, piorou muito, porque é um governo contra a educação, contra a cultura, contra a pesquisa, contra a ciência, contra a assistência social.

investimento, né? A falta de investimento, ela tem sido crucial nesse sentido. Vocês acompanharam que agora o governador aprovou uma lei, uma PEC, ele mudou a Constituição Estadual do Estado de São Paulo, reduzindo o orçamento da educação de 30% para 25%. Isso representa, na prática, a perda de aproximadamente 11 bilhões, não milhões, bilhões de bilhões de reais para a educação pública do Estado de São Paulo. É um orçamento. É um dinheiro que faz muita falta para a construção de escolas, para reformas escolares, para a valorização profissional, dos servidores da educação, sobretudo o próprio magistério. Então, esse é um ataque brutal às plataformas digitais, que virou hoje uma ditadura, uma máfia para enriquecer empresas de tecnologia. O próprio secretário da Educação. Vocês sabem que ele é dono da Multilaser, que agora até mudou de nome, agora é Multi. E ele, antes de assumir a Secretaria da Educação, em 2023, um mês antes, ele ainda era o secretário lá do Paraná, ele vendeu, fez uma venda de 200 milhões de reais para a Secretaria da Educação aqui do Estado de São Paulo, vendendo seus equipamentos, laptops, os celulares inteligentes, todos esses equipamentos que estão nas escolas, foram comprados da Multilaser, quer dizer, uma boa parte, e ele depois acabou pagando a sua própria empresa, que ele disse ter se licenciado, mas é dele, né? A gente sabe. E, enfim, e agora ele abastece esses equipamentos comprando plataformas digitais milionárias. Tem plataforma digital que custa 70 milhões de reais, uma única, são 30 ou 32, são mais de 30 plataformas digitais utilizadas na rede estadual de ensino, e elas são todas caríssimas. Uma delas, nós fizemos uma investigação junto ao Tribunal de Contas, e só uma delas custou 70 milhões por 18 meses de utilização. Depois tem que renovar, pagar mais 70 milhões. É dinheiro público. Então, é uma máfia. Então, a rede estadual toda está voltada para enriquecer as plataformas digitais, avaliação de desempenho punitivista, privatização de escolas na Bolsa de Valores de São Paulo. É a primeira vez na história da educação brasileira que nem o PSDB pensou nisso, né? Que tinha a sanha privatista, tem ainda. Eles estão vendendo as escolas na Bolsa de Valores de São Paulo. Ele já privatizou 33 escolas já anunciou que faria a privatização, a venda na Bolsa de Valores de mais 143 escolas, da Leste 5 e da Centro-Oeste. Militarização das escolas, acabou de militarizar 100 escolas estaduais, fechamento de salas do período noturno, do ensino médio regular, de educação de jovens e adultos. São vários ataques. Eu ficaria aqui muito tempo falando, mas aí a gente vai direcionar aqui para o ensino técnico e tecnológico. Mas para saber o que está acontecendo aqui com vocês, está acontecendo também na rede estadual. As universidades estavam em greve até ontem, vocês acompanharam, porque nós estamos numa luta aqui histórica na Assembleia Legislativa para aumentar. E aí tem a ver com vocês, o orçamento. Percentual do ICMS, da cota do ICMS para as universidades, que envolve também o Centro Paula Souza, né? Os 9,57 que estão vigorando desde 95, não servem mais para financiar a USP, a Unicamp, a Unesp e o Centro Paula Souza, porque as universidades cresceram, aumentaram o número de funcionários, de professores, de alunos. De campus pelo interior paulista, todas elas as três, Centro Paula Souza cresceu, mas o financiamento é o mesmo praticamente, não aumentou o financiamento, né? 30 anos se passaram, mais de 30 anos, e o financiamento é o mesmo percentual. Então, nós estamos todos os anos apresentando emendas à LDO, que vai ser aprovada agora no final do mês, e também à lei orçamentária, para aumentar para 11% a cota do ICMS para as universidades e para o Centro Paula Souza. E por isso que eu disse logo no início que a questão do financiamento da educação do Estado de São Paulo é uma questão séria e uma questão fundamental para a gente avançar, né? Na

0: oferta de qualidade de ensino na educação básica, no ensino técnico, tecnológico, também nas nossas universidades. Depois tem a questão da gestão democrática, que é uma questão cara para nós. Nós temos que ter gestão democrática da escola pública, como está na LDB, na Constituição Federal, na Constituição Estadual, que é um princípio constitucional, né, que não existe, infelizmente, que é um princípio pouco praticado. Então, são muitas lutas aqui em curso que a gente tem travado. E nas ETECs e FATECs, a situação não é muito diferente. Degradação, sucateamento, falta de investimento em laboratórios, em máquinas, nos servidores, então nem se fala, né? Os salários são baixos, os professores, os servidores, a gente tem acompanhado a luta salarial pela melhoria salarial, funcional, da melhoria das condições de trabalho dos servidores. Então, o que está acontecendo na FATEC da Zona Leste é o retrato do que vem acontecendo em toda a rede. Nas ETECs e FATECs. Tem, inclusive, hoje eu conversei com os alunos lá da ETEC, deputado Celso Giglio, lá de Osasco, que a situação não é grave, até saiu na imprensa, estão denunciando. E nós estamos estimulando os alunos a fazerem denúncias pelas redes sociais, porque os alunos podem falar, filmar e divulgar à vontade, tanto na rede estadual como na rede também das ETECs e FATECs. E aqui tem um vídeo que eu queria abrir, então. Com esse vídeo de denúncia da ETEC, deputado Celso Giglio, lá de Osasco. Vamos colocar então esse vídeo?
1: Salve galera, nós somos estudantes da ETEC Dr. Celso Giglio, mais conhecida como Osasco 2, e estamos aqui para denunciar o que vem acontecendo de verdade dentro da nossa ETEC.
2: Hoje, aqui dentro da nossa ETEC, estamos nos deparando com bebedouros e banheiros interditados, teto caindo, falta de professores e até larva na comida. Gente, aqui a gente está na despensa, onde já ocorreu ratos vivos circulando dentro da despensa para depois a gente se alimentar. É necessário para nossa boa convivência dentro da escola uma alimentação de qualidade. Já foi encontrado larva, pedra e cabelo dentro da nossa alimentação. Então é necessário mudança. Essa semana ocorreu algo na nossa ETEC que foi absurdo. Foi o teto dentro da sala de aula caindo. Só que não atingiu nenhum aluno porque não estava tendo aula, por falta de professores.
1: Até professores utilizando inteligência artificial para passar matéria já foi visto. Nos esforçamos para passar na ETEC, queremos um estudo de qualidade para poder ingressar em uma universidade e não é isso que está sendo garantido.
3: Infelizmente, o Grêmio da nossa ETEC não está agindo como deveria. Tanto que na paralisação do dia 8 das ETECs, o presidente do Grêmio da nossa ETEC simplesmente realizou uma votação onde tiveram mais de 200 votos, mas o mesmo ainda contou que não foi válida a votação. Tanto que nossa ETEC estamos precisando de realmente, carece de um Grêmio que realmente respeite e ouça a voz dos estudantes da nossa unidade. Por isso, precisamos do seu apoio nessa causa para conseguirmos alcançar nossos direitos como estudante.
2: Compartilhe esse vídeo para que a melhoria realmente aconteça. A mudança, ela é coletiva.
1: A nossa educação não é mercadoria.
0: É isso aí. Educação não é mercadoria. Então, vamos abrir. Eu vou passar primeiro para o Mikael fazer a primeira intervenção da noite. A palavra é sua, Mikael.
4: Obrigado.
0: Só agradecer a presença dos membros daí do CAFRO, viu? E mandar um abraço para o Frei Davi, nosso querido Frei Davi, que já esteve em muitos eventos aqui com a gente na Assembleia Legislativa, em vários temas da cultura, da educação. Eu conheço ele há muitos anos, já encontrei com ele em Brasília, aqui em São Paulo, em vários movimentos. Mandei um abraço para ele, tá bom?
4: Obrigado, deputado. Antes de tudo, quero agradecer ter acolhido essa causa aqui em nome dos estudantes, com apoio da Educafro. É uma satisfação imensa, nós que temos o contato, não quero revelar a minha idade, mas já quase 3 décadas, né? De alguma maneira, o deputado Giannazzi fez parte da minha educação. Eu nasci e cresci no extremo da Zona Sul de São Paulo, venho da escola pública, como a maioria de vocês aqui, acho que todos, talvez. O nobre deputado foi professor de escola pública, diretor de escola pública, e ali iniciou meu contato com ele bem lembrou. E para mim foi uma honra, de alguma maneira, aqui poder participar dessa manifestação muito legítima, de alguma maneira, e que faço isso pelas mãos da Educafro, a quem eu estou aqui, de alguma maneira, representando. O Frei Davi recebeu os alunos junto com o Danilo, que acompanha aqui, está junto aqui. E para nós, num primeiro momento, enxergamos que a situação é grave. quando os alunos chegaram com as reivindicações do que estava acontecendo no Centro Paula Souza, em especial na FATEC da Zona Leste. Sabemos que não é de hoje que o governo do Estado de São Paulo, de alguma maneira, vem cada vez mais sucateando a educação do nosso país, em especial a educação superior. Mas quando nos deparamos com a situação que a FATEC da Zona Leste ela estava vivendo, houve naturalmente uma aderência da EDUCAF em querer, de alguma maneira, apoiar. E aí que começou-se tudo isso aqui. E, claro, a gente sabe que a educação superior no Brasil, ela não é migalhas, ela não é uma doação, ela não é uma benevolência, ela é um direito. E a educação, por ser pública, claramente deveria ser um direito ainda maior daqueles que precisam. Mas muitas vezes a gente percebe os nossos governantes, em especial o Estado de São Paulo, tratando da questão como uma obrigação. E essa situação fica cada vez mais clara na medida em que ele promove nem o mínimo, né? Mas ele tenta parecer que promove o mínimo. O ingresso na FATEC, ele acontece por meio do vestibular, como acontece naturalmente, e basicamente, pelo que nós vimos na Zona Leste de São Paulo, aqui na FATEC da Zona Leste, o que é proposto é basicamente as vagas, porque os laboratórios eles estão inoperantes. Tenho certeza que aqui nessa mesa não tem nenhum professor da FATEC, mas se tivesse, ele pudesse falar, ele diria que as condições de trabalho dele não são boas. Os alunos que estão empenhados em querer aprender e devolver para a sociedade, de alguma maneira, aquele aprendizado que a FATEC deveria promover, estão dependendo de algumas coisas que a FATEC não entrega, bem como a gente precisa entender que a permanência do estudante é tão importante quanto o ingresso. E aí, então, quando o governo do Estado de São Paulo se preocupa só em abrir as vagas e promover o vestibular de qualquer maneira, e o ingresso do aluno após ele, a permanência se torna custosa, a educação não vem sendo promovida. É isso que está acontecendo. As imagens que nós nos deparamos de como estão as instalações da FATEC, bem como a ausência de alguns incentivos que são direito e está previsto em legislação, que nem bolsa de permanência, o refeitório, tudo isso só mostra que o atual governo ele não tem compromisso nenhum com essa educação superior. E aí nós vamos mais além. Talvez aqui uma causa que a EDUCAF esteja um pouco mais engajada, que é o ingresso do povo negro na universidade. Porque a FATEC da Zona Leste, geograficamente, ela está na região mais negra e periférica do Brasil, que é a Zona Leste. Só que hoje nós temos um cenário de educação superior dentro do estado de São Paulo, né? Nós tivemos ali um trabalho pelas cotas raciais iniciadas pelo Frei Davi no Rio de Janeiro, ali na UERJ, que foi a primeira universidade a ter as cotas, e de lá para cá a EDUCAF vem ganhando espaço e lutando pelo ingresso do povo negro na universidade, e no estado de São Paulo não foi diferente. A luta se deu, foi dificultoso, mas hoje existem cotas na Unicamp, na Unesp, na USP. Só que esse cenário, quando chegamos na FATEC, descobrimos que o cenário é um cenário diferente. Hoje, o aluno negro e carente, para ingressar na universidade pública, no estado de São Paulo, a nível estadual, ele não tem um tratamento isonômico, ele tem duas portas de entrada. De um lado, o sistema de cotas que está bem implantado na USP, na Unicamp e na Unesp, que por mais que nós ainda tenhamos algumas questões a serem trabalhadas, está se instituído nessas universidades, mas na FATEC nós temos uma espécie de pontuação integrada que, na prática, não vem promovendo o ingresso do povo negro, o povo carente, na FATEC na mesma proporção que nas outras universidades. E de onde que vem isso? Né? Aí que nós percebemos ainda mais que a FATEC ainda está devendo muito para a população paulista. E não só paulista, porque dentro da FATEC existem alunos de vários lugares do Brasil. Né? Hoje mesmo aqui a gente percebe que, na fala de cada um, vocês vão perceber alguns sotaques, a FATEC abarca todo mundo. E é uma lástima isso, como o nobre deputado Gianazzi aqui lembrou, esse desgoverno, o que ele vem fazendo com o ensino superior no estado de São Paulo, é algo vergonhoso e algo que precisa de um basta. E por isso que essa audiência aqui faz muito bem. E aqui, mais uma vez, eu agradeço aqui a oportunidade, agradeço também a presença de todos, em especial aqui dos alunos, pelos seus representantes, bem como aí do CAF, pela pessoa do Danilo, que aqui se faz presente. E aqui eu passo a palavra aqui para o Gianazzi.
0: Obrigado, Mikael. Passar agora, então, para o Rafael, do diretório da FATEC.
5: Falou? Não, gente, bom dia, saudar esse espaço aqui, acho muito importante que isso esteja acontecendo. Meu nome é Rafael, como falaram, faço parte do Diretório Acadêmico da FATEC Zona Leste, curso lá Comércio Exterior. Gente, eu queria começar a minha fala dizendo que hoje é um dia de luta muito importante, não só por essa assembleia que a gente está tendo aqui agora, mas também por causa do ato que está rolando agora mesmo, a marcha dos estudantes da USP, da Unicamp, da Unesp, esses últimos, inclusive, continuam em greve, e os alunos da FATEC também, que estão lá prestigiando esse ato, construindo esse espaço de luta estudantil, que está marchando agora mesmo em direção à LESP, para vir exigir do governo do Estado que tenhamos condições de estudos dignas. Então, estamos todos os estudantes das estaduais paulistas unificados nessa luta, e a Assembleia hoje é só uma parte disso. A continuação, eu queria falar um pouco da FATEC Zona Leste, gente. Não sei se vocês sabem, a FATEC Zona Leste é uma FATEC muito recente, e no plano de construção da FATEC Zona Leste, não era para ser uma universidade, era para ser um presídio. A FATEC Zona Leste era para ser mais um presídio que ia estar na Zona Leste, em Artur Alvim, em, como o Mikael falou muito bem, um lugar onde está a pessoa negra, preta, pobre, periférica da cidade de São Paulo. E a única razão porque a gente tem uma universidade a mais na Zona Leste, um presídio a menos, é porque os moradores do bairro lutaram para que aquilo não fosse um presídio. Lutaram para que a gente tivesse uma universidade que veio se tornar a FATEC Zona Leste. Então, se hoje nós estamos estudando lá, todos nós, os estudantes que estão aqui presentes para lutar por ela, para lutar por melhoras para ela, é porque outras pessoas lutaram para a gente ter sequer essa oportunidade de estudar. E a gente acha que é muito importante citar isso aqui, que é muito importante o movimento estudantil se mobilizar e lutar por essas pautas. Veja, a realidade que a gente encontra na FATEC Zona Leste é marcada por falta de investimento, falta de professores, funcionários, infraestrutura, políticas de permanência estudantil que não existem. A maioria dos estudantes da FATEC é trabalhador, porque essa é a realidade da Zona Leste, mano. Ninguém consegue se manter na faculdade sozinho. Nós temos que trampar para conseguir estudar. E é isso, a gente trampa e estuda. Inclusive, na FATEC, não sei se outras universidades têm isso, mas os alunos do período da tarde e da noite estudam 6x1, estudam os sábados também. Então, imagina você ter que trampar na escala 6x1 e estudar na escala 6x1, não ter nenhum tipo de auxílio, permanência, não ter restaurante universitário para você poder jantar depois de sair lá do trampo, e você querer que esse aluno se forme. Não tem condições reais disso. Não é realista. Perdão, tá, gente? Senão eu me perco. E veja, nas épocas eleitorais que a gente está vivendo aqui, sobretudo na questão de prefeitura, o pessoal adora abrir FATEC nova. Tem 82 FATECs em todos os estados. Mas abre FATEC nova e depois não dá condições de permanência para os estudantes nas FATECs. E isso não adianta, gente. A gente precisa ter políticas de permanência, políticas que dêem acesso ao aluno conseguir se manter. Inclusive, a FATEC, como também já foi mencionado aqui, é a única universidade, faculdade do estado de São Paulo que não tem nem bolsa, nem cota racial, como o Michael falou aqui. É a única, gente. Todas as outras universidades já têm. Enquanto as universidades lá, a USP, Unicamp, Unesp, estão na rua pedindo para aumentar a bolsa, pedindo para que o RU deles seja de qualidade, a gente está pedindo para isso exista. E, obviamente, que é muito importante a luta deles também, porque a gente não quer ter um RU com larva no bandejão e a gente não quer ter uma bolsa com valor precarizado que não é suficiente para o aluno se manter estudando. E, gente, o que é mais grave de tudo isso é que tem uma lei estadual, que é a 16.919, que já garante o auxílio permanência para os estudantes da FATEC. Então, a nossa luta é simplesmente para que esse direito saia do papel e se torne real, porque o direito já existe, a lei já existe, só precisa cumprir. E é isso, gente. Essa seria a minha fala, esses seriam os problemas aí que a gente vê na FATEC. E acho que é muito importante aí a presença de todo mundo para lutar por essa pauta, porque uma vitória para as FATECs é uma vitória para o movimento estudantil e é uma derrota para o Tarcísio de Freitas também, que é muito importante.
0: Bom, obrigado, Rafael. Antes de passar para o Igor, quero só dizer que é um absurdo que o estado mais rico do Brasil, mais rico da federação, que tem um orçamento de aproximadamente 382 bilhões de reais, não disponibilize alimentação, nem ajuda estudantil, permanência estudantil, na verdade, para os alunos das FATECs, né? É um estado que disponibiliza mais de 80 bilhões de reais para isenções fiscais para os grandes grupos econômicos, muitos deles devedores da dívida ativa, não disponibiliza um valor pequeno, na verdade, que não faria diferença alguma, que seria disponibilizar a permanência estudantil, mas, sobretudo, só essa questão da alimentação, que seria muito simples, não teria nenhum custo para o Estado. Por isso que nós estamos aqui nessa audiência pública, para fortalecer a luta de vocês. Passar para o Igor, então.
6: Boa noite a todos. Antes de iniciar minha fala, quero agradecer esse espaço, né, saudar essa audiência. Acho que é de extrema importância, então, agradecer a Educafro, que escutou os alunos, né, da FATEC Zona Leste, aos parlamentares que aqui estão, né, que é extremamente importante, e aos alunos e todos que estão aqui. Eu me chamo Igor, sou presidente do Diretório Central dos Estudantes da FATEC e vice-presidente da União Nacional dos Estudantes pelo Estado de São Paulo, né. Não é a primeira vez que eu estou aqui nessa casa denunciando exatamente essas coisas que vêm acontecendo na FATEC, né? Ano passado estive aqui, ao lado, inclusive, da parlamentar, né, da Sirlene, porque vem acontecendo de anos e anos e nunca melhora, né? Eu estudei na FATEC Zona Leste, né, no curso de Comércio Exterior, entrei em 2020, um pouco antes da pandemia ali se iniciar, e me formei lá, hoje sou aluno da FATEC São Paulo, né? E isso é uma realidade que a gente vê em todas as FATECs. Eu sou do Diretório Central dos Estudantes desde 2023, né? Quando eu iniciei ali como secretário-geral do DCE da FATEC. E naquele ano, em menos de um mês eu tive que descer para a FATEC de Santos, porque o elevador de lá caiu duas vezes, inclusive da segunda vez que caiu, caiu com uma aluna grávida, né? Então, assim, o sucateamento dentro da FATEC é absurdo e vem acontecendo há anos. É muito, muito preocupante o que acontece, né? E isso não só com a FATEC, mas com todas as universidades estaduais, né, de São Paulo, porque, assim como foi citado aqui já anteriormente, hoje mesmo está acontecendo um ato pelos alunos, né, da USP, da Unicamp, da Unesp, em defesa da educação, porque a gente sabe que nessas universidades o sucateamento também acontece. Dentro da FATEC, a gente tem uma grande problemática, assim como o Rafael já citou, porque a gente tem uma lei aprovada por esta casa em 2018, que é uma lei que foi aprovada às escuras, né, que a gente gosta de falar, porque é uma lei aprovada no dia 29 de dezembro de 2018, no final de ano, pelos parlamentares desta casa, é uma lei feita a escondidas para que não seja divulgado para as pessoas, né? Final de ano, vamos aprovar uma lei e nunca foi homologada, né? Então, a gente está falando de uma lei de 2018, estamos em 2026, quase 10 anos de lei aprovada e nunca homologada, nem pelo governo do Estado e nem pelo Centro Paula Souza, né, que a gente já cobrou diversas vezes. Inclusive, com isso, há pouco menos de um mês atrás, nós, do Diretório Central dos Estudantes da FATEC, né, junto com a nossa equipe jurídica, a gente fez uma denúncia no Ministério Público. Então, hoje tem uma denúncia no Ministério Público pelo não pagamento das bolsas permanências da FATEC, né? Porque é um absurdo. Se a gente contar que hoje a FATEC ela é a maior universidade, né, a maior faculdade do nosso país, é uma faculdade que tem mais de 86 campus, tem uma previsão que nos próximos anos seja inaugurado mais 14 campus, né, no nosso estado, atualmente com mais de 97 mil alunos, e é uma universidade que a gente não conta com uma bolsa permanência, né, mesmo sendo aprovada. A gente não conta com um restaurante universitário, mesmo já tendo, né, dentro dos próprios campus, porque vale lembrar que hoje cerca de 70% dos campus da FATEC, eles dividem o campus com a ETEC. Então já tem a infraestrutura de restaurante universitário, né, de restaurante ali para alimentação dos alunos. O Centro Paula Souza só se recusa mesmo, de fato, a alimentar esses alunos, que não é nada nenhum absurdo. Nós, do Diretório Central dos Estudantes da FATEC, estamos levantando, né, porque hoje a gente tem alguns dados, mas a gente vem estudando, tem cerca de 30% da alimentação que ela é feita diariamente para a ETEC, né, ela é desperdiçada, né, e vale lembrar que 70% dos campos que tem uma ETEC tem uma FATEC. Então, assim, é um reajuste ali mínimo que o Centro Paula Souza precisa fazer no orçamento para que ele possa alimentar os alunos da FATEC. E a gente nunca, né, assim como nenhuma outra universidade, nunca pediu um alimento 100% de graça. A gente sabe que o alimento dentro da universidade, apesar de ter um valor baixo, né, um valor ali muitas das vezes simbólico, mas tem um valor, né? Os alunos, eles pagam pela aquela alimentação. Então, hoje a gente só pede para que seja reajustado o orçamento da FATEC, né, nessa pasta de alimentação, para que os alunos eles possam ter alimentação digna, né? É um absurdo, por exemplo, hoje a FATEC Zona Leste é um dos maiores campos que a gente tem, né, de FATEC, e a gente só tem um elevador que muitas das vezes não está funcionando também, né? A gente sabe, é uma faculdade que tem 3 andares, a gente tem ali alunos com dificuldades, mas que muitas das vezes, eu já vi alunos, né, que precisaram voltar porque não tinha como acessar a sala de aula porque o elevador não estava funcionando. Então, é muito problemático hoje a situação da nossa FATEC, né, e que o Estado faz com ela, que é sucatear. Hoje, o governo Tarcísio, ele quer isso, ele sucateia a nossa educação porque ele quer privatizar. Eu acho que isso ficou claro com toda a privatização que ele fez no nosso Estado e que ele vem privatizando, né? Então, hoje, nós do DCE da FATEC, junto com os DAs, com as atléticas das FATECs, né? Hoje a gente tem essa campanha, né? Inclusive a gente tem uma campanha ativa com o abaixo-assinado, que é a mesma que a gente entregou no Ministério Público, né? Que é a campanha Direito de Permanecer, que hoje a gente denuncia, então, todo esse sucateamento, né, da FATEC, essa falta, essa ausência do pagamento da Bolsa Permanência, né, a ausência do restaurante universitário, e a gente cobra, né, o Centro Paula Souza, a gente cobra o governo do Estado. Até o momento, nunca nos responderam, né? A gente espera que agora, com essa denúncia no Ministério Público, já tem um procurador, né? Então, já está na mão de um procurador isso. A gente espera que o governo do Estado, o Centro Paula Souza, responda à notícia, né? Então, agora da denúncia, e a gente aguarda. Mas é isso, eu quero, além de tudo, né, essa denúncia que a gente faz, solicitar aqui e pedir para que todos presentes possam, de fato, apoiar, né, essa causa, compartilhando esse abaixo-assinado, assinando o próprio abaixo-assinado, né? Então, hoje, na própria página do DCE da FATEC, no site do DCE da FATEC, vocês encontram essa campanha lá para assinatura, porque, assim, é uma assinatura que, em pouco menos de um mês, a gente já conta com quase 5 mil assinaturas de alunos, né, de todo o Estado, e que a gente pretende continuar denunciando esse sucateamento para que o governo ele tome uma providência e que a gente dê um basta nesse sucateamento que vem acontecendo no Estado e na nossa FATEC.
0: Obrigado, Igor. Agora eu vou passar para a Gabriela. Gabriela. Só antes, Gabriela, essa lei 16.919, me lembro, eu aprovei, eu era já deputado estadual em 2018, aliás, estou aqui desde 2007, né? Então eu estou no quinto mandato, eu participei, me lembro muito bem da aprovação dessa lei. Mas nós temos um problema aqui na Assembleia Legislativa, que a Assembleia Legislativa só vota, nesses casos, projetos autorizativos. Pode ver que a lei fala que ela autoriza, né? Eu tenho aqui, por exemplo, uma lei 15.830, que autoriza também a Secretaria da Educação a reduzir o número de alunos da rede estadual onde haja aluno com necessidade especial de aprendizagem, para 20 alunos. Então, são projetos autorizativos que o governo segue, se quiser, né? Ele tem essa flexibilidade, entre aspas, mas é importante pressionar mesmo o Ministério Público, o Tribunal de Contas, porque o governo está autorizado a criar os restaurantes nas FATECs. O Estado está autorizado a reduzir o número de alunos. A legislação já foi feita, basta ele cumprir a lei. Então, a gente tem que pressionar. É o que eu faço, por exemplo, em relação a essa lei que eu aprovei, pressionando, acionando a Defensoria Pública, o MP, dizendo, olha, tem que reduzir, porque a legislação já existe. Só depende do interesse político do governo de fazer. Então, mas é importante isso. Mas queria só dizer isso, por isso que não está sendo implantada, porque aqui tem esse problema, né? Você não pode... só passa aqui projeto autorizativo de deputado. E esse projeto foi do deputado que não está mais aqui, é o Roberto Engler, lá de Franca, me lembro, nós fizemos todo um debate em torno desse projeto de lei, apoiamos, ele era do PSDB na época, mas não, o projeto era bom, nós fizemos todo um trabalho aqui para que ele fosse aprovado e depois sancionado. Gabriela.
7: Dá para ouvir aqui? Certo. Boa noite aos presentes. Quero agradecer a oportunidade de estar aqui, de ter meu momento de fala. Sou estudante da FATEC Zona Leste, do curso Gestão de Recursos Humanos. E, vindo de uma família de professores, é muito triste e desesperador também saber que a FATEC se encontra nessa situação. Como o Rafa comentou, as pessoas que estudam na FATEC, nas universidades, são trabalhadores também. Então, é muito difícil você ter que se manter trabalhando e estudando. Ninguém mais sabe disso do que os próprios brasileiros de São Paulo e ao redor do mundo. Então, não basta você ter a condição de entrar, você precisa a condição de permanecer. É o mínimo. Falo por colegas, que um amigo meu que trabalha, estuda, e tinha essa questão de dificuldade de comer, tinha que levar várias marmitas na bolsa, porque a FATEC não fornece essa alimentação. Outra amiga minha trabalha num estágio que a FATEC fornece, é um estágio não remunerado, mas por conta disso ela entrava às 7h30 da manhã na FATEC para as aulas e depois ficava até 4h, 5h da tarde sem restaurante universitário. Ela tinha que bancar sua própria alimentação. Por sorte, ela tinha condições, mas não são todas as pessoas que têm esse privilégio. Isso é o mínimo, não devia ser... não é favor, não é privilégio, é lei. A gente não está aqui para continuar aceitando esse descaso. Algo tão mínimo que é você conseguir permanecer, conseguir se alimentar no ambiente estudantil. Não, hoje nós estamos aqui confortavelmente sentados, temos água, temos comida, mas a realidade dos estudantes e dos trabalhadores não é essa. É pegando o transporte lotado na ida, na volta, condições insalubres do início ao fim. E o lugar de estudo, que devia ser um lugar de acolhimento também, porque as pessoas precisam estudar em um lugar minimamente acolhedor, ele não é assim. Questões de infraestrutura também. Dos anos que eu estou na FATEC, várias vezes encontrei o elevador quebrado. Não sou uma pessoa com deficiência, não sou uma pessoa com mobilidade reduzida, mas houve uma vez que eu machuquei meu joelho e, por sorte, eu tive a sorte naquele dia de que o elevador estava funcionando. Outras pessoas não tiveram a mesma sorte. Tiveram dificuldades para subir a escada. A FATEC, por exemplo, ela fornece eventos como FATEC Portas Abertas, em que ele recebe a comunidade. Não só a comunidade que está em volta, como outras pessoas que tiverem interesse. Ali as pessoas conhecem quais são os cursos oferecidos, cada curso promove uma série de dinâmicas, brincadeiras, para acolher a comunidade. E se os próprios alunos já existe uma dificuldade de acolhê-los, quem dirá o restante da comunidade? Então, existem pessoas que têm dificuldade de aproveitar esses eventos pela falta de infraestrutura. Existem pessoas, uma vez eu vi uma fala do Chavoso da USP, que tem gente que não tem nem acesso a conhecer como que as FATECs existem, USP e outras. Então, ele falou que ele foi fazer uma palestra em uma delas e um dos estudantes achava que USP era só o nome da estação. Não tinha noção que era a universidade. Eu, até pouco tempo, não tinha noção dessa lei. Se eu soubesse antes, eu teria lutado por ela antes. Então, eu estou aqui não só por eu estar aqui agora na FATEC, em breve me formarei, mas pelos estudantes que estão e que ainda virão. Novamente, gente, a gente não está aqui pedindo absurdo. A lei de autorização já existe. A gente precisa que ela esteja na prática, para que os trabalhadores possam estudar. É isso. Obrigada.
0: Obrigado, Gabriela. Vou abrir agora, então. Eu queria passar a palavra para a Sirlene, depois para o Danilo, representando o Frei Davi. Sirlene?
8: Sim, então, primeiramente, boa noite a todas as pessoas. Saudar o deputado Gianazzi pela iniciativa de trazer uma audiência com um tema muito importante. Saudar os estudantes, todos que estão aqui da FATEC, né, em especial o Rafael, que me convidou para estar aqui com vocês. Eu sou professora do Centro Paula Souza há 18 anos, né, e hoje estou como co-deputada da bancada feminista do PSOL. Eu quero dizer para vocês que, primeiro, a FATEC Zona Leste, assim como o Rafael mencionou, ela nasce de uma luta, né, daquele terreno. Eu estive nessa luta, eu era adolescente, como vocês, né, e nós lutamos para que lá fosse uma universidade. E depois eu fui professora no campus, na ETEC, Zona Leste. E desde então a gente enfrenta muitos problemas, mas eu quero dizer a vocês que eu nunca tinha visto tantos problemas como nós temos com o governador Tarcísio, porque, na verdade, nós estamos sob a mira do governador. E o nosso mandato já encaminhou um dossiê com mais de 100 unidades do Centro Paula Souza, entre ETECs e FATECs, que estão com problemas estruturais. Nós temos denúncias graves de final de ano, quando acaba o ano letivo, as unidades não recebem nem dinheiro para comprar água. Essa é a situação hoje do Centro Paula Souza. Quero relembrar que o Centro Paula Souza é ligado à Secretaria de Ciência e Tecnologia. E o Vahan Agopian, que é o secretário de Ciência e Tecnologia, esteve aqui nessa casa no ano passado e disse que ele tem um projeto de reestruturação das FATECs e das ETECs. E no projeto de reestruturação das FATECs, ele quer transformar a FATEC em centro universitário. Centro universitário com uma parte das aulas online. E esse projeto está em curso. Primeiro vem o sucateamento. Então, é um projeto generalizado. Nós estamos em contato com as professoras, com os professores. Nós fizemos uma audiência pública ano passado com os professores, porque há, na verdade, uma redução da grade curricular. Isso é muito sério, isso é um ataque tremendo ao curso em si, aos cursos em si. Então, a gente vai ter uma grade curricular que falta, por exemplo, eles estão querendo reduzir a línguas, língua portuguesa, língua inglesa, iniciação científica, matemática, e transformar todos os cursos em anuais e acabar com todos os modulares. Esse é o projeto já, para transformar depois em centro universitário, com cursos anuais. Então, está, gente, a FATEC realmente ela está ameaçada de existir, porque não é o foco e não é o projeto do governador Tarcísio. O governador Tarcísio não quer que realmente exista um centro, né, como uma faculdade de tecnologia e as escolas técnicas, porque as escolas técnicas para o governador Tarcísio hoje é a rede estadual. Ele abriu salas de cursos técnicos em todas as escolas da rede estadual, esvaziando as ETECs e fechando o noturno das ETECs, os cursos modulares. Então, assim, é um projeto global no qual eu concordo com vocês, não tem merenda para você, merenda, eu falo merenda porque eu sou professora do ensino médio, mas não tem restaurante para vocês no noturno ou mesmo no diurno, porque eles não querem. Porque, aliás, eu vou falar por último, não sei se todo mundo sabe, mas a merenda nas ETECs, em 2015, foi conquistada a partir da ocupação das escolas técnicas, na qual, inclusive, o Paula Souza tentou colocar a culpa em mim, que era uma professora na época, e eu era culpada porque os alunos fizeram uma ocupação requerendo um direito à alimentação, porque eles implementaram um ensino técnico ETIM na época, que o aluno ficava o dia inteiro dentro da escola e não tinha merenda, o aluno desmaiava e eles não aceitavam a reivindicação dos estudantes. Então, gente, quero dizer o seguinte, tudo que a gente conquistou, desde o prédio da FATEC, desde a merenda na ETEC, né, tudo que a gente tem foi a partir da luta, da mobilização dos estudantes, dos professores e dos funcionários do Centro Paula Souza, que ganham um salário miserável. O técnico administrativo no Paula Souza ganha um salário mínimo. Isso é uma vergonha, ganha menos do que o mínimo estadual. Essa é a situação do Centro Paula Souza. Então, eu conclamo todos, parabéns a vocês primeiro, né, por estarem engajados, estarem nessa luta, e conclamo todos vocês a defenderem as FATECs, as ETECs, o Centro Paula Souza como uma instituição pública, e que vocês possam reivindicar e cobrar o secretário Vahan Gopian, que é responsável por isso, assim como o presidente do Centro Paula Souza, o senhor Clóvis, e também o vice-presidente do Centro Paula Souza, que deve responder, e o Robson, o professor Robson, que, aliás, era professor lá na FATEC Zona Leste, e que hoje é o responsável pelas FATECs do Estado de São Paulo. Então, acho que vocês têm que protocolar um documento lá, e nós podemos também pressioná-los pelos mandatos, para a gente poder realmente ir para cima deles e se juntar, gente, se juntar com os professores e com as outras FATECs e ETECs. É isso, um forte abraço para todo mundo e vamos à luta.
9: Obrigado, Silene. O Gianazzi está tendo uma atividade aqui concomitante. Chamaram ele para fazer uma fala lá, ele foi e já está voltando. Eu vou passar a palavra para o Danilo, mas queria só comentar uma coisa que a Silene falou também, da questão dos noturnos, né? Acho que é importante a gente falar também o que tem acontecido com o noturno na rede de ensino médio, né? Eles estão encerrando com o noturno em praticamente todas as escolas estaduais de São Paulo. Hoje, alguém da classe trabalhadora, um estudante da classe trabalhadora que só pode estudar de noite, muitas vezes tem que andar bairros, tem que andar blocos inteiros para poder ir até achar uma escola que tenha o período noturno. Estão transformando escolas em PEI, escolas que não têm condição nenhuma de continuar funcionando em período integral, para poder fechar o período noturno, reduzir custos e colocar essa população completamente na vulnerabilidade, né? Inclusive, passando perigo na hora de voltar, que a gente sabe que a aula da noite termina muito tarde, muitas vezes tendo que passar por áreas extremamente perigosas para poder voltar para casa. Danilo Lima, o nosso diretor de políticas públicas da Educafro, se quiser também falar aqui na frente ou aí no microfone, fica à vontade.
10: Muito boa noite a todos. É uma honra, uma satisfação para nós, Educafro, poder partilhar desse momento com vocês. Gente que luta, que acredita num país melhor, numa cidade melhor, e principalmente tem clareza das dificuldades que é construir políticas públicas inclusivas nessa cidade que é muito racista, muito preconceituosa. Então, a gente não podia deixar de acolher a demanda dos estudantes, que é uma demanda histórica da Educafro, lamentavelmente. A gente não podia deixar de somar com vocês nessas fileiras, nessas trincheiras, porque a luta de vocês é a nossa luta. Quero dizer também, fazer uma referência à luta histórica por educação do Carlos Gianazzi, um verdadeiro símbolo de luta e de resistência nessa casa, que já defendeu várias pautas que são pautas da Educafro e que tem travado, de fato, uma jornada muito bonita de representar professores e diretores de escola pública dessa cidade, que tem lutas das mais colossais também. Então, nessa linha e nessa toada, eu sou da Zona Leste de São Paulo, eu nasci no Jardim dos Ipês, um lugar que, de jardim de Ipê, nunca teve nada, então era favela quebrada. E logo que eu comecei a entender como funcionavam as coisas, enquanto um jovem da rede pública, eu quis estudar na FATEC. Então, sou um ex-aluno da FATEC, e essa experiência, infelizmente, não foi uma experiência positiva, né? Eu tive a experiência de estudar na FATEC, tive a experiência de estudar numa outra faculdade pública, na Federal de São Carlos. E o contraste aí é muito grande. A Federal de São Carlos é uma instituição que é uma das primeiras a adotar políticas de ação afirmativa no estado de São Paulo, enquanto que a FATEC, que é uma faculdade que se diz centro de tecnologia e não conheço tecnologia sem inovação, sem metodologia, sem processo, ainda está na contramão das políticas mais avançadas de inclusão que a gente tem. Então, de um lado, eu passei pela experiência de conhecer a realidade da FATEC, em que não tinha, às vezes, tinta para pintar a instituição, não tinha materiais básicos que os professores ofereciam às aulas, os quadros eram os mais antigos possíveis, e uma outra realidade da mesma cidade, numa outra universidade, em que tinha uma política de assistência estudantil, e eu fui usuário dessas políticas, fui beneficiado por essas políticas, moradia estudantil, bolsa de pesquisa, bolsa de iniciação científica, e isso com certeza influenciou positivamente a minha trajetória acadêmica. Me formei em Ciências Sociais na Federal de São Carlos e depois ingressei no mestrado. Então, é um contraste muito grande, né? E falar desse lugar, né, do lugar da Educafro, atenua ainda mais essa luta, porque a gente, há mais de 20 anos, vem travando várias batalhas com essa instituição, a FATEC, em níveis diferentes. Então, tem problemas estruturais em relação às políticas de inclusão dessa universidade. A gente é radicalmente contra a política de pontuação acrescida. Nós defendemos cotas raciais na FATEC há muito tempo e vamos reafirmar aqui essa pauta. Nós defendemos políticas de permanência estudantil efetivas, direcionadas e com ação afirmativa a pessoas de baixa renda, pessoas negras, pessoas LGBT APN+. A gente tem um arcabouço jurídico que sustenta qualquer argumentação na defesa dessas políticas hoje. Então, não faz sentido, não tem nenhuma razão, senão uma mentalidade excludente, senão uma perspectiva racista, senão uma forma de conduzir a cidade e a política pública da cidade que afasta os pobres para a gente continuar como está hoje a gestão da FATEC. Então, a gente se soma à luta de vocês hoje e sempre. Vamos usar qualquer meio necessário, democrático, para que a nossa luta seja efetiva e que todo estudante que hoje sonha ingressar na FATEC, amanhã ele ingresse numa outra universidade, numa outra instituição, que respeite esse aluno, que garanta a sua permanência, que garanta o seu direito à identidade e, principalmente, o seu direito de se manifestar, porque a cada aluno que se manifesta hoje, a gente constrói uma jornada mais rápida, a gente dá um passo mais acelerado para uma sociedade mais democrática amanhã. Muito obrigado.
9: Muito boa a fala. A gente vai abrir a palavra para todo mundo. Quem quiser se inscrever, quiser falar, pode levantar a mão, pode falar aí do microfone no próprio lugar, ou se quiser também falar aqui na frente, tem o microfone. O Vargas levantou a mão. Pode vir, pode pegar o microfone aqui para falar. Enquanto você vem, eu vou falar um pouquinho também do nosso secretário de tecnologia, que a Silene falou, nosso Farhan Gopian, que recebeu como prêmio a Secretaria de Tecnologia depois do desmonte que ele fez na USP, né? É um especialista em desmonte. Fechou creche, fechou a porta de entrada do hospital universitário, fechou boa parte da extensão que a universidade tinha, e como prêmio esses secretários sempre recebem a promoção, ou os reitores sempre recebem essa promoção, que é virar secretário de Estado, né? Tem um caso que foi muito simbólico da gente aqui, que foi com o Rodas, né? Que o reitor da USP também, que foi um dos piores reitores que a gente teve lá, mandou bombardear, o Carlos veio aqui, devolveu as bombas que ele atacou sobre os funcionários. E quando ele era reitor da USP, ele sempre falava, o hospital universitário da USP não dá conta, o problema é do governo do Estado. Quem tem que resolver o problema da saúde no Butantã é o governo do Estado. A USP não pode fazer isso pelo governo do Estado, quem tem que fazer é o governo. Acabou a gestão dele como reitor da USP e virou secretário de Estado de Saúde. Veio para esse mesmo lugar, a gente falou para ele, pois bem, secretário, agora que você é secretário de Saúde, me fala, como é que você vai resolver o problema de saúde no Butantã? Ah, não, isso não é comigo, você precisa falar com a USP, com o hospital universitário, né? Então, esse pessoal tem essa tarefa, desmontar e distrair, né? Vargas?
11: Não, totalmente. No começo da fala do deputado Genasi, ele tinha até comentado da caso da Sabesp, de outros casos que aconteceram anteriormente. Eu gostaria de destacar também, tanto na situação da Sabesp, quanto da militarização das escolas, que foi mencionado tanto pelo deputado Genasi quanto pela deputada Silene, o fato de que a polícia tem se tornado, na atual gestão do Tarcísio de Freitas, uma máquina de repressão política de todos aqueles movimentos de oposição, especialmente quando se trata daquelas pautas abraçadas pelos estudantes. Então, lembremos, né, de que lideranças foram presas durante os protestos contra a privatização da Sabesp nesta mesma casa, a mesma coisa aconteceu com a militarização das escolas, o que foi ainda mais perigoso dado o elemento de que foram menores de idade, muitos deles arrastados para a delegacia e foram acusados de organização criminosa por defenderem seus direitos, né? E daí, mesmo usando a polícia como arma de repressão política, ele também corta milhões de reais em investimento da polícia em combate ao crime organizado. Ou seja, tira a exata função da polícia, que é defender a população brasileira, e aplica ele para o controle da população, para o controle da oposição dele. E daí, a deputada Silene mencionou de que a Secretaria de Tecnologia é responsável pelas FATECs e ETECs, pelo Centro Paulo Souza, né? Então, mesmo não sendo para a Secretaria de Educação, a gente vê que o projeto ele é completamente de todas as secretarias do governo do Estado, porque tanto na militarização das escolas, quanto na venda das escolas para o interesse privado, principalmente pelo secretário de Educação, que é, como mencionado pelo deputado Genasi, o dono da empresa que providencia as plataformas para as escolas, e o secretário de Tecnologia faz a mesma coisa com as FATECs. Então, o fechamento do noturno, né, a recusação das nossas bolsas, a não aplicação das cotas raciais nas FATECs e, ainda mais, eu gostaria de mencionar, como diretor de Políticas de Assistência Estudantil do DCE da FATEC, que a gente tentou mais de uma vez participar das reuniões do Conselho Deliberativo do Centro Paulo Souza. Para aqueles que não sabem, a reunião do Conselho Deliberativo é onde as decisões são feitas, né? Composto por um representante, tem uma cadeira da Secretaria, tem a cadeira do Presidente, tem uma cadeira da Unesp e tem algumas das cadeiras, uma da SEBRAE e algumas das cadeiras reservadas a diferentes instituições públicas. Por mais que a gente sabe que, segundo o artigo 37 da Constituição Federal, a gente não pode ter uma cadeira no Conselho Deliberativo, lembrando, artigo 37 da Constituição Federal, impessoalidade, transparência, eficiência, mas a gente tem o direito de participação democrática nesse espaço. Nós tivemos uma reunião do Conselho Deliberativo, acontece a cada 15 dias, uma reunião em que o DCE teve direito de participação, de observador. Desde então, eles têm barrado a gente e ainda mandado uma carta para o DCE dizendo que, essencialmente, quando for conveniente para eles, eles vão deixar a gente participar. Ou seja, não deixa a gente nem ter opinião nos espaços onde eles tomam as decisões, e as decisões, como a gente pode ver, que só prejudicam nós, estudantes, professores e funcionários. Então, agora, nós, enquanto DCE, levamos para o Ministério Público a denúncia das bolsas, porque a gente cansou de tentar dialogar. Agora a gente tem que partir para cima. Só isso mesmo, gente. Muito obrigado.
9: Obrigado, Vargas. O Carlos chegou bem agora. Tá aberta a fala, gente. Mas alguém quiser falar, só levantar a mão aí, falar no microfone, falar aqui na frente, por favor.
12: Prazer, pessoal. Boa noite. Eu me chamo Daniel Martins, sou advogado. Estou aqui não só representando aí do CAFRO, mas como um ex-aluno do Centro Paula Souza, né? Cursei administração na ETEC. E muito me preocupa em ver esse sucateamento da nossa educação no estado de São Paulo. Em contrapartida, a gente vê um investimento massivo em segurança pública, né? Então, a gente vê que a frota da Polícia Militar, de carros da Polícia Militar, está toda a zero quilômetro, Citroën. Enquanto isso, a educação está sendo deixada de lado. E por que eu falo sobre isso, né? Porque quando você cria uma política de opressão e investe somente em segurança pública, esquece da educação, obviamente que a contrapartida disso, o efeito contrário disso, é que você crie mais e mais violência, já que você não investe na educação, na consciência, no letramento do povo, né? Então, a gente tem que cobrar, não polícia na rua para oprimir o cidadão de bem, né, nós, negros, população afro-brasileira, mas a gente precisa cobrar educação para o nosso povo, de qualidade, para que a gente crie não só mão de obra barata, mas pessoas pensantes, mentes que questionam, né, mentes que escolhem com inteligência quem vai representar. É isso que a gente precisa cobrar. Então, vamos cobrar, vamos em cima dessa questão da educação, para que seja valorizada não só a nossa mão de obra, né? Mas que a gente crie pessoas com senso crítico, para que a gente não eleja novamente um governante desse tipo como o Tarcísio.
0: Obrigado. Quem mais levantou a mão? Palavra aberta, microfones abertos.
13: Boa noite. Boa noite. Fico feliz em estar aqui na casa novamente. A audiência pública que Janazi sempre recebe as pessoas. Dessa vez foi um colega da FATEC que me procurou e falou: pô, Álvaro, a gente nem um bandejão tem. E isso me reporta quando eu estava no quadro de apoio escolar, que não era possível comer a comida junto com os alunos. Ou seja, os alunos podiam comer, mas os professores não podiam. Recentemente, isso até foi corrigido. Agora, os professores podem comer a merenda. É até justo, porque as crianças, às vezes, nem podem reclamar. Ou se reclamar, são crianças de 5, de 7, 8, 10 anos, não tem aquela consciência. Mas se o professor está ali também comendo, opa, a comida está boa, então as crianças estão sendo bem alimentadas. Se bem que isso é uma fala que a gente pode pensar, porque o pessoal como o pessoal fala, né, as tias da cozinha, que eu reporto para ela profissionais da educação, elas fazem a comida com muito zelo, muito carinho. Então, quando o Pedro me falou da falta de alimentação na FATEC, eu falei: ué, que estranho. E aí eu fui pesquisar. Falei: realmente, não tem alimentação na FATEC. Tem na ITEC, mas não tem na FATEC. E nas outras universidades tem o bandejão. E fazendo umas pesquisas, eu vi, é tão simples de resolver, porque a estrutura já tem. Já tem a cozinha. Então, ao invés de terceirizar, poderia simplesmente fazer no estilo de um bom prato. Hoje, no bom prato, o governo do estado gasta em torno de 300 milhões. Com 182 bons pratos. Desculpa. Está em torno de uns 100 a 120 bons pratos no estado de São Paulo. E tem 91 FATEC. Ele iria gastar muito menos para colocar essas cozinhas em funcionamento, gastando em torno de uns 140 milhões. A gente vê a situação e fica perplexo com isso. E fica feliz quando tem alguém que acolhe essa situação, porque realmente esse governo do estado está sucateando as escolas, prejudicando os professores, e aí a gente vê a situação dos alunos que vai estudar, não, às vezes não tem como levar um alimento, quando tem, e aí no final acaba abandonando até a FATEC, como já é caso, como já ouvi, abandonou a FATEC. E aí, vai se fazer o quê? Quando se abandona a FATEC, eles investem no quê? Na polícia. Então, é melhor investir na educação, porque a educação, sim, é transformadora. E aí a gente vai ter um país melhor, um país com pessoas que têm conhecimento, um país que tem mais desenvolvimento, e com isso toda a sociedade ganha. Então, se a gente não investir em educação, acaba investindo na ponta, que eu nem vou citar. E essa outra ponta aí encarcera mais de 200 mil pessoas. Então está muito triste essa situação. Fico feliz aí com a luta dos colegas e estou junto com eles.
0: Obrigado, Álvaro. Quem mais? Tinha levantado a mão. Mais alguém para a gente...
14: Olá, boa noite a todos, prazer, me chamo Hugo, atualmente sou estudante da FATEC Zona Leste também no Comércio Exterior, no período vespertino. Eu já sou um aluno do Centro Paula Souza há mais ou menos uns 2 anos, iniciei pela ITEC, Camargo Aranha, estudando o curso de Finanças, Eu fui a última sala do curso de finanças que chegou a se formar antes do encerramento dos modulares. Atualmente, a gente só tem naquela unidade a maior parte dos cursos, né? São destinados a alunos que estão cursando o ensino médio, por exemplo. Antes, a gente tinha essa questão de muitos adultos também cursando os modulares, tinha uma demanda muito grande, mas, infelizmente, ocorreu que, no final de 2024, teve esse encerramento, né, dos modulares. Além disso, eu transferi há um bom tempo depois, para a FATEC Zona Leste, e é uma situação bem complicada, como o Álvaro, o Daniel comentou, que simplesmente tem uma segregação, tem entre os alunos, né, que nem a questão do restaurante universitário.

0: né, que a gente tem, um salgado no mínimo custa em torno de R$ 8. Um refrigerante às vezes pode chegar a R$ 17. Encontra no mercado em volta, você paga por um valor muito mais baixo nisso. É um absurdo, querendo ou não. Além disso, a questão da segurança. Mensalmente, a gente tem muitos casos de assaltos. Há menos de 2 meses atrás, a gente teve, acredito que 2 carros foram furtados. Na frente, na calçada da FATEC, né? Não tem uma vigilância. A gente chegou até a escrever um ofício. Em volta da FATEC, a gente tem um corpo de bombeiros, tem a polícia civil, tem a polícia militar. A gente chegou a escrever um documento. Eles ficaram lá por 2 dias e nunca mais apareceram depois, né? E é recorrente os casos de assalto, os casos de assédio, os casos de roubo. E infelizmente é uma situação muito triste, porque, como a gente chegou a abordar agora há pouco, tem um investimento, querendo ou não, na polícia, mas a gente precisa dessa ajuda e às vezes não, a gente não recebe, né? Eu sou um tipo de aluno, por exemplo, que eu pago para estudar. Eu pago minha condução. Eu trabalho desde os 14 anos. Quando eu fiz 18, comecei a trabalhar com entregas, no qual eu alugava uma bicicleta no centro para fazer as entregas. Não tinha minha própria bicicleta, né? E acaba que a gente tem que pagar para estudar, para fazer as cópias. Muitas vezes, trabalhos que a gente tem que elaborar, a gente paga para isso. A gente, para ter um transporte, às vezes também a gente paga, porque não é suficiente. Querendo ou não, a gente, às vezes, mesmo recebendo meia ou recebendo completa, às vezes falta para a gente conseguir se deslocar até a faculdade. Temos alunos que vêm da Tiradentes, outros de Guarulhos, temos alunos de diversos lugares de São Paulo, e que muitas vezes eles ficam limitados e não conseguem chegar à universidade. É uma situação muito deplorável. Além disso, como a deputada Silene chegou a comentar sobre a questão do projeto que teve do secretário da Tecnologia, acabou que isso já está afetando a gente atualmente. Não os alunos que nem eu, o Rafael, o Gabi, que a gente vai ser formado daqui a um tempo, mas pessoas que nem o meu colega aqui do lado, o Richard, que começou agora o curso de ADS, e simplesmente ele não tem matemática e nem português no curso de análise e desenvolvimento de sistemas. Ele tem uma matéria chamada Projeto Integrador. É claro, ele vai dar uns detalhes para vocês depois, mas é realmente uma situação muito lamentável. A gente esteve aqui nas duas assembleias que teve aqui. A primeira, o Centro Paulo de Souza estava presente com seus 3 representantes, fazendo a proposta maravilhosa do currículo deles, no qual eles queriam transformar a maior parte da grade online. Eles queriam tirar as matérias. A gente conseguiu barrar, entre aspas, de certa forma, algumas coisas, mas acabou que passou ainda assim. E é uma situação muito triste. E, bom, basicamente é isso. Eu agradeço a atenção de todos. Obrigado.
1: Tudo bom, pessoal? Muito boa noite. Eu quero agradecer de antemão a participação de todos, o apoio da Educafro. Eu conheci a Educafro em 2016. Foi através da Educafro que eu consegui entrar na primeira universidade pública. Eu cursava matemática. Como foi dito aqui, a situação da FATEC Zona Leste está literalmente jogada, pessoal. Tem melhorado com essa nova gestão por causa da pressão que nós temos feito. Porque até então, há uma indisposição da direção de diálogo. A gente percebe porque eles nem estão aqui, né? Eu convidei eles para virem. Foi dito que eles estariam presentes, ia ter alguma representação da direção aqui, mas não estão. Eles não querem conversar. Eles não querem diálogo. Isso é perceptível. Eu vou só pontuar aqui alguns itens. Por exemplo, a situação dos funcionários. A gente sabe que o pessoal da segurança da FATEC, ele foi privatizado, né, terceirizado agora. E lá na Zona Leste, os funcionários da segurança ficaram 6 meses sem salário. Quem pagava o salário dessas pessoas eram os professores. Eles faziam uma vaquinha entre eles para poder pagar o salário dessas pessoas. Então, como é que a gente vai exigir melhores qualidades se o nosso pessoal não está nessa? Percebe? É o mínimo, não é só para o aluno. Não tem segurança, não tem câmera. A portaria começou a funcionar agora por causa da nossa pressão, a pressão do DA. E como membro do DA, representante do curso de ADS, que

0: diga-se de passagem, é o curso mais concorrido da FATEC, não tem exatas no curso de exatas. Imagine você um curso de inglês que você não estuda inglês. Esse é o curso de EDS, não tem matemática no curso de EDS. É isso. E não fica por isso. A gente não tem biblioteca. Você imagina uma faculdade sem biblioteca? A biblioteca que nós usamos é emprestada da ETEC. Recentemente, alguns dos meus meninos, alguns dos meus alunos, eles foram constrangidos por um dos professores da ETEC, porque eles estavam brincando de vôlei, sabe? Fora da quadra. A quadra em si, tem duas quadras na unidade da Zona Leste. Ela é brecada, né? Ela é barrada pela ETEC. A gente procurou a direção da ETEC, eles disseram que não, não vão emprestar. E os meninos estavam brincando do lado de fora. Eles foram constrangidos por um dos professores da ETEC dizendo que, ó, a gente vai tomar a bola de vocês se vocês brincarem aqui fora. Poxa, é um lazer. É a hora do intervalo. É um pouco antes da aula, é um pouco depois da aula. Percebe? É o mínimo. Não tem acolhimento na faculdade. Você vai querer ficar num lugar desse? Em uma aula de inglês, a professora pediu, como eu sou representante, ela pediu para que enviasse uma atividade para os outros alunos. E eu não tinha internet. E a faculdade também não tem internet. Você acredita que não tinha luz, iluminação no banheiro feminino? Não tem iluminação no banheiro feminino. E a portaria não funcionava. Imagina se algum louco entra lá. E aí? Agora está funcionando, porque a gente tem pressionado. E se a gente continuar calado, vai continuar sem funcionar. A gente tem que se unir mesmo. Essa reunião aqui é extremamente importante. Eu fiz aqui, ó. Ah, todo semestre, todo ano tem, como foi dito aqui, algumas atividades na FATEC, né? Mas tem a Olimpíada de Programação na FATEC. Como a gente não tem o auxílio permanência, algumas pessoas simplesmente faltam e não conseguem participar. Eram mais de 500 equipes e quase um terço dessas equipes não puderam participar porque não tinham condução para ir. Não tem dinheiro para ir para a faculdade. Não tem como chegar na faculdade. Então a nossa situação é essa. A gente não tem bandejão, a gente não consegue comer na faculdade. É mais caro comer na faculdade do que fora dela. A gente não tem câmera, a gente não tem segurança. Só passaram, até estava comentando com o Vargas, né? Só limparam, capinaram o terreno da FATEC, porque a gente estava pressionando e um pessoal da subprefeitura do Ermelino foi para lá para visitar. Porque até então o matagal estava da minha altura. É isso. A minha turma ficou presa dentro da sala porque não tem fechadura. Percebe? A escola está jogada. E a gente tem que se mexer. Enquanto a gente continuar calado, a gente vai continuar sendo roubado. Não é um favor, é uma lei que está aprovada desde 2018. Agradeço.
1: Obrigado. Tem mais? Parte.
2: Olá, boa noite. Eu sou a Pepe Silva, sou uma educadora, uma professora. Atualmente, eu sou gestora educacional da Educafro. Gostaria de registrar que o que está acontecendo aqui é uma importante denúncia sobre o não investimento da educação pública, né, do Estado de São Paulo. Todos nós sabemos que a educação é um direito humano obrigatório, então é importante que se garanta infraestrutura, professores bem remunerados, espaços físicos que contemplem a realidade educacional de jovens, né? A gente sabe que essa é uma política pública que tem muito alcance, né? A educação que fornece a formação técnica e tecnológica, ela é fundamental num contexto contemporâneo que nos exige esses saberes e conhecimentos. Então, cobrar do governador atual que a política seja implementada de forma decente, onde os jovens consigam ingressar e permanecer com dignidade, é fundamental. Então, trago aqui toda a minha empatia, acolhemos de vocês todas as dores. Educafro é uma organização que, desde o seu nascimento, lutou e luta até hoje pela redemocratização no ingresso, seja do ensino técnico e superior. Isso quer dizer que estudar com qualidade não é um privilégio, é um direito nosso e de qualquer cidadão brasileiro que ingressa em uma instituição pública. Então, sintam-se abraçados a todos os estudantes que estão aqui e aos que não puderam vir, né? Como educadora e militante da educação, que somos, nosso compromisso é cobrar por justiça, por educação de qualidade, por uma gestão democrática que, de fato, as unidades escolares e técnicas exerçam, sim, uma gestão democrática, onde todas as pessoas ali dentro tenham suas vozes ouvidas, né, de todos que estão, desde o professor, como o senhor falou, né, que não tenha essa divisão de alimentação, como você citou. Por que que os restaurantes universitários não contemplam todo mundo, só quem vem de visita? Se é um direito que exige para que você estude bem, o mínimo é a alimentação. Então, desejamos aqui muito sucesso e que essa luta, vocês sabem que ela não é individual, ela é coletiva, e nós estamos aqui para apoiar naquilo que for necessário. Obrigada.
1: Obrigado. E mais?
3: Bom, primeiramente, boa noite a todos e todas. Meu nome é Daniel Souza, eu sou professor de História e estou como coordenador da Educafro, né? Eu queria só deixar registrado alguns pontos que eu acho extremamente importante para essa discussão tão válida e rica. Nós estamos falando do futuro da nossa nação, de fato. Nós estamos falando de pessoas que estão sendo formadas para exercer funções e que será totalmente importante para que a gente tenha uma democratização real. E se a gente não puder dar dignidade para que eles tenham, de fato, condições de estudar com o máximo de tranquilidade que a gente possa oferecer, eu acho que a gente não vai ter um futuro legal, né? Então, pensando nessas condições, é importante que a gente dê o máximo de condição, o máximo de força para que vocês lutem e entendam que a Educafro vai lutar com vocês para que a gente tenha vitória dentro disso, tá bom? Então, eu serei breve, como disse, eu quero dizer mais uma vez e reafirmar que nós da Educafro estamos aqui porque a gente está junto com vocês, acreditando e pensando no nosso futuro, que é um futuro que vai vir da parte de vocês e dos outros que virão depois dessa luta que vocês estão travando com isso. Gratidão.
1: Obrigado. Mais alguém? Para a gente já partir para os encaminhamentos.
4: Boa noite, gente. Eu sou Luiz Morona, quero fazer uma fala pelo Movimento Rebeldia. Eu não sou da FATEC, eu parto de outra realidade, que é o Instituto Federal, estudo na Armênia. É um dos maiores campos do Instituto Federal, que também passa por um processo de precarização, que a gente vem vendo no país, né? Essa precarização da educação num marco mais geral de privatização e que a educação vai virando mercadoria. E a gente acha que isso é um problema muito grande, porque a gente está passando por várias lutas das universidades, das faculdades estaduais, que cada espaço tem várias pautas. Só que no marco mais geral é esse processo aí de precarização que a gente vem se enfrentando. Porque onde tem restaurante universitário, a comida é precária. Onde tem bolsa, as bolsas são precárias. E a gente está falando de lugares ainda que não tem nem acesso a restaurantes universitários e nem acesso às bolsas de permanência. E veja, gente, está numa garantia da lei, deveria ser cumprido. As universidades, as faculdades, os institutos deveriam estar de portas abertas para a classe trabalhadora. E nesse momento, as universidades, institutos, faculdades poderiam ser um espaço de desenvolvimento social e polo tecnológico, principalmente do que está acontecendo no mundo, que é um debate grande sobre soberania. Mas na medida que tem os cortes, porque veja, as estaduais se enfrentam com cortes de Tarcísio pelo teto de gastos e nas universidades federais, que tem um processo de bloqueio de verbas, a gente se enfrenta com o arcabouço fiscal do governo Lula, onde em várias universidades do país federal os técnicos estão ainda em greve, tá? Porque não conseguiram seus direitos na greve de 2024. E veja, gente, a gente tem que fazer um debate aqui que é muito importante. Se a USP foi uma das últimas universidades desse país grandes, que teve cotas raciais, a gente tem que colocar que a FATEC é uma das maiores faculdades de tecnologia que ainda não tem cota racial. Num país marcado pela opressão e genocídio do povo negro, que continua com política do Tarcísio e do ex-secretário Derrite, que foi parte de vários genocídios, que continua essa política de morte por meio da polícia militar. Então, o que nós estamos colocando aqui é um marco de luta, tanto por direitos de reparação histórica, mas também para acesso à permanência dos estudantes e trabalhadores, que, principalmente na Zona Leste, a gente vê a mudança que teve, como a USP-AX, quando teve cotas raciais, que foi uma das primeiras. Como é mais diverso e diversificado o campus. E essa luta é muito importante que a gente vem colocando. Porque, veja, gente, existe um processo mais profundo de precarização e privatização que afeta a educação em geral. Genásio colocou um vídeo das ETECs, mas as escolas municipais, as escolas estaduais, as universidades desse país, os institutos. A educação superior no Brasil é privatizada, com a maioria da educação sendo paga. Não é acesso a todos trabalhadores e juventude desse país que acontece aqui no Brasil. E a gente precisa reverter isso para ter acesso à classe trabalhadora que luta para conseguir permanecer. Porque se existe um processo que não se tem acesso à educação superior desse país, e na medida que foi se colocando políticas de privatização, grande parte dos estudantes estão nas universidades privadas que mal tem bolsa, mal tem restaurante universitário, tem que pagar para conseguir se manter. E o Hugo colocou algo que é muito importante aqui. Isso, o que acontece nos institutos, faculdades públicas, é o quê? Que as pessoas têm que trabalhar e estudar. E a gente sabe que grande parte da classe trabalhadora, quase 33 milhões, estava na escala 6x1. Como que você consegue estudar tendo essas condições de trabalho, que são precárias? E veja, salários baixos, muito baixos. Então, existe um processo de evasão muito grande nas universidades, institutos e faculdades desse país. Porque acesso já é difícil, na medida que a gente luta e batalha muito para entrar. Porque se não existisse esse processo de interesse, o Genásio até falou, os cursinhos populares de São Paulo não estariam lotados, porque existe muita procura. Mas na medida que existe um sonho para entrar e um processo de vestibular, que é um vestibular, um filtro social e racista nesse país, o acesso e a permanência e conseguir se formar é precário. E se a gente falar que as pessoas estão se formando e não estão conseguindo acesso ao trabalho, o problema é maior e outro nessas condições que a gente vive hoje. Tá bom? Então, acho que precisa de uma luta por orçamento, tá? Recomposição orçamentária, acesso à educação nesse país, mas que também a educação tem que estar a serviço da melhoria de vida da classe trabalhadora. Tá bom? Obrigado, gente.
1: Obrigado.
5: Olá, pessoal. Boa noite. Meu nome é Rodrigo Brandão. Sou advogado, formado pela Universidade do Estado da Bahia. Sou mestrando em Direito pela Universidade Católica de Salvador. E atualmente estou como vice-diretor jurídico da Educafro. E tudo que foi exposto aqui, tudo que foi narrado, é algo que traz uma perplexidade, né? Diante de uma situação tão estarrecedora. E é triste. E você percebe essa tristeza aqui, né? Nos olhos e na externação dos estudantes que está hoje dentro desse espaço, que deveria ser um espaço acadêmico com a vertente que a própria Constituição traz, e não é. E a gente precisa compreender, do ponto de vista objetivo, que precisamos avançar. E quando a gente fala que precisamos avançar, precisamos compreender a realidade, e a realidade é o que está posta. A gente tem um governo estadual que direciona um desmonte a essa educação, sobretudo a educação superior. E quando a gente fala de educação superior, a gente não pode falar apenas de ingresso. O direito à educação é um direito amplo, o que significa dizer que estamos falando, sim, de permanência. A partir do momento em que a gente fala de educação e não fala de permanência, estamos observando e levando esse conceito de educação dentro de um aspecto restrito que não corresponde do ponto de vista jurídico e do ponto de vista social, o que definitivamente é esse direito de educação. Então, a gente precisa compreender que existe aí uma violação direta ao próprio preceito constitucional, O direito à educação é um direito que precisa ser exercido dentro da sua plenitude. Se o governo do Estado ele possibilita o ingresso, mas ele não possibilita a permanência, a gente precisa dizer que existe aí uma violação direta do direito de educação. A gente precisa evidenciar que existe uma afronta a esse direito constitucional e, sobretudo, o princípio fundante da República Brasileira, que é o princípio da dignidade da pessoa humana. Que país é esse que se fala de educação, que se externa uma educação do ponto de vista constitucional, mas que não existe esse exercício do ponto de vista prático? Que esse exercício do direito à educação está distante da nossa realidade. A gente precisa compreender que existe essa violação, e existindo uma violação, a gente precisa se perguntar: onde está o Ministério Público que deveria ser o fiscal da lei? Porque o direito à educação está previsto na Constituição. O direito à educação está previsto em diversos pactos e convenções internacionais onde o Brasil é signatário. E onde está o Ministério Público que deveria fazer essa fiscalização e que deveria estar tensionando, sobretudo, essa audiência pública? Onde está a indignação da sociedade? E aí a gente precisa também compreender que é necessário, além de colocar tudo o que está posto do ponto de vista de desmonte, do ponto de vista do que deveria ser e da forma como deveria ser, a própria consciência coletiva. Muito me entristece estar aqui nesse momento, né, de audiência pública, que deveria ser um momento extremamente importante para a sociedade, sobretudo a sociedade acadêmica, que é quem sofre diretamente esses impactos, e não encontrar isso aqui hoje com um quantitativo relevante de estudantes. Onde estão esses estudantes que estão passando por essa situação e que estão sendo representados por vocês? A gente precisa despertar esse senso, né, do ponto de vista de criticidade, do lugar de onde queremos estar e como devemos chegar nesse lugar. Porque existe hoje diversos instrumentos jurídicos que tensiona e que destaca. Vocês têm direito à permanência, mas esses instrumentos jurídicos eles não estão tendo eficácia. E quando esses instrumentos jurídicos não estão tendo eficácia, a sociedade é responsável por fiscalizar, o Ministério Público é responsável também por essa fiscalização, só que a gente precisa tensionar. E falar de permanência estudantil é um assunto que não está distante, né, dos preceitos de diversidade. Permanência estudantil ele deixa o espaço acadêmico diverso, principalmente quando é um espaço acadêmico que está geograficamente localizado em uma região onde a maior parte dessas pessoas são pessoas negras. A gente precisa tensionar essa discussão, e tensionando essa discussão, a gente precisa também fazer autocrítica. Como que a gente está falando da necessidade de cotas raciais, como que a gente está falando de permanência, e a gente tem uma audiência pública que é extremamente necessária. E essa audiência pública é um ato revolucionário, porque estamos destacando o que precisa ser destacado, mas a composição dessa mesa também me deixa muito triste. Cadê a paridade política disso aqui, a paridade de gênero? Apenas uma mulher representando, isso é um verdadeiro absurdo e é uma verdadeira contradição. Então, a gente precisa, sobretudo, refletir sobre essa temática e exercer o nosso papel de fiscal da lei, tensionar quem deveria fiscalizar e não está fiscalizando. A gente precisa discutir isso dentro de um campo de responsabilização jurídica. O Estado de São Paulo precisa se responsabilizar do ponto de vista jurídico, porque ele não está efetivando pactos e instrumentos jurídicos que o Brasil é signatário. Então, a gente precisa partir disso, mas partindo disso, a gente também precisa compreender que precisamos exercer o nosso papel de cidadão. E esse exercício é aqui e, sobretudo, criticando o que reproduz a manutenção de uma sociedade que se estrutura dentro de uma lógica machista, e a gente precisa subverter. E precisamos começar com a composição dessa mesa aqui. Muito obrigado pela atenção.
1: Obrigado. Tem mais? Vamos fazer os encaminhamentos? Então, eu acho que, primeiro lembrando que essa questão da alimentação, da permanência estudantil, aqui no caso do Estado de São Paulo, a gente não vai se restringir apenas a essa lei 16.919, porque a própria Constituição Federal e a lei que regulamenta o capítulo da educação, que é a LDB, Lei de Diretrizes e Bases da Educação Nacional. Essa legislação, ela fala, obriga o Estado brasileiro, o poder público, a também a implantar programas suplementares educacionais, entre eles a alimentação, o transporte, o material didático. Isso está na Constituição Federal. Então, é um direito, não é um favor, não é uma assistência, tá? Na própria Lei de Diretrizes e Bases também, sobretudo na própria Constituição, no artigo, no capítulo da educação da Carta Magna. Eu queria dizer que o que a gente poderia fazer já encaminhamento, Michel? Então, nós vamos, como há uma representação já no Ministério Público Estadual aqui de São Paulo, nós vamos pedir aqui pela Assembleia Legislativa uma reunião com o promotor do caso, pedir para que ele atenda uma comissão aqui com vocês, logicamente, a gente vai tentar agilizar esse processo com ele, para que ele tome providências, porque o Ministério Público é o fiscal da lei, ele tem que atuar. E muitas vezes, infelizmente, o MP só se movimenta se ele for também pressionado. Então, é isso que nós vamos fazer de imediato aqui pela Assembleia Legislativa, já fruto dessa audiência pública. Tá? O Michel, você queria fazer uma proposta, me parece?
6: Não seria bem uma proposta, né?
1: Uhum.
6: Infelizmente, apesar de haver uma confirmação de que alguém da FATEC estaria aqui hoje, não compareceu, não há espaço para o diálogo como nós gostaríamos. E, claro, os alunos procuraram a Educafro. E, assim como o deputado Carlos Giannazzi falou, a gente, às vezes, tem que movimentar a máquina. Né? Não dá para esperar esperando. A verdade é essa. E nós, também, da Educafro, pretendemos, ao longo dos próximos dias, aí, de alguma maneira, enfrentar essa questão, judicializar uma questão, porque não é propriamente um benefício, não é uma escolha do governo, de alguma maneira, oferecer o mínimo para que haja a permanência dos estudantes na universidade. É um dever. Muitas vezes o governo, os nossos representantes, de alguma maneira, o governo do Estado de São Paulo em especial, se esconde atrás da ideia de discricionariedade, capacidade orçamentária, e, na verdade, ele não cumpre um dever dele, que qualquer escolha que ele venha a fazer, ele tem que fornecer o mínimo. E aqui, quando nós nos deparamos com a situação da FATECs em especial, nós percebemos que o mínimo não está sendo ofertado, e aí não existe campo de escolha. Fora isso, nós temos a situação de que o Estado de São Paulo, quer o governador aceite, quer não aceite, é um Estado majoritariamente negro, e que a população negra está sendo excluída da universidade pública em algumas camadas, e na FATEC talvez da maneira mais gritante possível. Isso também não faz parte de uma escolha da gestão dele. Ele tem que cumprir em especial o que está na Constituição. Então, é uma questão que nós também, aí do CAF, junto com os alunos, vamos trabalhar.
1: Obrigado, Michael. Mais alguém gostaria de fazer algum encaminhamento? Então, reunião do MP e uma possível judicialização, não é isso? Promovida pela Educafro. Quem mais?
7: Como eu estou aqui para representar os alunos da FATEC, quero contar brevemente mais algumas histórias. Eu lembro de uma pessoa que estudava na minha sala, que levava 3 horas de ida e 3 horas de volta para chegar na FATEC Zona Leste. Essa pessoa é uma pessoa não binária. Durante a graduação, não só na minha sala, como em muitas outras, colegas precisaram deixar de estudar porque trabalhavam e gerenciavam suas casas. Mantinham, sustentavam as suas casas. Boa parte desses colegas são negros. Houve um dia em que todos os banheiros femininos de todos os andares estavam em manutenção, estavam quebrados. E aí tiveram que liberar um dos banheiros masculinos, ainda nesse sistema binário, para que a gente pudesse usar. E a situação dos banheiros femininos, muitas vezes sem porta, sem portas nas cabines, sanitários que não estão funcionando, torneiras, muitas torneiras quebradas, isso é algo recorrente. Caso da segurança, que foi citado aqui também, pessoas que foram assaltadas perto da FATEC, Nós sabemos que, no caso de mulheres, esse medo, ele não é um medo só do assalto, é de acontecer muitas coisas piores no processo. E isso são algumas histórias pontuais, mas que representam seriamente a realidade da FATEC e da educação no país. Isso mostra que a luta pela a luta dos trabalhadores, a luta no sistema acadêmico, ela também parte do ponto de vista das opressões. São lutas que estão lado a lado. E houve um projeto, uma matriz curricular na FATEC, chamada Gestão de Projetos, em que os alunos tinham que trazer melhorias para a FATEC, planos de melhorias. E foi falado sobre piso tátil, foi falado sobre banheiro, elevadores quebrados, falta de rampa, a possibilidade de um restaurante universitário usando o da ETEC ou algo semelhante. Então, os alunos veem isso. Os professores, os servidores, está evidente o problema que acontece. Ou seja, a gente precisa acabar com essa letargia, essa diminuição da consciência e da movimentação e avançar. Novamente, eu bato na tecla do que muitos aqui citaram. É o mínimo, é o básico. As pessoas não conseguem terminar seus estudos se elas não conseguem permanecer. A maior luta não é entrar, por mais difícil, isso já é muito difícil, mas é permanecer. Então, matérias que estão saindo, essenciais, matemática, português, novamente, isso é o mínimo. Não, a gente está aqui hoje discutindo isso também, ao mesmo tempo que é algo revolucionário, é algo alarmante. E o encaminhamento que eu gostaria de fazer é para quem está me vendo, está me ouvindo, está me assistindo, é que você estudante, você trabalhador, professor, pessoas da educação, servidores, vocês têm voz. Se vocês estão insatisfeitos com alguma coisa, falem. Nós temos voz. Se a gente só falar, a gente não apenas precisa falar como nos mover. Então, vocês têm voz. Nós precisamos lutar por nós. Não estamos aqui para aceitar migalhas. Basta desse descaso. Obrigada.
1: Obrigado, Gabriela. Então, olha, quero agradecer muito a presença de vocês, da Educafro, dos alunos, professores, da comunidade escolar da FATEC da Zona Leste, e dizer que essa audiência pública é mais um passo, é mais um instrumento nessa luta, né, uma luta que a gente vai ter outros passos importantes para pressionar o governo estadual a fazer investimento no Centro Paula Souza, nas ETECs, na FATEC, sobretudo nessas áreas que vocês denunciaram aqui, né? A permanência estudantil, ela é fundamental, a questão das cotas raciais, é um absurdo que não tenhamos ainda cotas raciais nas FATECs. Isso é inconcebível, sendo que nós já conquistamos isso em várias universidades do Brasil, sobretudo aqui mesmo, na própria USP, que é uma das universidades mais elitistas da América Latina. Nós já avançamos lá e nas FATECs não. Então, é uma luta que a gente vai ter que reforçar, sobretudo aqui também na Assembleia Legislativa de São Paulo. Então, vamos continuar lutando aqui junto com vocês. Muito obrigado pela presença, pelas intervenções, pelas contribuições. Está encerrada a nossa audiência. Eu convido vocês para uma foto aqui da audiência pública, uma foto coletiva, para que todos venham aqui na frente. A gente faça o registro da nossa audiência. Muito obrigado. Vamos chegar aqui, pessoal.

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0: Deputada, agora então as 16 audiências públicas do orçamento que estavam previstas aí, né, para o exercício do ano de 2027 foram encerradas e a gente vai fazer aqui vai passar um pouquinho, vai fazer um passadão aqui por todas as cidades. A gente começou em Igarapava, né, no início ali de abril. Igarapava, que é uma cidade ali pouco mais de 26 mil habitantes, queria que o senhor falasse aqui um pouquinho dos destaques, a gente vai seguindo cidade a cidade.
1: Olha, eu acho que essas audiências públicas desse ano, cada ano que passa ela tem melhorado, ela tem, vamos usar essa frase, qualificado, né? A qualidade tem aumentado. O interesse da população, o interesse das lideranças, dos prefeitos, dos vereadores tem aumentado. E nós começamos em Garapava, né? Um pouquinho mais tímida, mas você vê que tem audiências públicas que nós fizemos, que tinha 20, 25 prefeituras, cidades representadas. Então, acho que cresceu bastante, as pessoas começaram a se interessar, mostraram que a audiência pública é importante e a gente ficou feliz com o que aconteceu até agora.
0: E aqui, o que eu achei bem interessante das audiências desse ano é que a gente teve uma diversidade entre as cidades, né? Então, foram cidades maiores ali, com mais de 300 mil habitantes, mas a gente também teve, por exemplo, Boracéia, que foi a última, que tem menos de 5 mil habitantes. Então, acho que é importante também a gente pensar em trazer cidades menores, que às vezes não têm tanto acesso aos deputados, para poderem participar dessa conversa, né?
1: A ideia é exatamente isso. Quando nós começamos as audiências públicas, a gente fazia geralmente nas sedes administrativas, cidades grandes. As sedes administrativas são cidades grandes. Mas entendeu que você pega, você tira a oportunidade dessas cidades pequenas. Tipo, São Paulo, nós temos hoje aqui apenas, acho que não chega a 80 cidades que têm mais de 100 mil habitantes. As demais são tudo cidades menores, muitas cidades que não têm 10 mil habitantes. Então, a gente entendeu que era importante dar oportunidade para essas cidades, e geralmente essa cidade pequena, o entorno delas, as demais cidades ao entorno também são desse porte. Então a gente entendeu isso, e convidamos os prefeitos para isso, os deputados da comissão entendeu também isso, e acho que ficou legal, tem dado resultado bom, e se essas audiências continuarem, eu acho que a tendência é cada vez mais a gente ir mais longe e cidades cada vez menores.
0: E aí também a gente fala de diversas regiões, né? Então, por exemplo, ali a região de Peruíbe, Cananéia, já é litoral, já tem uma questão turística que envolve essa região. E aí, para o senhor, quais foram assim os principais destaques no que diz respeito às demandas? Então, quais foram as áreas em que as demandas foram maiores?
1: Cada região tem a sua demanda particular, mas turismo, por exemplo, lá de região de Peruíbe, você vai para o Vale do Ribeira, são outras demandas, você vai mais para o interior, lá para o fundo, são outras demandas, mais para o lado da agricultura, do meio ambiente. Mas o que no final tudo converge em todas as audiências públicas, as maiores demandas, ou a maior demanda sempre é a saúde. A saúde é aquele caos que, infelizmente, não somente São Paulo, mas o Brasil tem que enfrentar.
0: E deputado, aí a gente entra numa questão de que esse acesso à saúde, ainda assim, é gratuito, né? Então as pessoas têm esse acesso, mas essas cidades menores também ainda têm essa dificuldade. E eu cheguei a conversar com o senhor em uma das audiências sobre essa questão de não necessariamente essas cidades dependerem dessas emendas, mas, vez ou outra, tentar fazer uma ponte ali com as secretarias para garantir que essas cidades tenham uma estrutura contínua, né?
1: Sim, há necessidade, mas mesmo a Secretaria do Estado de São Paulo, a Secretaria da Saúde, a demanda é muito grande. E a gente tem que entender também, que eu até conversando com o secretário esses dias, que a mais da metade do dinheiro gasto em saúde em São Paulo, não vamos dizer cidades pequenas, mas em São Paulo, são pacientes de outro estado. A maioria das pessoas de outros estados vem se tratar em São Paulo. Usa o sistema de saúde de São Paulo. Então, é um número que ele me falou que eu fiquei assustado. A metade dos nossos pacientes hoje não são paulistas nem paulistanos. Vêm de outros estados para se tratarem aqui. Então, São Paulo tem que garantir a saúde para os paulistas e ainda tem que garantir para o Brasil.
0: A gente fala, por exemplo, Cananéia, que foi ali em abril, né, no final, já no final de abril, Está na Baixada Santista, aliás, está próximo à Baixada Santista ali, né, por conta de Peruíbe também, mas já é quase no Paraná. Então, certamente, a gente tem pessoas que fazem essa travessia para, então, buscar os equipamentos.
1: Sim, principalmente, vamos lá, vamos imaginar na época de... Vamos falar da cana-de-açúcar, que é um produto que traz muitos trabalhadores de fora. As pessoas vêm trabalhar na época da colheita e, automaticamente, usa o sistema de saúde, que não vai ficar muito tempo. E se tem um parente, não estou falando mal isso aqui, estou fazendo uma constatação, lá no estado dela, que tem problema de saúde, é a oportunidade dele trazer para fazer o tratamento aqui. Então, não somente Canané, mas todas as cidades, e principalmente a capital. É algo muito sério que não tem como resolver. Uhum. Tem que simplesmente arrumar dinheiro e fazer acontecer.
0: E quando a gente pensa nessas cidades menores, existe aí uma possibilidade, como o senhor disse, normalmente as cidades em volta também vão ser pequenas, né? A gente fala aí, por exemplo, de Galha, a gente falou de Boracéia e outras cidades aqui. E muitas vezes uma alternativa é pensar em equipamentos de saúde, por exemplo, que possam englobar todas essas cidades, né? Então também tem uma perspectiva ali de planejamento que pode ser obtida a partir desse trabalho da Comissão de Finanças, Orçamento e Planejamento aqui da Lesp, né?
1: Sim, quando a gente ouve a região, toda aquela região, você entende que há necessidade de ter mais um equipamento ou equipar melhor aqueles hospitais que ali estão, Santas Casas, abrir mais leitos, levar mais equipamento de radioterapia, enfim. Sempre tem alguma coisa que você pode melhorar na região e tirar as pessoas até mesmo de fazer grandes viagens para fazer um tratamento. Então, a presença da comissão lá, ouvindo, tem trazido resultados, não somente com recursos que a gente deixa no momento, mas tem trazido resultados da gente conseguir equipar melhor os hospitais, as Santas Casas da região. Tem sido muito útil, sim.
0: E é claro que a gente não vai falar só de saúde, né? Porque tem diversas demandas. Por exemplo, o agronegócio aqui no estado de São Paulo é muito forte, né? A gente tem ali em Galha que tem... que é a região do Alto Cafezal, então a gente pensa também nesse ponto. Cunha, que também é muito pautada no agronegócio, no ecoturismo também, a gente falou ali do pinhão. E a gente tem a cana-de-açúcar também em vários locais aqui do estado. E não só isso, né? A gente tem um potencial no agronegócio muito grande. E aí, acho que esse é um ponto, o agronegócio acaba não precisando tanto de recursos, né? Ele se autossustenta, mas ainda assim as pessoas que trabalham ali com isso precisam de uma infraestrutura. E aí eu acho que um ponto importante também do trabalho da comissão nas audiências públicas é fazer essa troca de ideias com outras comissões da casa ou com as próprias secretarias do governo estadual para, então, trazer um pouco da experiência que foi tida a partir dessas viagens, né, deputado?
1: Sim, nós já estamos fazendo isso. Uhum. Agora, já estamos quase terminando, né? Então, nós agora pegar tudo aquilo que nós ouvimos, aquilo que... é para o orçamento, ok, nós vamos trabalhar, compilar tudo aquilo que nós ouvimos. Mas tem coisas, como você disse mesmo, do agronegócio, turismo, que não dá para esperar até elaborar a peça orçamentária. Uhum. Tem coisas que podem e devem ser resolvidas imediatamente. Como nós ouvimos na cidade, acho que foi próprio Cunha, falando na necessidade de mais policiais na cidade. Eu assumi um compromisso lá com o prefeito, até com o promotor que estava na audiência, da gente fazer uma reunião e resolver, que é urgente resolver a situação da segurança pública. Não pode uma cidade como aquela ter, parece que, 4 ou 5 policiais só para tirar os 2 turnos. Então, essas coisas é importante. A gente ouve e, antes mesmo de elaborar a peça, de finalizar a peça orçamentária, a gente já vai tentando resolver. É muito importante isso, sim. A participação, de uma forma geral, nas audiências, não se fala só de orçamento, mas fala da necessidade de um todo.
0: Uhum. E aí, é claro, tem essa parceria entre comissões aqui. A gente falando, por exemplo, de segurança pública, né? Cunha tem ali um pouco mais de 22 mil habitantes com cerca de 5, 6 policiais que eles comentaram. Sim. Na audiência pública. E aí a gente tem essa demanda em outras regiões, né? A gente teve, se não me engano, Miracatu, que também na última audiência também pediu, aliás, Macatuba, se não me engano, que pediu também uma verba que fosse destinada à segurança pública. Então, a gente tem essas outras áreas que vão sendo demandadas ao longo do processo.
1: Sim, a ideia é exatamente. Começou somente tentando elaborar o orçamento, mas a gente entendeu que a gente tem que fazer mais. Ouvindo a população, as lideranças, a gente agora chamar essas demandas que nós temos, chamar as outras secretarias, as outras comissões, unir força e tentar resolver. Tem que se resolver, tem coisa que é urgente, não dá para esperar. Não depende do orçamento, depende de uma boa vontade, vamos dizer assim, do governo, das secretarias para resolver.
0: Claro, e deputado, o senhor, como líder do governo também aqui na Lesp, a gente não pode deixar de citar, acaba tendo esse papel. Por isso que é tão importante também o senhor estar ali nessas ocasiões para ouvir diretamente da população e levar isso até para o governo estadual.
1: Sim, a ideia é exatamente essa. Agora, fazer uma reunião com os secretários demandados, né? São vários, não só a segurança pública, educação também, você vê muitas coisas, educação, reforma de escolas, enfim. Vagas, até que a gente não tem reclamação de vagas. A maioria são reclamações, são vagas, são reformas, climatização,
0: transporte
1: escolar. Então, é fazer essas reuniões, segurança, educação, saúde, turismo, e a gente levar essas demandas para tentar resolver.
0: E agora, acho que para a gente explicar um pouquinho para o público que não está tão acostumado de como funciona esse protocolo, né? Agora, conforme forem finalizadas essas audiências públicas, a gente segue para uma avaliação do governo para depois esse orçamento voltar para a Lesp, é isso?
1: Sim, o orçamento, na verdade, ele nem chegou. Ele vai chegar dia 30 de setembro. Nós fizemos antes por causa do período eleitoral. Esse orçamento sairá dentro do Palácio. A gente até fala de uma maneira fria, né? Eles imaginam, os técnicos imaginam o que vai arrecadar e onde vai se investir. Você tem que seguir a Constituição, que a maioria das secretarias maiores tem ali já o teto constitucional. E vem aquele sobrazinho, vamos dizer, para investimento e para outras coisas. Então, nós ouvimos agora, vamos compilar todos esses pedidos. Quando chegar a peça orçamentária, aí nós vamos trabalhar com emendas, subemendas para atender essas demandas.
0: Certo. E, deputado, agora, para finalizar esse orçamento, a gente ainda tem uma próxima audiência pública que ainda não tem uma data específica, né? Mas essa opinião popular, acho que é sempre importante a gente também fazer essa chamada para que as pessoas entendam a importância da participação popular, né? É essa aproximação dos parlamentares aqui da Lesp, que normalmente não podem estar nas bases o tempo todo, apesar de se esforçarem bastante para isso, mas é uma oportunidade, né, dessa participação cidadã no que acontece mesmo com o orçamento do Estado.
1: Sim, nós temos a última aqui, nós estamos vendo a data, que é a última aqui em São Paulo, na Assembleia. É importante, acho que é o momento, talvez o último momento, que cada independente se mora aqui na São Paulo, Grande São Paulo, até no interior, vim participar, trazer suas demandas, que ainda há tempo, ainda há tempo.
0: E também é bom destacar que a Lesp acaba passando aí por cidades de todos os tamanhos, de todas as regiões. Teve, inclusive, que a gente fala no quintal quase de São Paulo, em Suzano, Cajamar também, para ouvir um pouquinho. Essas cidades também têm um potencial enorme. Mas é sempre bom ressaltar, né, que a Lesp, ela tenta estar em todo lugar, apesar de ficar aqui na capital.
1: Sim, sim. Mas graças, nós temos vocês hoje, né? Nós temos a TV ali que chega lá também, levando aqui o que está acontecendo na Lesp. E convidando as pessoas para estarem presentes sempre, né? Nas comissões, nos debates, no plenário, acho que é interessante.
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Senhoras, senhores, bom dia. Sejam todas e todas bem-vindos à Assembleia Legislativa do Estado de São Paulo. Esta sessão solene tem a finalidade de outorgar o colar de honra ao mérito legislativo do Estado de São Paulo ao doutor Oswaldo Nico Gonçalves, secretário de Estado de Segurança Pública de São Paulo. Compõe a mesa diretora as seguintes autoridades: deputado estadual André do Prado, presidente da Assembleia Legislativa do Estado de São Paulo. Deputado estadual delegado Olim, proponente desta sessão solene, acompanhado do homenageado deste dia, secretário de Estado de Segurança Pública de São Paulo, doutor Oswaldo Nico Gonçalves. Convidamos o coronel Engel Ricardo Pereira, secretário executivo de Estado de Segurança Pública. Convidamos o Procurador-Geral de Justiça do Estado de São Paulo, Dr. Paulo Sérgio de Oliveira e Costa. Convidamos o presidente do Tribunal de Justiça Militar, o desembargador Silvio Hiroshi Oyama. Convidamos o desembargador Roberto Maia Filho, presidente interino e corregedor do Tribunal Regional Eleitoral do Estado de São Paulo. Convidamos o delegado-geral adjunto da Polícia Civil do Estado de São Paulo, Dr. Gilson César Pereira da Silveira. Convidamos ainda o coronel PM Rodrigo Pesato, representando neste ato a coronel Glauci Anselmo Cavalli, comandante-geral da Polícia Militar do Estado de São Paulo.

Convidamos a todos para, em sinal de respeito, ouvirmos o hino nacional brasileiro, executado pela banda do Corpo Musical da Polícia Militar do Estado de São Paulo, sob a regência do maestro, primeiro sargento PM, Gesiel.

0: Agradecemos ao Corpo Musical da Polícia Militar do Estado de São Paulo pela execução do hino nacional brasileiro. Com a palavra, o presidente da Assembleia Legislativa do Estado de São Paulo, deputado estadual André do Prado.
1: Bom dia a todos. Sobre a proteção de Deus, iniciamos nossos trabalhos nos termos regimentais. Senhoras e senhores, essa sessão solene foi convocada por mim, atendendo à solicitação do deputado delegado Dr. Olim, com a finalidade de outorgar o colar de honra ao mérito legislativo de São Paulo ao Dr. Oswaldo Nico Gonçalves. Quero aqui agradecer a presença das autoridades, começando aqui pelo nosso homenageado hoje, Oswaldo Nico Gonçalves, nosso secretário de Segurança Pública, saudar você, todos os seus familiares, Nico. Cumprimentar aqui nosso procurador-geral de Justiça do Estado de São Paulo, Dr. Paulo Sérgio. Comentar aqui o nosso Arthur de José de Anca, nosso delegado-geral de polícia. Cumprimentar o André Santos Pereira, que é o presidente da Associação dos Delegados de Polícia do Estado. Cumprimentar o Dr. Gilson aqui, que é o delegado-geral adjunto da Polícia Civil. Cumprimentar a doutora Adriana Liporini, em nome da doutora Adriana, nossa secretária de Estado de Política, secretária de Estado da Política para a Mulher. Cumprimentar todos os demais secretários, funcionalismo aqui presente. Cumprimentar aqui, de maneira especial, meu amigo, doutor Olim, que é proponente dessa sessão solene. Cumprimentando também o deputado Tiago Auríquio, também presente conosco aqui esta manhã. Cumprimentar o doutor Silvio, que é o nosso presidente do Tribunal de Justiça Militar, TJM, em nome do doutor Silvio, comentar todas as demais autoridades que serão elencadas aqui pelo nosso cerimonial, fazendo essa abertura breve, mas eu não poderia deixar de estar aqui, Coronel Eng, que é o nosso secretário executivo de Segurança Pública, poderia estar aqui devido à pessoa homenageada no dia de hoje, que é o doutor Nico. Doutor Nico, vocês mais do que eu conhecem há mais tempo, mas quem conhece o doutor Nico sabe do trabalho que ele desenvolveu durante esses 46 anos dedicados à vida pública, dedicado ao próximo, né, o empenho que ele tem, o amor que ele tem em todas as funções que ele desempenhou nesses anos todos de serviços prestados para a nossa sociedade. E a Assembleia Legislativa, quando faz essa homenagem, doutor Olim, você que até preparei um discurso, mas eu não vou ler, não, porque eu acho que eu tenho que falar no coração, que pessoa que a gente ama, gosta, respeita, tem gratidão, acho que as palavras têm que sair do coração. Então, o Olim, que é uma pessoa também que chegamos juntos aqui na Assembleia, faz um trabalho maravilhoso, defendendo segurança pública, defendendo o segmento, a Polícia Civil, a Polícia Militar, como presidente da Comissão de Segurança, sempre combativo. E o Olim, dia a dia aqui, né, fez com que nós se aproximássemos do Dr. Nico. E o Olim tem que cuidar muito bem do Dr. Nico, porque quem tem os votos é o Dr. Nico, né? Então, viu, doutor Dian? Por isso que esse carinho todo, além da amizade que eles têm, ele explode de voto, pastor Oséias, que é o nosso deputado estadual também aqui presente, tenente Nascimento, sempre deputado desta casa. O Olim cuida muito bem do Nico, né? Você vê que ele fica o tempo inteiro, mas essa amizade dos dois, né, durante anos de trabalho, demonstra, acho que o respeito de

0: Estou homenageando. Então, o povo que está agradecendo, deputado Conte Lopes, que é o nosso deputado estadual, que presente também, combativo, como sempre, também de segurança pública. Para nós é um orgulho muito grande poder estar presente e fazer essa homenagem tão importante, como eu disse anteriormente, para uma pessoa que prestou esses relevantes serviços para a nossa sociedade. Eu quero ser bem breve, doutor Nico, me dizer só que Deus continue o abençoando. O senhor é parceiro dos parceiros, amigo dos amigos. O senhor nos abraça, o senhor nos defende. A qualquer momento que te liga, você está lá pronto para dar uma resposta, para ajudar naquilo que lhe cabe, que é possível. Não tem hora, não tem momento, está sempre à disposição. Tem um coração enorme, querendo sempre ajudar a todos. Se sensibiliza quando crimes horrorosos acontecem, enquanto você não vai lá na ponta com a sua equipe, com o seu time, desvendar aquele crime, prender o criminoso, dar uma resposta para a sociedade, como você sempre dá, de forma transparente, humilde, vai lá na ponta. Isso é um orgulho muito grande, nos espelha muito na vida pública o seu trabalho, nos espelha mesmo, esse amor que você tem naquilo que você defende, naquilo que você acredita. Por isso, em meu nome, como presidente desta casa, em nome de todos os deputados, nossa gratidão, que possamos continuar caminhando juntos em prol da defesa da nossa sociedade. E eu gostaria de entregar um mimo a Vossa Excelência, que representa a casa. Cadê Camila? Não, não, obrigado. Cadê meu... Esse monumento às bandeiras, né, que é uma obra de arte do artista Brechelet, ele só pode ser entregue pela a réplica, só a Assembleia Legislativa pode fazer e só o presidente pode entregar. Então,
1: poucos, eita, né? Nós, hein? São poucos, hein? Eu quase roubei um da sala dele. Filho.
2: Brechelet. Minhas filhas vão querer roubar de mim isso aqui.
1: Boa. Acho que o pessoal guarda lá.
0: Então, só finalizando, eu gostaria uma salva de palmas calorosa para o doutor Nico, que representa essa nossa gratidão. Poxa, é isso mesmo, em pé. E nesse momento, então, transfiro a presidência desta sessão solene ao meu amigo deputado doutor Olim, para que dê sequência nessa linda homenagem, nessa sessão solene, ao nosso secretário de Segurança Pública, doutor Nico Gonçalves. Muito obrigado, Deus abençoe, irmão.
3: Obrigado, foi muito. Registramos e agradecemos a presença das seguintes autoridades, personalidades e representantes de instituições. Agradecemos a presença dos deputados estaduais, Tiago Auríquio, Oséias de Madureira e Conte Lopes. Agradecemos a presença da vereadora da cidade de São Paulo e sempre deputada, Janaína Pascoal. Agradecemos a presença do general Eduardo Rodrigues Schneider, assessor de relações institucionais do Comando Militar do Sudeste. Agradecemos a presença de Adriana Liporoni, secretária de Estado de Políticas para a Mulher. Agradecemos a presença do Dr. Arthur José Dian, delegado-geral de Polícia do Estado de São Paulo. Agradecemos a presença de Claudinei Salomão, superintendente da Polícia Técnica Científica do Estado de São Paulo. Agradecemos a presença de André Santos Pereira, presidente da Associação dos Delegados de Polícia do Estado de São Paulo. Agradecemos a presença da doutora Flávia Cigari Machado, defensora pública, representando neste ato a defensora pública geral, doutora Luciana Jordão. Agradecemos a presença do doutor Américo Calandiello Júnior, representando neste ato o presidente, conselheiro do Tribunal de Contas do município de São Paulo, conselheiro Domingos de Sei. Agradecemos a presença da desembargadora doutora Ivana Davi, vice-presidente da Comissão de Segurança do Tribunal de Justiça do Estado de São Paulo. Agradecemos a presença do Dr. Rodrigo Custódio Garcia, subsecretário de Políticas e Planejamento Estratégico do Estado de São Paulo. Agradecemos a presença do Dr. Hélio Bressan, chefe da assessoria policial civil.

0: Da Assembleia Legislativa do Estado de São Paulo. Agradecemos a presença do capitão PM Stamato, representando a assessoria policial militar da Assembleia Legislativa do Estado de São Paulo. Agradecemos o coronel PM Gregorim, chefe da PM SSP. Agradecemos a presença do coronel PM Diogo Chaves de Souza, da assessoria da PM SSP. Agradecemos a presença de Antônio Reif Júnior, ouvidor do Tribunal de Contas do Estado de São Paulo. Agradecemos a presença de Ali Madjú, presidente da Associação Comercial de São Paulo. Agradecemos a presença de Luiz Fernando Camargo da Cunha Lima, chefe de gabinete da Secretaria de Segurança Pública do Estado de São Paulo. Agradecemos a presença do Dr. Antônio Carlos de Souza e Castro Araújo, comandante do MMDC, veteranos de guerra da Revolução de 32. E agradecemos a presença do sempre deputado Tenente Nascimento. Agradecemos a especial presença dos delegados, presidentes de conselhos, servidores da área de segurança, familiares e amigos do homenageado. E neste momento, com a palavra, o presidente desta sessão solene, o deputado estadual, delegado Olim.
1: Bom dia a todos. Alegria poder estar aqui hoje prestigiando esse grande amigo, Dr. Oswaldo Nico Gonçalves. Eu, antes de fazer o uso da leitura que eu fiz aqui, eu quero antes agradecer à mesa e algumas palavras para o doutor Nico, mas eu queria aqui saber que muita alegria e agradecer ao presidente desta casa, que fez questão de abrir, tinha compromisso e teve que se ausentar, mas abriu e deu aí essa estátua, que são poucos que têm, são poucos que ganham aqui, mesmo ganhando essa mendala. Então, eu agradeço até o André do Prado, vou começar aqui pelos deputados, depois, para o final, vou falar do senhor, depois eu vou ler um textinho que eu fiz aqui rapidamente. Quero cumprimentar aqui o nosso deputado, amigo e parceiro das polícias, Tiago Aurico. Obrigado pela sua presença, irmão. Quero cumprimentar aqui o Conte Lopes, deputado Conte Lopes, de quantos mandatos, Conte? 10 mandatos de deputado, parceiro, amigo da Polícia Militar, sim, porque ele já é da Polícia Militar, mas amigo da Polícia Civil, da Polícia Técnico-Científico, amigo da Polícia Penal e amigo também da nossa gloriosa Guarda Metropolitana. Eu quero aqui deixar registrado que eu sempre votei no Conte. Eu falo para ele, eu votava nele no Erasmo Dias, eu era pouco de direita, né, irmão? Mas sempre votei em você, viu? Quero aqui comentar o deputado Zé Madureira, parceiro, amigo, pode pedir qualquer coisa ligada à polícia, ele está sempre à disposição. Obrigado pela presença. Quero cumprimentar aqui também o nosso ex-deputado Nascimento, Tenente Nascimento, que está aqui presente, e agradeço pela sua presença também. Esteve um mandato, agora não é mais deputado, mas está presente em todas as solenidades que são ligadas à segurança pública e está sempre conosco aqui. Quero aqui agora também cumprimentar o nosso vice-presidente, corregedor TRE, vice-presidente interino, o doutor Roberto Maia. Obrigado pela presença. Temos que tratar o senhor bem, porque agora nós temos uma eleição e nós vamos precisar do senhor. Então, faço questão que o senhor sente aqui na mesa e fique aqui do nosso lado, viu? O senhor não vai escapar, não. Quero aqui cumprimentar também o procurador-geral de justiça, esse amigo das polícias, militar, polícia civil, doutor Paulo Sérgio, meu vizinho, meu irmão. Tomei uma bronca da esposa dele, que ele vai fazer ginástica às 6 da manhã. Falei para ele, não deixa ela ir tão cedo, é muito escuro a rua aqui. Então, por isso, ela veio me dar uma bronca, que eu não deixei ela ir tão cedo, que ela tem que ganhar umas 7 horas, que ela tem claridade. Porque eu falei para ela, vai mais tarde que é melhor. Não porque nós vamos ter ação, mas eu acho que é mais seguro. Então, doutor Paulo, obrigado por o senhor ser o que é pela polícia e amigo das polícias. Então, agradeço a sua presença e o doutor Nico merece, que é parceiro também nosso. Quero cumprimentar aqui o presidente do Tribunal de Justiça Militar, o desembargador doutor Silvio Hiroshi, amigo, todas as voltou a ser presidente, conte conosco. Não estou esquecendo de mandar uma emenda, mas eu vou lhe ajudar. Calma, não precisa me cobrar mais, não, que eu vou ajudar, tá bom? Quero comentar os secretários da Secretaria de Segurança Pública, Executivo Coronel PM Engel Ricardo Pereira. Coronel, obrigado aí pela presença, sempre juntos, é isso aí, uma polícia com irmã, polícia militar, polícia civil, uma coisa só. Quero cumprimentar aqui o delegado-geral de polícia, que está aqui, o doutor Arthur, não está na mesa porque ele tem um compromisso, já já ele vai sair, parceiro, amigo, meu irmão, e o doutor Gilson, que está aqui para representá-lo. Cumprimento todos os delegados, diretores, que estão aqui, seccionais, Polícia Civil, investigadores, todas as carreiras. E também, eu estou vendo aqui, cadê o nosso superintendente? Que eu, era pra, aqui, o doutor Salomão, parceiro e amigo aqui dos deputados. Todo dia tem um deputado que pede para dar uma agilizada no carro de cadáver, alguém que morreu, algum ML. O senhor sempre prestativo, muito obrigado pela presença. O senhor só não está na mesa porque não tem mais lugar, senão o senhor estaria aqui. O coronel PM Rodrigo Pesato, representando o comandante-geral da Polícia Militar, comandante-geral da Polícia Militar, a coronel Glaucio, que não pôde comparecer, falou com o doutor Nico, mas quero deixar aqui um abraço a ela, parceira, trabalhou nesta casa quando eu cheguei como deputado, ela era tenente e hoje é a nossa comandante da Polícia Militar. Cumprimento todos os policiais, todos os coronéis, todo o alto comando que está aqui presente dessa nossa co-irmã Polícia Militar. E quero aqui cumprimentar também a doutora Adriana, nossa secretária de Estado, que é delegada de polícia, e está aqui fazendo o seu nome na secretaria, né? Então é isso aí. Eu fico muito feliz da sua presença, delegada de polícia e secretária de Estado, como o doutor Nico. E o Nico, eu quero deixar aqui, antes de falar dele, antes de eu ler, eu queria cumprimentar aqui também a Sandra, a esposa do doutor Nico, não pôde estar aqui porque ela está em viagem, mas quero deixar aqui um beijo para ela, um beijo no coração, mas está aqui as suas filhas, a Renata Gonçalves, está aqui o seu marido, o Adolfo Gonçalves, está aqui a Natália Gonçalves, filha do doutor Nico, o Daniel Gonçalves, o marido, e o Eric, que é o filho dele, que juntamente com a Pâmela, que está viajando com a esposa do doutor Nico, senão ela estaria aqui do meu lado, aqui, ó, que ela senta do lado dele, não deixa ele ficar sozinho, não. E quero cumprimentar aqui os netos. O doutor Nico tem 5 netos, a Isadora Gonçalves, Elis Gonçalves, Maitê Gonçalves, Lucas Gonçalves, e agora nós temos um pequenino, Nico Gonçalves, que é o doutor Niquinho, que é o nosso... Quantos aninhos ele tem, Nico?
2: Tem 4 meses.
1: 4 meses, que chama-se Nico, hein? Esse, posso falar, esse genro foi, hein? Gente boa, hein? Colocou seu nome, esse não vai escapar. E a Milena Gonçalves, sobrinha do doutor Nico, que faz parte desta casa, que está aí. Eu, para falar do Nico, antes de eu ler o que eu preparei aqui, eu quero dizer o seguinte. Doutor Nico, eu conheço o doutor Nico uns 40 anos quase, uns 40 anos, né, Nico? Mais ou menos. E eu tenho que falar algumas coisas rapidamente. O doutor Nico sempre foi um líder nato. É o único secretário de Segurança Pública, delegado de polícia, que assumiu agora uma secretaria. É o primeiro, é o doutor Nico, que veio de lá de investigador de polícia e chegou onde chegou. Sabe por quê? Pela sua humildade. O seu jeito de não falar não. Eu vou dar um exemplo aqui. Há uns 20 anos atrás, eu trabalhava no antissequestro, estourei um cativeiro, tiramos o cara do cativeiro, mas eu tive um processo pelo Ministério Público durante 18 anos sobre tortura. E... o juiz não aceitou, denunciaram. Aí acordo de manhã com todos os jornais pedindo a prisão do delegado Olinho, segundo homem da divisão antissequestro. Eu acordei, minha filha ligando, chorando, falei, puxa vida. E só para dar rapidamente, isso durou 18 anos, agora como deputado que acabou, tudo que recorreram, fui ganhando, em Brasília veio para cá. E acabou, eu e mais 5 policiais, que na época, em Sapopemba, tiramos uma pessoa de cativeiro, mas acabam sendo processados por tortura. O que me interessa é que eu tirei a vítima do cativeiro. E o Nico me ligou de manhã e viu como eu estava apavorado, e falou, faz o seguinte, eu já falei com a doutora Ivana, vai lá que ela vai te dar uns conselhos. A doutora Ivana era do DIPO, na época, e eu fui lá. Cheguei lá, a doutora Ivana falou, vai com calma, Lin, vai com calma, o Eduardo, que é o juiz que recebeu essa denúncia, vai com calma, fique tranquilo que vai dar tudo certo, eu sei do seu trabalho, sei do seu jeito, quer dizer, a doutora Ivana está aqui hoje, que ela ficou de vir, está aí a doutora Ivana? Ela ficou de vir, mas está aí, foi convidada. E a doutora Ivana, eu saí de lá, o que é isso? Quer dizer, o Nico se preocupou em ligar para quem mandava na época no DIPO, que era a doutora Ivana. O Nico nunca fala um não para ninguém. O Nico é aquela pessoa que ele vai e quer agradar e ajudar a pessoa. Tanto é que nós somos confundidos direto, e até quero dizer, eu sou o Olinho e ele é o Nico, para ninguém confundir hoje aqui, entendeu? Então, a situação é essa. Então, eu não posso esquecer de outras coisas também que o Nico, trabalhamos junto no Garra, que nós tínhamos o doutor Emílio como supervisor, né, Nico? Lembra lá? Sim, tá aí. Ah, tá aí, o Emílio está sentado aí. Cadê o Emílio? Olha lá. gosta de dar uma entrevista, viu? Pode passar para ele. E o doutor Emílio era supervisor do Garra, com outros delegados que devem estar todos aqui. E eu lembro bem que a gente infernizava a vida do Emílio, infernizava a vida dele. O Emílio queria fazer reunião, ninguém falava nada. Mas vocês não têm nada para falar? Não, nada, que era para acabar na hora a reunião. E o Nico sempre na briga de primeiro lugar no grupo, mas sempre ajudando as pessoas, sempre sendo o que é. É o que eu falo, ele é um líder nato. Ele chegou onde chegou pela sua humildade. E eu fiz um discurso no Palácio Bandeirantes, a última posse dos delegados, que nunca nenhum deputado, que eu me lembre, podia subir lá, com exceção do presidente da casa, para falar em qualquer solenidade. E o governador, Tarcísio de Freitas, que aliás eu quero cumprimentá-lo, que o Conte fala toda vez aqui, quando ele faz seus discursos, teve a coragem de pôr policiais, militares e civis para cuidar da polícia. E tem que ser nós mesmos para cuidar da polícia. Que nós sabemos o dia a dia que passa um patrulheiro da Polícia Militar nas ruas e que um delegado de plantão e os investigadores têm todo dia no seu dia a dia. Então o governador foi corajoso, isso eu tiro o chapéu para o governador. Foi o único governador que deixou a polícia ser mandada por polícia. Começou com um policial militar, agora é o doutor Nico, e assim nós estamos numa união, que é a nossa co-irmã, que é a Polícia Militar. Então eu fico muito feliz de saber que o governador tem essa... Ele gosta das polícias e deu o doutor Nico para ser o nosso secretário de Segurança Pública do Estado de São Paulo. E eu fiz esse discurso lá e deixei bem claro que aqueles montes de... quantos eram? Mil? Acho que eram mil delegados. Que eles se espelhassem no chefe quando fosse atender uma ocorrência no distrito. Pela humildade que ele atende as pessoas como secretário, os senhores têm que ver em cima do seu chefe como os senhores têm que atender as pessoas no num plantão policial. Que às vezes a pessoa chega lá com... Você pode achar que é uma ocorrência bobinha, mas para aquela pessoa é uma ocorrência que não tem a quem recorrer. Então eu falei isso lá e fiquei muito feliz, dei o exemplo do Nico. Ontem eu fui no podcast, dei o exemplo do Nico também, do trabalho. Chega junto, qualquer hora que os senhores ligarem ele atende. Se ele não atende, 10 minutos ele liga. E ele estará sempre presente, tanto na Polícia Militar como na Polícia Civil. Então eu quero que todos aqui agora, uma salva de palmas para o doutor Nico. O meu discurso é rápido, é que é muito grande quando eu enxergo, então tem que ser as letras grandes. Não pense que são muitas folhas não, tá? Só para dizer para os senhores. Senhoras e senhores... autoridades presentes, representantes das forças de segurança. Aliás, eu quero cumprimentar aqui também, tem os representantes do Exército, tem general, tem o coronel aqui. Obrigado pela sua presença. Veio representar aqui o nosso comandante aqui do Ibirapuera e as forças de segurança também, Marinha, Aeronáutica, que estão presentes. E o Beira, nosso amigo, parceiro, que deve estar sentado em algum lugar aqui. Não podemos também deixar de dar um abraço para ele. Senhoras e senhores, autoridades presentes, representantes das forças de segurança, familiares, amigos e convidados. Hoje, essa Assembleia vive um momento de grande significado institucional e humano, ao prestar uma justa homenagem ao doutor Nico, delegado de polícia, homem público e atual secretário estadual da Segurança Pública, concedendo o colar de honra ao mérito legislativo. É a maior comenda dada desta casa, que é aprovada por todos os deputados, que é o reconhecimento oficial do Parlamento Paulista, aqueles que contribuem de maneira relevante para o desenvolvimento do nosso Estado. Sociedade é uma missão que exige coragem, equilíbrio e responsabilidade. Doutor Nico construiu sua carreira pautada pelo compromisso com a segurança pública, pela defesa da legalidade e pelo respeito à sociedade paulista. Na Polícia Civil, trilhou uma carreira marcada pela competência e pelo conhecimento técnico. Tornou-se professor concursado da Academia da Polícia Civil, especialista em Polícia Judiciária e no sistema de justiça criminal, contribuindo diretamente para formações de gerações de policiais civis e profissionais da segurança pública. Em 1992, após concluir o curso de formação para delegado de polícia, iniciou uma caminhada de dedicação integral ao serviço público, sempre guiado pela ética, pela coragem e pelo espírito de liderança. Líder nato, como já falei aqui, sempre foi. Ao longo dos anos, doutor Nico se consolidou como uma referência na segurança pública paulista, reunindo experiência operacional, capacidade de gestão, sua atuação firme e equilibrada lhe rendeu o respeito das instituições na qual hoje é chefe, dos profissionais da área e da sociedade que tanto gostam do Dr. Nico. Hoje, ocupando o cargo de secretário de Estado da Segurança Pública, o Dr. Nico carrega uma das maiores responsabilidades do serviço público paulista. Sua presença à frente dessa importante pasta transmite a confiança e o reconhecimento do povo paulista. Representado por esta Assembleia Legislativa, nós representamos o povo paulista. E também do carinho, admiração de um amigo de longa data, como eu mesmo disse no começo do meu discurso. O Nico é um irmão que eu escolhi. Não faz parte da minha família, mas eu escolhi ele como irmão. Que esta honraria simbolize o respeito desta casa, Assembleia Legislativa do Estado de São Paulo, à sua história, ao seu trabalho, ao legado que o senhor constrói diariamente em favor do Estado de São Paulo e o seu jeito de ser com a sua família e com seus amigos. Parabéns e muito obrigado.
0: Obrigado, irmão. Neste momento, convidamos a todos para assistir a um vídeo em homenagem ao Dr. Oswaldo Nico.

0: uma vida dedicada à segurança de São Paulo. São Paulo é feita de milhões de histórias. Histórias de luta, superação e coragem. E entre tantas trajetórias que marcaram este estado, existem homens que escolheram dedicar a própria vida à proteção das pessoas. Homens que enfrentaram desafios, venceram obstáculos e transformaram trabalho em missão. Esta é a história de Oswaldo Nico Gonçalves. Um homem que fez da segurança pública o propósito de toda uma vida. Nascido em São Paulo, em 9 de março de 1957, Nico aprendeu cedo o valor do esforço.
1: Desde menino, eu admirava a polícia e gostava da polícia. Então, lá no 17º DP, eu era criança, tipo 10 anos, 11 anos, eu engraxava os sapatos dos policiais na delegacia.
2: Tá brincando.
1: E limpava as viaturas. Tá. Então, eu, com engraxate, fã da polícia, eu de menino, eu não queria ser juiz, eu não queria ser promotor, eu queria servir e ser policial.
0: Dr. Nico ingressou na Polícia Civil de São Paulo como investigador. Com disciplina e dedicação, construiu uma trajetória sólida dentro da instituição. Formou-se em Direito pela FMU e passou por setores estratégicos da Segurança Pública Paulista. Atuou no DECAP, DHPP, DEIC e GARRA. Mas sua marca foi além das funções que ocupou. Nico participou diretamente da criação de grupos especializados que se tornaram referência nacional. Fundou o primeiro Grupo de Operações Especiais da Polícia Civil, o GOI, o Risco. Criou de elite e operações de alta, uma trajetória construída nas ruas, nas fosse um dos maiores negócios de diversas ocorrências em jogo, sua capacidade de diálogo e liderança, ajudas de segurança e marcaram a memória do país, também ajudaram a consolidar seu nome como uma das maiores referências da Polícia Civil de São Paulo. No ano de 2022, Dr. Nico foi nomeado Delegado-Geral de Polícia, cargo máximo da Polícia Civil, e entrou para a história em 2025 como o primeiro membro da Polícia Civil que chega ao mais alto posto da segurança no estado, assumindo a pasta da segurança como secretário da Segurança Pública do Estado de São Paulo, levando consigo a experiência de quem conhece a realidade das ruas e a humildade de quem jamais esqueceu suas origens. Ao longo da vida, Nico construiu mais do que uma carreira policial. Construiu respeito. Seu nome tornou-se referência para gerações de policiais civis, símbolo de coragem, liderança e compromisso com a população paulista. De menino trabalhador nas ruas de São Paulo, a uma das maiores referências da segurança pública brasileira. Uma trajetória marcada pela dedicação, pela coragem e pelo compromisso com a vida. Porque alguns homens apenas vivem sua história, e outros dedicam a própria vida para proteger a história de milhões. Dr. Nico, um nome que se tornou parte da história da segurança pública de São Paulo.
3: Dando continuidade à presente solenidade, anunciamos as palavras do deputado estadual Tiago Auríquio.

0: poderia, mesmo se ausentando, o nosso presidente da Assembleia, nosso maior líder aqui dentro da casa, o nosso deputado André do Prado. Quero cumprimentar o doutor Paulo Sérgio também, nosso chefe do Ministério Público de São Paulo. Uma honra poder sempre estar ao seu lado. Quero cumprimentar agora presidindo essa sessão solene e autor dessa sessão também, meu amigo, meu irmão aqui de lutas diárias, sempre defendendo a polícia, o delegado Olim. Quero cumprimentar aqui meu irmão também, de partido, deputado Oséias de Madureira. Uma alegria sempre estar ao seu lado. Oséias, que passou por um episódio muito complicado e, sem dúvida, teve a importância da Polícia de São Paulo para ajudar, tendo você aqui hoje, irmão. Uma alegria enorme. Quero cumprimentar o nosso grande parlamentar aqui, histórico da polícia, deputado Conte Lopes. Quero deixar um abraço especial à sempre companheira de Assembleia, a Janaína. Era uma alegria sempre estar aqui, mas caminhando para outros caminhos, sempre com muito sucesso. Nosso amigo Tenente Nascimento aqui também presente. Eu quero deixar um abraço especial ao Coronel Engel, ao Dr. Arthur, que se ausentou, em nome dele, Dr. Gilson. Quero cumprimentar o Dr. Silvio, do Tribunal de Justiça Militar, o Coronel Rodrigo, representando a Coronel Glauci, Dr. Roberto Maia, do nosso Tribunal Regional Eleitoral. E quero, de forma muito breve, cumprimentar hoje o nosso homenageado, Dr. Nico. Eu, hoje de manhã, estava... Nunca sabe se vai falar ou não, doutor Nico, mas a gente sempre está... Político tem que estar preparado. Em qualquer momento, ele falou, não, você vai falar e fala rapidinho, fala qualquer coisa lá. Mas ainda bem que eu já tinha pensado hoje de manhã as palavras que eu ia, de forma muito breve, trazer aqui antes, muito antes de ser deputado estadual. Eu já conhecia um pouco da história do doutor Nico, porque eu me lembro algumas vezes de... Eu sou morador de São Caetano e lá tem, hoje já muito maior, uma sala VIP. E eu lembro que antes era uma... A sala VIP de São Caetano era só entrega ou você podia buscar. Eu lembro que eu morava sempre morei perto da sala VIP de São Caetano, eu sempre ia lá com meu pai. Uma vez ele comentou, essa pizzaria é daquele delegado que a gente viu no Brasil Urgente, que meu avô sempre assistia o Datena, o Brasil Urgente. E aí ele falou, essa pizzaria é daquele delegado que estava na TV. E desde então, o Dr. Nico sempre foi uma figura muito conhecida no nosso estado, muito por conta do que o Dr. Olim colocou, o deputado, nosso presidente André colocou, muito aqui pela história dele, por tudo que ele já fez e trabalha até hoje pelo nosso estado de São Paulo. E eu me lembro, em 2022, quando o Dr. Nico assumiu a Delegacia Geral de Polícia Civil, eu me lembro que, se eu não me engano, ou foi o Estadão ou foi a Folha que trouxe uma matéria, doutor Nico, que o senhor era um delegado que gostava de estar na rua, não gostava do gabinete. Isso é o que representa, sem dúvida, e o que a população de São Paulo espera das polícias, né? A presença na rua, as investigações, é isso que a população tanto quer e vê a polícia presente. E a gente tem que louvar as polícias, porque a gente sabe da dificuldade que vocês enfrentam, mas eu tenho certeza que, sob o seu comando, através da Secretaria de Segurança Pública, o trabalho é árduo, mas tem sido muito bem feito, e a gente só pode estar aqui hoje para te cumprimentar, para te saudar. Eu não podia também, apesar de a gente já está chegando perto do período eleitoral, né, doutor Olim, até aos meus colegas, mas a gente não podia deixar de estar aqui hoje para cumprimentar essa figura tão importante, que, assim como foi falado no vídeo, uma das maiores autoridades em segurança pública no Brasil, mas eu tenho certeza, doutor, que você é a maior autoridade em segurança pública, não só no nosso estado, mas em todo o Brasil. Parabéns, Olim, e parabéns, Dr. Nico. Viva as polícias de São Paulo. Muito obrigado.
1: Anunciamos as palavras do deputado estadual Conte Lopes.

Primeiramente, um bom dia, senhoras e senhores que estão aqui, senhores policiais, militares, civis. Cumprimentar nossa mesa aqui, Dr. Nico, secretário de Segurança, Coronel Engel, nosso secretário adjunto, Dr. Paulo, Dr. Silvio e demais membros da mesa, comandante. Eu queria iniciar minhas palavras voltando um pouquinho de tempo atrás, para cumprimentar o senhor Oswaldo Reis Gonçalves. Não está mais entre nós. O senhor Oswaldo Reis Gonçalves é pai do Dr. Nico. E o seu Oswaldo Reis Gonçalves falava para o nosso secretário, quando me via dando entrevista na televisão. Veja como o tempo passa, né? Se você quiser ser polícia, você tem que ser igual esse cara aí, ó. Que é duro, que é firme. É isso. Então, posso dizer uma coisa, Dr. Nico. Vossa senhoria suplantou e muito esse cara. Você é o secretário de Segurança Pública do maior estado do Brasil, comanda a melhor polícia, ou as melhores polícias civil e militar do Brasil e uma das melhores polícias do mundo. Parabéns pelo seu trabalho, parabéns por todos que estão aqui e realmente a importância do nosso governador Tarcísio de Freitas, que eu sempre falei aqui dessa tribuna. Entrei na polícia como soldado em 67. O pai aqui não estava nem nascido, não havia nem nascido. E veja bem, de lá para cá, nós nunca vimos a polícia ser comandada por polícia, por policiais. Promotores, juízes, generais, coronéis do exército, mas por policiais nunca. E hoje a gente via, e a gente sempre cobrava isso, né? Porque, na verdade, quem é da saúde, cuida da saúde. Secretaria da Justiça tem que ser que juristas, né? Pessoa da área. Por que da polícia não podia ser? E o governador teve coragem de colocar na frente, à frente da secretaria, policiais. Porque são homens que não se assustam com qualquer coisa. E que conhecem a polícia, né? Às vezes o cara ficava aqui 4 anos para ele saber onde que é rota, onde era o deique, ou o que que faz a cavalaria, ou a banda de música, né? E o cara ficava 4 anos e não sabia, porque ele não foi daí. Mandava perguntas para nós, né? Como o doutor Afonso da Silva, né? Secretário. O que quer dizer um elemento suspeito? O policial deve saber, mas ele, né? Queria saber que explicasse. Outro vem da ordem. A partir de hoje não pode socorrer mais ninguém. E a gente vê quantas pessoas morrem na rua aí, porque havia, no meu tempo, se eu colocava a pessoa na viatura, mulheres, homens feridos por bandido, socorria. Hoje não pode socorrer mais. E pessoas perdem a vida. Então, doutor Nico, mas o importante é o trabalho que vocês estão colocando, né? Justamente com o Engel e a Polícia Civil e Militar, que estão nas ruas realmente dando segurança para o povo de São Paulo, que é o principal. A gente está aqui nessa luta há muito tempo. Cheguei aqui. Não é porque eu sou político. Aliás, nunca fiz política na minha vida, né? Eu acho que não tem nenhuma associação que me apoia também, nem de PM, nem de civil, nem de paisano, né? Mas ganhei já 10 eleições pelo trabalho que eu fiz na polícia. Ou faço, né? Porque às vezes eu estou sempre pedindo para os senhores aí, né? Apoio quando as pessoas nos procuram. Pessoas ameaçadas por bandidos, vêm nos procurar. Quantas e quantas vezes, né? Me recordo até uma vez aqui que me chega no meu gabinete uma moça com capacete, uma mulher bonita até, com capacete embaixo do braço, né? Capitão, nem Deus pode me ajudar, deputado, só o senhor. São palavras que assustam a gente, deve o senhor já ter ouvido até isso, né? Do terror das pessoas. Pergunto o que foi? Não, é que eu sou psicóloga, visitava a cadeia e me envolvi com bandido, me envolvi com recluso. E aí que o recluso saiu da cadeia, né? E foi me procurar lá em onde eu moro, em Guarulhos. Eu tenho um filho de 9 anos. Só que ele chegou lá com bomba, com fuzil, com metralhadora, e agora? Eu liguei para o doutor Edson Santos, não sei se está aqui o Edson Santos, delegado de polícia, né? Que trabalhava comigo aqui na Assembleia. Veja como o tempo passa, já está para aposentar o Edson Santos, né, quando ele fez concurso para delegado. E dei o apelido do cara lá, chama Timba.
O Edson falou, pô, tá brincando? É esse... O Timba, semana anterior da mulher vir aqui, tinha invadido o 45 DP, na Brasilândia. Tinha batido na mulher do delegado, que era uma escrivã. E agredido o delegado, do 45. Matou um sargento Paiva com um tiro de fuzil. Baleou o cabo Sérgio Kanner, que perdeu uma perna. Eu até fui no Ratinho para arrumar uma perna para ele. E soltou 45 presos. E com o doutor Edson Santos, nós fomos lá para o Guarujá, quando o crime estava crescendo, né? E o Timba foi preso lá, pela equipe, nadando num hotel, numa piscina, no hotel de 5 estrelas. Então veja que a gente serve a população. Então a gente, às vezes, precisa dos senhores aí, né? Então a gente procura. Então é isso aí que nos dá a condição de continuar lutando, doutor Olim, e defendendo o povo de São Paulo. Então eu queria cumprimentar o doutor Olim pela homenagem e o doutor Nico pelo trabalho que está fazendo, junto com o Engel, com vocês da polícia, a importância desse trabalho, que é a melhor polícia do Brasil e uma das melhores polícias do mundo. E estava certo teu pai, quando falava que você tinha que ir para a polícia, que você ia ser igual a esse cara. Você suplantou esse cara. Fica com Deus, um abraço, meu irmão.

0: Anunciamos as palavras do deputado estadual Oséias de Madureira.
1: Senhoras e senhores, senhor presidente, querido amigo deputado Lin, eu quero cumprimentá-lo, cumprimentar a todos que nos prestigiam nesta casa, neste dia tão especial, cumprimentar o delegado Dr. Gilson, cumprimentar também o procurador-geral da Justiça, Dr. Paulo Sérgio, cumprimentar também o presidente do TGM de São Paulo, desembargador Dr. Silvio, cumprimentar o delegado-geral da Polícia, cumprimentar o corregedor-geral da Polícia Civil, Dr. João, o vice-presidente corregedor do TRE de São Paulo, Dr. Roberto Maia, cumprimentar também o coronel PM Rodrigo Pisato e cumprimentar de forma muito especial o homenageado, querido doutor Oswaldo Nico. Eu faço uso dessa tribuna, e me ouso, senhor presidente, para expressar a minha profunda gratidão à Polícia Militar do Estado de São Paulo, em especial pelo trabalho realizado diariamente durante a defesa da população. Mas minha gratidão hoje, ela se torna muito mais especial porque há menos de 60 dias eu tive uma parada cardíaca na cidade de Poá e foi graças à atuação, à interferência da Secretaria de Segurança, do Dr. Nico e também de tantos outros que eu fui socorrido. Eu tive uma parada de 48 minutos, eu estive parado, 3 processos de reanimação, o diagnóstico com morte súbita abortada, mas graças à interferência de vocês e graças à gloriosa Polícia Militar. Ao chegar no hospital aqui em São Paulo, os médicos foram muito categóricos em dizer: se não fosse a ação da polícia, talvez eu não estaria aqui. Doutor Nico, ao falar diretamente direcionado ao senhor, a minha palavra de profunda gratidão pelo trabalho que o senhor desempenha, tanto a Polícia Civil, a Polícia Militar e a segurança do nosso Estado. Eu, como disse, venho aqui em forma de gratidão dizer a vocês que milagre existe. Depois de 48 minutos parados, eu volto sem nenhuma sequela. Eu agradeço a Deus, mas agradeço a vocês. Muito obrigado. Parabéns, Dr. Olim, pela justa homenagem. Deus abençoe a todos vocês. Muito obrigado.

0: Ouviremos as palavras do delegado-geral adjunto da Polícia Civil do Estado de São Paulo, Dr. Gilson César Pereira da Silveira.
1: Dr. Gilson, fala no... Não, vai ali, vai ali. Ali você fica mais à vontade. Vai pagar uma de deputado. Vai lá, irmão. Fala lá, fala lá. Quem sabe você também sai candidato aí. Vamos lá.
2: Bom dia a todos. Deputado delegado Lin, obrigado. Agradeço ao delegado-geral a deferência em poder falar em nome da instituição. E eu queria inverter, no lugar de fazer uma nominata de todas as autoridades presentes, da mesa, domingo eu estive com o doutor Nico, conversamos, justa coincidência, e me permite fazer uma homenagem e cumprimentar todos os presentes em nome das suas filhas, Natália e Renata. Nós estávamos falando com o doutor Nico e mais do que a instituição que ele ama, é a família, né, chefe? Né? Então, isso me permita fazer essa homenagem e o cumprimento de todos em nome de suas filhas. Obrigado. Eu vou fazer uma leitura muito rápida. Deputado Lin, amigo Nico, é com imensa satisfação que saúdo esta justa e merecida homenagem ao doutor Oswaldo Nico Gonçalves. Tenho o privilégio de acompanhar de perto a trajetória do doutor Nico há mais de 30 anos. E posso afirmar, com a convicção de quem testemunhou cada etapa dessa caminhada, que esta homenagem não poderia ser mais justa. Na polícia, doutor Nico, foi construída uma carreira exemplar. O senhor se destacou não apenas pela sua competência, pelo rigor profissional, mas principalmente por uma capacidade rara que ele dispõe, que é unir disciplina e sensibilidade humana. São qualidades que o tornam uma referência para a nossa instituição. E, por consequência, todo o respeito que o senhor tem por todos os policiais civis. O senhor subiu cada degrau com mérito, integridade e dedicação inabalável ao serviço público. E agora, ao assumir a Secretaria de Segurança, trouxe consigo toda essa experiência acumulada e está transformando a gestão da pasta. Eficiência, estratégia e um compromisso com os resultados que a nossa sociedade exige. Sua liderança confere maior organização, direcionamento e, acima de tudo, um olhar atento às reais necessidades do cidadão. Então, eu quero agradecer o convite e entendo absolutamente importante essa homenagem ao receber o colar de honra do mérito legislativo. Então, se me permitam, eu quero, em nome da instituição policial civil, agradecer e cumprimentá-lo. Muito obrigado.
0: Anunciamos as palavras do desembargador Roberto Maia Filho, presidente interino e corregedor do Tribunal Regional Eleitoral do Estado de São Paulo. Boa.
3: Excelentíssimas autoridades presentes, e peço licença para cumprimentar de modo especial os familiares do nosso querido Nico, a Sandra, que só está fisicamente distante de nós hoje, mas as filhas Renata, Natália, os genros, porque eu tenho certeza que todo o sacrifício da vida do Dr. Nico dedicada à polícia também implicou no sacrifício do convívio familiar. E por isso todos aqui merecem os nossos parabéns e o nosso reconhecimento, porque com certeza a família também participou desse seu processo de dedicação à nossa sociedade paulista. Eu fico muito feliz de estar de volta aqui nessa augusta Assembleia Legislativa, já que é a casa dos legítimos representantes eleitos do nosso povo do Estado de São Paulo. E eu posso, como membro do Tribunal Regional Eleitoral, eu posso dizer com convicção e certeza que os senhores foram legitimamente eleitos, até porque a Justiça Eleitoral é que organiza e administra todo o processo de eleição e que entrega os diplomas aos senhores, reconhecendo formal e oficialmente que os senhores foram os legítimos ganhadores de uma sempre disputada e combativa eleição. Eu, em nome do Tribunal Regional Eleitoral aqui de São Paulo, hoje como vice-presidente e corregedor, e daqui a um ano e meio como presidente, eu posso garantir aos senhores que teremos mais uma eleição nesse ano, que será uma eleição dentro dos limites da lei, será uma eleição ordeira, sempre, lógico, com a colaboração da polícia e de todos os candidatos e dos membros dessa casa. Nós estamos já preparados para os novos desafios da inteligência artificial e essas outras situações que estão surgindo e que nós estamos bastante atentos. O protagonismo eu posso garantir em nome da Justiça Eleitoral de São Paulo. O protagonismo não será da Justiça Eleitoral, será dos senhores candidatos e, no dia da eleição, do senhor eleitor. Eu também gostaria de finalizar parabenizando e saudando o querido amigo Oswaldo Nico Gonçalves por essa merecida homenagem, uma vida dedicada à Polícia Civil, galgou todos os postos de, como disse para nós, criança que admirava a polícia, até mesmo chegar a investigador, delegado-geral, a Secretaria da Segurança. Isso não se deveu por outro motivo, senão pelo amor e dedicação à nossa Polícia Civil e à nossa população do Estado de São Paulo. Não é por acaso, as coisas não acontecem por acaso, não é por acaso que essa homenagem acontece no Dia dos Namorados. É por causa do seu caso de amor com a Polícia Civil e com a população do nosso Estado. Eu, então, lhe parabenizo e fico muito feliz de estar aqui presenciando essa justa homenagem.
0: Gostaríamos de registrar e agradecer a presença do Dr. João Batista Palma Beolchi, Corregedor-Geral da Polícia Civil do Estado de São Paulo. Neste momento, ouviremos as palavras do presidente do Tribunal da Justiça Militar do Estado de São Paulo, desembargador Silvio Hiroshi Oyama.
4: Arrumar aqui. Bom dia a todos os presentes. Como convidado, né, e como convém, serei breve, mas eu vou gastar grande parte dessa minha participação aqui fazendo as saudações, porque talvez o tempo e o cargo da presidência me tragam bastante cerimônias. São, por vezes, cerimônias formais. E hoje, na verdade, eu estou, na verdade, numa cerimônia entre amigos. É impressionante que o tempo faz a gente ficar amigo, não é? E nos encontremos. Primeiro, saudar, não posso deixar de saudar, o presidente da casa, deputado André do Prado, porque nós temos algo em comum, pertencemos à Grande Guararema, que na verdade, né, porque eu sou de Mogi, e ele sempre menciona que a Grande Guararema faz parte, Mogi faz parte da Grande Guararema. Saudar o proponente, amigo, na verdade, de uma vida, não é? O delegado Lin. Eu, quem talvez não conheça o meu passado, eu por mais de 25 anos fui promotor de justiça aqui em São Paulo, e por mais de 25 anos eu trabalhei nos inquéritos que foram feitos pelos senhores. E essa é a grande qualidade que eu posso dizer, que nós temos efetivamente a melhor Polícia Civil do Brasil. Isso não tem dúvida. Não tem dúvida. Um momento que eu pude testemunhar o trabalho dos senhores foi quando designado ou sorteado, entre aspas, né, porque foi uma sorte também, para um caso de grande repercussão aqui, quem talvez vai lembrar, o sequestro do menino Ives Ota. E aí sim eu pude testemunhar e vivenciar a atuação profissional da delegacia de antissequestro. É, efetivamente, o trabalho que a gente, quem está no fórum ou quem está nos gabinetes, não conhece. Não é? Quando chega o inquérito pronto, a gente não sabe o trabalho que dá, o tempo de dedicação. E nesse momento eu consegui, como acompanhei as investigações, que é uma coisa talvez um pouco rara, isso aí nós falamos aí de acho que uns 20 anos atrás, isso ocorreu, é o que nos leva a entender a magnitude de cada profissão. Não é? E eu tenho certeza que eu tenho para mim que os senhores representam demais, né? E o homenageado não poderia ser melhor escolhido que o delegado Olim. O delegado, está vendo a história de confundir o delegado Nico. Também saudar o delegado Nico, que na verdade é um amigo de televisão. Na verdade, e eu falo isso não porque nós assistimos televisão quando éramos pequenos juntos, não. Porque, na verdade, eu conheço o delegado Nico há muitos anos, há décadas, pela televisão. Por incrível que pareça, eu não tinha, apesar da gente trabalhar em órgãos, não tive o prazer de ter um contato pessoal. Na verdade, doutor Nico, eu tive o prazer do contato pessoal há uns 3 dias atrás, na formatura dos soldados. Até então, eu só conheci o doutor Nico pela televisão. E hoje, até tomei um susto, né? Porque eu passei e não reconheci. Porque o doutor Nico fez a barba, né? Sem barba, a gente... a gente tem essa dificuldade, né? Mas, olha, saudar, mais que merecido, eu vou tecer algumas considerações a respeito da sua carreira, delegado Nico. E saudar aqui o doutor Paulo, por isso que eu falo, o bom da idade é, além de passar na frente na fila do embarque, ter os amigos que vão subindo, né? Doutor Paulo e o doutor Maia são amigos também de uma vida, né? Temos muita coisa em comum. Doutor Paulo e o doutor Maia, nós temos... Tínhamos, né? Na verdade, participávamos de um grupo de motocicletas, né? E agora, para mim, é de muita satisfação ver o doutor Paulo na chefia do Ministério Público, do meu Ministério Público, que eu fui por muito tempo, e o doutor Maia, que vai, certamente, à presidência, hoje vice-presidente, mas à presidência desse órgão tão importante que é a Justiça Especializada. Saudar, também não posso deixar de saudar a esposa do Dr. Maia, para Fernanda, né? E dizer o seguinte, né? Que ele lembrou que hoje efetivamente é o Dia dos Namorados, né? Foi até bom para a gente, os que, né, deixaram de comprar o presente para fazer isso, né? E augurar que efetivamente ele cumpra aquela promessa, né? Para que o Dr. Maia possa comprar a minha motocicleta, né? Com a permissão. Da doutora Fernanda. Meu discurso vai ser breve, dizendo que é uma grande honra para o Tribunal de Justiça Militar do Estado de São Paulo participar dessa sessão solene, nessa casa, na verdade, que eu chamo da Casa do Povo Paulista, mas da minha casa também, porque efetivamente eu sou um dos eleitores. Não é? Como dizia o delegado Olim, né? Um dos que eu sempre votei foi o Coronel Conte. Essa é a verdade, não é? Essa é a minha honra e, na verdade, o meu orgulho de saber quem da Vossa Excelência está aqui. Trata-se, na verdade, não apenas de um reconhecimento pelo cargo, não é? mas pela trajetória inteira de dedicação, coragem, preparo e relevantes serviços prestados ao Estado de São Paulo. Dr. Nico construiu sua história na segurança pública a partir da base, com a experiência concreta de quem efetivamente conhece a realidade da atividade pessoal, policial. Essa é a grande diferença que foi mencionada por todos aqui. Não é? É a primeira vez que a polícia é comandada pela polícia. Isso é fundamental. Eu falo isso porque, por 25 anos, fui promotor e trabalhei com o trabalho, com a atividade final da Polícia Civil. E hoje, no Tribunal de Justiça Militar, eu consigo ver também a outra parte da polícia. Não é? Também dizer, com orgulho também, que nós temos a melhor Polícia Militar do Brasil. A mais organizada e a mais ordeira. Não é? E eu posso falar isso por quê? Porque eu sou efetivamente um civil na Justiça Militar. Eu sempre menciono, sequer passei pelo Exército como convocado aos 18 anos. Né? Dizer, na verdade, que a nomeação como delegado-geral de polícia, cargo máximo da Polícia Civil do Estado de São Paulo, e posteriormente como secretário executivo da Secretaria de Segurança Pública, representa o reconhecimento natural de uma carreira construída com seriedade, presença e autoridade moral. Hoje, como secretário da Segurança Pública, o Dr. Nico simboliza, na verdade, a experiência acumulada por décadas de trabalho, sempre voltada à proteção da sociedade, à defesa da lei e ao fortalecimento das instituições. Por isso, em nome do Tribunal de Justiça Militar do Estado de São Paulo, registro a nossa admiração, é a admiração pessoal que eu tenho por Vossa Excelência, nosso respeito e o nosso cumprimento ao Dr. Nico, ao Dr. Oswaldo Nico Gonçalves, falar o nome inteiro. E esta homenagem é justa, legítima e merecedora do reconhecimento de todos nós, que esse colar de honra ao mérito legislativo represente, de forma solene, a gratidão do Estado de São Paulo a uma vida dedicada à segurança, à legalidade e ao povo paulista. Muito obrigado.
0: Anunciamos as palavras do Procurador-Geral de Justiça do Estado de São Paulo, Paulo Sérgio de Oliveira e Costa.

Muito bom dia a todas e todos. Eu, em razão do adiantado da hora, e todos queremos ouvir o nosso homenageado, gostaria de cumprimentar, em nome do proponente desta homenagem, o deputado Olim, e em nome do homenageado, doutor Nico, cumprimentar todas e todos presentes aqui nessa manhã, se sintam todos homenageados. Eu gostaria de também cumprimentar os familiares, amigos do doutor Nico, e dizer que é uma grande satisfação para mim pessoalmente e para o Ministério Público participar dessa solenidade em homenagem ao doutor Oswaldo Nico Gonçalves, o primeiro delegado da Polícia Civil, secretário de Segurança Pública de São Paulo, o que mostra o acerto do nosso governador, uma vez que o doutor Nico tem honrado e dignificado esse cargo de maneira muito elevada. E antes de falar do doutor Nico, eu tenho que aproveitar essa oportunidade para, em nome do Ministério Público, dizer que nunca nós tivemos um momento de tão elevada ação colaborativa como nós temos hoje com o Judiciário, com o Ministério Público, com os órgãos de controle, com a Polícia Civil e com a Polícia Militar. A atuação desde 2024, quando eu assumi a Procuradoria-Geral, foi tão intensa, e eu faço aqui um agradecimento a todos vocês, da Polícia Civil, da Polícia Militar, porque se eu estou iniciando um segundo mandato, também é fruto do trabalho conjunto que todos fizemos e que internamente no Ministério Público repercutiu de maneira muito positiva. Fica aqui a minha gratidão. E a Polícia Militar e a Polícia Civil de São Paulo são exemplos de que o Estado fez a opção pelo enfrentamento do crime organizado, o Estado de São Paulo. Coronel Conte, São Paulo não discute paternidade de operação. Aqui a gente age acima dos partidos e abaixo dos palanques, toda vez que vai realizar alguma ação de combate ao crime organizado. A paternidade dessas operações só tem uma pessoa, é o povo brasileiro. Aqui a gente não fica discutindo esse tipo de operação. Portanto, falando do doutor Nico, eu gostaria de dizer que existem pessoas que ocupam cargos importantes, pessoas que constroem carreiras relevantes e aquelas que, ao longo do tempo, tornam-se referência para uma instituição inteira. O doutor Nico pertence a essa última categoria. Seu nome se confunde com uma parte importante da história recente da Polícia Civil. Uma trajetória construída ao longo de décadas, enfrentando desafios que poucos conheceram de perto, sempre com coragem, determinação e profundo compromisso com o serviço público. Na atividade de segurança pública, os resultados normalmente aparecem nas manchetes, mas o que raramente se vê são os anos de dedicação, as horas incontáveis de trabalho, as decisões difíceis e a responsabilidade assumida diariamente por aqueles que escolheram proteger a sociedade. Quem conhece a trajetória do Dr. Nico sabe que ela foi marcada exatamente por isso, pela disposição permanente de enfrentar problemas complexos e de assumir responsabilidade nos momentos mais difíceis. Ao longo dos anos, o Ministério Público e a Polícia Judiciário atuaram lado a lado em inúmeras investigações e operações. São instituições diferentes, com atribuições próprias, mas unidas pelo mesmo propósito, que é servir a sociedade e fazer prevalecer a lei. Por isso, para nós do Ministério Público, essa homenagem tem um significado especial. Ela reconhece um profissional cuja atuação contribuiu de maneira efetiva para o fortalecimento das nossas instituições e para o combate à criminalidade no Estado de São Paulo. Mas hoje não estamos celebrando apenas um delegado de polícia. Estamos homenageando um homem que dedicou sua vida ao interesse público e que hoje se destaca porque é um homem que gosta de pessoas. Nós, profissionais do direito, da segurança pública, temos que entender que o jurídico não basta. Aquilo que nos trouxe até

Até aqui não são as ferramentas que nos levarão daqui adiante. É necessário empatia, gostar das pessoas, olhar para os olhos das pessoas e dedicar a essas pessoas, aliás, como a Constituição determina, quando ela diz que todo o poder emana do povo e em seu nome será exercido. Portanto, um líder admirado por aqueles que trabalham ao seu lado e alguém que deixa um legado que continuará inspirando todos. Nenhuma honraria é capaz de resumir uma vida de trabalho, mas algumas delas conseguem traduzir o reconhecimento e a gratidão da sociedade. Por isso, doutor Nico, em nome do Ministério Público do Estado de São Paulo, quero cumprimentar o deputado delegado Olim pela iniciativa e principalmente parabenizá-lo, doutor Nico, por esta justa e merecida homenagem. Que este colar do mérito simbolize o reconhecimento do povo paulista por tudo aquilo que o senhor realizou ao longo de sua trajetória. Receba a nossa admiração, o nosso respeito e os nossos sinceros cumprimentos. Muito obrigado.

0: Anunciamos as palavras do Coronel Engel Ricardo Pereira, Secretário Executivo de Estado de Segurança Pública, em nome da Polícia Militar do Estado de São Paulo.
1: Bom dia a todos. Rapidamente, em nome do nosso deputado Olim, agradecer a todos os nossos amigos da mesa, o nosso Judiciário, o Ministério Público, a nossa Polícia Militar, a Polícia Civil, aqui presente. Em nome da Polícia Civil, eu queria agradecer o doutor Olavo, acho que é o delegado mais antigo aqui, o policial mais antigo aqui presente também. Agradecer nossos deputados também, em nome do Conte Lopes, nosso decano. Conte, parabéns aí, parabéns nossos deputados, amigos. É um time do bem, um time que trabalha unido. Ouvindo agora o deputado Oséias, no dia que ele estava na sala do Saulo, o prefeito, ligou para a gente, o Saulo falou assim, estava eu e o Nico lá, falou, olha, ele teve uma parada cardíaca, ele está 8 minutos parado aqui, o que eu faço? A gente falou, ó, socorre para o Hospital Regional de Poá, e a gente está soltando helicóptero para socorrê-lo. Então, eu fico muito feliz de te ver aqui, viu? Mas hoje, Nico, para mim é mais um testemunho aqui, viu, doutor Rocha? Para a gente realmente é um testemunho de um amigo, um testemunho de quem trabalha e convive o dia a dia com o Nico. Então, a gente, a família aqui presente, Natália, Renata, os genros, time do futebol, o pessoal não falou, mas o time do Nico está aqui, ó, Pavel, Dorival, a turma que joga uma bola com o Nico aí de final de semana. E a gente, e o Nico não é só bom policial, não. O Nico é bom de bola também. Eu vi esse final de semana aqui, viu, Nico? Ele não é completo, porque ele é santista roxo, né? Podia ser corintiano e aí ia ser completo. Mas trabalhar com o Nico, realmente, para nós é uma grande alegria, é uma grande honra. O Nico tem várias qualidades, já foram elencadas aqui por todo mundo que já falou, mas talvez a maior delas é o coração. Um coração bom de um ser humano. E isso ele transmite para nós no dia a dia, porque não é fácil, viu, pessoal? A segurança pública é um grande desafio. E aí, lógico, como o próprio Olim falou, o Tarcísio acertou muito, Olim, de colocar dois policiais. E eu acho que tem que ser isso mesmo. A polícia tem que ser... a Secretaria de Segurança Pública ela sempre tem que ser comandada por dois policiais, um PM e um policial civil, independente da ordem, das cadeiras... Mas é que a gente tem muito tempo de carreira, muito tempo aí na atividade policial. E eu me recordo muito bem que o Nico começou lá nos 79, mas eu peguei o Nico aí mais ou menos no final dos anos 80, para os anos 90, como eu também comecei minha carreira na polícia. E eu me recordo do Nico lá no Garra, a gente estourando cativeiro, se encontrando na favela Heliópolis, e com muitos outros amigos aqui da Polícia Civil, que a gente tem muita história boa, muita história de serviço público bem prestado à população. E o Nico, ele torna realmente a nossa vida, nosso dia a dia mais fácil, com todos os desafios, obstáculos que a gente tem. E eu sou testemunha disso, porque realmente a gente é no dia a dia, a gente numa parceria assim, se ajudando, enfrentando as nossas dificuldades. Então, parabéns, Nico, muito... parabéns, Olim, por essa iniciativa. E gratidão é uma coisa que a gente tem que fazer e mostrar. Então, essa tua iniciativa, viu, Olim, de estar homenageando o Nico, é realmente uma gratidão, uma mostra. E gratidão, pessoal, é uma dívida que não prescreve. Eu acho que a gente fica muito feliz, viu, Nico? Que Deus abençoe muito a sua vida, te dê muita saúde... para nós, realmente, é um orgulho ter você à frente da segurança pública. O Nico é um patrimônio da polícia. Viva a nossa querida Secretaria de Segurança Pública. Obrigado, viu? Aplausos.

0: Na sequência de nossa programação, convidamos a todos para assistir a outro vídeo em homenagem ao Dr. Oswaldo Nico.
1: Essa é a palavra que melhor define a relação entre o delegado Olim e o Dr. Oswaldo Nico, dois delegados de polícia com mais de 30 anos de história, dedicação e serviços prestados à segurança pública de São Paulo. Ao longo dessa caminhada, atuaram em diversos departamentos da Polícia Civil, enfrentando o crime, protegendo a população e honrando a missão de servir ao cidadão de bem. O Dr. Nico é exemplo de coragem, lealdade, firmeza e compromisso, que conhece de perto os desafios enfrentados por cada policial e que construiu sua trajetória com trabalho duro, respeito e amor pela polícia. Por sua competência e dedicação, chegou ao cargo de secretário de Segurança Pública, representando os policiais civis e militares do Estado de São Paulo. E agora recebe, com justiça, a mais alta honraria da Assembleia Legislativa do Estado de São Paulo, o Colar de Honra ao Mérito. Do deputado delegado Olim ao doutor Nico, muito obrigado pela parceria. Meus parabéns por essa homenagem tão merecida.
0: Neste momento, daremos início à outorga do colar de honra ao mérito legislativo ao Dr. Oswaldo Nico Gonçalves. Delegado de Polícia de classe especial, bacharel em Direito e profissional com ampla atuação na segurança pública do Estado de São Paulo, ingressou na Polícia Civil em 1979, como investigador de polícia e, posteriormente, na carreira de delegado de polícia em 1992, construindo uma história marcada por dedicação, coragem e relevantes serviços prestados à sociedade paulista. Ao longo de sua carreira, atuou em unidades de grande importância, como DHPP, DEIC, Garra, GER, DEATUR, DECAD e DOP, destacando-se na criação e estruturação de grupos especializados, na condução de operações complexas, no enfrentamento ao crime organizado, na preservação de vidas em ocorrências com reféns e na coordenação de ações de grande repercussão nacional. Também exerceu papel de destaque na segurança de grandes eventos, como a visita do Papa ao Brasil, a Copa do Mundo em 2014, as Olimpíadas de 2016, a Copa América em 2019, além de eventos internacionais realizados na capital paulista. Em sua trajetória, recebeu reconhecimentos públicos, como a Medalha Anchieta e Diploma de Gratidão da cidade de São Paulo, em razão dos relevantes serviços prestados. Em abril de 2022, foi nomeado Delegado-Geral de Polícia, cargo máximo da Polícia Civil do Estado de São Paulo, período em que promoveu a aproximação institucional entre a Polícia Civil, a população e a Polícia Militar. Posteriormente, foi nomeado secretário executivo da Secretaria de Segurança Pública e, por decreto do governador do Estado, passou a exercer a função de secretário de Estado da Segurança Pública. Assim, sua trajetória representa compromisso com a lei, dedicação à segurança pública e relevantes contribuições ao Estado de São Paulo e à sociedade brasileira. Neste momento, convidamos à frente os membros da mesa diretora, juntamente com o homenageado, para a outorga do colar de honra ao mérito legislativo do Estado de São Paulo. O colar de honra ao mérito legislativo é a mais alta honraria conferida pela Assembleia Legislativa do Estado de São Paulo. Foi criado em 2015 e é concedido às pessoas naturais ou jurídicas, brasileiras ou estrangeiras, civis ou militares, que tenham atuado de maneira a contribuir para o desenvolvimento social, cultural e econômico do nosso Estado, como forma de prestar-lhes pública e solenemente uma justa homenagem. Receba o colar do mérito legislativo do Estado de São Paulo. Doutor Oswaldo Nico Gonçalves, com uma grande salva de palmas.

O deputado delegado Olim também entrega a placa de reconhecimento com os seguintes dizeres. Homenagem, doutor Oswaldo Nico Gonçalves, o deputado delegado Olim oferece o colar de honra ao mérito legislativo em reconhecimento por seu trabalho em prol da segurança pública do Estado de São Paulo, pelo compromisso com a justiça e pela exemplar trajetória construída com honra, lealdade e espírito público. Sua história inspira gerações e reafirma a confiança do povo paulista nas instituições da segurança pública e na missão de servir. São Paulo, 12 de junho de 2026. Neste momento, convidamos as filhas do Dr. Nico, a Renata e a Natália, para receberem flores do deputado delegado Olim.

0: E com a palavra, o homenageado do dia, o Dr. Oswaldo Nico Gonçalves.
1: Pessoal, bom dia. É duro a gente passar. Eu tento não ficar emocionado. Todo mundo sabe que eu me emociono muito, então eu vou tentar acalmar aqui. Primeiramente, eu queria agradecer minha esposa Sandra, minhas filhas. Minha Sandra é minha companheira de vida, que me conheceu como office boy. Estamos juntos até hoje. Ela está numa viagem com meu neto, chama Niquinho agora, pequenininho. Está com o Eric lá e não pôde vir, já tinha marcado anteriormente. Mas ela sabe que eu sou apaixonado até hoje por ela. E ela me dá uma força muito grande no meu, na minha caminhada. Não vai chorar aí, Renata. Tá? Logo de manhã eu recebi um telefonema às 6:30 da manhã, hein? Eu era o Tarciso. Falei, putz, lá vem bronca, né? A gente toma uma bronca toda hora. E ele queria me cumprimentar aí do colar. Falou bacana com a gente. Falou, olha, eu estou num compromisso fora e desejo os parabéns. Eu queria falar também a admiração que eu tenho pelo governador. Não sou da política, vocês sabem disso. Mas é o que o Wendel falou e todo mundo falou aqui, o doutor Paulo. Todo mundo falou. Ele colocou a polícia para ser dirigida aos policiais. Isso está uma prova que nós estamos conseguindo a meta de todos os índices baixando desde 2001, da série histórica, Fernando. Então, ele deixou e confiou na gente, e dá um prestígio para a gente toda hora. E essa madrugada ainda prendemos aí, hein, Andy, um daqueles vagabundos que tinha que estar preso, que atirou naquele nosso policial, Tiago, ali quando ele estava entrando numa academia, ele estava entrando na academia com a esposa dele, podia virar as costas, mas o policial fez o juramento de cumprir o dever, ele viu o assalto do outro lado, ele foi interferir, está lá com o tórax aberto no Einstein até agora, nós estamos acompanhando, eu falo com a esposa dele toda hora, e o governador pergunta dele para mim, diz que está orando por ele, e essa madrugada pegamos esse vagabundo que já tinha que ter sido preso, já tinha sido solto várias vezes. Então, eu quero parabenizar aquele pessoal que está às 4 horas da manhã, comigo no telefone, e dando a notícia, prendeu ele, a arma, prendeu tudo, Wendel. Certo, falta mais dois que nós vamos prender. Enquanto não prender, doutor Paulo, eu não fico sossegado. Porque aquela covardia que eu vi naquele estacionamento, todo mundo viu aí, né? É uma coisa assim de outro mundo. Temos que respeitar a polícia, os homens de bem. Bom, eu vou falar do Olim agora, né? Putz, grila. O Olim eu conheci quando eu era chefe dos investigadores do 36DP. Eu não era nem delegado, eu era investigador-chefe do 36 e o Olim tinha um estacionamento próximo ali. E aí ele já despontava querendo ser policial. Ele aparecia lá, era inspetor de quarteirão, vinha lá. Vinha lá e, pô. E a gente teve essa amizade muito grande. Por isso, Olim, eu te cumprimento aqui, não vou falar muito, senão. Mas eu queria agradecer você pela homenagem. Não mereço tanto. Deus fez para mim já mais do que eu mereço. Sempre eu falo, e se eu puder servir, e o próximo, daquele que vem desesperado falar com a gente, às vezes eu chego na porta da secretaria ou na delegacia geral, tem alguém me esperando para me pedir um favor, eu procuro atender todo mundo do mesmo jeito. Ou eu falo, tá, porque é celebridade, não, eu atendo todo mundo, vocês sabem disso. Obrigado, doutor Olim, pela deferência. Nosso André do Prado, que está acompanhando todas as carreatas do governador, então ele já saiu correndo, mas ele está um parceiro nosso, um parceiro também da Polícia Civil, e eu quero deixar um abraço para o André do Prado. Dr. Silvio Hiroshi, nosso amigo, ele comanda o Tribunal de Justiça Militar, com galhardia, está sempre nas operações com a polícia, está sempre ajudando, estivemos juntos recentemente, ele fala que já conhecia da televisão, não sei porque, eu não gosto da entrevista, eu fico na manhã lá. Mas eu gosto de divulgar o que a polícia faz de bom, sabe? Porque tem tanta gente boa na polícia, tem tanta gente que... E eu quero que o policial, e eu não vou lá para ter o protagonismo, eu vou lá e peço para o policial falar, para outro falar, para dizer, ó, a gente tem, o Estado de São Paulo tem gente que está defendendo vocês. Por isso que eu gosto desde lá. Então, eu acho que tinha mais gente tem que dar entrevista para mostrar para a população o que a gente faz, Andy. Essa é a verdade. O Tiago Aurílio, nosso amigo, ele era menininho, não pensava nem em ser político, eu já era amigo do pai dele, que frequentava a pizzaria São Caetano. O Gauri, que é um parceiraço, o pai dele também, uma grande pessoa. O deputado Conte Lopes, não preciso nem falar, né? Eu lembro o dia que o meu pai falou que eu tinha que ser igual a esse homem da televisão. E é verdade. Nesse dia, o Santos jogava com o Corinthians. O Santos ganhou de 4 a 2 com um gol com o Edu, jogou por cima do Ado. Nesse dia, eu estava na sala. A televisão ainda não era colorida. A gente colocava um plástico na televisão para ficar colorida. E ele falou para mim: você que tem vontade de ser policial, que você engraça sapato lá na porta da delegacia, siga esse homem aqui, ó. Era o Conte Lopes. Segundo o Caco Barcelos, foi o que mais teve confronto com a bandidagem, né? Segundo o Caco, não sei se é verdade, mas no livro do Caco Barcelos. Doutor Paulo Sérgio Costa, nosso procurador de, geral. Eu vou falar uma coisa, doutor Paulo. Essa semana nós contamos mais de 250 operações feitas juntos com o GAECO. Você vê a parceria que tem a polícia com o GAECO, Polícia Civil, Militar, com o GAECO. Isso é da liderança do Dr. Paulo, parceiro. Então é difícil passar uma semana que a gente não está junto com o pessoal dele do GAECO. E ele dá total liberdade, trocando informações sempre. Então, desde que a gente está lá no começo do Tarcísio, são mais de 250 operações junto com o GAECO. Eu queria agradecer a todos vocês aí do GAECO. O Roberto Maia, não dá para falar que é meu amigo. Meu amigo, pessoa de uma educação fina demais, sabe? Uma pessoa querida. Tem a esposa dele, a doutora Herbela, que está conduzindo a Academia de Polícia lá com brilhantismo. Conseguiu salvar o nosso curso agora, no empenho pessoal dela. Então, eu só tenho a agradecer você, Maia, e a Herbela, por tudo que você faz pela gente, pela essa humildade que você tem com a gente. Fora, dentro, é uma pessoa demais. Adriana, cadê a Adriana? Nossa secretária de delegada, também secretária de Política para as Mulheres, está aí, um abração. Coronel Wendel, que estava bem lá no gabinete, lá do Palácio do Governo, estava lá na Casa Militar, né? Aí ele deu a ideia de vir aqui com a gente, está pegando um rojão diário. E ele fala para eu não sabia que era assim. E é assim, a pasta é difícil, é a mais difícil de todas. A cobrança é diária. Por mais que a gente faça, por mais que a gente consiga baixar os índices, como conseguimos no centro de São Paulo, de 60%, não conseguimos transmitir a sensação de segurança. Baixamos 60% e não conseguimos transmitir 5%. Porque o mesmo bandido que a gente prendeu 14 vezes esse ano está lá roubando de novo.

0: O senhor é uma referência na evolução do Tribunal, da Corte de Contas. E eu queria que você nos contasse um pouquinho como foi esse amadurecimento, esse progresso do Tribunal, as coisas, como que as coisas evoluíram se nós compararmos o período que o senhor chegou aqui.
1: É muito interessante a experiência ao longo da vida da gente, não é? Antes de falar do tribunal, nós temos que ter em mente que nenhum conselheiro do tribunal, na sua história, poderia imaginar que um dia seria conselheiro do tribunal. Começar
0: Sim.
1: a conversa, porque isso é diferente do que a gente, ao longo da vida, quer ser. Ninguém chegou um dia a falar, papai, mamãe, eu quero ser conselheiro do tribunal. Não, isso não existe. Então, é algo que acontece ao longo da vida, obviamente, a partir de um desenvolvimento que você teve na sua carreira, na sua formação, que propiciou isso. No meu caso, eu cheguei no tribunal em abril de 1994. Então, no mês de abril, completei 32 anos de tribunal. E dos cargos que a Constituição estabelece é privativo de membro do Ministério Público. Então, a minha carreira anterior foi o Ministério Público do Estado de São Paulo. Eu era promotor de justiça, diretor de justiça, e à época era governador Luiz Antônio Fleury Filho, e houve uma vaga aqui no tribunal, e o governador ficava estava preocupado, porque a Constituição de 88 tinha estabelecido um critério de provimento de vagas distinto do que existia, passou a ser quatro do Poder Legislativo,

0: 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Voltamos ao vivo em instantes.
1: 19 horas e 18 minutos.
2: 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Declaro abertos os trabalhos da 21ª sessão ordinária da 2ª sessão legislativa na 19ª legislatura, nesse dia 22 de junho de 2026. Convido a todos que puderem que saudemos os pavilhões nacional, estadual e municipal. Em cima do artigo 21 do Regimento Interno, pergunto aos nobres colegas o desejo de manifestação antes de darmos início ao expediente de assunto de interesse pessoal. Algum vereador gostaria de se manifestar? Com a palavra o vereador Lúcio Bittencourt de Andrade. Lúcio Casabella.
3: Boa noite, presidente, demais pares. Queria pedir um minuto de silêncio pelo falecimento da mãe do Diogo, que trabalha no governo, no planejamento, conhecido por Pastor Diogo, a dona Eliane Arruda da Silva. Meus sentimentos à família do Pastor Diogo. E também pelo falecimento do Jair Francisco Batista, funcionário da prefeitura, trabalhava como motorista na coleta do lixo. Pai do Jarbson, motorista, que trabalha com a gente aqui na Câmara Municipal. Faleceram ontem, domingo, dia 21. Meus sentimentos a toda a família. Obrigado, presidente.
2: Obrigado, nobre vereador. Mais algum vereador gostaria de se manifestar? Com a palavra, a vereadora Ana Júlia Casagrande.
4: Muito obrigada, senhor presidente. Boa noite. Nessa sessão camarária, eu gostaria de solicitar aqui um minuto de silêncio pela Simone Augusto Nascimento Sabino. Faleceu aos 49 anos e era moradora no Jardim Morumbi. Também a Georgina Aparecida Freitas, que faleceu aos 71 anos e era moradora do José Almeto. Também quero deixar aqui meus sentimentos pelo falecimento do senhor Jair Francisco Batista, faleceu aos 59 anos, morador do Parque Tiradentes e pai aqui, motorista da Câmara Municipal do Jarbson. Também a todos que perderam o ente querido durante a semana. Obrigada, presidente.
2: Obrigado, nobre vereadora. Mais algum vereador?
5: Presidente.
2: Com a palavra o vereador Mário Corroquel Neto.
5: Boa noite, presidente. Boa noite, vereadores, vereadoras. Boa noite ao povo de Araras. Presidente, solicito um minuto de silêncio em virtude de alguns falecimentos. Não poderia deixar aqui de mencionar um falecimento que gerou grande comoção na nossa cidade, que foi da Desirê Juste Malo Castro. Aos 38 anos, residia no bairro Belvedere, deixou sua mãe, a Gina, muito conhecida aí na prefeitura, seus filhos Manu, a Ayla, que eu conheço, mando um abraço para ela, o Miguel e a Raíssa. Deixou 4 filhos, uma guerreira na luta contra o câncer e ficou um exemplo de luta, de fé e de dedicação a todos nós. Também peço um minuto de silêncio em virtude do falecimento do Ivair Marcos, aos 58 anos, casado, residia no bairro José Almeto 5. E também, como foi mencionado aqui, faleceu no domingo, ontem, senhor Jair Francisco Batista, aos 59 anos, residia no Parque Tiradentes. Ele que é pai, né, do nosso motorista concursado aqui da Câmara Municipal, Jarbson, do qual eu mando um abraço a ele, a toda a família. Mando meus pesares também. O vereador Lúcio citou também, um abraço aí para o pastor Diogo, que perdeu sua mãe, a Eliane Arruda, que também lutou contra o câncer, foi uma guerreira. Meus sentimentos ao pastor Diogo. Estendo também meus pesares a toda a família. E também perdemos a senhora Jandira Zorzenon Gregório, aos 91 anos, na quinta-feira, viúva, residia no bairro Jardim Belvedere. Também a senhora Rosana Aparecida Filomena, 65 anos, casada, residia no bairro Narciso Gomes. E, por fim, destaco aqui o senhor Marcos Pereira Neres, 43 anos, solteiro, residia no bairro Jardim Vida Nova. Presidente, estendo também meus pesares a todas as famílias de Araras, todos enlutados que perderam seus entes queridos nos últimos dias aqui no nosso município. Obrigado, presidente.
6: Presidente.
2: Obrigado, nobre vereador. Com a palavra, a vereadora Marluce Natália Góes de Lima.
6: Obrigada, presidente. Eu também quero aqui pedir um minuto de silêncio em virtude do falecimento do senhor Jair Francisco Batista, como bem dito aqui pelos meus colegas, o pai do nosso querido Jarbson. Lembramos, né, todo o sofrimento, o acompanhamento, então fica aí os nossos sinceros sentimentos a toda a família e também da nossa guerreira Desirê, né, que lutou bravamente contra uma doença, contra o câncer, e nos deu um grande exemplo de luta pela pauta, uma servidora que deixou a sua história marcada aqui no município de Araras. Então, eu externo aqui os meus sentimentos a todos os familiares, bem como também a todos os ararenses que perderam o seu ente querido. Meus sinceros sentimentos. Obrigada, presidente.
2: Obrigado, nobre vereadora. Mais algum vereador? Meus sinceros sentimentos também. Infelizmente, o Jarbson acabou perdendo o seu pai, que era funcionário público aposentado aqui no nosso município, que é o Jair Francisco Batista, pai do Jarbson. Infelizmente, faleceu nesse domingo, meus sinceros sentimentos. Triste pelo fato de ele, que sempre vinha aqui, trabalhava na coleta, quando se aposentou, lamentavelmente, não pôde usufruir aí de tudo que contribuiu na sua vida e aproveitar a sua aposentadoria. Mas um excelente servidor que, infelizmente, veio falecer. Os nossos sinceros sentimentos à família do Jarbson, à família do senhor Jair Francisco Batista. Também a mãe do pastor Diogo, que Eliana Arruda da Silva, que infelizmente nos deixou também em memória. Os nossos sinceros sentimentos a todos da família, que Deus possa confortar o coração. Infelizmente, nós temos uma doença muito séria, que é o câncer, e que, de uma certa forma, a gente precisa lutar muito contra isso. Lamentavelmente, são duas pessoas que foram ceifadas por essa doença. Esse presidente, os nobres colegas, externo voto de pesar a todas as famílias citadas, bem assim as famílias das pessoas que, infelizmente, nos deixaram essa semana. Peço em pé os que puderem para que façamos um minuto de silêncio.

0: Desejo também boas-vindas aos nascidos durante essa semana e aos seus familiares. Aviso importante: a presidência prime pelo regimento interno dessa casa que proíbe a manifestação de qualquer tipo de som que atrapalhe os trabalhos camarários, quer por emissão de sinal de favorável, de aprovação ou desaprovação dos vereadores. Sugiro que a população seja. Que não ser, os parlamentares não sejam questionados. Aos servidores da casa, peço disciplina e cumprimento integral das normas regimentais. Passaremos nesse exato momento para o expediente. Em cima do artigo 171, parágrafo 1º do regimento interno, iniciaremos com a votação da ata. Peço que, então, secretário dessa casa, Lúcio Bittencourt de Andrade, informe se há quórum para a votação da ata.
1: Senhor presidente, há quórum.
0: Bem, a ata está no painel de votação. A ata da 20ª sessão ordinária realizada no dia 15 de junho de 2026. Está encerrada a votação. A ata foi aprovada por 9 votos a 0, com ausência justificada do vereador José Roberto Rimério, vereador Miqueira. Bom, dando continuidade, peço que o secretário dessa casa, o Lúcio Bittencourt de Andrade, realize a leitura resumida das matérias constantes em pauta.
1: Projeto de Lei número 77/2026, de autoria do Executivo Municipal. Autoriza o Executivo Municipal a abrir crédito adicional especial ao orçamento vigente, portal turístico, de R$ 279.858,63. Projeto de Lei número 78/2026, de autoria do Executivo Municipal. Dispõe sobre a criação, funcionamento, estrutura administrativa e operacional da Patrulha Maria da Penha da Guarda Civil Municipal de Araras. Requerimento número 127/2026, de autoria do vereador Donizete Florencio de Lima. Informações referentes aos atendimentos pediátricos no município de Araras. Requerimento número 128/2026, de autoria da vereadora Ana Júlia Casagrande. Informações sobre computadores, internet e serviços de tecnologia nas unidades de saúde da zona rural. Requerimento número 129/2026, de autoria da vereadora Ana Júlia Casagrande. Solicita informações sobre a continuidade dos atendimentos aos beneficiários do convênio Luminar no município de Araras. Senhor presidente, em exercício, Fábio. Essas são as proposituras em pauta.
2: Obrigado, vereador Lúcio. Dispenso a leitura das indicações de demais itens da pauta e assumo regimentalmente a presidência dessa sessão. Nós passaremos então para a tribuna livre e no dia de hoje temos uma oradora inscrita, a senhora Suelen de Oliveira Souza, que discorrerá sobre o tema comunicação e sua importância. Senhora Suelen se encontra? Não, nesse momento então ela não se encontra. Passaremos então para a palavra livre, dando prosseguimento ao andamento aqui da nossa sessão. A sessão está suspensa.

0: Retomando então a sessão, passaremos para a palavra livre e a primeira oradora inscrita é a vereadora Marluce Natália de Góes Lima.
1: Obrigada, presidente. Falarei daqui mesmo. Quero iniciar a minha fala nessa semana falando sobre a minha preocupação com o convênio médico dos servidores públicos de Araras. Nós sabemos que, desde a semana passada, os servidores estão enfrentando essa preocupação. Infelizmente, eu estava muito doente, com febre, eu não consegui nem tomar a palavra, mas eu quero deixar aqui o meu descontentamento com a empresa Luminar, que chegou até aqui em Araras, assinou um contrato, ofertou um trabalho, né, dona Rosa? Ofertou um trabalho a todos os servidores, nos deu um sonho, porque eu também uso esse convênio médico, porque sou servidora pública. Então, nos ofertou um sonho, e que inicialmente estava correndo tudo bem, atendimentos, sem reclamações, eu acompanhei todos os servidores, inclusive amigas que fazem tratamento de câncer, e nós estávamos felizes com o andamento desse convênio. Né? E eu lembro que os meus colegas estão aqui, podem dizer que uma das maiores preocupações nossas, que a gente perguntou para eles, mas escuta, vocês vão conseguir ofertar o trabalho para os servidores mediante o escopo nos mesmos valores? Foi a primeira coisa que a gente perguntou. Não, nós temos condições plenas. Né? E eu, sem vergonha nenhuma, digo aqui que eu pago o valor familiar de R$ 572,00, que é o valor que foi contratado. Agora, na última semana, como todos os meus colegas que estiveram aqui nas explicações pessoais disseram, servidores receberam informações com consultas sendo canceladas, tratamentos cancelados, e aí nós queremos explicações. Quais atitudes, né? Que esse convênio vão tomar depois disso. Nos disseram que, dentro de 30 dias, as consultas no Unimed estariam normalizadas. Mas qual será a próxima surpresa que nós vamos enfrentar? Então, a nossa maior preocupação é que o atendimento para a gente continue sendo eficiente dentro do propósito, dentro daquilo que está no escopo do contrato, onde todos nós temos uma cópia. E, dentro desse mesmo contrato, está lá, que eles só podem descredenciar se houver comunicação de 60 dias no mínimo. E os servidores não foram comunicados, eles foram pegos de surpresa. E aí eu quero deixar aqui a minha cobrança ao convênio Luminar, meu pedido para que o governo chame essa empresa e o obrigue a cumprir o contrato. Porque nós pagamos por um serviço, independente do valor. Eles assinaram um contrato e disseram, servidores, eu tenho condições de atender vocês dentro do valor que nós cobramos. Então, eles têm que cumprir aquilo que eles propuseram e aquilo que eles contratualmente assumiram com todos os servidores públicos do município de Araras. E vejam bem, eu quero agradecer o trabalho dos nossos vereadores que estão acompanhando essa comissão. Porque nós sabemos que a Unimed quer sim oferecer esse trabalho, quer sim atender todo o serviço público. Eu tive amigos que fizeram cirurgias na Unimed, que estava atendimento de excelência, e a Unimed está disposta. Então, o que está faltando aí é a Luminar assumir o que eles acordaram. Então, fica a nossa cobrança, e nós vamos acompanhar esses trabalhos e cobrar o cumprimento contratual. Dentro aí desse final de 30 dias, nós queremos uma resposta. Porque o servidor não pode ser pego de surpresa novamente na questão saúde. Com saúde não se brinca. Com tratamento de câncer não se brinca. Com pessoas que fazem tratamento de hemodiálise não se brinca. E nós não vamos aceitar um convênio médico chegar aqui e tirar sarro da cara dos servidores. Então, servidores, contem comigo para cobrar, para acompanhar. Porque hoje mesmo estive no gabinete falando com o prefeito sobre essa situação, sobre pacientes que estão em pleno tratamento, que estão com medo, vereador Gustavo, com medo de perderem o tratamento, assim como aconteceu há poucos meses atrás. Presidente, também queria aqui parabenizá-lo, porque na última quinta-feira eu estive aqui, foi uma honra para mim participar da entrega do título de cidadão ararense ao meu grande amigo Walter Castilho. Quando o senhor fez essa entrega, foi uma noite muito especial. Dr. Walter, mais uma vez eu quero externar aqui os meus parabéns. O senhor é um homem bom, um homem honesto e que é merecedor dessa honraria. Quero, mais uma vez, parabenizá-lo por ter recebido esse título de cidadão ararense. Fico muito feliz. Quero aproveitar aqui também para falar sobre um trabalho muito importante que nós fazemos todo mês de junho. Nós quem? A Igreja do Evangelho Quadrangular aqui em Araras. Nós fazemos o Mutirão da Salvação. O que é isso? É um trabalho voltado às famílias carentes, onde há uma união entre a nossa querida Associação Vida Nova, que trabalha muito em prol do auxílio das famílias carentes que necessitam de alimento. Um trabalho também da Rádio Gospel FM, da Igreja Quadrangular. Nós, nesse próximo sábado, dia 27, lá na Capela do Jardim Morumbi, nós vamos fazer o atendimento a todos quantos quiserem participar conosco. Lá nós teremos enfermagem, doação de roupas, alimentos, atendimento odontológico. Infelizmente, o projeto Margarida não conseguirá estar conosco esse ano, por conta de que está, né, no setor norte do nosso país. Então, nesse ano, trabalhará lá no setor norte. Porém, nós teremos atendimento médico, pastoral. Você que necessita desse atendimento, quer passar um dia muito especial, nós estaremos lá, na Capela do Jardim Morumbi, trabalhando por você. Leve as suas crianças, teremos brinquedos, onde você poderá ter o seu atendimento, terá as pessoas que vão cuidar das suas crianças, e será um dia muito especial. Eu, vereador Fábio, estaremos lá também atendendo a toda a população, e fica aqui o nosso convite. Presidente, eu também queria aproveitar para parabenizar o vereador Lúcio. Não pude falar na semana passada, mas na condução da última audiência pública do plano diretor. Foi um pedido meu, até que a equipe do SAEMA estivesse aqui, e foi uma audiência muito proveitosa, muitos questionamentos, que eu tenho certeza que vão agregar na construção da aprovação do plano diretor, porque nós sabemos que o plano diretor ele precisa ser aprovado. A nossa cidade precisa avançar. Existem alguns pontos que precisam ser analisados, corrigidos através de emendas, mas o nosso propósito aqui, da Câmara, não é impedir, porque nós já sabemos que estamos atrasados há mais de 10 anos. É necessário a aprovação, mas você, Vossa Excelência, meu amigo Lúcio, tem conduzido esse trabalho com maestria, e eu não posso deixar de parabenizá-lo e convidar a população para que esteja aqui na próxima sexta-feira, no dia 3/7. Teremos 3/7, não nessa, na outra, né? Essa semana não vai ter, mas na outra semana também, para que venha participar. É importante para a gente ouvir, né, o que você, ararense, pensa. Qual a sua ideia, quais são as suas dúvidas, as suas sugestões. Né? Tem sido muito proveitoso para a gente ouvir toda a população. Então, mais uma vez, meus parabéns pela condução desse trabalho. Quero também aqui agradecer a secretária Sandra pelo trabalho que está acompanhando. Tenho cobrado muito na Zona Leste, por favor, Avenida Luiz Carlos Tunes, Avenida Loreto, porque a população nos procura, né? E hoje eu passei pela Avenida Loreto, já vi o trabalho bem avançado, Avenida Luiz Carlos Tunes, lá perto do Varley Colombini. Então, meu muito obrigado por atender o nosso pedido, as nossas indicações, porque quando você, secretário, atende o vereador, você não está atendendo a gente, você está atendendo a população, porque nós somos voz da população. Então, eu quero agradecer mais uma vez pelo seu atendimento aqui da nossa demanda. Quero aqui também dizer que nós estamos finalizando os nossos trabalhos da SEI, né? Estamos chegando ao fim, vamos fazer uma releitura do relatório e em breve, se Deus quiser, nós vamos agendar para fazer a leitura do relatório final aqui. Quero agradecer o presidente dessa casa, que não está, por todo o apoio quanto à contratação da empresa da auditoria. Foi de suma importância para nós, né, vereadora Rosa, vereador Fábio, vereador Lúcio, vereador Miqueira, que estiveram comigo.
0: Para concluir, vereadora.
1: Obrigada, presidente, que estiveram comigo nesses trabalhos. Fizemos a oitiva, foi muito, muito proveitosa. E nós vamos conseguir encerrar os trabalhos e encaminhar aí aos órgãos competentes para que tomem as providências. Meu muito obrigada. Quero dizer a toda a população que o meu gabinete está de portas abertas. O que você precisar, porque eu fui eleita pelo povo e para trabalhar para o povo. Uma boa semana, que Deus abençoe.
0: Muito obrigado, vereadora Marluce. E nesse momento, eu vou suspender a sessão para que nós possamos atender a um chamado do executivo. A sessão está suspensa.

0: Tomando aqui a sessão, gostaria de passar a palavra para a vereadora Ana Júlia Casagrande. Cumprimentar também aqui o doutor Agnaldo Pisco, que faz presente também e por muito tempo esteve à frente do SAMU dentro do nosso município, fez um grande trabalho aí, que foi responsável pela instalação do SAMU aqui dentro da nossa cidade. Com a palavra, a vereadora Ana Júlia Casagrande.
1: Muito obrigada, boa noite, presidente. Também cumprimento aqui as minhas colegas vereadoras, meus colegas vereadores e a todos que acompanham essa sessão presencialmente e também através dos veículos de comunicação da Câmara Municipal. Uma saudação especial ao doutor Agnaldo Piscopo, que está aqui presente também, foi nosso secretário de Saúde. E um abraço para minhas amigas que vieram aqui essa noite, viu? Sempre bom receber vocês aqui, a Paulinha, a Márcia, também a mamãe que acompanhou, viu? Sejam sempre bem-vindas aqui na Câmara Municipal. Bom, eu vou iniciar aqui o meu discurso na sessão dessa noite, falando sobre um tema que eu já abordei na sessão passada, que é sobre o convênio Luminar, o convênio do nosso servidor público. E trago aqui novamente porque algumas coisas caminharam e outras coisas não caminharam. E quem são as primeiras pessoas a ser cobradas? Aqui os vereadores dessa casa. Tenho certeza que aqui os 11 vereadores, diariamente, estão recebendo mensagens dos nossos servidores públicos com alguns questionamentos em relação ao convênio Luminar. Seja quando se fala de exame, quando se fala de consulta, quando se fala dessa transição. Tá? E essa transição, eu quero ser muito enfática aqui, que ela não foi feita com uma prévia comunicação. Né? O servidor ele não ficou sabendo, olha, daqui tantos dias vai ter uma alteração na forma do convênio. Vai parar de atender aí com os médicos do São Luís Saúde, vai parar de atender com os médicos da Unimed, vai ser credenciado só os médicos que atendem pela Luminar, vai ser em tal lugar. Então, nenhum servidor foi avisado com aviso prévio em relação a essa mudança, que é uma mudança que pegou todo mundo de surpresa, tá? Inclusive aqui, essa Casa de Leis. Então, conversando bastante, venho conversando muito com o doutor Donizete, que é o presidente da comissão, nessa casa aqui na Câmara Municipal, tem uma comissão formada por vereadores, vereadora, que está acompanhando, sim, o andamento, os trabalhos do convênio.

0: convênio luminar. Então, a ideia foi credenciar os profissionais de saúde em um só lugar. Porém, traz também aqui para a Câmara Municipal, para o nosso debate, outros questionamentos. Determinadas especialidades conseguem atender no local? Precisam de seus equipamentos, tá? Um exemplo, vamos pensar aqui nas crianças com deficiência. Vamos falar agora dos autistas. Precisa de uma avaliação do atendimento com o neuropsicólogo. Consegue levar tudo lá para esse local? Então, também, o que nós temos que trazer aqui para conversar, para debater, é essa questão de como serão esses atendimentos. O profissional, o médico, ele vai poder atender no seu consultório? Como que está sendo feito isso? Os profissionais de saúde também, fisioterapeutas, os neuropsicólogos, os psicólogos, fonoaudiólogos, terapeutas ocupacionais, como serão esses atendimentos? Isso nós precisamos conversar, debater. Nós já tivemos uma conversa inicial com o prefeito Irineu Marreto sobre isso, demonstramos aqui a nossa preocupação em relação à forma dessa transição, como serão os atendimentos, como serão os exames, pensando nas mulheres aí que vão ter o seu nenê, como será o parto, o local que será o parto, qual médico que irá realizar, qual médico que irá acompanhar, um servidor que vai fazer uma cirurgia ortopédica, como será, quem vai realizar, onde vai realizar, quem vai me acompanhar. Então, são questionamentos que nós estamos buscando respostas, dialogando bastante, mas quem não pode ser prejudicado nessa questão do convênio é o servidor público. É por ele que nós vamos lutar e é por isso que nós estamos aqui, tá, dialogando, buscando soluções. E frisando aqui que o servidor, mesmo com essa transição, é inegociável que tenha um atendimento médico. Tá? Então, tem direito ao atendimento. Se você não conseguir, se a sua consulta for transferida para outro dia, para outro local ou para outro médico, você tem direito, porque é descontado mensalmente no seu holerite. Tá? Então, procure também a sede, procure aqui a Câmara Municipal, procure aqui também a comissão. Bom, quero falar sobre outro assunto de saúde. Na semana passada, eu estive na unidade de saúde Francisco Nicola Casselli, tá? A pedido de usuários do posto de saúde. E eu queria trazer para vocês algumas solicitações que a comunidade, os funcionários também, trouxeram até nós. Uma temática que eu estou observando bastante, não é a primeira vez que eu falo aqui na Câmara Municipal, é em relação ao básico, principalmente quando se fala de envelope, clipes, caneta azul. Então, nós estamos conversando muito com o secretário de saúde, o Baiano, que sempre nos responde. Tá? E, prontamente, a hora que eu já saí do posto, já liguei para o Baiano. Falei, olha, Baiano, está com essa e essa é a situação aqui no posto. E, pelo que nós sabemos também, já solicitaram, mas está no Compras. Então, nós fazemos aqui um pedido para o Compras da Prefeitura que dê essa atenção. E não só esse posto de saúde, não, viu? Vários postos de saúde estão sem esses materiais. Outro pedido que realizaram para nós aqui foi uma geladeira, porque lá, para armazenar a insulina, tem uma geladeira que está emprestada e também novas cadeiras. Então, quero deixar aqui o meu agradecimento a toda a equipe dessa unidade de saúde, Francisco Nicola Casselli. Bom, outra fiscalização que eu realizei foi na Escola Maria Terezinha Ulson, tá? A pedido de alguns pais que nos procuraram na Câmara Municipal, através das redes sociais, solicitando uma manutenção importante, que é a manutenção da calçada da escola. Então, nós fomos lá, conferimos, fizemos a indicação, entramos em contato com a Secretaria da Educação para que observem essa demanda e deem a atenção necessária que ela merece. Outro ponto que eu quero trazer aqui para vocês hoje, nessa noite, é uma atenção para a nossa Via Novela. Estive passando lá no sábado à noite. Tá? Já trouxe também esse pedido até a tribuna. E venho aqui, mais uma vez, solicitar um recapeamento ou um tapa-buraco emergencial na nossa Via Novela. Quantas pessoas passam lá diariamente? Está bem perigosa. Tenho certeza que o secretário Celso Canassa entende essa demanda, vê também essa necessidade e, através de cobrança aqui no Legislativo também, estará pontuando lá no seu cronograma de atendimento. Bom, quero trazer aqui também, nessa noite uma novidade importante do Corém, tá? Lá no Poupa Tempo, agora, tem uma unidade do Atende Corém. Eu estive lá na inauguração, junto aos conselheiros, foi bem bacana. Pude conversar bastante e vem ajudar muito, viu? É um braço forte aqui na nossa cidade. Os enfermeiros, auxiliares, técnicos de enfermagem, eles precisavam ir ou para Campinas ou para Ribeirão Preto resolver pendências, também solicitar a inscrição dentro do Corém, burocracias que tem, né? E agora tem uma unidade aqui no Poupa Tempo da nossa cidade de Araras, onde o profissional pode estar agendando através do site do Poupa Tempo ou indo presencialmente lá, que já vai ser atendido. Então, agora, aqui na nossa cidade de Araras, contamos com uma unidade do Atende Corém. Presidente, por hoje é só. Agradeço muito a oportunidade, mais uma vez, sempre estar aqui. E desejo uma ótima semana a todos. Obrigada.
1: Obrigado, nobre vereadora. Com a palavra, o vereador Gustavo Dias Brambila.
2: Boa noite, gostaria de saudar todos, o público aqui presente, que nos assistem aí de casa, ao presidente, estendo meu cumprimento ao restante da mesa. Pessoal, 22 de julho, queria agradecer um pouco as indicações que foram atendidas, sabe? Às vezes a gente só vem aqui para reclamar, mas eu queria também agradecer porque fiquei surpreso, 4 indicações foram atendidas, então a gente tem que bater palma principalmente para os servidores públicos e para os secretários. O João do Trânsito atendeu a nossa indicação, a 107 de 2026, a finalização da Ângelo Bolles, na altura 200, da chácara Heitor Vila Lobos, próxima à paróquia da Nossa Senhora de Lourdes. Gratidão, João, pela atenção, foi pessoalmente lá, os munícipes já estão agradecendo, então, de verdade, meu muito obrigado, estender também os cumprimentos ao general Beraldo pelo atendimento, pela sinalização. A iluminação pública também. O secretário do esporte já havia falado que já tinham adquirido a lâmpada. O professor Vitor, que estava lá no escuro, finalmente agora o pessoal, o Japão, o Canaça, foram lá e atenderam a iluminação. Está faltando ainda na Zona Norte, né? O pessoal da iluminação podia lá dar uma passada lá, mas no lago, graças a Deus, foi bem atendido. Então, queria agradecer o Canaça, o Japão, e principalmente a quem nos faz a indicação, né? Os professores e alunos que estavam fazendo aula lá no escuro. E na indicação 125 de 2026, recapeamento asfáltico, foi através de uma crítica que eu vi. O munícipe estava xingando todos os políticos com palavrão. Acabei fazendo a indicação de operação de tapa-buraco na José Estevam Zurita, que leva para o Jardim Apolo e Vida Nova. E, felizmente, essa obra teve reparo. Então, assim, a gente pode ouvir, a gente deve ouvir xingo da população, acho que faz parte, é o papel do vereador, ouvir reclamação, a gente também reclama com os secretários, a gente reclama também com o prefeito, a gente fica feliz que essa demanda foi atendida. Eu fiquei muito grato, e até a pessoa falou assim, oh, obrigado, mas assim, na verdade a gente não faz, a gente faz indicação, quem faz é os servidores públicos, os secretários e o executivo, né? A gente só faz a ponte. E o reforço da sinalização de trânsito também no Jardim Abolição, também na Júlio Verne, gratidão. Tem munícipe reclamando bastante com a questão de aparelho auditivo. Eu peço um pouco de calma. Nós temos entrado em contato com o Baiano, com a Ieda, com a Wanda. Eles estão com uma lista muito grande de demanda. Tem gente que já botou aparelho, pagou. Tem gente que pediu para sair da lista. Tem gente que morreu. Então, eles estão organizando. Eu peço um pouquinho de paciência aos munícipes. Pode reclamar, pode xingar, mas eles precisam desse tempo hábil para poder organizar as informações. Questão do convênio, tive uma reunião muito chata com o Dr. Donizete, os representantes da Luminar Saúde. Eu tenho que tomar cuidado com o que eu falo, é reunião, tem certos assuntos que tem que ficar lá, a gente ainda vai trabalhar nisso. Só não precisa levar xingo de pessoa do governo, né? Secretário que vem alterar a voz, eu acho que... Eu sou professor. Para alterar a voz, eu tenho que pensar muitas vezes. Eu acho que o secretário tem que pensar quando ele vai alterar a voz. Porque o problema é dele também. Ele vai embora. Todo mundo vai embora. O político passa. A cidade fica, os problemas ficam, os servidores ficam até se aposentar. Então, acho que tem que ter um pouquinho de humanidade e o trato também. Eu sei que, às vezes, a gente exagera nas críticas, que a gente passa do ponto, mas acho que tem que ter um respeito pelos colegas, por todos nós. A Luminar está falando que é um problema de comunicação. Não é um problema de comunicação. Se fosse só um problema de comunicação... Eu falei para eles, vocês estão derrubando a agenda de médico, vocês estão cancelando cirurgia, isso não é comunicação. A gente precisa restabelecer o atendimento decente para a nossa população. Unimed São Luís foi o combinado, tem que ficar. Podemos mudar algumas coisas, porque, infelizmente, o convênio anterior represou as consultas, então o servidor, agora que ele tem um convênio que está aqui no município, ele vai querer usar. Então, a gente precisa dar vazão a toda essa represa de consultas que ficou e cirurgias. Me lembro muito que tive uma outra reunião com outro convênio que me deixou muito chateado, que um médico de Campinas, ele falava, aqui nós não temos bons profissionais na área da saúde para ofertar. Falei, caramba, tem um monte. O doutor Aguinaldo está aqui. O município sabe os médicos que ele quer ir. O servidor ele já tem os médicos dele. Não é um convênio que vem falar que lá aqui não tem, lá fora tem. Então, assim, a gente precisa ouvir um pouco a população e ouvir os servidores, que está muito difícil. Começou bem, mas já interrompeu. Então, a gente vai tentar agora, com diálogo, com razão, racionalidade, tentar retomar o atendimento para os servidores públicos. Então, a gente está nessa questão, vamos entrar com mais reunião, com calma, para resolver um problema que é muito sério, muito grave. Outra coisa também, a gente pode ter o problema do orçamento, falta dinheiro, mas a gente não pode descontar nos servidores. Esse negócio do convênio vai custar muito caro. O servidor já perdeu tanta coisa, agora que parecia que veio uma coisa boa, então eles acabam ficando muito desconfiados. Então a gente está querendo restabelecer a confiança entre o executivo e os servidores, e a gente vai... Outra coisa que eu queria agradecer, a secretária Sandra, ela recebeu uma visita do Tribunal de Contas, que estava vendo... A Arara recebeu 3 visitas do Tribunal de Contas esse ano, meus caros pares, vereadores e toda a cidade. Recebemos uma visita da saúde, recebemos uma outra referente à escola, e a última agora foi para ver a questão do lixo, do transbordo, dos lixos que estão sendo descartados em lugares irregulares. Então, Araras vai levar uma bronca. É um problema muito sério, um problema de longo prazo no município. Mas, Sandra, eu acho que você foi correta, você deu entrevista, você pontuou, você não fugiu. Porque os outros prefeitos que foram responder pelos seus municípios, todos eles estavam se escondendo ou falando muita besteira. Eu acho que você entrou de cabeça erguida, você tem problemas, a secretaria tem problemas, mas você estava apontando as soluções para resolver esses problemas, né? O município vai recorrer, vai ter um tempo para se adequar, contratou uma empresa terceirizada, quebrou o caminhão terceirizado, então são umas coisas que a gente não pode, né? Se já terceirizou, vamos ficar na mão do caminhão que terceirizou e quebrou? Sabe? Eu acho assim, mas parabéns pela disposição, pela tentativa de melhorar. Já melhorou, o lixo está num lugar que estava concretado, coberto. Ainda tem muito a se fazer, né? Mas eu acredito que, com a força de vontade e coragem, o secretariado consegue. Então, agradecer a sua coragem de ir lá e não se esconder, de falar com o pessoal do IPTV. O pessoal do IPTV também está preocupado. Isso até a gente levou um puxão de orelha aos munícipes, que falou, nossa, mas a Arara está descartando muito em lugar irregular. A gente precisa resolver essa questão do entulho. O município vai ser constrangido, já vai ter que votar aqui nessa casa a questão de lixo. Então, a gente precisa fazer um planejamento a longo prazo de como fazer. Porque não adianta só cobrar taxa do povo. O povo paga taxa toda hora, mas a gente precisa resolver, ter um planejamento como vai fazer o entulho, o ecoponto, para depois poder chegar para o município e explicar para ele, ó, vai ter que fazer isso, por causa disso. Não é só jogar. Não é jogar aqui para a mesa, mandar o presidente botar o projeto e depois a gente leva a xingo, sabe? É botar um planejamento, pelo amor de Deus, a gente precisa disso. Se a gente não conseguir fazer isso até o final do ano, fica difícil. A Arara já cobra uma taxinha de R$ 9, acho que na primeira parcela do IPTU, que é referente ao lixo. Então, o Tribunal de Contas, o Ministério Público vai chegar no nosso pescoço dos vereadores para resolver essa questão. Então, a gente precisa saber como vai ser feito. Como que vai ser o novo planejamento? Como que a gente vai resolver essa questão? Não só jogar um tributo para o povo, né? Isso é temerário. E outra coisa, precisa mandar logo a LDO para a Câmara. A gente precisa discutir isso, não dá mais para fazer as coisas correndo, com pressa, porque a LDO já vai ter uma previsão de diminuir os investimentos do município, a situação já está difícil. Esse ano já foi muito complicado, sem investimento, sem poder tapar buraco, sem poder cortar mato, Tem um monte de contrato que a empresa já foi embora, mas a gente ainda está pagando, o Demax, o convênio médico antigo, a gente está pagando ainda. Quer dizer, as contas não param de vir. Então, a gente precisa discutir essa bendita da LDO. Não vai mandar no dia 30, no máximo. Não dá tempo do pessoal aqui da Câmara analisar, pontuar e ver quais são as prioridades, prefeito. Pelo amor de Deus. Outra coisa, Fazenda, a gente precisa fazer um concurso com bastante contadores na Fazenda. Eles estão muito sobrecarregados. Ela precisa ser soberana. A gestão anterior investiu muito no jurídico. A Araras passou por uma transformação no jurídico, mas a gente precisa fazer na Fazenda. Contadores autônomos que precisam ajudar. Porque só a Marizete, o pessoal lá está muito reduzido, e eu estou com medo de novo de uma LDO em que o ex-responsável do Tribunal de Contas fala: Arara só manda orçamento imaginário virtual. A gente precisa aprender com isso, fazer orçamento, executar, e não falar que vai aumentar a despesa, e daí quando você pergunta aqui na audiência como, daí o pessoal também não sabe responder. Meu muito obrigado, boa noite, fiquem com Deus.
1: Obrigado, vereador. Com a palavra, o vereador Donizete Florencio de Lima.

0: Boa noite, senhor presidente Rodrigo Soares. Na sua pessoa, cumprimento os demais nobres colegas vereadores. Hoje quero desejar uma boa noite muito especial para nossa amiga Marcinha e a Paulinha. A Marcinha que acompanha todas as nossas sessões, assiste todas as segundas-feiras, manda mensagem para a gente, passa até a semana passada, retrasada, ela mandou uma notícia para mim, para eu falar aqui que ela ficou recebendo. E eu agradeço muito pelo carinho, muito obrigado. A gente fica muito feliz com a sua presença aqui, tá? Bom, primeira coisa, eu quero fazer uma observação. Segundo o nosso prefeito, esse ano seria o ano da saúde, e eu estou recebendo muitas solicitações no gabinete, via gabinete, de cirurgias ortopédicas, uma demanda muito reprimida. Então eu volto aqui mais uma vez fazer um apelo para que o seu gestor municipal, para que o nosso secretário de saúde, para o nosso diretor clínico da rede, olhe com atenção. Nesses últimos dias, recebi vários, né, os principais. Tem uma pessoa aguardando cirurgia para recuperar os movimentos do membro superior desde 2023. Isso é muito grave. Nós estamos em 26, são 3 anos de espera. Tem uma paciente, um paciente adolescente com síndrome, com TEA, autismo. Precisa de exames especializados e tratamento cirúrgico ortopédico especializado desde 2024. Tenho também um paciente com artrose grave de joelho aguardando cirurgia também desde 2024. Então, são vários relatos, vários pacientes nos procurando, e eu venho aqui fazer um apelo, né? O cidadão, ele precisa ter seu problema sanado, resolvido, mobilidade reduzida, dor diariamente. Então, faço apelo a sensibilidade do nosso prefeito, para que ele tome providências e que a população não aguarde tanto tempo a resolução de seus problemas. E eu gostaria de conversar um pouco com vocês mais uma vez, fazer um breve resumo sobre a situação do convênio médico dos nossos servidores. Nós, todos os vereadores, eu digo todos os vereadores, estamos bastante preocupados com toda essa situação. Nos pegou totalmente de surpresa, assim como os servidores. No início deste mês, começou a circular um recado de que os consultórios poderiam ter alterações, etc., mas era um comunicado aleatório, a gente não teve confirmação. Eu entrei a primeira vez em contato com o Dr. Benetti, o responsável na prefeitura, e a gente conversou e ele me tranquilizou. Na segunda-feira passada, a gente recebeu um comunicado oficial da Salus Med, que os consultórios pelo São Luís e pelo Unimed estavam suspensos, e que todo o atendimento seria feito na central da Luminar, aliás, perdão, na central da Luminar, lá na CDB. E o que aconteceu? A gente ficou bastante preocupado. Eu entrei em contato com dois representantes da Luminar, a Sara e o Jorge, presidente. Entrei em contato novamente com o Benete e com o André. Marcamos uma reunião aqui à noite com os secretários. Pedimos a presença da Luminar. A Luminar agendou a reunião para terça-feira. Terça-feira fomos eu e o Gustavo, representando os vereadores da comissão, mais o André e o Benete, e três representantes da Salus Med. Como o Gustavo já adiantou, não foi uma reunião boa, não foi uma reunião agradável, foi uma reunião pesada, difícil, em qual eles passaram algumas coisas para a gente que a gente não acha que é justificativa para a suspensão. Argumentamos, demos propostas, fizemos, né, algumas observações e a gente conseguiu, pelo menos, que esse mês se mantivesse a consulta nos consultórios até que houvesse o credenciamento dos médicos lá na clínica da Luminar. A proposta inicial deles era suspender os atendimentos da Unimed de São Luís. Conseguimos, até o final desse mês, manter. Qual é o problema? Para o servidor ficar bem claro, né, porque a gente fala aqui, qual é o problema? A Unimed, ela tem muito receio de simplesmente ficar credenciada como pronto-socorro. Porque a gente vai resolver o problema de urgência do paciente, mas a gente não vai conseguir dar continuidade. O paciente pós-operatório, não é fácil a gente conseguir que outro profissional atenda e acompanhe aquele paciente dando a cirurgia certa. Se tiver alguma intercorrência, algum problema cirúrgico, é muito difícil isso. Então a gente tem que dar continuidade, a gente não pode atender e jogar para outra pessoa, certo? A diretoria da Unimed, na semana passada, procurou a CNU. A CNU é a Central Nacional das Unimedes. Por quê? Porque o convênio, a contratação da prestação de serviço da Unimed foi feito por Brasília, não foi feito diretamente aqui na Unimed Anhanguera, conosco, com a nossa cooperativa. A Luminar procurou a Central Nacional e por Brasília ela fez o contrato, certo? Esse contrato não foi celebrado aqui, foi celebrado lá. E lá na CNU, né, então eu estou adiantando aqui a resposta, já adiantei os vereadores, a resposta deles, não há lá em Brasília nenhum comunicado oficial de alteração da prestação de serviço da Unimed. Não há nenhuma alteração. Ou seja, não pode ser suspenso quando o atendimento pelo consultório, porque não está prescrito ou previsto isso em contrato. Segunda coisa, a CNU, a Central Nacional dos Unimedes, ela se mostrou favorável à preocupação da Unimed Anhanguera. Ela também acha que o contrato ele tem que ser amplo, com todas as frentes, com todas as prestações de serviço. Não dá para usar o pronto-socorro e o hospital e não usar os atendimentos. Isso não tem sentido. Mais importante, o contrato lá em Brasília, pela Central, ele prevê que qualquer alteração tem que ser comunicado com 60 dias de antecedência. E isso, obviamente, não foi feito. Certo? Bom, qual é a nossa intenção, enquanto vereadores, enquanto comissão? Falo em nome de todos. A nossa intenção é simplesmente o contrato seja cumprido, que é o que foi acordado, que é o que foi divulgado, que é o que foi passado para os usuários. Segunda coisa, manter toda a rede credenciada da Unimed. Toda a rede credenciada. O nosso medo é que, se ficar só o pronto-socorro, a central das Unimedes quebre o acordo e a gente não tenha nem isso. Então, a gente precisa que a Luminar se sensibilize e a gente precisa que a Luminar reveja isso. E nós estamos tentando isso. A Unimed tem corpo clínico, a Unimed tem condições, a Unimed tem hospital, a Unimed tem todas as condições de atender o servidor. Mas integralmente, não em partes. Porque isso é um risco muito grande para o paciente e para a cooperativa. Então, em nenhum momento a Unimed fala assim, não, eu não quero prestar o serviço. Muito pelo contrário. Nós estamos recebendo, nós estamos arrecadando. Para nós é trabalho, é um prazer para a Unimed de Arara servir ou atender o servidor municipal. Mas não em partes, pelo risco que isso predispõe para o usuário e para a cooperativa. Hoje nós chamamos o Marreto, ele veio aqui até a Câmara, atendeu a solicitação dos vereadores, nós passamos toda essa preocupação para ele, e essa semana, fazendo uma proposta, né, aqui ao nosso presidente, convocaremos presidente da Luminar, para que ele esteja aqui em Araras, e faremos uma reunião com ele. Qual é o nosso aponto? Simplesmente manter o contrato vigente, atender o contrato, obedecer o contrato. Qual é a nossa solicitação? Que o contrato seja respeitado, que os acordos sejam respeitados. Qual é a situação, a solicitação, tanto dos servidores públicos quanto dos vereadores? Que se mantenha o atendimento da Unimed. Se teve algum problema com o São Luís, que eu respeito, eu entendo, gostaria de saber até os detalhes, mas não teve nenhum problema em relação à Unimed. Então, manifesto aqui a preocupação de todos nós vereadores, peço a colaboração e o voto dos vereadores para que a gente possa convocar, para que a gente possa fazer essa reunião entre o prefeito, que é o contratante, entre a Luminar, que é a contratada, e entre nós vereadores, que afinal de contas é a nossa obrigação. Fiscalizar. Hoje de manhã, eu fui até o Ministério Público, eu fui até o MP. Fui lá pedir informações, eu fui lá perguntar o que nós podemos fazer enquanto vereadores para que a Luminar cumpra o contrato. Na quarta-feira, eu tenho uma reunião com a promotora e, se tiver necessidade, nós vamos representar. Nós precisamos que a Luminar cumpra o acordo. É simplesmente isso. Nós não queremos prejudicar ninguém, nós não queremos prejudicar o prefeito, nada, não é isso. Nós, vereadores, só queremos que o servidor tenha qualidade no atendimento, seja respeitado e seja atendido. E ponto final. Muito obrigado, uma boa semana a todos.
1: Obrigado, nobre vereador. A reunião está marcada para sexta-feira, às 5 horas da tarde, aqui na Câmara Municipal. E de início nós vamos conversar internamente com a contratante. Se não houver solução, convocação, sessão camarada, ou tomaremos as outras medidas cabíveis para que o contrato possa ser respeitado. Com a palavra o vereador Marco Roquel Neto.
2: Boa noite, presidente desta casa, vereador Rodrigo. Boa noite, vereadores. Cumprimento especial aqui para minhas queridas amigas que estão no plenário, Bruno, Moisés Batistella, Paulinha, Marcinha, a mamãe Dona Odete, que veio aqui nos prestigiar. Também agradecer a ilustre presença aqui do doutor Aguinaldo Píscopo, grande quadro político da nossa cidade, foi secretário da Saúde, fazendo um trabalho muito importante, principalmente na época da pandemia, e muito nos orgulha recebê-lo aqui. Desejo aí sucesso na tua caminhada agora, doutor Aguinaldo. Sei que o senhor está correndo aí a região, trabalhando bastante, se mobilizando, e espero que dê tudo certo. Presidente, vereadores, povo de Araras, quero aqui também falar a respeito do convênio médico. Nós estamos recebendo muitas reclamações dos servidores públicos que estão atrelados à Luminar Saúde. Sabemos tudo o que aconteceu, toda aquela discussão jurídica que tivemos lá atrás, envolvendo o convênio São Luís e a Salus Med. Depois veio a Luminar com essa proposta que o prefeito passou para nós, vereadores, que o prefeito dialogou também com o Sindicato dos Servidores Públicos, passando a ideia de que a Luminar iria dar a opção para o servidor público de escolher convênio São Luís ou ser atendido pelos médicos, pelo hospital da Unimed. Estamos agora acompanhando toda a problemática que está envolvendo esse convênio e, principalmente, a falta de diálogo que nós estamos tendo com a Luminar. E estamos vendo aí o servidor recebendo cada vez mais o WhatsApp, às vezes que tem uma consulta marcada, desmarcando, uma cirurgia que precisa ser feita, desmarcando, e nós, vereadores, estamos buscando respostas. Chamamos o prefeito hoje aqui, até a Câmara Municipal, e ficou acordada uma reunião, vereadores, Poder Legislativo, representantes do Poder Executivo e a Luminar, na sexta-feira, aqui na Câmara Municipal. Os vereadores, falo por mim, temos nos posicionado nos bastidores firmemente, cobrando o quê? A execução do contrato. Ninguém aqui quer fazer política com esse assunto, ninguém aqui quer prejudicar governo, prejudicar prefeito, mas nós queremos que o servidor público, esse sim, que carrega o piano da administração, não seja prejudicado, presidente. Então, estou fazendo aqui um posicionamento firme em prol do servidor público de Araras e pedindo para que a administração exija e, se for necessário, faça as penalizações com a Luminar, que o contrato possa ser cumprido de forma integral. Presidente, mudando de assunto, gostaria também aqui de falar e parabenizar a EMF, Antônia Marques Damen, que fez a sua festa junina no sábado e fez algo inovador, que merece aqui o reconhecimento deste Poder Legislativo. A primeira hora da festa foi a hora silenciosa, sem barulho, sem música, visando atender o quê? Os neurodivergentes, principalmente aquele público autista. Quero parabenizar a direção. Que atitude louvável. E peço para a administração, nós legisladores, que possamos sentar e estudar um projeto de lei para que isso se torne rotina nas festas das escolas do nosso município, presidente. Quero aqui destacar e parabenizar toda a equipe de direção da SMF. O Cleiton Cristiano, que é o diretor, os coordenadores pedagógicos Gustavo e Haroldo, também os professores da sala de recurso Valderes Pitelli e minha amiga, do qual eu mando um abraço aqui, a Fernanda Campos, que faz um trabalho importantíssimo nessa escola. Parabéns, que atitude louvável foi essa festa, essa hora silenciosa, principalmente para respeitar os neurodivergentes. Também gostaria aqui de puxar a orelha do governo, no bom sentido, para que cumpra, presidente, que foi votado nesta casa, que são as emendas impositivas dos vereadores. Precisamos marcar uma reunião, O governo precisa se mobilizar para que haja o pagamento das emendas impositivas que os vereadores apontaram no ano passado na discussão do orçamento aqui. A Câmara aprovou a lei impositiva. A emenda impositiva é uma realidade nas mais diversas câmaras municipais. Deputado federal tem emenda, deputado estadual tem emenda, vereadores de várias cidades têm emenda e Araras também tem. Só que a gente vê uma dificuldade, a gente vê que o governo tenta querer escapar desse pagamento da emenda impositiva. E não pode, presidente, não pode. A Câmara Municipal aprovou, isso pode dar problemas administrativos para a gestão e a gente precisa que a gestão se reúna com a Câmara Municipal, tem emenda impositiva aí que precisa de planilha, de projetos, a prefeitura precisa disponibilizar para nós engenheiros, arquitetos, para fazer o desenho do que a gente apontou na emenda impositiva. Cito aqui uma emenda impositiva que eu apontei. Reforma do centro comunitário no bairro Heitor Villa-Lobos, ali na Praça Mário Bedo. Estou tentando falar com o planejamento, não tem ninguém que faça. Estão se esquivando de nos atender. Prefeitos, secretários, precisam atender as emendas impositivas dos vereadores. Não é favor, não. Não é tomar lá da cá com o vereador. É algo que foi votado aqui na Câmara Municipal. E eu peço para o governo que inicie rapidamente um diálogo, que nós já estamos atrasados em relação a esse tema. Quero aqui também, presidente, destacar a lei de diretrizes orçamentárias. Como funciona a discussão orçamentária do município? O que a gente discute agora é o que vai ser aplicado no ano que vem. Existem duas peças orçamentárias para discutirmos. A primeira, LDO, Lei de Diretrizes Orçamentárias, são as diretrizes do orçamento. Depois de alguns meses, nós vamos votar a Lei Orçamentária Anual, que é a última peça do orçamento que nós estaremos aprovando para que possamos autorizar o prefeito, ano que vem, a ter recursos para gastar, para investir na nossa cidade. Educação, saúde, segurança pública, assistência social. E o vereador Gustavo aqui citou com muita propriedade. Nós temos que ter calma e temos que fazer uma discussão importante na LDO, que é a primeira peça agora, a Lei de Diretrizes Orçamentárias. Não podemos aprovar uma peça de forma rápida. E o que o vereador falou, eu também sinto. A nossa prefeitura, ela precisa, de alguma forma, diminuir contratos que não estão dando certo e investir também em concurso público. Por exemplo, na Fazenda, que o Gustavo falou, também sinto, falta material humano na Secretaria de Fazenda, falta contador. Pega o nosso trânsito, não temos engenheiro de tráfego. Falta engenheiro de tráfego. Tenho defendido aqui, construção do centro de referência do autismo. Como que iremos fazer o centro de referência se falta psicólogos, terapeutas ocupacionais, pessoas para trabalhar no setor administrativo? Então, o que a gente precisa? Estruturar as secretarias, tecnicamente, para que o município possa o quê? Possa avançar nas políticas públicas e, consequentemente, a gente possa avançar em algumas pautas que estão paradas. É isso que nós precisamos. Precisamos o quê? De gestão, precisamos de trabalho sério e precisamos que o prefeito entenda. A questão técnica nas secretarias precisam andar e a gente precisa fazer esse esforço dos concursos públicos nas mais diversas áreas da Prefeitura Municipal de Araras. Também quero aqui fazer menção que eu anunciei uma emenda de R$300 mil do deputado federal Paulinho da Força. Parte dessa emenda já chegou no município, a outra parte está chegando. São algumas etapas e o município precisa urgentemente de recursos. Precisa de recursos e, como hoje nós não temos nenhum deputado federal, nenhum deputado estadual, a gente bate em quem quer ajudar Araras. E Araras também precisa fazer essa reflexão da sua representatividade nas esferas maiores, desde a Assembleia Legislativa, Câmara dos Deputados, para que possamos urgentemente ocupar, presidente, espaços de poder em âmbito estadual e em âmbito federal. Presidente, obrigado. Desejo a Vossa Excelência boa semana. E, presidente, nos ajuda com a sua articulação política. Você é um grande articulador aí nos bastidores para que pague, presidente, as emendas impositivas dos vereadores. Obrigado.
1: Obrigado, nobre vereador. Bom, eu já vou deixar bem claro aqui. Se não pagar, o problema não é com a Câmara, não. O problema é com o Tribunal de Contas. Aliás, teve prefeitos que foram convocados pelo Tribunal de Contas dar explicações. Então, própria decisão recentemente. Então, eu falo aqui para o Executivo. Não tem essa história também, não, viu, nobre vereador? Precisa mandar para os vereadores, engenheiro. Não, a obrigação é cumprir. Está regimentalmente colocado no orçamento do município, cabe ao município fazer a execução da obra. Se o valor não conseguir atingir, ok, mas faz uma defesa e uma justificativa. Bom, eu tenho conversado muito com o secretário de governo. Secretário, o senhor tem que cobrar aí a secretaria para poder agilizar essa questão. Olha, o prazo tem prazo e data para pagamento e cumprimento dessa questão da emenda impositiva dos nobres vereadores, que é uma emenda que está chegando à demanda onde que a população nos clamou. Eu sei que Vossa Excelência, vereador, fez uma solicitação no bairro para um centro comunitário que precisa o Heitor Vira-Lobos. Os moradores lá estão com dificuldade, está chovendo dentro. Eu também fiz melhorias no centro da região leste, que é também aonde que vai atender a população. Tem curso de capoeira, curso de boxe, tudo gratuitamente para atender a demanda da população. Então, faço aqui um pedido, sei da competência do secretário do governo, por gentileza, secretário do governo, acelere com essas questões aí para que a gente possa resolver o mais rápido possível. Também quero falar aqui sobre a questão do contrato da Luminar. Não é obrigação, não é favor, é obrigação cumprir o contrato. E o contrato diz que qualquer mudança tem que ser comunicado às pessoas no prazo de 60 dias, que são os beneficiários da referente questão. Sexta-feira já está acertada. Agradeço o prefeito que veio aqui pessoalmente para resolver esse problema, se comprometeu de convocar a Luminar conosco, vereadores, para que na sexta-feira, às 5 horas da tarde aqui na Câmara Municipal, nós possamos colocar os pingos nos is aí para que a Luminar cumpra o contrato. Se teve problema com o São Luís Saúde, mas que continue com a Unimed. Quem não pode sofrer nesse momento é os servidores municipais, porque quando surgem reclamações, dificuldades, falha no atendimento, também está falhando muito a comunicação da empresa. E isso está sendo um problema gigante. Servidores precisam dessa atenção o mais rápido possível para que possa resolver essa questão. Agora deixa eu falar aqui do tomógrafo da Santa Casa. Problemas acontecem, mas o silêncio não pode acontecer. A saúde não pode funcionar na base do improviso. Todo mundo foi lá, aplaudiu, bateu palma, até uma pessoa da diretoria lá, que eu tenho um respeito enorme para a diretoria. Cadê o Rodrigo Soares? Por que ele não veio? Eu não vim, porque eu tinha os outros compromissos. Infelizmente, em alguns eventos eu não consegui estar presente. Desejo boa sorte, só que vamos ser sinceros, gente. Inaugurou o tomógrafo, todo mundo discursou, foi muito bonito. Cadê o tomógrafo funcionando? Não, cadê o tomógrafo funcionando? Vamos ser sinceros, cadê o tomógrafo funcionando? E o pior, a minha servidora aqui, a servidora da Câmara Municipal, foi na sequência, na data, no dia. Chega lá, não, bem, vocês foram comunicados. Todo mundo, vocês foram comunicados que não vai fazer o exame hoje. Como foram comunicados? Se ela não levanta a voz no aspecto, não é no grito, não, falando, olha, não fomos comunicados. Toda a população, ninguém está sendo comunicado. Foi começar depois, uma semana depois. Ah, chega a informação para nós de bastidores. Problema foi na questão da parte da energia. Houve uma queda, o tomógrafo não suporta. Já hoje já chegou outra informação. E os vereadores participaram aqui comigo. Problema foi que queimou o tomógrafo, um tubo que tem lá. Foram ou não foram, senhores vereadores? Moral da história, passa a verdade. Passa a verdade. A verdade, o tomógrafo está lá. Não, é uma empresa terceirizada. Cobre a empresa e obrigue para que ela possa resolver o problema. E a grande verdade, aí eu faço uma cobrança aqui à instituição da Santa Casa, que eu tenho um respeito enorme por vocês, o contrato é com vocês e vocês precisam executar. Ponto final. Não tem mais que ficar passando a mão na cabeça. Todos os secretários que tiveram aí foram todo mundo passando a mão na cabeça. Enquanto isso, a população fica no segundo plano e que não deve ficar em segundo plano. Eu utilizo o sistema público de saúde. Não tenho convênio, abri mão. Então faz as coisas funcionar, não só para mim, para toda a população de Araras. E não vem com desculpa não, hein? E eu vou dizer aqui também, falar aqui. Muitas vezes, acaba segurando para fazer alguns exames. É uma realidade. É uma realidade. Então aqui eu sei da luta do vereador Luz, que muito cobrou aqui, vereadora Ana Júlia, vereador Marco Roquel, e eu quero que dê certo o tomógrafo aí. Só que até agora nós estamos uma semana e pouca dessa inauguração e nada desse tomógrafo funcionar. Deveria ter feito o teste, testado antes de sair anunciando as coisas dos quatro cantos aí, porque a população está cobrando, pelo menos as pessoas que vêm aqui. Ainda até que acharam uma alternativa paliativa para algumas pessoas, mas muitos, na hora que chegaram para fazer o exame, tiveram a triste surpresa do aparelho não estar funcionando, tiveram a triste surpresa de ouvirem que foram comunicados que o exame foi cancelado. E que vocês fazem isso constante, porque é uma desorganização, e eu falo das duas instituições, viu? Porque já aconteceu isso também na outra, porque aí vocês ficam falando que eu sou funcionário de A, de B, de C. Eu sou funcionário da população. Eu sirvo aqui aquilo que eu acredito que a população me colocou aqui dentro. Então, eu estou falando porque vocês não avisam a população. É uma mania. Aliás, pergunto para todos os vereadores aqui. Toda vez a gente tem uma surpresa. Às vezes, o munícipe pega aqui, vai para Limeira, chega lá, hoje não vai fazer o exame. É ou não é? Já aconteceu isso com o gabinete dos senhores ou não aconteceu? Pelo menos o meu aqui acontece direto. Poxa, custa pegar o bendito do telefone, do WhatsApp, comunicar as pessoas? Eu já falei várias vezes, faz um sistema moderno. Nós temos aí o sistema Cross, que entra pelo sistema de saúde para a rede pública. Faz um sistema interligado conosco. A Secretaria de Saúde comande isso, interligue e faça comunicação para a população. Cancelou? Já muda a data. Não, espera a população chegar na hora do exame para ter a resposta. Infelizmente, você não vai fazer o exame hoje porque a máquina está quebrada. E aí o que acontece? Está pipocando, pelo menos o meu WhatsApp aqui, acredito que dos senhores também, pipocando a questão da tomografia. Estou torcendo que vocês resolvam o problema. Mete a notificação na empresa terceirizada aí, faça ela cumprir o contrato o mais rápido possível com vocês, porque a população de Arás está esperando. Está esperando que esse tomógrafo funcione de uma vez por todas. E não tem nego aqui que é vereador que é oposição a vocês, contra vocês. Eu não, sou super favorável que dê certo. Só que faça transparência. Abra o jogo com a população. Fale o que aconteceu. Porque senão fica esse silêncio, esse ruído. E cada um fala uma coisa. É ou não é, vereadores? Cada um fala uma coisa. Já cheguei à parte da energia, à parte do aparelho que queimou, à parte da estrutura da Santa Casa não suporta. Poxa, fala a realidade aconteceu isso. O tomógrafo acabou queimando, nós ligamos, queimou e não deu certo. Pronto, nós vamos corrigir. Prazo, qual que é o prazo? 30 dias, 20 dias, 15 dias, mas que possa solucionar o problema o mais rápido possível para que a gente possa atender essa demanda dentro da cidade de Araras. Quero só dar uma reforçadinha aqui também, fazer uma questão, parabenizar aí o Lúcio que tem tocando o plano diretor dentro da nossa cidade, tem sido uma forma louvável para que a gente possa debater cada dia mais e construir um plano muito mais construtivo. Só que eu quero deixar também muito calma a população aí, porque nós estamos ouvindo sugestões da população. Ninguém dos vereadores aqui fez o plano diretor. Porque as pessoas estão aí fora dizendo que o plano diretor está aqui e quem fez são os vereadores. Foi o executivo. Nós estamos ouvindo sugestão da população e aí nós vamos fazer as emendas mediante aquilo que cada vereador compreender e executar.
2: Presidente, dá uma parte.
1: Pode falar, nobre vereador.
2: Quero parabenizar um posicionamento que Vossa Excelência teve aqui na audiência pública do plano diretor, que o pessoal que está elaborando o plano diretor, por parte do executivo, fez uma fala que muito infeliz, querendo dizer que as emendas teria que passar por eles, para eles avaliarem a viabilidade, para depois a gente votar. Isso não existe, presidente. Você falou, você foi firme. As emendas do plano diretor, tendo a legalidade jurídica que passa por esta casa, ela vai para a votação e o plenário ele é o quê?
1: Soberano.
2: Soberano. Então, assim, se colocou muito mal, talvez por não entender o processo legislativo, achando que tem que passar pelo crivo deles para vir para cá. Não. Nós, vereadores, temos autonomia de fazer a emenda. Vai tramitar aqui, vai passar pelo jurídico e a gente vota no plenário. E parabéns que você se posicionou defendendo o Legislativo na audiência. Só esse registro.
1: Obrigado, nobre vereador. Na realidade, eu entendo que o Legislativo é independente dessa questão e a gente pode apresentar as emendas. Claro, cabe passar pelo corpo jurídico e o corpo técnico também da casa para fazer análise. Com todo respeito, eu tenho visto o trabalho do vereador Lúcio, e é claro que a gente tem debatido junto com a comissão, até por ele ser presidente da comissão, Vossa Excelência faz parte, junto também com o vereador Fábio Aparecido Domingues também, e se eu não me engano, qual mais vereador? Vereador José Roberto Miqueira, para que possa analisar, e é claro, os senhores estão muito mais próximos do debate e na construção desse plano dentro do nosso município. Bom, era isso que eu gostaria de falar hoje nessa noite. Nesse exato momento, eu vou colocar para plenário, para que a gente possa colocar em votação a suspensão do intervalo regimental, para que a gente possa passar para a ordem do dia. Os vereadores que são favoráveis da maneira que a gente suspenda o intervalo regimental e dê sequência para a ordem do dia, permaneçam como estão. Foi aprovado por 9 vereadores, com ausência justificada do vereador José Roberto Rimério. Bom, passaremos agora para a ordem do dia. Projeto de lei número 27/2026, de autoria do Executivo Municipal, que autoriza o Executivo a desafetar bem o uso comum, transferindo-se para a categoria de bem patrimonial disponível para alienar referida área. O resumo do projeto de lei tem como objetivo corrigir a redação do artigo 1º da Lei 6.056, do dia 27 de novembro de 2025, que, por um erro material, constatou que a Rua das Rosas, quando o correto é Rua das Flores. O projeto possui pareceres favoráveis da unidade jurídica e das comissões permanentes. O projeto está em discussão. Bom, já é uma solicitação, uma demanda antiga do morador, que pede um trecho só dessa viela, dessa questão, e o município vai conceder. Aliás, com todo respeito, todas as vielas dentro do nosso município é um problema gigante, que a gente vê o uso de droga gigante, e eu quero aqui só parabenizar a atuação do general Beraldi, mesmo que estava doente e se recuperando de uma cirurgia, tem feito trabalho muito importante, eu acho que o município deveria conceder todas as vielas dentro da nossa cidade para os moradores vizinhos aí que tiverem interesse. Bem, não havendo ninguém para discutir, coloco a emenda, coloco o projeto em votação. Está aberto o painel. Está encerrada a votação, foi aprovado por 9-0. Projeto de lei número 36/2026, de autoria da vereadora Ana Júlia Casagrande e Rodrigo Soares dos Santos, a substituição de sinal sonoro por sinais musicais ou visual adequado aos estudantes do TEA, em Araras. O projeto possui pareceres favoráveis da unidade jurídica e das comissões permanentes. O projeto está em discussão. Com a palavra, a vereadora Ana Júlia Casagrande. Desculpa, nobre vereadora. Com a palavra.
3: Muito obrigada, senhor presidente. Boa noite novamente a todos que nos acompanham nesta sessão camarária. E um projeto importante, o projeto de lei 36/2026, que está vindo hoje nesta casa por a votação. Primeiramente, gostaria muito de agradecer ao vereador Rodrigo Soares, que me convidou para assinar junto com ele esse projeto. Tá? E vou explicar um pouquinho para vocês sobre essa importante prática. Então, a nossa proposta determina que nas escolas públicas e privadas aqui no município, sempre que possível, substituam campainhas ou sirenes com som altos por sinais musicais suaves ou recursos visuais para marcar a entrada, saída e intervalos. A justificativa está relacionada à hipersensibilidade sensorial, uma característica comum em muitas pessoas com o TEA. Então, vem ajudar muito, até separei aqui alguns benefícios que essa lei vai trazer aqui para o nosso município sobre a antecipação de mudanças, avisa sobre o início e o término de atividades, reduzindo a ansiedade causada por mudanças inesperadas, a organização da rotina, a maior autonomia, a segurança e a inclusão. Foi bacana também que nessa noite o vereador Bonezinho falou sobre uma escola municipal aqui de Araras que fez, né, a festa aí de uma forma inclusiva para as pessoas neurodivergentes aqui da nossa cidade. Então, essa lei só vem a somar com tudo isso. Hoje nós sabemos que, a cada pesquisa mais recente que eu vi, a cada 36 nascimentos, uma criança é diagnosticada com o TEA. Então, nas nossas escolas municipais, nas escolas privadas também, a cada ano vão ter mais crianças matriculadas com o diagnóstico. Então, vem ajudar muito a nossa cidade e vem ajudar muito também as políticas públicas de inclusão. Muito obrigada.
1: Obrigado, nobre vereadora. Faço das suas palavras a minha. O projeto está em discussão. Não havendo ninguém para discutir, coloco o projeto em votação. Está aberto o painel de votação.

0: Está encerrada a votação. O projeto foi aprovado por 9 votos a 0. Projeto de lei número 46/2026, de autoria da vereadora Rosa Maria Scannavini, que institui o Dia de Prevenção Sífilis. Sífilis? Isso?
1: Sífilis.
0: Sífilis, no município de Araras e dá outras providências. O projeto possui pareceres favoráveis da unidade jurídica e das comissões permanentes. O projeto está em discussão. Com a palavra, a vereadora Rosa Maria Scannavini.
1: Obrigada, presidente. Eu solicito o apoio dos nobres vereadores para a aprovação deste projeto de lei que institui no calendário oficial do município de Araras o Dia Municipal de Conscientização e Prevenção à Sífilis e à Sífilis Congênita, a ser celebrado anualmente no terceiro sábado de outubro. A proposta visa fortalecer as ações de conscientização, prevenção e diagnóstico precoce da sífilis, doença que tem apresentado aumento significativo de casos em todo o país e que pode gerar graves consequências à saúde, especialmente quando transmitida da gestante para o bebê durante a gestação ou o parto. A inclusão da data no calendário municipal contribuirá para ampliar a divulgação de informações à população, incentivar a prevenção e a testagem, reforçar a importância do acompanhamento pré-natal e da realização dos exames pelas gestantes, medidas fundamentais para evitar a sífilis congênita e garantir mais saúde às mães e aos recém-nascidos. Diante da relevância do tema e dos benefícios que a medida poderá proporcionar à população ararense, conto com o apoio dos nobres pares para a aprovação deste projeto de lei.
0: Obrigado, nobre vereadora. Mais algum? Com a palavra, a vereadora Ana Júlia Casagrande.
2: Muito obrigada, presidente. Gostaria de parabenizá-la, vereadora Rosa, por esse olhar, né, sobre a sífilis e a sífilis congênita, porque lembrando que ela tem cura, né? Só que a sífilis congênita ela pode deixar algumas sequelas. Então, esse projeto vem para a saúde da nossa cidade, vem trabalhar principalmente com a conscientização do pré-natal. Hoje tem o medicamento, que é a penicilina, né, que é disponibilizado pelo Sistema Único de Saúde. Então, tenho certeza que, através desse projeto também, que vai chegar aqui para a nossa cidade, que possa ter também um trabalho dentro dos postos de saúde em relação à conscientização sobre a transmissão, sobre as sequelas em relação à sífilis. Parabéns, projeto muito importante.
0: Mais algum vereador? Não havendo ninguém para discutir, coloco nesse exato momento em votação. Está aberto o painel de votação. Foi aprovado por 9 votos a 0, com ausência justificada do vereador José Roberto.

0: do IPTU em Braille para todos os contribuintes com deficiência visual no município de Araras e da Outras Providências. O projeto possui pareceres favoráveis da unidade jurídica e do IBAN e também das comissões permanentes. O projeto está em discussão.
1: Presidente.
0: Com a palavra a vereadora Ana Júlia Casagrande.
1: Presidente, mais um projeto de inclusão aqui na nossa cidade. As pessoas podem pensar, né, mas a pessoa com deficiência visual não paga conta? Né, não tem sua autonomia? Não tem a sua própria casa? Né, para pagar os impostos, o IPTU? Sim. Tá? Então, esse projeto de lei ele tem como objetivo assegurar maior acessibilidade e inclusão às pessoas com deficiência visual aqui no nosso município de Araras, trazendo e garantindo esse direito de receber o IPTU em Braille. A proposta busca promover autonomia e igualdade ao acesso de informação, permitindo que os contribuintes possam consultar de forma independente os valores, vencimentos e demais informações contidas nesse documento tributário. Então, o sistema Braille, que nós também já fizemos a lei aqui na Câmara Municipal do dia desse sistema, é um instrumento fundamental de inclusão, sendo essencial para garantir o exercício pleno da cidadania e o acesso a serviços públicos em condição de igualdade. Além disso, a medida reforça o compromisso com o poder público, do poder público com a sensibilidade em consonância com a Lei Brasileira da Pessoa com Deficiência, 13.146, que assegura o direito à informação e formatos acessíveis. Então, eu conto aqui com a aprovação dos vereadores para que, em breve, talvez até no futuro próximo, no ano que vem, as pessoas com deficiência visual aqui do nosso município façam o pedido e comecem a receber o IPTU em Braille. Tá? O quão é isso importante? A pessoa vai estar lá pagando, vai estar vendo o valor certinho, vai estar vendo o mês que está pagando. Tá? Isso é muito importante. Hoje já tem vários instrumentos, tecnologia assistiva, que ajuda, porém, o Braille ele é essencial também, sabendo que é o meio de informação de muitas pessoas com deficiência visual. Muito obrigada.
0: Obrigado, nobre vereador. Mais alguém gostaria de discutir? Não havendo ninguém para discutir, eu coloco o projeto em votação. Está aberto o painel de votação.

0: Está encerrada a votação. O projeto foi aprovado por 9-0, com ausência justificada do vereador José Roberto Rimério. Projeto de resolução 07/2026, de autoria do vereador Rodrigo Soares dos Santos, Fábio Aparecido Domingos e Lúcio Bittencourt de Andrade, que regulamenta o procedimento para apresentação, tramitação e aprovação e acompanhamento das emendas parlamentares individuais e impositivas do projeto de lei orçamentário anual da Câmara Municipal de Araras. O projeto possui pareceres favoráveis da unidade jurídica das comissões permanentes. Na realidade, nós estamos se adequando, conforme o próprio Ministério Público e também o Tribunal de Contas orientou as câmaras municipais. Então, há uma regulamentação direcionada com o objetivo mesmo de poder regulamentar essa questão, e nós estamos fazendo essa adequação no novo projeto, seguindo o próprio Tribunal de Contas e o Ministério Público, estão em consonância nessa questão desse projeto. Com a palavra, o vereador Fábio Aparecido Domingues.
1: Presidente.
0: Com a palavra, a vereadora Marluce Natália Góes de Lima.
1: Presidente, eu queria pedir o adiamento por uma sessão desse projeto que eu gostaria de sugerir a Vossa Excelência uma emenda, se por gentileza.
0: Obrigado, vereadora. Está em votação o pedido de adiamento da nobre vereadora Marluce Natália Góes de Lima. Está aberto, não o painel, mas os vereadores que são favoráveis permaneçam como estão, os contrários se manifestam. Foi aprovado por 9 votos, pedido de adiamento por uma sessão referente ao projeto de lei número 07/2026. Bom, passaremos para explicações pessoais. Não houve inscrito nas explicações pessoais. Passaremos por termos de encerramento. Mas antes de encerrar, eu não posso ser injusto aqui. Eu quero parabenizar, não consegui falar na minha fala, mas parabenizar a Escola Legislativa, porque nós tivemos recebendo mais uma premiação do Estado. E aqui faço um coro e agradeço a todos os nobres vereadores sobre a escola parceira da juventude. Dentro do Estado, o próprio coordenador e o secretário do Estado também nos entregaram à Câmara Municipal recebendo essa premiação. Nós vamos moldurar, colocar na Escola Legislativa, devido várias ações que a gente faz. Escola.